Agora eu vou ler pra você aqui uma frase do Padre Jonas, que diz assim: o Senhor é fiel, ele vai fazer em nós uma grande renovação e tudo vai adquirir um novo brilho. Mesmo depois de quedas, cansaços ou períodos difíceis, sempre existe a possibilidade de recomeçar. A renovação começa dentro de nós e aos poucos pode alcançar as outras áreas da nossa vida.

O salmista fala algo que é muito verdade: que Deus não nos trata como exigem as nossas faltas. E logo nós, os mais pecadores, os mais pequenos, os mais doentes, os piores filhos do mundo, para nós, Ele deu a melhor mãe de todas. Nessa comunidade nós vivemos debaixo de uma certeza, de que de tudo que Deus nos deu, a melhor coisa foi o nome. Porque quem é cuidado por uma mãe como essa, quem é gerado pela Imaculada, nunca perecerá. E hoje, ó Virgem Santíssima, hoje nós entramos no seu coração, no seu ventre. Nos gera para fazer a vontade do teu pai, do teu filho e do teu esposo. Cuida de

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0: Vamos para um breve intervalo e daqui a pouco eu estou de volta.
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3: 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Estou de volta no Panorama Musical, eu, Ana Raquel, te faço companhia até às 10 da noite.

0: 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Estamos de volta com o Panorama Musical. Eu, Ana Raquel, te faço companhia até às 10 da noite. Panorama trazendo para você um pouco da vivência dos nossos músicos católicos. E quem está aqui hoje é o Valmir Alencar, cantor, compositor e missionário católico, conhecido por sua longa trajetória na evangelização através da música. Ele é fundador do Ministério Adoração e Vida e um dos criadores da banda Vida Reluz, que marcou gerações com canções. Hoje ele vai contar para nós a história da música Celebra Vitória. Bem-vindo, Valmir! Conta pra gente como foi que surgiu a música Celebra Vitória.
1: Eu morava num apartamento, então eu sentado no chão da sala, um vitrozão grande, uma casa, um apartamento não grande, tá? Mas a janela era grande, não tinha cortina, não tinha móveis, eu estava há pouco tempo ali, então eu estava com a Bíblia no carpete, né? No chão, vamos dizer assim, eu sentado com o violão. Eu lembro que os meninos já tinham acertado o tom de Celebra Vitória, que seria... Ah, que vai ficar
2: quebrou
1: igual...
2: Quebrou as pernas isso.
1: É, que vai ficar Europe, não sei o quê. Eu acho que o Luizinho falava isso. Vai ficar ótimo você cantando bem alto, bem agudo. Beleza, eu tava tocando a música em casa nesse tom.
2: Problema danado, né?
1: Quem te elegeu. E aí eu ia cantar alto, né? Aí eu cantando em casa, orando assim, né? De repente... Me veio no coração assim, Deus falando, né? Por que você não abaixa o tom? Eu imediatamente fui aqui.
2: Olha como soa.
1: Aí eu fui cantando, né? Fui cantando a música. Primeiro, eu gostei do tom de Mi menor, mesmo e contra toda a trupe lá.
2: Eu me lembro disso.
1: E aí quando chegou na segunda parte, o Senhor jogou a imagem do Eugênio. Você vê a sequência? Até me arrepia quando eu lembro disso. Primeiro ele me fez mudar o tom. Depois, na hora que era o Eugênio que tinha que cantar, jogou a imagem do Eugênio. Aí que a gente pensou em chamar o Eugênio, que foi uma das coisas que ajudou a convencer vocês, né, Ericão?
2: Sim.
1: De que deveria mudar.
2: Por causa do timbre,
1: o tom.
2: Né?

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1: E é por isso que nós suamos, lutamos, nos esforçamos nessa vida, lutamos contra o pecado, contra o mal, trabalhamos por Deus, trabalhamos em favor dos nossos irmãos para podermos chegar lá e termos essa beleza, Maria, que vai nos receber. E que beleza! Imagine só isso. Você chegando no céu, mesmo se nós tivermos que passar por um tempo no purgatório, mas terminará esse tempo, e terminado, nós chegaremos ao céu. E lá veremos com os nossos olhos aquela que é a nossa mãe.
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7: Hoje quero rezar por você que está longe de casa. Senhor, proteja aqueles que vivem distantes de seus lares, dos seus familiares e amigos, que nunca lhes falte amparo, companhia e esperança nos momentos difíceis e que possam sentir o teu amor onde quer que estejam. Amém.

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2: O programa Panorama Musical dessa noite chegou ao final. Obrigada pela sua companhia. Deus abençoe. A gente tem encontro marcado sempre aqui nas noites na Rede Canção Nova de Rádio através do Panorama Musical. Beijo, fica com Deus. 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
0: 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Credes em Deus, credes também em mim. Evangelho de São João, capítulo 14, versículo 1.
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É 10 horas, e falar 8, 10 horas em ponto nessa noite abençoada de segunda-feira, hoje dia 15 de junho de 2026. Estamos já na metade do mês de junho, passando super acelerado, esses dias onde o povo brasileiro está aí prestando atenção a tantos jogos de futebol da Copa do Mundo, né? Então parece que o tempo vai passando mais rápido ainda. Mas a Rede Canção Nova de rádio sempre não se esquece e não deixa você também se esquecer de que existem coisas muito importantes na nossa vida. E com Copa ou sem Copa, com futebol ou sem futebol, essas coisas devem ocupar um lugar central no nosso tempo, no nosso coração, na nossa atenção. Por isso, Programa Orando com Poder quer trazer para você, nessa segunda-feira, como em tantos outros dias, um momento de encontro com Deus, um momento de ouvir a palavra de Deus, um momento de nós juntos, eu e você e todo o povo de Deus que está na sintonia, com seu rádio ligado, com seu celular, um aplicativo da Rádio Canção Nova, no site radio.cancaonova.com, estamos unidos também para orar, interceder uns pelos outros, pelas intenções, realidades, necessidades de uns e de outros, ok? Começamos então invocando o Espírito Santo. Vou pedir para o Marcinho, que está comigo hoje aqui na operação de áudio, colocar a música Sopra Espírito Santo para nós orarmos junto. É do primeiro CD do Frei Gilson, né? O CD Som do Monte, Sopra Espírito Santo. Se eu não me engano, é a Daiane Diniz, na voz dela, não é isso? É isso aí, ó. Então nós vamos recomeçar, como sempre, orando, rezando, invocando o Espírito Santo.

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0: 10:08, eu sou Ulisses Henrique, missionário da comunidade Canção Nova, e nós estamos juntos, graças a Deus, nessa segunda-feira muito abençoada. Quero passar já o nosso WhatsApp para você, para que você mande seu pedido de oração, para que você mande para nós a sua intenção, pela qual nós vamos orar todos juntos daqui a pouquinho, depois da partilha da meditação da Palavra de Deus. Então, se você não tem ainda nosso contato, nosso WhatsApp, é o momento para você salvar, anotar, digitar, teclar, né? O DDD é 12 99 145 5871. Vou repetir: 12 99 145 5871. Você manda seu pedido de oração, manda também sua gratidão, seu louvor a Deus, seu reconhecimento por aquilo que Ele já realizou na sua vida através da oração junto com a Canção Nova, ok? Então vamos preparando o nosso coração. Se você pode fazer isso, você já vai pegando a sua Bíblia, porque sempre a gente gosta de insistir nesse ponto, porque nós aprendemos com o nosso pai fundador, Padre Jonas Abib, o contato visual, o manuseio com as nossas próprias mãos da Palavra de Deus é muito importante, faz muita diferença para a nossa vida, ok? Antes de entrarmos no texto bíblico dessa noite, quero lembrar você o seguinte: nós vamos ter no último final de semana do mês de junho, portanto, sexta-feira, dia 26 de junho, até domingo, dia 28 de junho, nós vamos ter um acampamento de oração chamado Fé e Milagres. Já vem acontecendo há vários anos, né? Mais uma edição do acampamento Fé e Milagres, e nós teremos a participação do Frei Josué, sacerdote, fundador da comunidade Mel de Deus, que tem esse ministério, né, de cura e libertação. Também aqui da Canção Nova teremos o Padre Roger Luiz, que tanto quanto o Frei Josué, Padre Roger Luiz aqui da Canção Nova também tem exercido ao longo dos anos um ministério de cura e libertação. E teremos ainda também Roberto Tanus, que não é padre, é leigo, casado, mas há muitos anos, eu me lembro, eu, depois da minha conversão, do meu encontro pessoal com Jesus, começando a minha caminhada, dos retiros que eu fiz pelo meu grupo de oração no Rio de Janeiro e Niterói, que o pregador era o Roberto Tanus. Já exercia um ministério de formação, de pregação e de cura e libertação também. Então vai ser um acampamento muito abençoado. Você é convidado a vir para a Canção Nova e Cachoeira Paulista e viver tudo o que vai acontecer ao vivo e a cores, fazer a sua experiência pessoal com a graça de Deus, com o Espírito Santo de Deus, com o poder da Palavra de Deus que vai ser anunciada, e ela gera frutos no coração de quem crê, de quem acolhe, de quem está aberto, desejoso, suplicando a graça de Deus. Ok? De 26 a 28 de junho, vem pro acampamento Fé e Milagres aqui na Canção Nova, em Cachoeira Paulista. Agora, 22:12, é o momento de nós mergulharmos bem fundo na Palavra de Deus.
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0: Meu irmão e minha irmã, nós estamos na 11ª semana do tempo comum na liturgia da igreja. Vamos tomar a leitura, a primeira leitura, né, da Santa Missa do dia de hoje, da liturgia da palavra. Nós vamos ler o primeiro livro dos Reis, capítulo 21, versículos de 1 a 16. Ok? Primeiro livro dos Reis, capítulo 21, versículos de 1 a 16. Diz assim a palavra de Deus. Depois disso aconteceu o seguinte: Nabote de Jezreel possuía uma vinha nessa cidade, ao lado do palácio de Acabe, o rei da Samaria. Acabe disse a Nabote: cede-me tua vinha, para que eu a transforme numa horta, porque está junto de minha casa. Eu te darei em troca uma vinha melhor, ou, se o preferires, te pagarei em dinheiro o seu valor. Nabote, porém, respondeu a Acabe: Deus me livre de ceder-te a herança de meus pais. Acabe voltou para sua casa, sombrio e irritado por ter Nabote de Jezreel recusado ceder-lhe a herança de seus pais. Estendeu-se na cama, com o rosto voltado para a parede, e não quis comer. Jezabel, sua mulher, veio ter com ele e disse-lhe: por que estás de mau humor e não queres comer? Ele respondeu: falei a Nabote de Jezreel, propondo-lhe que me vendesse a sua vinha, ou, se o preferisse, que a trocasse comigo por outra melhor. Mas ele respondeu-me: não te cederei a minha vinha. Jezabel, sua mulher, disse-lhe: não és tu, porventura, o rei de Israel? Vamos, come, não te incomodes. Eu te darei a vinha de Nabote de Jezreel. Escreveu ela, então, uma carta em nome do rei, selou-a com o selo real e mandou-a aos anciãos e aos notáveis da cidade, com os cidadãos de Nabote. Eis o que dizia na carta: promulgai um jejum, fazei sentar Nabote num lugar de honra e mandai vir diante dele dois homens inescrupulosos, que o acusem, dizendo: este amaldiçoou a Deus e ao rei. Conduzi-o em seguida para fora da cidade e apedrejai-o até que morra. Os homens da cidade, os anciãos e os notáveis, com os cidadãos de Nabote, fizeram o que ordenava Jezabel, segundo o conteúdo da carta que lhes tinha mandado. Promulgaram um jejum e fizeram Nabote sentar-se no lugar de honra. Vieram então os dois miseráveis, colocaram-se diante dele e fizeram publicamente a seguinte deposição contra ele: Nabote amaldiçoou a Deus e ao rei. Depois disso, levaram-no para fora da cidade, onde foi apedrejado e morreu. E mandaram dizer a Jezabel: Nabote foi apedrejado e morto. Quando ela soube que Nabote fora apedrejado e morto, foi dizer a Acabe: vai e toma posse da vinha que Nabote de Jezreel te recusara vender. Ele já não vive, está morto. Acabe, tendo ouvido dizer que Nabote morrera, levantou-se e dirigiu-se para a sua vinha para tomar posse dela. Palavra do Senhor, graças a Deus. Meu irmão e minha irmã, uma leitura assim assustadora, não é? Essa história da vinha de Nabote é uma leitura verdadeiramente assustadora. Por quê? Porque o texto mostra para nós a que ponto quanto pode chegar o nosso egocentrismo. Estou falando nós? Sim, qualquer um de nós. Nós vemos o rei chegando para Nabote, um homem do povo naquela cidade, e ele fala: olha, se você me der a sua vinha que está do lado do meu terreno aqui, eu quero fazer uma horta. Se você me deixar ela para mim, eu te dou em outro lugar uma vinha melhor. Ou se você quiser me vender essa terra, eu pago o preço justo dela, porque aí eu vou fazer minha horta. Somente que para Nabote, o dinheiro não estava em primeiro lugar. Possuir riquezas não estava em primeiro lugar. Havia valores muito mais importantes. Haviam honra, haviam respeito, havia a noção, o senso de legado, de herança. Historicamente, aquela terra era dos antepassados de Nabote. E ele responde, olha, no versículo 3 ele diz: Deus me livre de ceder-te a herança de meus pais. Ele queria honrar a memória, a história da sua família. Provavelmente aqui está dizendo meus pais, provavelmente era o pai, o avô, o bisavô, era uma terra que passava de geração em geração, tradicionalmente, para os descendentes. Isso era muito precioso para Nabote. Ele estava honrando a sua família, estava honrando a história dos seus antepassados. Qual é a reação, então, do rei? O rei, que tinha todo o poder de governar, todo o poder de decidir. Mas aqui a gente começa a ver, se a gente viu uma parte, uma face da personalidade, do caráter de Nabote, agora vamos ver também uma parte, uma face da personalidade, do caráter do rei Acabe. Ele volta para casa com aquela negação de Nabote. Ele volta sombrio e irritado, porque não conseguiu fazer o negócio que ele queria. Ele estendeu-se na cama com o rosto voltado para a parede e não quis comer. Então, primeira coisa, ele ficou profundamente irritado, profundamente frustrado. Em seguida, ele se deprimiu. Ele se deprimiu, se trancou no quarto, se deitou, virou a cara para a parede, ou seja, não queria ver ninguém, não queria falar com ninguém, e ainda ficou ali sem comer. E claro que se a palavra de Deus está dizendo, destacando que ele não quis comer, quer dizer que ele ficou muito tempo ali naquela prostração sobre a cama, porque se fosse coisa de 2-3 horas, não quer dizer que a pessoa não quis comer, né? É normal nós ficarmos um intervalo de algumas horas todo dia sem comer. Mas se destacou a palavra que ele não quis comer, é porque ele passou muitas horas e talvez um dia inteiro, ou mais de um dia, não sabemos exatamente, sem querer nem comer. Depressivo, sombrio, como diz a palavra, irritado, frustrado. Meu irmão, minha irmã, nós vemos hoje muitos de nós com dificuldade em lidar com frustrações, com planos que falham, com planos que se tornam impossíveis de colocar em prática, sonhos que se tornam impossível de se realizar. Por isso, vale a pena nós prestarmos muita atenção no que a palavra de Deus nos ensina. A palavra de Deus é o manual da vida, é o manual da verdadeira felicidade, de como devemos viver, como devemos agir, reagir, lidar, administrar situações do dia a dia. Porque já é uma frase feita famosa por aí, pela internet afora, e até muitas palestras em tantos ambientes, se fala assim: não desista dos seus sonhos. E é bonito no sentido de que isso quer dar esperança para as pessoas. É bonito. Mas nós vemos aqui o rei Acabe, que não estava só, não era questão de desistir do sonho, ele estava sem saber continuar a vida porque um dos seus projetos, um dos seus sonhos não pôde se realizar. Ele estava escravo dos seus caprichos, do seu ego. Nós precisamos cuidar, meu irmão, minha irmã, para não cairmos pouco a pouco nesse caminho, onde nós queremos colocar a nossa vontade, nosso sonho, nossos caprichos acima de tudo na vida. Porque senão nós podemos adoecer. Adoecer emocionalmente, adoecer interiormente. Por que que a palavra de Deus fala em Mateus 6,33, buscai em primeiro lugar o reino de Deus e a sua justiça, e todas as outras coisas necessárias para a nossa vida, Deus vai nos dar como um acréscimo, mas o essencial é, em primeiro lugar, Deus, em primeiro lugar, a vontade de Deus, em primeiro lugar, as coisas de Deus, porque isso ninguém pode tirar de nós. Nenhuma situação externa pode tirar de nós, porque tudo isso é criado, é cultivado, cresce, se expande, ocupa todo espaço dentro de nós, na nossa mente, nosso coração, nossa alma. Isso ninguém pode roubar de nós. Se nós construímos a nossa vida, se nós construímos a realização da nossa vida baseado nesses valores interiores e não nas coisas externas e não nas coisas materiais e não na realização da nossa vontade, de um modo cheio de apego, de um modo egocêntrico. Meu irmão e minha irmã, a felicidade não está e nunca esteve e nunca estará em realizar todos os nossos sonhos. Desde que Deus criou o ser humano, é assim. Leiamos a palavra de Deus, vamos deixar de lado um pouquinho esse monte de postagem em rede social, vamos deixar de lado um pouco a internet, vamos focar naquilo que é a vida real, há milhares e milhares de anos na história humana. É normal projetos não se cumprirem, sonhos não se cumprirem. É normal querermos, buscarmos, lutarmos por algo e no final das contas não deu. É normal, faz parte da vida humana. E quando nós estamos nos tornando incapazes de lidar com esse tipo de situação, é porque nós já estamos num processo interior de imaturidade humana. Nós estamos desaprendendo de sermos humanos, porque é próprio da vida humana a frustração. É próprio da vida humana. Tem dia que a gente ganha, tem dia que a gente perde. Mas quando temos tanta dificuldade para perder, quando altera o rumo da nossa vida, altera o nosso humor de um modo prolongado, meu irmão e minha irmã, o egocentrismo é exatamente colocarmos nossos desejos, nossas vontades, nossos caprichos em primeiro lugar. Isso nos torna espiritualmente doentes, enfermos. E é exatamente por isso que hoje na nossa sociedade vai aumentando o número de pessoas brigando, pessoas em atrito, pessoas pisoteando os valores humanos para conseguir aquilo que elas ambicionam. Em todas as áreas, desde a política até a nossa vizinhança, até quem mora do nosso lado, muitas vezes nos deparamos com esse tipo de situação. Mas o Senhor chama a mim e a você que está na sintonia a um caminho diferente. Ninguém pode tirar Deus da nossa vida. A vontade de Deus deve ocupar o centro. E assim, ganhando ou perdendo, realizando ou não realizando o que queremos, seremos realizados na vida, porque estamos em Deus, estamos no centro da vontade de Deus. Nós vamos fazer uma pausa para o intervalo obrigatório, para soltar um spot obrigatório. No retorno você já vai conferir, já vai rezar com a música Eu Amo Teu Fogo, do Flávio Vitor Júnior.
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Está com o coração aberto, entrando na presença de Deus. Convido você a dizer para Jesus: Jesus, eu quero estar agora na tua presença, junto com todos esses irmãos, acompanhando a Rede Canção Nova de rádio. Diga, meu irmão, minha irmã, para o Senhor que você quer fazer a experiência do poder da palavra que foi anunciada, foi lida, foi proclamada. Senhor Jesus, entramos na tua presença todos bem unidos pelas ondas da Rede Canção Nova de rádio. Nos colocamos juntos na fé, Senhor, porque tu és aquele que nos criou, tu és aquele que nos resgatou na cruz, na ressurreição, tu és aquele que realiza todas as coisas em nossa vida. Tu és o nosso tudo, a nossa esperança, a nossa alegria, tudo está em ti, tudo está em ti, tudo está em ti. Nós te louvamos e agradecemos, Senhor, porque tu és maravilhoso, porque o Senhor nos ensina como viver, para não cairmos nos erros que hoje em dia são promovidos, nas mentalidades enganosas, as mentalidades que nos levam ao fundo do poço, as mentalidades que nos levam ao vazio interior, à falta de sabor, à falta de sentido para vivermos a vida do jeito que ela é. Dá-nos a graça, Senhor Jesus, pelo teu Espírito Santo, pela palavra da a história da vinha de Naboto que nós lemos e meditamos hoje, pela força da tua palavra, enche-nos, Senhor. Molda nossa visão do mundo, a nossa visão da nossa vida, a nossa compreensão sobre nós mesmos, sobre o teu plano para a nossa vida. Um plano de bênção, de felicidade, de graça. Um plano de fé, fé que luta, fé que batalha, fé que ora, fé que não desiste. Mas uma fé humilde, uma fé desapegada. Uma fé que sabe usar as coisas desse mundo sem se apegar a elas. Uma fé que sabe planejar, projetar, sem se apegar aos projetos, aos planos, aos sonhos. Porque os teus sonhos são muito melhores do que os nossos, Senhor. Os teus sonhos para nós são muito superiores, muito mais maravilhosos do que aqueles sonhos e planos que nós conseguimos conceber com a nossa pequenez, com a nossa limitação humana. Recebe, Senhor, a cada um de nós, todos nós, na sintonia. Recebe, Senhor, as intenções de cada um. Os irmãos que já começaram a digitar, a enviar, recebe, Senhor. Nós queremos trazer a primeira participação de hoje da nossa irmã Neuza de Jacareí. Ela diz assim: boa noite, Deus abençoe todos vocês na rádio, toda a família Canção Nova. Eu peço oração pela recuperação do garoto, do menino Victor Gabriel. Com a graça de Deus, ele teve alta. E que Deus providencie toda ajuda para que ele possa conseguir uma prótese assim que possível. Ainda tem um tempo pela frente de recuperação. Também peço pela minha conversão, dos meus familiares, a libertação das desavenças, vícios. Eu creio na misericórdia de Deus. Senhor Jesus, estamos aqui unidos a Neuza, tua filha querida, perseverante, guerreira da fé, da oração, te louvando junto com ela, porque o menino Victor Gabriel teve alta. Menino que passou por uma situação tão sofrida, mas com a graça de Deus, está se recuperando, já teve alta. Ele foi atropelado, precisou amputar o braço direito,
e hoje já está em casa em recuperação e vai precisar futuramente, Jesus, de uma prótese. Nós estamos pedindo que a tua providência já vá agindo desde já, que a tua providência já vá movendo os corações, movendo as pessoas certas nos lugares certos, movendo cada um de nós também em assumir na intercessão, na oração de cada dia, as necessidades desse tempo de recuperação do Victor Gabriel. Nós te pedimos, nós já te agradecemos. Juntamente te apresentamos toda a família da Neuza, todos seus queridos, todas as situações que precisam de cura, de libertação. Nós te louvamos, nós te agradecemos. Bendito seja, Senhor Jesus. Também temos a Ana Amélia de Guaratinguetá na sintonia conosco. Ela fala: eu quero agradecer a Deus por todos da minha família, os filhos, os netos, as bisnetas, o marido, a nora, o genro, pela saúde de cada um. Estou rezando por todos nós nesse momento, junto com o programa Orando com Poder. Também rezando por todos os doentes, as almas do purgatório e pela paz do mundo inteiro. Senhor Jesus, estamos unidos a Ana Amélia, apresentando toda a sua família, toda a sua descendência, pedindo a tua bênção, a tua graça, a saúde do espírito, da alma e do corpo. Nós já apresentamos todos os enfermos junto com ela. Te apresentamos, Senhor, as situações que precisam de paz nesse mundo, os conflitos. E como o egocentrismo, o egoísmo que vai crescendo no estilo de vida, no estilo de mentalidade das pessoas, vai gerando menos paz e vai gerando mais conflito. Não é só no Brasil, é no mundo inteiro, Senhor. Tem misericórdia dessa nossa geração, da história da humanidade. Tem misericórdia nas cidades grandes, daqueles que se envolvem na criminalidade. Aqueles que aprendem desde pequeno, crianças, o caminho da criminalidade. Tem misericórdia, Senhor, do povo brasileiro. Nós estamos te entregando, pedindo e agradecendo já, porque tu és fiel. Obrigado, Senhor. Também temos a participação da Gessi, a Gessi de Vitória da Conquista, na Bahia. Ela está pedindo pela sua família, está pedindo por uma sobrinha que está enferma, a Bruna. Senhor Jesus, nós estamos apresentando a ti a Bruna. O Senhor conhece quais são as necessidades da Bruna, qual é o tipo de enfermidade dela. O Senhor sabe de todas as coisas. E estamos unidos a Gessi, que generosamente roga pela Bruna, em favor da Bruna, da situação que ela vive. Derrama teu Espírito Santo sobre essa tua filha querida, Bruna, Senhor. Age o poder da tua palavra. Seja liberado na mente, no coração, na alma, no corpo, em todas as áreas da vida da Bruna, onde ela mais necessitar nessa noite. É o que nós te pedimos, é o que nós já te agradecemos, Senhor. Também temos aqui a participação da nossa irmã Mara de Garatá. E ela está pedindo pela cura, sua cura. A Mara que vem batalhando ao longo dos anos, orando, confiando. E gradualmente, pouco a pouco, ela vai prosseguindo, vai superando, mas ela vai clamando a cura da depressão. É a libertação da sua mente. Recebe, Senhor, o clamor sincero, confiante da tua filha Mara. Que o poder da tua palavra vá sendo gravado e vá operando a mudança necessária no espírito, na alma, no corpo, na mente, no coração da Mara, Senhor. Porque para ti nada, nada, nada é impossível, Senhor.
Nós estamos te pedindo e nós já estamos agradecendo. Recebe, Senhor, também o clamor da nossa irmã Maria de Curitiba, no Paraná. Ela pede oração pela saúde, pela cura dos problemas emocionais, psicológicos de Luciana Ramos. Também pede pelas situações da Luciana no local de trabalho. Também pede pelo Célio Antônio Ramos, a cura, a libertação dos vícios. E ela apresenta também ao Senhor o Adalberto Espessoto Neves, que já partiu dessa vida. E ela apresenta ao Senhor também aqueles que estão no purgatório. Recebe, Senhor, a Luciana, o Adão, o Célio, Adalberto. Derrama a tua graça. Que cada um desses filhos queridos experimentem pessoalmente e profundamente a eficácia da tua palavra, a eficácia da ação do teu Espírito Santo. É o que nós estamos pedindo, é o que nós já estamos agradecendo. Recebe, Senhor, a Maria Aparecida, nossa irmã de Brasília, sempre na sintonia conosco. Está pedindo pela sua neta, que está fazendo 5 anos. E também está apresentando o Senhor a alma do seu pai, José Alves, que está fazendo 1 ano e 1 mês de falecimento. Também pede por si, porque hoje ela é cadeirante após um acidente de carro, por toda a sua família, pelo seu esposo, seus filhos, seu genro e todas as áreas da sua vida e da sua casa. Recebe, Senhor, o clamor sincero da Maria Aparecida, que ouve tua palavra, que ora conosco com a Canção Nova todas as noites. Visita, Senhor, essa filha amada, sua família, suas necessidades e abençoa profundamente a vida dessa neta, celebrando 5 anos de vida. Conduz os passos, o crescimento, a história, o futuro e o presente dessa neta, para que ela esteja sempre debaixo da tua vontade, para que ela tenha consciência que precisa buscar a tua vontade em primeiro lugar, e assim ela crescer e se tornar uma mulher de fé, uma mulher abençoada, uma mulher guerreira na oração. É o que nós te pedimos, é o que nós já te agradecemos também, Senhor. Temos aqui a participação do José Roberto, de Santa Cruz do Rio Pardo. Ele mandou aqui um print, né, da doação dele para a Canção Nova, da contribuição dele para o projeto Daime Almas. Senhor Jesus, nós te louvamos pela generosidade desse teu filho querido José Roberto. Te louvamos porque ele acredita na evangelização, ele acredita que os meios de comunicação da Canção Nova podem transformar a vida, o coração, a realidade das pessoas que acompanham. Por isso, ele tem ajudado a Canção Nova. Concede a ele, Senhor, a tua graça, a tua bênção, a tua generosidade, que sempre é maior do que a nossa, sobre as necessidades dele e dos seus amados, dos seus queridos. Bendito seja, Senhor Jesus. Também temos aqui, deixa eu achar aqui, a participação do Igor de Brasília. Ele fala: boa noite, meu irmão Ulisses Henrique. Peço oração de libertação, de restauração, que Jesus me fortaleça nas provações. Obrigado, que Jesus os abençoe sempre. Recebe, Senhor, o Igor, o clamor dele, a necessidade, aquela situação que tu sabes todos os detalhes, Jesus. Onde ele clama libertação, onde ele clama restauração. Visita com teu Espírito Santo e a força, a graça contida na sua palavra, que fortalece diante das provações, que dá sabedoria diante das provações, que garante que nenhuma provação pode derrotar um filho de Deus, que coloca Deus no centro da sua vida. É o que nós te pedimos, é o que nós já te agradecemos, Senhor Jesus. Também temos aqui participação, deixa eu ver aqui se eu acho o nome. É a Cássia.
a Cassinha, ela está dizendo assim: eu peço oração pela minha mãe, Dinha. Recebe, Senhor Jesus, essa mãe tão preciosa, tão importante para a Cássia. O Senhor sabe exatamente qual é a necessidade dessa mãe. Recebe, Senhor, o coração, recebe, Senhor, todas as áreas da vida, a saúde no espírito, na alma, no corpo. Visita com o poder da tua palavra, visita com o poder do teu Espírito Santo nas necessidades concretas da Cássia e da sua mãe, a Dinha. É o que nós estamos pedindo, é o que nós já estamos agradecendo, Senhor. Também temos a Ângela Faria de São José dos Campos. Ela está pedindo que coloque na misericórdia do Senhor os exames que ela vai fazer. Que apareceu uma gordura na sua veia aorta, que isso seja dissolvido em nome de Jesus. Ela pede também por todos os enfermos, pela paz, pelos desempregados, por todos que oram conosco. Recebe, Senhor Jesus, a necessidade dessa tua filha, a necessidade de saúde na aorta, essa gordura que foi identificada por exames, para que não cause entupimento, não cause prejuízo na circulação sanguínea, que o sangue chegue onde precisa chegar, Senhor, para que seja preservada a saúde integralmente da tua filha Ângela. Que o poder da tua palavra, do teu Espírito Santo, faça essa obra na vida da Ângela. É o que nós te pedimos. Obrigado, Senhor. Também temos aqui a Glênia de Canas, nossa vizinha aqui pertinho de Cachoeira Paulista. A Glênia Maria, ela pede oração para as pessoas que estão fazendo tratamento de depressão, de pânico, de ansiedade. Recebe, Senhor Jesus, o clamor dessa tua filha amada, a Glênia. Recebe as necessidades dela, da casa dela, da família dela, do coração dela. E junto com ela nós pedimos por todos que lidam hoje com realidades de depressão, todos que lidam com a realidade da síndrome do pânico, os transtornos, vários tipos de transtornos que envolvem a ansiedade. Recebe cada um desses filhos e filhas, Senhor, e que pelo poder da tua palavra, alimentando da tua palavra a mente e o coração, a cura vá acontecendo cada dia mais, cada dia mais, cada dia mais. A vitória vá se manifestando cada dia mais. Libera sobre todos que estão nessa condição o poder da tua palavra, Senhor. Muito obrigado, Jesus. Também temos a participação da Maria, nossa irmã, também em São José dos Campos. Ela fala: Pai Jesus, boa noite, peço pela saúde de Leila Alves, que está entubada, está com pneumonia grave. Senhor Jesus, estamos junto com a tua filha Maria, clamando em favor da Leila Alves. O Senhor sabe aonde ela está, qual hospital que ela está. O Senhor sabe de tudo que ela está vivendo nesse momento, com essa pneumonia, com gravidade suficiente para que ela tenha sido entubada, para poder respirar suficientemente bem. Toca, Senhor Jesus, pelo poder da tua palavra, pelo poder do teu espírito, com a tua mão chagada, ressuscitada, toca, Senhor, nos pulmões da Leila Alves. Toca, Senhor, que tua mão chagada vá fazendo o teu sangue jorrar, circular, lavar todos os brônquios, todas as partes que compõem os pulmões da Leila Alves. Nós te pedimos pela poderosa intercessão da Virgem Maria e nós já te agradecemos. Obrigado, Senhor. Recebe, Senhor, o clamor da Renildes de Vitória da Conquista na Bahia, sua família, sua saúde. Recebe, Senhor, o clamor da Maria do Carmo de Barra Mansa, sua família, suas intenções, suas realidades. É o que nós te pedimos, é o que nós já te agradecemos.
Agora 10 horas e 54 minutos. Vai chegando para você nosso boletim de notícias, logo após o Santo Terço, depois do intervalo. Eu, Ulisses Henrique, me encontro com você na próxima segunda-feira, se Deus assim permitir. Deus abençoe.

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1: Divulgada a mensagem do Papa Leão XIV para o Dia Mundial dos Pobres, celebrado em novembro próximo. Silvonei José.
2: O Senhor é o refúgio do pobre. As palavras do salmista sugerem o caminho que somos chamados a percorrer na perspectiva do 10º Dia Mundial dos Pobres. Mais uma vez, destaca o Papa no seu texto, é necessário recorrer à palavra de Deus para compreender a importância que os pobres têm na vida da Igreja. O Santo Padre destaca então na sua mensagem que os primeiros a sofrer as consequências são os pobres, cujo número, não por acaso, está a aumentar em muitas sociedades. O Papa constata então que a ausência de Deus faz com que as pessoas já não se coloquem umas ao lado das outras, num clima de respeito mútuo, mas sim umas acima das outras, num clima de domínio e opressão. Leão XIV evidencia que o clamor dos pobres por justiça é hoje abafado por múltiplas técnicas, cada vez mais dissimuladas, a ponto de silenciar todos os seus esforços para fazer ouvir as suas reivindicações. O olhar do Papa vai então para o ambiente digital, que radicaliza o preconceito contra eles e aumenta a cortina de indiferença que envolve as suas causas. O pobre não resta senão clamar por Deus e fazer chegar até ele o seu lamento, com a certeza de ser ouvido, porque Deus é fiel e rico em misericórdia. Os oprimidos, humilhados e indefesos crescem também hoje na certeza de que devem entregar-se a Deus, cheios de confiança e expectativa. A Igreja, pela sua própria natureza, escreve o Papa, é chamada a ser pobre e refúgio para os pobres. O Santo Padre destaca ainda que surgem inevitavelmente algumas perguntas que nesse 10º Dia Mundial dos Pobres precisamos urgentemente fazer ressoar na nossa mente e no nosso coração. Somos sinal de um Deus que é refúgio para os pobres? Temos consciência da nossa pobreza e preferimos-la à riqueza injusta? Chegamos onde se encontram os pobres, experimentando a sua marginalidade? Ouvimos os seus pensamentos e partilhamos as suas expectativas? Pronunciamos os seus nomes com ternura divina? A nossa caridade reaviva e sustenta neles o desejo de justiça e redenção? Estas e muitas outras questões obrigam-nos a um sério exame de consciência para verificar o quanto ainda somos chamados a ser em favor dos pobres e da sua libertação.
1: Da Central de Jornalismo Canção Nova, Ana Elisa Castro.
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Minha irmã, que bom estarmos juntos para rezar com muita confiança em nosso coração. Sou eu, seminarista Guilherme, membro da comunidade Canção Nova, que tenho a graça, a alegria de estar aqui com você para mais uma vez rezarmos juntos com muita confiança em nosso coração. Nós sabemos que trazemos em nós muitas intenções, muitas súplicas, mas também muitos agradecimentos. E que bom, no final desse dia, a gente poder parar um pouco para rezar, para nos colocar na presença de Deus, nos cuidados de Nossa Senhora. Convido você a abrir o seu coração para a oração, se preparar já para rezar, escutando esta canção. Que você possa, nessa música, de fato, abrir o seu coração para que a graça de Deus lhe alcance.

Como eu dizia, muitas são as intenções que nós trazemos em nosso coração. E esse é um momento propício para nós apresentarmos a Nossa Senhora aquilo que nós trazemos. Não sei como que se encontra o seu coração nesse dia, não sei quais as suas lutas, quais os seus desafios, aquilo que você enfrentou ao longo desse dia. Mas vamos rezar tudo aquilo que nós vivemos. Vamos rezar pelas pessoas que mais precisam nesta hora. Quantas pessoas que nesse momento se encontram desanimados, se encontram se sentindo sozinhos, perdidos. Talvez você seja uma pessoa que se encontre assim. Não sei de onde que você está escutando a Rádio Canção Nova, mas saiba que nós vamos rezar nesta hora por você e com você. Rezemos, traçando sobre nós o sinal da cruz. Pelo sinal da Santa Cruz, livra-nos Deus nosso Senhor dos nossos inimigos. Em nome do Pai, do Filho e do Espírito Santo. Amém. Professemos juntos a nossa fé. Creio em Deus Pai Todo-Poderoso, Criador do céu e da terra, e em Jesus Cristo, seu único Filho nosso Senhor, que foi concebido pelo poder do Espírito Santo, nasceu da Virgem Maria, padeceu sob Pôncio Pilatos, foi crucificado, morto e sepultado, desceu à mansão dos mortos, ressuscitou ao terceiro dia, subiu aos céus, está sentado à direita de Deus Pai Todo-Poderoso, de onde há de vir e julgar os vivos e os mortos. Creio no Espírito Santo, na Santa Igreja Católica, na comunhão dos santos, na remissão dos pecados, na ressurreição da carne, na vida eterna. Amém. Pai nosso que estais no céu, santificado seja o vosso nome. Venha a nós o vosso reino, seja feita a vossa vontade, assim na terra como no céu. O pão nosso de cada dia nos dai hoje. Perdoai-nos as nossas ofensas, assim como nós perdoamos a quem nos tem ofendido. E não nos deixeis cair em tentação, mas livrai-nos do mal. Amém. O anjo do Senhor anunciou a Maria, e ela concebeu do Espírito Santo. Ave Maria, cheia de graça, o Senhor é convosco. Bendita sois vós entre as mulheres, bendito é o fruto do vosso ventre, Jesus. Santa Maria, Mãe de Deus, rogai por nós, pecadores, agora e na hora de nossa morte. Amém. Eis aqui a escrava do Senhor, faça-se em mim segundo a vossa palavra. Ave Maria, cheia de graça, o Senhor é convosco. Bendita sois vós entre as mulheres, bendito é o fruto do vosso ventre, Jesus. Santa Maria, Mãe de Deus, rogai por nós, pecadores, agora e na hora de nossa morte. Amém. E o Verbo Divino se fez carne e habitou entre nós. Ave Maria, cheia de graça, o Senhor é convosco. Bendita sois vós entre as mulheres. Bendito é o fruto do vosso ventre, Jesus. Santa Maria, Mãe de Deus, rogai por nós, pecadores, agora e na hora de nossa morte. Amém. Glória ao Pai, ao Filho e ao Espírito Santo, como era no princípio, agora e sempre. Amém. Ó Maria concebida sem pecado, rogai por nós que recorremos a vós. E nós vamos contemplar os mistérios gozosos. No primeiro mistério gozoso, nós contemplamos o anúncio do anjo Gabriel à Nossa Senhora. Pai nosso que estais no céu, santificado seja o vosso nome. Venha a nós o vosso reino, seja feita a vossa vontade, assim na terra como no céu. O pão nosso de cada dia nos dai hoje, perdoai-nos as nossas ofensas, assim como nós perdoamos a quem nos tem ofendido. E não nos deixeis cair em tentação, mas livrai-nos do mal. Amém. Ave Maria, cheia de graça, o Senhor é convosco. Bendita sois vós entre as mulheres, bendito é o fruto do vosso ventre, Jesus. Santa Maria, Mãe de Deus, rogai por nós, pecadores, agora e na hora da nossa morte. Amém. Ave Maria, cheia de graça, o Senhor é convosco. Bendita sois vós entre as mulheres, bendito é o fruto do vosso ventre, Jesus. Santa Maria, Mãe de Deus, rogai por nós, pecadores, agora e na hora da nossa morte. Amém.
Ave Maria, cheia de graça, o Senhor é convosco. Bendita sois vós entre as mulheres, bendito é o fruto do vosso ventre, Jesus. Santa Maria, Mãe de Deus, rogai por nós, pecadores, agora e na hora da nossa morte. Amém. Ave Maria, cheia de graça, o Senhor é convosco. Bendita sois vós entre as mulheres, bendito é o fruto do vosso ventre, Jesus. Santa Maria, Mãe de Deus, rogai por nós, pecadores, agora e na hora da nossa morte. Amém. Ave Maria, cheia de graça, o Senhor é convosco. Bendita sois vós entre as mulheres, bendito é o fruto do vosso ventre, Jesus. Santa Maria, Mãe de Deus, rogai por nós, pecadores, agora e na hora da nossa morte. Amém. Ave Maria, cheia de graça, o Senhor é convosco. Bendita sois vós entre as mulheres, bendito é o fruto do vosso ventre, Jesus. Santa Maria, Mãe de Deus, rogai por nós, pecadores, agora e na hora da nossa morte. Amém. Ave Maria, cheia de graça, o Senhor é convosco. Bendita sois vós entre as mulheres, bendito é o fruto do vosso ventre, Jesus. Santa Maria, Mãe de Deus, rogai por nós, pecadores, agora e na hora da nossa morte. Amém. Ave Maria, cheia de graça, o Senhor é convosco. Bendita sois vós entre as mulheres, bendito é o fruto do vosso ventre, Jesus. Santa Maria, Mãe de Deus, rogai por nós, pecadores, agora e na hora de nossa morte. Amém. Ave Maria, cheia de graça, o Senhor é convosco. Bendita sois vós entre as mulheres, bendito é o fruto do vosso ventre, Jesus. Santa Maria, Mãe de Deus, rogai por nós, pecadores, agora e na hora de nossa morte. Amém. Ave Maria, cheia de graça, o Senhor é convosco. Bendita sois vós entre as mulheres, bendito é o fruto do vosso ventre, Jesus. Santa Maria, Mãe de Deus, rogai por nós, pecadores, agora e na hora da nossa morte. Amém. Glória ao Pai, ao Filho e ao Espírito Santo, como era no princípio, agora e sempre. Amém. Ó meu Jesus, perdoai-nos, livrai-nos do fogo do inferno. Levai as almas todas para o céu e socorrei principalmente as que mais precisarem. Ó Maria concebida sem pecado, rogai por nós que recorremos a vós. São José, valei-nos. No segundo mistério gozoso, nós contemplamos a visita de Nossa Senhora à sua prima Santa Isabel. Pai nosso que estais no céu, santificado seja o vosso nome. Venha a nós o vosso reino, seja feita a vossa vontade, assim na terra como no céu. O pão nosso de cada dia nos dai hoje, perdoai-nos as nossas ofensas, assim como nós perdoamos a quem nos tem ofendido. E não nos deixeis cair em tentação, mas livrai-nos do mal. Amém. Ave Maria, cheia de graça, o Senhor é convosco. Bendita sois vós entre as mulheres, bendito é o fruto do vosso ventre, Jesus. Santa Maria, Mãe de Deus, rogai por nós, pecadores, agora e na hora da nossa morte. Amém. Ave Maria, cheia de graça, o Senhor é convosco. Bendita sois vós entre as mulheres, bendito é o fruto do vosso ventre, Jesus. Santa Maria, Mãe de Deus, rogai por nós, pecadores, agora e na hora da nossa morte. Amém. Ave Maria, cheia de graça, o Senhor é convosco. Bendita sois vós entre as mulheres, bendito é o fruto do vosso ventre, Jesus. Santa Maria, Mãe de Deus, rogai por nós, pecadores, agora e na hora da nossa morte. Amém. Ave Maria, cheia de graça, o Senhor é convosco. Bendita sois vós entre as mulheres, bendito é o fruto do vosso ventre, Jesus. Santa Maria, Mãe de Deus, rogai por nós, pecadores, agora e na hora da nossa morte. Amém. Ave Maria, cheia de graça, o Senhor é convosco. Bendita sois vós entre as mulheres, bendito é o fruto do vosso ventre, Jesus. Santa Maria, Mãe de Deus, rogai por nós, pecadores, agora e na hora da nossa morte. Amém. Ave Maria, cheia de graça, o Senhor é convosco. Bendita sois vós entre as mulheres,
bendito é o fruto do vosso ventre, Jesus. Santa Maria, Mãe de Deus, rogai por nós, pecadores, agora e na hora da nossa morte. Amém. Ave Maria, cheia de graça, o Senhor é convosco. Bendita sois vós entre as mulheres. Bendito é o fruto do vosso ventre, Jesus. Santa Maria, Mãe de Deus, rogai por nós, pecadores, agora e na hora da nossa morte. Amém. Ave Maria, cheia de graça, o Senhor é convosco. Bendita sois vós entre as mulheres. Bendito é o fruto do vosso ventre, Jesus. Santa Maria, Mãe de Deus, rogai por nós, pecadores, agora e na hora de nossa morte. Amém. Ave Maria, cheia de graça, o Senhor é convosco. Bendita sois vós entre as mulheres. Bendito é o fruto do vosso ventre, Jesus. Santa Maria, Mãe de Deus, rogai por nós, pecadores, agora e na hora de nossa morte. Amém. Ave Maria, cheia de graça, o Senhor é convosco. Bendita sois vós entre as mulheres. Bendito é o fruto do vosso ventre, Jesus. Santa Maria, Mãe de Deus, rogai por nós, pecadores, agora e na hora da nossa morte. Amém. Glória ao Pai, ao Filho e ao Espírito Santo, como era no princípio, agora e sempre. Amém. Ó meu Jesus, perdoai-nos, livrai-nos do fogo do inferno. Levai as almas todas para o céu e socorrei principalmente as que mais precisarem. Ó Maria concebida sem pecado, rogai por nós que recorremos a vós. São José, valei-nos. E nesse terceiro mistério, onde nós contemplamos o nascimento do menino Jesus, quero convidar você a rezar por aquelas pessoas, por aquelas mulheres que estão gestantes, que estão esperando também os seus bebês, ou também rezar por aquelas mães que têm um grande desejo de ser mãe, mas que ainda não conseguiu esta graça. Nós apresentamos neste mistério essas mães. Pai nosso que estais no céu, santificado seja o vosso nome. Venha a nós o vosso reino, seja feita a vossa vontade, assim na terra como no céu. O pão nosso de cada dia nos dai hoje, perdoai-nos as nossas ofensas, assim como nós perdoamos a quem nos tem ofendido. E não nos deixeis cair em tentação, mas livrai-nos do mal. Amém. Ave Maria, cheia de graça, o Senhor é convosco. Bendita sois vós entre as mulheres. Bendito é o fruto do vosso ventre, Jesus. Santa Maria, Mãe de Deus, rogai por nós, pecadores, agora e na hora da nossa morte. Amém. Ave Maria, cheia de graça, o Senhor é convosco. Bendita sois vós entre as mulheres. Bendito é o fruto do vosso ventre, Jesus. Santa Maria, Mãe de Deus, rogai por nós, pecadores, agora e na hora da nossa morte. Amém. Ave Maria, cheia de graça, o Senhor é convosco. Bendita sois vós entre as mulheres. Bendito é o fruto do vosso ventre, Jesus. Santa Maria, Mãe de Deus, rogai por nós, pecadores, agora e na hora da nossa morte. Amém. Ave Maria, cheia de graça, o Senhor é convosco. Bendita sois vós entre as mulheres. Bendito é o fruto do vosso ventre, Jesus. Santa Maria, Mãe de Deus, rogai por nós, pecadores, agora e na hora da nossa morte. Amém. Ave Maria, cheia de graça, o Senhor é convosco. Bendita sois vós entre as mulheres. Bendito é o fruto do vosso ventre, Jesus. Santa Maria, Mãe de Deus, rogai por nós, pecadores, agora e na hora da nossa morte. Amém. Ave Maria, cheia de graça, o Senhor é convosco. Bendita sois vós entre as mulheres. Bendito é o fruto do vosso ventre, Jesus. Santa Maria, Mãe de Deus, rogai por nós, pecadores, agora e na hora da nossa morte. Amém. Ave Maria, cheia de graça, o Senhor é convosco. Bendita sois vós entre as mulheres. Bendito é o fruto do vosso ventre, Jesus. Santa Maria, Mãe de Deus, rogai por nós, pecadores, agora e na hora da nossa morte. Amém. Ave Maria, cheia de graça, o Senhor é convosco. Bendita sois vós entre as mulheres. Bendito é o fruto do vosso ventre, Jesus. Santa Maria, Mãe de Deus,
rogai por nós, pecadores, agora e na hora de nossa morte. Amém. Ave Maria, cheia de graça, o Senhor é convosco. Bendita sois vós entre as mulheres. Bendito é o fruto do vosso ventre, Jesus. Santa Maria, Mãe de Deus, rogai por nós, pecadores, agora e na hora de nossa morte. Amém. Ave Maria, cheia de graça, o Senhor é convosco. Bendita sois vós entre as mulheres. Bendito é o fruto do vosso ventre, Jesus. Santa Maria, Mãe de Deus, rogai por nós, pecadores, agora e na hora da nossa morte. Amém. Glória ao Pai, ao Filho e ao Espírito Santo, como era no princípio, agora e sempre. Amém. Ó meu Jesus, perdoai-nos, livrai-nos do fogo do inferno. Levai as almas todas para o céu e socorrei principalmente as que mais precisarem. Ó Maria concebida sem pecado, rogai por nós que recorremos a vós. São José, valei-nos. No quarto mistério contemplamos a apresentação de Jesus no templo e a purificação de Nossa Senhora. Pai nosso que estais no céu, santificado seja o vosso nome. Venha a nós o vosso reino, seja feita a vossa vontade, assim na terra como no céu. O pão nosso de cada dia nos dai hoje, perdoai-nos as nossas ofensas, assim como nós perdoamos a quem nos tem ofendido. E não nos deixeis cair em tentação, mas livrai-nos do mal. Amém. Ave Maria, cheia de graça, o Senhor é convosco. Bendita sois vós entre as mulheres. Bendito é o fruto do vosso ventre, Jesus. Santa Maria, Mãe de Deus, rogai por nós, pecadores, agora e na hora da nossa morte. Amém. Ave Maria, cheia de graça, o Senhor é convosco. Bendita sois vós entre as mulheres. Bendito é o fruto do vosso ventre, Jesus. Santa Maria, Mãe de Deus, rogai por nós, pecadores, agora e na hora da nossa morte. Amém. Ave Maria, cheia de graça, o Senhor é convosco. Bendita sois vós entre as mulheres. Bendito é o fruto do vosso ventre, Jesus. Santa Maria, Mãe de Deus, rogai por nós, pecadores, agora e na hora da nossa morte. Amém. Ave Maria, cheia de graça, o Senhor é convosco. Bendita sois vós entre as mulheres. Bendito é o fruto do vosso ventre, Jesus. Santa Maria, Mãe de Deus, rogai por nós, pecadores, agora e na hora da nossa morte. Amém. Ave Maria, cheia de graça, o Senhor é convosco. Bendita sois vós entre as mulheres. Bendito é o fruto do vosso ventre, Jesus. Santa Maria, Mãe de Deus, rogai por nós, pecadores, agora e na hora da nossa morte. Amém. Ave Maria, cheia de graça, o Senhor é convosco. Bendita sois vós entre as mulheres. Bendito é o fruto do vosso ventre, Jesus. Santa Maria, Mãe de Deus, rogai por nós, pecadores, agora e na hora da nossa morte. Amém. Ave Maria, cheia de graça, o Senhor é convosco. Bendita sois vós entre as mulheres. Bendito é o fruto do vosso ventre, Jesus. Santa Maria, Mãe de Deus, rogai por nós, pecadores, agora e na hora da nossa morte. Amém. Ave Maria, cheia de graça, o Senhor é convosco. Bendita sois vós entre as mulheres. Bendito é o fruto do vosso ventre, Jesus. Santa Maria, Mãe de Deus, rogai por nós, pecadores, agora e na hora de nossa morte. Amém. Ave Maria, cheia de graça, o Senhor é convosco. Bendita sois vós entre as mulheres. Bendito é o fruto do vosso ventre, Jesus. Santa Maria, Mãe de Deus, rogai por nós, pecadores, agora e na hora de nossa morte. Amém. Ave Maria, cheia de graça, o Senhor é convosco. Bendita sois vós entre as mulheres. Bendito é o fruto do vosso ventre, Jesus. Santa Maria, Mãe de Deus, rogai por nós, pecadores, agora e na hora da nossa morte. Amém. Glória ao Pai, ao Filho e ao Espírito Santo, como era no princípio, agora e sempre. Amém. Ó meu Jesus, perdoai-nos, livrai-nos do fogo do inferno. Levai as almas todas para o céu
e socorrei principalmente as que mais precisarem. Ó Maria concebida sem pecado, rogai por nós que recorremos a vós. São José, valei-nos. No quinto mistério, nós contemplamos a perda e o encontro de Jesus no templo. Pai nosso que estais no céu, santificado seja o vosso nome. Venha a nós o vosso reino, seja feita a vossa vontade, assim na terra como no céu. O pão nosso de cada dia nos dai hoje, perdoai-nos as nossas ofensas, assim como nós perdoamos a quem nos tem ofendido. E não nos deixeis cair em tentação, mas livrai-nos do mal. Amém. Ave Maria, cheia de graça, o Senhor é convosco. Bendita sois vós entre as mulheres. Bendito é o fruto do vosso ventre, Jesus. Santa Maria, Mãe de Deus, rogai por nós, pecadores, agora e na hora da nossa morte. Amém. Ave Maria, cheia de graça, o Senhor é convosco. Bendita sois vós entre as mulheres. Bendito é o fruto do vosso ventre, Jesus. Santa Maria, Mãe de Deus, rogai por nós, pecadores, agora e na hora da nossa morte. Amém. Ave Maria, cheia de graça, o Senhor é convosco. Bendita sois vós entre as mulheres. Bendito é o fruto do vosso ventre, Jesus. Santa Maria, Mãe de Deus, rogai por nós, pecadores, agora e na hora da nossa morte. Amém. Ave Maria, cheia de graça, o Senhor é convosco. Bendita sois vós entre as mulheres. Bendito é o fruto do vosso ventre, Jesus. Santa Maria, Mãe de Deus, rogai por nós, pecadores, agora e na hora da nossa morte. Amém. Ave Maria, cheia de graça, o Senhor é convosco. Bendita sois vós entre as mulheres. Bendito é o fruto do vosso ventre, Jesus. Santa Maria, Mãe de Deus, rogai por nós, pecadores, agora e na hora da nossa morte. Amém. Ave Maria, cheia de graça, o Senhor é convosco. Bendita sois vós entre as mulheres. Bendito

nossa morte. Amém. Ave Maria, cheia de graça, o Senhor é convosco. Bendita sois vós entre as mulheres. Bendito é o fruto do vosso ventre, Jesus. Santa Maria, Mãe de Deus, rogai por nós, pecadores, agora e na hora de nossa morte. Amém. Ave Maria, cheia de graça, o Senhor é convosco. Bendita sois vós entre as mulheres. Bendito é o fruto do vosso ventre, Jesus. Santa Maria, Mãe de Deus, rogai por nós, pecadores, agora e na hora de nossa morte. Amém. Ave Maria, cheia de graça, o Senhor é convosco. Bendita sois vós entre as mulheres. Bendito é o fruto do vosso ventre, Jesus. Santa Maria, Mãe de Deus, rogai por nós, pecadores, agora e na hora da nossa morte. Amém. Glória ao Pai, ao Filho e ao Espírito Santo, como era no princípio, agora e sempre. Amém. Ó meu Jesus, perdoai-nos, livrai-nos do fogo do inferno. Levai as almas todas para o céu e socorrei principalmente as que mais precisarem. Ó Maria concebida sem pecado, rogai por nós que recorremos a vós. São José, valei-nos. Infinitas graças vos damos, soberana Rainha, pelos benefícios que todos os dias recebemos de vossas mãos liberais. Dignai-vos agora e para sempre tomarmos debaixo do vosso poderoso amparo, e para mais vos obrigar, vos saudamos com a Salve Rainha. Salve Rainha, Mãe de Misericórdia, vida, doçura e esperança nossa salve. A vós bradamos, degradados filhos de Eva, a vós suspiramos, gemendo e chorando neste vale de lágrimas. Ea, pois, advogada nossa, esses vossos olhos misericordiosos a nós volvei. E depois desse desterro, mostrai-nos, Jesus, bendito o fruto do vosso ventre. Ó clemente, ó piedosa, ó doce e sempre Virgem Maria, rogai por nós, Santa Mãe de Deus, para que sejamos dignos das promessas de Cristo. Amém. Muito obrigado a você que rezou conosco. Foi uma alegria estar com você no final desse dia e chegar até a sua casa juntos com Nossa Senhora, com muita fé em nosso coração. Que Deus abençoe você, que você tenha uma noite abençoada e amanhã um dia cheio da graça de Deus.

Não tenha medo. Quando eu rezei diante dos arranjos da composição desta canção, no meu coração vinha uma certeza: não tenha medo. Ela não quer nada para ela. Se Deus confiou o seu único filho para ela, se Deus o a chamou de mãe, quem sou eu para não confiar, não esperar e não ser inteiramente dela? Tudo que ela quer é nos levar para Jesus.

0: A grande graça para o mundo de hoje é o derramamento do Espírito Santo. É a graça que mais precisa ser pedida. Nossa Senhora em Medjugorje como que reclamou, dizendo: vocês pedem tantas coisas e não pedem o mais importante, não pedem o essencial. O essencial é pedir o Espírito Santo. Foi por isso que surgiu esse terço, o terço do Espírito Santo, no qual nós repetimos infindas vezes: vinde Espírito Santo, vinde Espírito Santo, vinde Espírito Santo. Mas com o acréscimo da promessa de Jesus: recebereis o Espírito Santo e sereis minhas testemunhas. Reze muitas vezes, reze sozinho, reze com outras pessoas, reze especialmente com a sua família e pela sua família. Reze pela igreja, reze pelo mundo inteiro. O mundo precisa ser batizado no Espírito Santo. Nós começamos professando a nossa fé.
1: Creio em Deus Pai Todo-Poderoso, Criador do céu e da terra, e em Jesus Cristo, seu único Filho, nosso Senhor, que foi concebido pelo poder do Espírito Santo, nasceu da Virgem Maria, padeceu sob Pôncio Pilatos,

0: Peço o Espírito Santo pela sua família, por cada um dos membros da sua família. Rezemos juntos, pedindo insistentemente: vinde Espírito Santo. Recebereis o Espírito Santo
1: e sereis minhas testemunhas.

Mais do que nunca, a juventude precisa do Espírito Santo. Os nossos jovens estão aí, cheios de ardor, e o Papa diz que eles podem colocar fogo neste mundo. Mas as tentações são tantas e os nossos jovens se dispersam e vivem em coisas vãs. Se os nossos jovens forem cheios do Espírito Santo, esse mundo vai ser diferente, totalmente diferente. Rezemos agora, pedindo que venha sobre a nossa juventude o Espírito Santo. Recebereis o Espírito Santo e sereis minhas testemunhas.

roguemos especialmente pelas mães, pelas mulheres, tão atacadas numa verdadeira conspiração contra o ser mulher, contra o ser esposa, contra o ser mãe. Peça, peça que as mulheres sejam cheias do Espírito Santo como Maria. É muito importante. Rezemos. Recebereis o Espírito

igreja precisa do Espírito Santo. A igreja inteira. E a igreja não é apenas o Papa, os bispos, os padres. Não, a igreja somos nós. Nós precisamos. Peçamos por todos. Peçamos pelo Santo Padre, o Papa. Peçamos pelo nosso bispo e por todos os bispos. Peçamos por todos os sacerdotes. Peçamos por todo o povo de Deus. Vinde, Espírito Santo. Recebereis o

preciso que os nossos doentes recebam a força do Espírito Santo. Sofrer é um dom. Sofrer alegremente, unir-se à paixão de Cristo pela salvação do mundo é um dom especialíssimo que nós não somos capazes de compreender, porque é um mistério. Só pelo Espírito Santo os nossos doentes aprenderão a sofrer com eficácia. Peçamos que os nossos doentes sejam cheios do Espírito Santo.

Nossa Senhora estava no cenáculo. Ela já era cheia do Espírito Santo. Foi por isso que ela concebeu no seu ventre o Filho de Deus. Ela está conosco. Ela precisa estar conosco em cada vez que nós rezamos esse terço do Vinde Espírito Santo. Rezamos, portanto, com toda a igreja, com todo mundo que está neste vale de lágrimas.

0: nós volvei. E depois deste desterro, mostrai-nos Jesus, bendito fruto do vosso ventre. Ó clemente, ó piedosa, ó doce sempre Virgem Maria,
1: rogai por nós, Santa Mãe de Deus,
0: para que sejamos dignos das promessas de Cristo. Amém.
1: E a grande promessa de Jesus foi essa: vós sereis batizados no Espírito Santo, porque João batizava em água, vós, porém, sereis batizados no Espírito Santo. E então recebereis o Espírito Santo e sereis minhas testemunhas. Desça sobre nós, Senhor. Desça sobre cada um desses nossos irmãos e irmãs. Desça sobre toda a igreja. Desça sobre o mundo a vossa bênção. Bênção de um Deus Todo-Poderoso que quer que nós sejamos homens e mulheres cheios do Espírito Santo, Pai, Filho e Espírito Santo.

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9: Mas tu, ó Senhor, és minha defesa, és a minha glória, tu que ergues a minha cabeça. Salmo 3, versículo 4.
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3: Rádio Canção Nova, nós espalhamos o amor pelo ar. Um excelente dia para você que tá na sintonia aí da nossa rádio. Tá chegando para você agora o programa Madrugada Amiga. Eu sou o Thiago Batista, missionário aqui da comunidade, e eu te faço companhia até uma hora da manhã. Quero saudar você aqui de uma forma muito especial e carinhosa. Você que é morador aqui da região do Vale do Paraíba, Deus abençoe a sua vida. Você que sintoniza pelo rádio, pela internet e também pelo nosso aplicativo de diversos lugares do nosso Brasil e do mundo. Vamos juntos entrar em sintonia com o Senhor Jesus nesta manhã, com o Espírito Santo. Aqui é o lugar onde você se torna cada vez mais amigo do Espírito Santo. Mas para isso, é preciso cultivar esta amizade, é preciso conversar, é preciso pedir a graça do Espírito Santo todo santo dia. Quando amanhece o dia que você coloca aí os seus pezinhos fora da sua cama, está na hora de você fazer a sua oração, se colocar na presença do Espírito e pedir mais uma vez: vem Espírito Santo, vem sobre mim neste dia, vem conduzir os meus pensamentos, as minhas ações, tudo que eu vou realizar, eu quero realizar no poder e na graça do Espírito Santo. Essa é a oração que você precisa fazer, saudando o Espírito Santo todos os dias, sabe, com aquele bom dia mais que especial. Ó Deus, que santificais a vossa igreja inteira em todos os povos e nações, derramai por toda a terra os dons do Espírito Santo e realizai agora no coração dos fiéis as maravilhas que operastes no início da pregação do Evangelho por Cristo nosso Senhor. Amém. E o nosso programa está só começando. Como eu disse para você, nós vamos juntos até uma hora da manhã, trazendo para você música, trazendo para você oração, trazendo para você também uma mensagem neste dia para te ajudar a refletir. E claro, levando você a viver uma espiritualidade também mariana. Chegando agora para cantar para você a Eliana Ribeiro, a canção Enviai.

De volta com você depois dessa linda canção. Quero aproveitar e agradecer você que manda aqui a sua participação no nosso WhatsApp no 12 991 455 871. Você também que manda o seu pedido de oração, você que faz a sua partilha aqui das dificuldades que você vive na sua vida. Coloco tudo isso aqui debaixo da proteção da Virgem Maria e também aos pés aqui do nosso sacrário. Nós temos um sacrário aqui na Rádio Canção Nova e a gente coloca as suas intenções ali. Nós que somos os locutores, os nossos produtores, nós rezamos por você, porque aqui você encontra pessoas que estão junto com você enfrentando aí as tribulações, levando esperança por meio da oração para a sua vida. A motivação para esse dia: Jesus, fica comigo. Quando tantas vezes Padre Pio já disse: fica comigo, Senhor. Nós conhecemos esta canção, mas também é uma oração que nós podemos fazer de uma forma muito singela, porque nós queremos ficar o tempo todo na presença de Jesus. É uma riqueza muito grande quando nós trabalhamos, quando nós estudamos, quando nós fazemos as nossas atividades corriqueiras na presença do Senhor, sabendo que Ele está ali, ó, nos cercando de cuidados, nos cercando de amor, de presença mesmo. Deus nos ama de uma forma filial. Eu e você somos amados por Deus e temos esta certeza de que Ele está conosco todos os momentos. Por vezes, nos momentos difíceis, complicados, conturbados da nossa vida, a gente pensa que Deus está longe, que Deus está distante, que Ele não está junto conosco, mas muito pelo contrário. Nos momentos de dores, são os momentos mais concretos em que nós podemos tocar na presença de Cristo. Para isso, basta você unir as suas dores às dores de Cristo. Você vai sentir essa presença reconfortante ao seu lado. Quero trazer uma citação aqui, uma meditação de Santo Hilário, onde ele vai dizer assim: as minhas perseguições correspondem a muitas provações. Onde há muitas coroas de vitória, deve ter havido muitas lutas. Portanto, é bom para ti que haja muitas perseguições, pois entre muitas delas, mais facilmente encontrarás o modo de seres coroado. Essa é a meditação de Santo Hilário que eu trago para você nesse dia como meditação, como motivação, essa proposta de que você precisa estar com Jesus e Jesus precisa estar com você. Então peça: Jesus, fica comigo. Vamos de música? Chegando mais música para você nessa manhã. Viver para mim é Cristo.

0: Sagrado Coração de Jesus. Inflamai o meu coração de amor por vós.
1: De volta com você, seja muito bem-vindo, você que sintonizou agora no nosso programa Madrugada Amiga. Eu sou o Thiago Batista e aqui a gente faz companhia para você até uma hora da manhã. 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Vamos de música? Quem chega para cantar é ele, Monsenhor Jonas Abibi, a canção O Céu, a Terra e o Mar.

promessa do coração de Jesus. Os pecadores encontrarão no meu coração fonte inesgotável de misericórdia. Sagrado Coração de Jesus, nós temos confiança em vós.

Rádio Canção Nova, nós espalhamos o amor de Deus pelo ar. E o tema de hoje, o tema que nós vamos trabalhar nesse dia, o amor de Deus vence o mal. Essa é a verdade que eu já quero proclamar sobre a sua vida, sobre talvez essa enfermidade que você está vivendo, sobre a dificuldade que você possa estar enfrentando no seu relacionamento aí com seu esposo, com a sua esposa, talvez na educação dos seus filhos. Meu irmão, por mais que o mal se levante na nossa vida, muito maior é o amor de Deus que nos constrange, que nos coloca todos os dias de pé em frente aos desafios. Se a gente se encher do amor de Cristo, eu tenho certeza que você vai vencer todo o mal, porque Cristo, o amor dele, já venceu tudo aquilo que precisava vencer na nossa vida. O problema do mal, ele está presente na realidade e nas perguntas do ser humano. Por que existe o mal? Tantas vezes você já pode ter pensado nisso. Por que que Deus permite que exista tanto mal na humanidade? As guerras, as doenças, tantas coisas ruins. Porque Deus, que é amor e tudo pode, não evita o mal. Muitas vezes também essa pergunta já pode ter passado aí no seu coração, na sua cabeça. Olhando a história e a realidade, somos impulsionados a pensar que o mal está vencendo. Mas esta é uma ilusão, meu irmão, porque na totalidade da vida, o mal sempre vai perder essa batalha. O bem sempre vence a longo prazo. E olha só, a Sagrada Escritura chega a afirmar que nem a altura, nem a profundeza, nada nos separará do amor de Deus. É sempre possível perceber que a vida tem sentido, que somos salvos,

alcançará grandes vitórias. Vitória que já é, em parte, que nós podemos experimentar, mas não ainda de uma forma definitiva, somente com a volta gloriosa de Jesus. Ah, nesse dia, aí sim, todo mal cairá por terra e a vitória será dele, do Cristo, do vitorioso. Mas ainda assim, o que podemos ver é que quando uma pessoa vive na comunhão com Deus amor, revelado em Jesus, embora o mal continue presente neste mundo, ele é diretamente afetado pela dinâmica do bem que habita conosco. Sempre você vai ter a escolha de fazer o mal ou de fazer o bem, de pagar o mal com o bem. Tenho certeza que se você tomar essa atitude na sua vida, você vai ver a transformação acontecendo primeiramente no seu coração, à sua volta. O mal, ele não pode prevalecer, meus irmãos, mesmo quando as pessoas pagam talvez o bem que você está fazendo com o mal. Não queira viver dessa forma. Dê o bem, dê aquilo que for o melhor do seu coração. E é este amor que é o próprio Deus que eterniza dentro dos nossos corações aquilo que precisa ser bom e aquilo que precisa permanecer. Então creia nessa força do amor. E a palavra de Deus diz que a misericórdia triunfa sobre o juízo. Lá em Tiago 2:13. Jesus veio para nos dar o relacionamento de amor íntimo e pessoal com o Pai através dele. Se você o buscar de coração sincero e arrependido, é necessário essas duas realidades. Um coração sincero, mas também um coração arrependido, porque dentro do nosso coração existe também, precisa existir esse arrependimento. Ele sempre te dá uma nova chance, então pegue essa nova chance hoje mesmo e recomece, colocando aí na sua vida em prática esse amor de Cristo. Chegando agora, teu amor supera tudo com o missionário Shalom.

Chegando para você agora o nosso momento mariano. Vem Maria, vem passar na nossa vida. Ó Virgem Imaculada, eleita entre todas as mulheres para trazer o Salvador ao mundo, serva fiel do mistério da redenção, dai-nos a graça de responder ao chamado de Jesus e segui-lo no caminho da vida que conduz ao Pai. Virgem Santíssima, arranca de nós o pecado, transforma nossos corações. Rainha dos apóstolos, faz de nós apóstolos, que em tuas mãos puríssimas sejamos instrumentos dóceis e amáveis para concluir a purificação e a salvação do mundo pecador. Que toda a criação possa celebrar contigo, ó Mãe de Deus, a ternura do Espírito Santo, o louvor da misericórdia e do amor infinito. Amém. Vamos de mais música? Chegando agora para cantar o Padre Antônio Maria, a canção Mãe Peregrina.

0: Sagrado Coração de Jesus, tende piedade de nós.
1: Chegou ao final do nosso programa, obrigado pela sua sintonia, pela sua participação aqui comigo, que Deus continue abençoando a sua vida. Mas olha só, antes de acabar, quero deixar um ensinamento que o Papa Francisco nos deixou. Perguntem a Jesus, falem com Jesus, e se cometerem um erro na vida, se tiverem uma escorregada, se fizerem qualquer coisa de mal, não tenham medo. Jesus vê o que você faz. Quer que devo fazer agora? Mas falem sempre com Jesus no bem e no mal. Quando fazem uma coisa boa e quando fazem uma coisa má, não tenham medo dele. Padre, Papa Francisco nos deixa justamente isso. Lance fora todo o temor, todo o medo de Jesus, sobretudo quando você comete um pecado. Ele não vai te condenar, ele vai te abraçar e te colocar de volta no redil dele. Se você ter esse coração contrito, sincero, mas sempre disponível para ele. Que Deus abençoe você. Tchau, tchau. Até a próxima.

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2: Na solenidade do Sagrado Coração de Jesus, na última sexta-feira, 12 de junho, o Papa Leão XIV se dirigiu aos sacerdotes de todo o mundo, pediu que renovem todos os dias o próprio Eis-me Aqui, perante o coração trespassado de Cristo. Silvanei José.
3: O mundo tem uma grande necessidade de pastores que não ofereçam apenas palavras ou programas, mas o testemunho vivo de um coração reconciliado, espalhando o bom perfume da santidade de Cristo. Uma vida sacerdotal firme e configurada com o coração de Jesus é sinal credível de unidade, paz e misericórdia. Assim, num tempo marcado por divisões e medos, podemos ser construtores de paz, testemunhas da ternura do bom pastor, que sabe reunir os dispersos e cuidar dos feridos. E o nosso zelo não é agitação, mas o transbordar de um amor que é êxtase, é saída, é dom, é encontro. O Sagrado Coração de Jesus é o ícone por excelência do amor de Deus. Um amor todo-poderoso, precisamente porque capaz de se fazer vulnerável, de transformar a dor em graça e o sofrimento em esperança. Santidade do sacerdote pode, assim, manifestar-se na proximidade humilde e corajosa, no ser de todos e para todos, mantendo aberta a porta do redil, para que muitos possam entrar e encontrar pastagem e descanso. Por isso, acrescenta o Papa, pede-se uma relação com Deus que não afaste os sacerdotes dos homens, mas os torne próximos de todos. Uma santidade não se vive a sós, escreve. A exortação é para que os sacerdotes zelem pela fraternidade presbiteral, ajudando-se uns aos outros. O sacerdote que se isola apaga-se lentamente. O sacerdote que caminha com os irmãos cresce. Eis então o convite final do Santo Padre. Caríssimos sacerdotes, renovai todos os dias o vosso Eis-me Aqui perante o coração trespassado de Cristo. Entregai-vos totalmente a Ele para que possais amar o seu povo com o mesmo amor com que Ele o ama. E lembrai-vos com alegria, como gostava de repetir o Santo Curadars, que o sacerdócio é o amor do coração de Jesus.
2: Da Central de Jornalismo Canção Nova, Ana Elisa Castro.
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1: A devoção ao Sagrado Coração de Jesus nos recorda de um amor que não desiste. O Coração de Jesus é sinal de misericórdia, perdão e amor pela humanidade. Um coração aberto que acolhe, cura e não nos abandona.
2: O melhor lugar de estar é no teu coração, Sagrado Coração.
1: O Coração de Jesus bate forte por você.
3: Removerei de vosso corpo o coração de pedra e vos darei um coração de carne. Livro de Ezequiel, capítulo 36, versículo 26.
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7: Bom dia para você na sintonia da Rádio Canção Nova. Como é bom estarmos juntos nesta madrugada. Está começando o programa Mensagens e Canções. E eu, Dauana Salles, missionária da comunidade, fico contigo até as 2 da manhã. Já quero acolher você pelas ondas da rádio ou pelo site radio.cancaonova.com ou ainda pelo aplicativo da Rádio CN ou CN Plus. Abrindo o nosso programa de hoje, um versículo da Palavra de Deus na Carta aos Romanos, capítulo 8, versículo 14. Todo aquele que se deixa conduzir pelo Espírito de Deus é filho de Deus.

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1: E aqui no nosso programa, chegando o momento de rezarmos com o Salmo de hoje, guardai-me, ó Deus, porque em vós me refugio. Este é o Salmo de número 15. Guardai-me, ó Deus, porque em vós me refugio. Digo ao Senhor, somente vós sois o meu Senhor. Ó Senhor, sois minha herança e minha taça, meu destino está seguro em vossas mãos. Eu bendigo o Senhor que me aconselha e até de noite me adverte o coração. Tenho sempre o Senhor ante os meus olhos, pois se o tenho ao meu lado, não vacilo. Eis porque meu coração está em festa, minha alma rejubila de alegria e até mesmo o meu corpo no repouso está tranquilo. Pois não há vez de me deixar entregue à morte, nem o vosso amigo conhecer a corrupção. Vós me ensinais vosso caminho para a vida, junto a vós felicidade sem limites, delícia eterna e alegria ao vosso lado. Salmo 15, inspirando a nossa oração nesta manhã, pedindo ao Senhor que nos guarde, que seja para nós refúgio. Ele que é o nosso Deus, Ele é a nossa porção, a nossa herança, a nossa riqueza. Que nós possamos confiar o nosso destino nas mãos de Deus, sabendo que Ele nos sustenta, que Ele cuidará de nós. Você pode hoje, já neste momento, nesta madrugada, pedir a Deus que te acompanhe. Você pode já neste momento bendizer ao Senhor, começar este dia já bendizendo, dizendo: bendito seja o nome do Senhor, bendito seja o Deus que me guarda, que me sustenta, que me aconselha. Senhor, vem nos aconselhar neste dia, para que possamos trilhar sempre os seus caminhos, para que possamos fazer as melhores escolhas, para que não venhamos a tropeçar pelo caminho, Senhor. Que a nossa alma esteja em festa por confiar em Deus. Chegando música para você no nosso programa. Música.

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1: E aqui no Mensagens e Canções, a mensagem do dia. Hoje a mensagem é de Luzia Santiago, nossa cofundadora, e ela diz: se as circunstâncias fazem abrir fendas de ressentimento e mágoa contra alguém, Jesus nos leva a verificar a importância do perdão e da caridade para com a pessoa, pois tais virtudes ultrapassam conselhos e exortações. Peçamos a luz do Divino Espírito Santo para que com paciência e caridade sempre possamos dar uma nova chance a nós mesmos e aos outros. É assim que a Igreja de Cristo vai se solidificando no vivermos reconciliados.

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0: 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Vamos para um breve intervalo e já já eu tô de volta.
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0: Rádio Canção Nova, de volta com você na sintonia. Nós estamos no programa Mensagens e Canções. Eu, Dawana Salles, fico contigo até as 2 da manhã. E agora eu quero trazer o modelo de santidade de hoje. Santa Josefina Baquita, chamada de Santa Baquita, é uma das santas mais queridas da nossa era moderna. Sua vida é um testemunho impressionante de superação, passando da escravidão mais cruel e de grandes humilhações para a liberdade e a paz espiritual.

ela foi comprada por um cônsul italiano, Calisto Legnani. Pela primeira vez, ela foi tratada com humanidade, sem chicotadas. Quando o cônsul voltou para a Itália, levou Baquita com ele para cuidar de sua filha. Lá, tornando-se babá, cuidou da filha do cônsul por longo tempo. Faleceu em 8 de fevereiro de 1947. Sua biografia é tão rica em detalhes que não caberiam todas aqui. Mas deixo a dica para você que está na sintonia, para você buscar até o final deste dia o filme de Santa Baquita. Procura aí que você vai encontrar. E fica uma dica para você alimentar a sua espiritualidade através desta história. Uma grande lição de doçura inabalável e a ausência do ódio, mesmo após sofrer violências extremas. Santa Josefina Baquita, rogai por nós.

Sou o trigo de Deus e serei moído pelos dentes das feras para tornar-me pão puro de Cristo. Santo Inácio de Antioquia.

0: mensagens e canções, chegou o nosso momento de oração. E hoje a nossa oração vai ser a oração que Santa Baquita escreveu em seu diário, algo que define a sua fé. Veja bem, faça disso a sua oração de hoje. Em nome do Pai, e do Filho, e do Espírito Santo. Amém. Se eu encontrasse aqueles mercadores de escravos que me sequestraram e até mesmo aqueles que me torturaram, eu me ajoelharia e beijaria suas mãos, pois, se isso não tivesse acontecido, eu não seria agora cristã e religiosa. Peçamos ao Senhor o dom da fortaleza para superarmos os momentos difíceis de nossa vida, por intercessão de Santa Baquita. Ela é um poderoso exemplo de perdão e como este perdão pode curar feridas que parecem incuráveis. Santa Josefina Baquita, rogai por nós. Em nome do Pai, do Filho e do Espírito Santo. Amém.
1: A tua casa é o meu lugar. Canta com o Padre. Faz essa experiência de voltar também.

0: Teu pecado não cancela o amor de Deus, mas te afasta dele. Por uma opção sua, volta para o Pai. Ele te ama e espera você. Amém.
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1: 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Programa Mensagens e Canções está terminando neste dia de hoje, mas eu desejo que você permaneça na sintonia da Rádio Canção Nova e desejo que você tenha um dia de bênçãos, tá bom? Que Deus esteja presente em cada detalhe do seu dia e que você seja capaz de reconhecê-lo. Grande abraço, a gente se encontra amanhã neste mesmo horário. Fica com Deus, tchau, tchau.
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11: Olá, você que está na sintonia da Rádio Canção Nova FM 89.1 e por toda a rede de Rádio Canção Nova no Brasil, além Brasil, sejam todos muito bem-vindos. Sou eu, Inácio Filho, missionário da comunidade Canção Nova, e tenho o privilégio de estar com vocês aqui nas madrugadas durante a semana e às vezes também aos finais de semana nas reprises, levando até você pregações que eu tenho a certeza que irão transformar a sua vida. Então vamos lá, vamos deixar chá de conversa e vamos ao tema do programa de hoje. Saiba cada um de vós viver seu matrimônio com santidade e honestidade. Vou repetir, grande, né, o tema? Saiba cada um de vós viver seu matrimônio com santidade e honestidade. É a pregação, o tema do nosso programa de hoje com o nosso querido servo de Deus, Padre Léo de Betânia, que já está na glória de Deus, aí está intercedendo por nós, eu creio nisso, junto com o nosso querido Padre Jonas Abib. Esta pregação que aconteceu no dia 26 de julho de 2003, eu e você vamos ouvir agora.
12: Primeira carta aos Tessalonicenses, capítulo 4, versículos de 1 a 7. Depois de falar da missão de Deus e da missão que Deus confere à igreja, Paulo diz: no mais, irmãos, ou seja, na prática, aprendestes de nós, os apóstolos, a maneira como deveis proceder para agradar a Deus. E essa é a primeira frase que eu queria que você grafasse e grifasse. Como deveis proceder para agradar a Deus, e já o fazeis. Rogamos-vos, pois, e vos exortamos no Senhor Jesus, a que progridais sempre mais. Segunda frase: que progridais sempre mais. Qual é a primeira? Como proceder para agradar a Deus. Segunda: que progridais sempre mais. Pois conheceis que preceitos vos demos da parte do Senhor. Versículo 3. Esta é a vontade de Deus. Dois pontos. Esta é a vontade de Deus. Qual? A vossa santificação. Ponto e vírgula. Que eviteis a impureza. Que cada um de vós saiba possuir o seu corpo santa e honestamente. Daqui foi tirado o tema desse acampamento. Que cada um de vós viva, saiba viver santamente o seu matrimônio. Que cada um de vós saiba possuir seu corpo santa e honestamente. Sem se deixar levar pelas paixões desregradas, como os pagãos que não conhecem a Deus. Ou seja, você é chamado a ser diferente. Esta é a vontade de Deus. Terceira frase: a vossa santificação. E para que essa santificação aconteça, que eviteis a impureza, que cada um de vós saiba possuir o seu corpo santa e honestamente, que cada um de vós saiba viver santa e honestamente o matrimônio, ou como traduz a Bíblia da CNBB, saiba cada um de vós viver seu matrimônio com santidade e com honra. Uma tradução belíssima. Sem se deixar levar pelas paixões desregradas, paixões sem regras, como os pagãos que não conhecem a Deus. E que ninguém nesta matéria oprima nem defraude seu irmão, porque o Senhor faz justiça de todas essas coisas, como já antes vô-lo temos dito e asseverado. Pois, quarta frase forte: Deus não nos chamou para a impureza, mas para a santidade. Então, as quatro frases que nós queremos grifar e grafar no nosso coração. Primeira: como deveis proceder para agradar a Deus? O que fazer para agradar a Deus? Segundo: que progridais sempre mais. Terceiro: esta é a vontade de Deus, a vossa santificação. Quarta conclusão: pois Deus não nos chamou para a impureza, mas para a palavra do Senhor. Meus irmãos, alguns sinais nós precisamos percebê-los da forma explícita como eles se impõem a nós. E o primeiro sinal é esse, dá uma olhada. Quantos casais? O que significa isso? Que há uma grande maioria, um grande número de casais cristãos que querem viver santamente o seu matrimônio. Está aqui o sinal. É a mesma coisa quando o padre convida o povo para fazer confissão comunitária. fazer confissão comunitária. Ah, então nós vamos, porque não precisa falar o pecado para o padre. Mas está falando para todo mundo. Que o senhor dentro da igreja diz, você também é? A confissão auricular, você ainda podia ligar para o padre, só podia marcar uma hora assim comigo, faz igual Nicodemos, vou de noite, né? Ninguém nem fica sabendo, qualquer coisa, se alguém vê você saindo da igreja, você fala que você foi lá consertar o negócio, foi lá fazer um favor para o padre, né? Mas quando você vai na confissão comunitária, cada um que olha para você, eu sabia que você não valia nada, sem vergonha. Assim também, ao olhar para essa multidão de casais, eu não sei quantos mil casais tem aí, mas é uma montoeira, significa que há um grande número de casais desejosos de viver santamente o seu matrimônio. Obrigado. Deus abençoe vocês. Parabéns. Isso é bom demais. Segunda coisa, quando Deus inspirou Padre Jonas, aqui escolhesse esse capítulo 4, versículos 3 e 4, como tema desse acampamento, vejo aí de fato uma inspiração divina. Por quê? Qual é a grande importância dessa carta de Paulo aos Tessalonicenses? Essa é a primeira carta de Paulo, portanto, o primeiro texto escrito do Novo Testamento. Esse texto foi escrito no ano 50. Fazia só 20 anos que Jesus tinha ressuscitado. A igreja era ainda uma criança. Esse texto é pelo menos 15 anos anterior ao Evangelho de São Marcos. 20, 25 anos anterior ao Evangelho de São Lucas. 40 a 45 anos anterior ao Evangelho de São João. É o texto mais próximo do Novo Testamento, mais próximo de Jesus. E se esse texto tão próximo, portanto, as pessoas que ouviram, as pessoas que leram, muitas, a grande maioria delas, conviveram com Jesus, conheceram Jesus pessoalmente, ouviram Jesus, descobriram no texto aquilo que Jesus falava, conversando com eles, convivendo com eles. Podíamos dizer que é o texto mais original, mais próximo da origem dos sacramentos. E de modo especial, nesse acampamento, do sacramento do matrimônio. Meus irmãos, por que será que o demônio, o encardido, tem tanta raiva de vocês? Se hoje aqui em Cachoeira é uma festa, hoje o inferno está de luto. Com certeza. Mas diabo de luto é pior que cachorro brabo enfesado. Pois eu digo a você, hoje o encardido está assim. Por que que ele tem tanta raiva do sacramento do matrimônio? Por isso, meus irmãos, a igreja poderia ter inventado todos os outros sacramentos. A igreja poderia ter inventado por conta própria o sacramento do batismo. Um sacramento bonito, é para criança. Todo mundo se comove com a criança. A igreja poderia ter inventado o sacramento do crisma, até para ter um contato pessoal com o bispo. A igreja poderia ter inventado, obviamente, o sacramento da ordem, que seria uma forma até política e social de organizar e se manter no mundo. A igreja poderia ter inventado o sacramento da Eucaristia. Olha que sacramento bonito, que comove a gente, que mexe com a nossa espiritualidade mais profunda, que nos fala o tempo todo de santidade. Quando a gente assiste ou participa de uma missa, por exemplo, celebrada pelo padre Roberto, você vê a santidade transpira por todos os poros, do jeito dele falar, do jeito dele se comportar. A igreja podia ter inventado o sacramento da confissão, a reconciliação, o sacramento de cura. A igreja poderia ter inventado a unção dos enfermos, o sacramento de solidariedade profunda. Mas, humanamente falando, jamais a igreja inventaria o sacramento do matrimônio. Jamais. Primeiro por quê? A igreja católica, e aí começa a vir umas dúvidas. De todas as igrejas cristãs, a única igreja em que os seus ministros ordenados são celibatários é a igreja, e a única onde o matrimônio é sacramento. Mesmo na das igrejas, por exemplo, luterana, que é muito próxima a nós, o matrimônio não é visto como um sacramento. O pastor é casado. Sacramento significa que aquela celebração que até acontece na igreja, da igreja luterana, nas demais igrejas cristãs, muito próximas a nós, é um evento bonito, é um evento religioso, mas eles não acreditam que a celebração do matrimônio acrescente algo que a união civil não acrescentaria. Não é interessante isso? Única igreja onde os ministros ordenados, o padre, o bispo, o santo padre e o papa, é solteiro e celibatário, é a igreja católica. A única onde o matrimônio é sacramento. Já começa o primeiro questionamento aí, sério, sério, que nós vamos tentar descobrir hoje e amanhã. Por que a igreja chegou a essa certeza? Por que que a palavra nos dá essa certeza? E por que que o encardido tem tantas raivas? E tudo que ele faz em todos os níveis possíveis para destruir o matrimônio, porque destruir o matrimônio é destruir o sacramento, e eu diria um sacramento que é originário de tantos outros sacramentos, dos demais sacramentos todos até. Então a primeira pergunta é essa: como é que a igreja católica, tendo os seus ministros ordenados celibatário, é a única em que o matrimônio é sacramento? O que é sacramento? A própria palavra já diz, sacramento é algo sagrado, mas não é só algo sagrado que lembra o sagrado. Aquela imagem é uma imagem sagrada. A gente olha para ela, a gente lembra de Jesus. E é uma imagem abençoada. Aquela imagem de Nossa Senhora é sagrada. Inclusive veio de Fátima. Foi abençoada. Há muitas pessoas que têm um crucifixo, que têm um anel, que têm um terço, que foi abençoado pelo Santo Padre e o Papa. É sagrado, mas não é sacramento. Por quê? Algo pode ser sagrado, lembra o sagrado, mas sacramento significa que, além de lembrar o sagrado, é algo que contém o sagrado, é algo que é sagrado. Isso fica muito bonito de se ver na Eucaristia, como hoje à noite o diácono entrará com o Santíssimo Sacramento e nós adoramos solenemente. Não é muito difícil para nós cristãos católicos perceber no momento de adoração, no momento da consagração, que a Eucaristia contém o corpo, sangue, alma e divindade de nosso Senhor Jesus Cristo, como o próprio anjo de Portugal fez os pastorinhos adorarem. Mas quando nós falamos que o matrimônio contém o sagrado, aí começam as dúvidas, aí começam os questionamentos, e um problema muito sério: a grande maioria dos casais cristãos até hoje não fizeram ainda uma experiência do matrimônio como sacramento, nem na teologia, nem na teoria, muito menos na prática. Porque falar que o matrimônio é sacramento é falar que ele lembra o sagrado, que ele é sinal do sagrado, que ele é um caminho para o sagrado, mas é afirmar que ele contém o sagrado. Ou seja, do mesmo jeito que se eu toco na Eucaristia, eu estou tocando no corpo, sangue, alma e divindade de nosso Senhor Jesus Cristo, ao tocar num casal cristão que se uniu pelo sacramento do matrimônio, eu estou tocando no corpo, sangue, alma e divindade de nosso Senhor Jesus Cristo. Então, será que é essa ideia que o mundo presente no matrimônio? Por que será? Por que será que a Igreja Católica, sendo a única igreja com seus ministros ordenados celibatários, tem o matrimônio como sacramento? Repito, a igreja não teria inventado. Você vai encontrar razões e até encontra estudos sociológicos, alguns são bestológicos também, antalógicos, a antologia desses estudos, sobre o papel sociológico da confissão. Eu já li estudos sobre isso. Papel sociológico: a igreja criou a confissão para que o padre tivesse um feedback. Gostou do feedback? É um retorno. Para ele saber o que está se passando no meio do povo, depois do sermão ele vinha e disse a lenha. É um feedback. É sociológico. Que a igreja criou o sacramento da Eucaristia como um aspecto sociológico, para criar um êxtase comunitário. E por isso então se reveste com aquelas roupas especiais, com aqueles ostensórios especiais, para que passando, e as músicas solenes tocando, e as pessoas ajoelhadas, com a cabeça baixada, com os olhos fechados, então que aquilo criaria um êxtase espiritual, e que era muito fácil você dominar as pessoas. Tem estudos sobre isso? Repito, estudos antalógicos. E por que não faz um estudo desse então também no mesmo nível? Por que a igreja ia criar o matrimônio como sacramento? Que quais são os ministros desse sacramento? Para piorar, está no catecismo da Igreja Católica. Quem são os ministros desse sacramento? Os noivos, na Igreja Católica Romana. Na Igreja Católica Oriental, por exemplo, não é tão forte como na Igreja Católica Romana. Lá é sacramento, mas o ministro do sacramento é o presbítero que coroa a noiva e depois coroa o noivo. É ele que dá ao noivo e à noiva o atributo de serem agora sacramentos um para o outro. Pois na Igreja Católica Apostólica Romana, que segue Pedro, foi Pedro que foi morar em Roma, portanto, que está nessa linhagem, graças a Deus, há 2000 anos, os ministros desse sacramento são quem? O homem e a mulher. Para complicar mais ainda, este sacramento, prefigurado na Escritura, anunciado e celebrado na Igreja, é consumado aonde? Pode falar abertamente? Não sabem. Eu acho que daí essa tristeza que o padre Abelardo via ontem em alguns, esse desânimo, essa falta de vibração. Por isso alguns estão parecendo com um cara de sapo. Por que que sapo é feio daquele jeito? Triste. Porque um grupo de sapos mais feio, a sapa vem, coloca lá no corgo os óvulos, aquela tripa branca assim, transparente, vai embora. Depois vem o sapo, desanimado, e vai pondo um por um, uma gotinha ali. Ô tristeza, parece que alguns aqui estão nessa linha. Ah, louco! Onde é que se consuma o sacramento do matrimônio? É que se não for consumado lá, não é matrimônio. Na cama. Na cama. Tanto isso é verdade que, suponha que no próximo Congresso Internacional da Família, Sua Santidade o Papa convide 10 ou 15 casais representando as igrejas do mundo inteiro para que se casem nesse congresso. Vocês imaginam um casamento, sacramento do matrimônio, portanto, presidido por Sua Santidade o Papa, com a presença aí de uns 300, 400, 500 bispos e cardeais e mais 2, 3 mil padres, que é mais ou menos a média que dá nesses congressos, transmitido pela televisão do mundo inteiro. Imagine que coisa maravilhosa. Seria lindo? Mas se esse casal, por qualquer motivo, não pudesse se unir fisicamente falando na cama, esse casamento seria nulo. Declarado nulo. Ipso facto. Não consumou. Mas foi pela televisão. Eu vi quando ele falou lá, o Papa falou, aceita. E você? Alguém tem algum motivo contra? Eu, você não vale o seu noivo, rapaz, eu não sirvo, não. Alguém sabe de algo que possa impedir esse matrimônio? Ele falou, eu sei, porque não fala. É porque se eu falar, eu que tenho que estar lá. Não. Quem você? O Papa presidiu, o Papa pregou, o Papa rezou, ainda deu um tercinho de presente para cada um. Isso é doutrina, teologia da Igreja, da sua Igreja Católica. Gente, alguma coisa deve estar errada ou não. E quando nós falamos na cama, nós estamos dizendo que precisa acontecer, e o Catecismo da Igreja deixa isso bem claro, e o Código do Direito Canônico deixa isso mais claro ainda, precisa acontecer uma relação sexual de modo humano. O que significa de modo humano? Precisa acontecer um encontro físico, íntimo, sem nenhuma espécie de obstáculo. Portanto, imagine, por exemplo, se um casal tivesse as primeiras relações ou as suas relações sexuais genitais usando um preservativo. Houve penetração, houve rompimento do hímen, mas não houve relação sexual, e esse casamento não é consumado, porque é carne na carne, é encontro de carne na carne, é estrutural. Adão olha para Eva e fala: ossos dos meus ossos. Ossos significa a minha estrutura, o que me segura, carne da minha carne. Agora para aí, então, quer dizer que Nós estamos, Padre Léo, o senhor não bebia hoje, tomei café com o Padre João. Quer dizer que está afirmando aqui, diante de não sei quantos mil casais e mais milhares de outros para o Brasil e para o mundo, que do mesmo jeito que a hóstia contém o corpo, sangue, alma e divindade de nosso Senhor Jesus Cristo, um homem e uma mulher, unindo-se sexualmente falando, contém também o corpo, sangue, alma e divindade de nosso Senhor Jesus Cristo. Muito bem, é isso mesmo que eu estou falando. É assim que vocês aprenderam o sacramento do matrimônio? Então, a primeira coisa a recuperar dentro da Igreja Católica, e isso não sou eu, padre, eu posso estudar, mas vocês, casais, e por isso a pastoral familiar, o movimento de casal, dentro da renovação, os casais que se unem, a secretaria que liga os casais, a Ágape e outras, precisa com urgência, urgentíssima, redescobrir a teologia do sacramento do matrimônio. Mas para chegar nisso, passa por uma teologia do corpo humano. E aqui nós esbarramos num problema seríssimo. Como chamam os órgãos com os quais os casais se unem no sacramento do matrimônio? Órgãos genitais. Lembra qual livro da Bíblia? Tá vendo? É isso que você lembra quando você vê falar em órgãos sexuais masculino e feminino? É isso que a televisão fala no Gênesis? Genitais tem a ver com Gênesis. Do mesmo jeito que o homem e a mulher criaram imagem e semelhança. Semelhança tem a ver com sêmen, com semente. O homem e a mulher, quando se unem, eles contêm neles a semente, o sêmen de Deus. Sabe o que é isso? É isso que o mundo ensina. Quantos apelidos você conhece para o pênis?
13: Padre Léo, pesquisa.
12: Nelsinho, isso você precisa anotar. Embora o português seja uma língua ainda pobre em termos de palavrões, nós temos catalogado somente aproximadamente 3 mil palavrões. O alemão, por exemplo, tem 9 mil. Aliás, o alemão, só de falar com a gente, ela parece que está xingando a gente. Aspatorain. Em português, catalogado, tem para pênis 369 apelidos. Um para cada dia do ano, dá sobra aí 4. Olha que riqueza, que fartura. Cada um pior do que o outro. Com analogias medonhas, que eu não preciso falar aqui. Até porque eu não conheço todos um por um. Com esse nome, não pode falar. 369. Vagina, 299. Falta um para 300. Cada nome... Gente, que é um... É nojento até de ouvir falar. Cada comparação. A mãe mesmo ensina a filha. Cada nome. Olha, nome que dá nojo. Comparado com um bicho que dá nojo. Bicho que vive em brejo, bicho que vive frio. Tá vendo? Vocês sabem. Acho que vocês sabem todos esses aqui. Sabe quantos sinônimos tem em português catalogado para relação sexual? 232. Meu Deus, que fartura, vai somando aí. Apelidos para o ânus tem 215. Depois você pode fazer o concurso, quanto você conhece. De nádegas tem 90. O que isso significa, gente? Significa que nós já vamos educando a criança. Porque quando eu educo meu filho de que ele tem uma parte no corpo, como o Pero Vaz de Caminha escreveu ao rei de Portugal, no primeiro documento histórico do descobrimento do Brasil, os índios estão na praia, parecem ser pessoas muito boas, eles não têm vergonha de mostrar as próprias vergonhas. Está escrito isso, é sinônimo de vergonha. O molequinho lá de 2 ou 3 anos, a mãe chega, ele está brincando no pênis, a mãe, tira a mão daí, papai do céu não gosta. Não gosto, então, por que pendurou aqui? Foi eu, por acaso, que punha em mim? Olha! Então, nós precisamos recuperar uma teologia do meu corpo. E vou dizer uma coisa a você com toda sinceridade. Se os cristãos católicos não fizerem isso, ninguém no mundo vai fazer. Ninguém. Impossível! Ainda mais vivendo no mundo que nós vivemos. Porque vai... Vejo que o demônio é terrível. Eu falei que aquele cachorro vai marando brabo. Ele começa a minar é ali, gente. Ele começa a minar é no nome. ao invés de eu imaginar que meu corpo contém órgãos genéticos do Gênesis, do primeiro livro sagrado da minha Bíblia, será que quando eu abro a Bíblia, no primeiro livro da Bíblia, eu lembro dos meus órgãos sexuais? Pois na primeira página está falando deles. A Bíblia católica não tem medo de colocar o matrimônio na primeira e na última página. A Bíblia católica se abre na primeira página, capítulo 1, versículo 26 e 27. Então, quer dizer, depois de tudo pronto, Deus disse: façamos o homem e a mulher a nossa imagem, segundo a nossa semelhança. E a Bíblia fecha suas páginas no Apocalipse 22, versículo 17: o Espírito e a esposa dizem: vem. O capítulo 21 do Apocalipse, o 19, ao falar dos novos céus e da nova terra, fala das núpcias do Cordeiro. Na bênção matrimonial, depois que o marido e a mulher, o noivo e a noiva se tornam marido e mulher, o sacerdote faz a bênção nupcial, faz a oração nupcial. E nessa oração há uma frase espetacular que diz o seguinte: a única bênção que não foi abolida, nem pelo pecado original e nem pelo dilúvio. Ou seja, é preciso tirar da cabeça e do coração de que há uma associação, que fizeram essa associação, e quem fez foi o encardido, não foi a igreja. De que há uma associação entre pecado original e matrimônio, e pior ainda, pecado original e relação sexual. Chegou-se a pensar que a relação sexual fosse possível somente em consequência do pecado. Houve, e na história houve, talvez até em consequência da filosofia platônica. Não falo do amor platônico, porque Platão pensava que existia um mundo ideal, que estava lá não sei aonde, e que aqui, aonde nós vivemos, é só o cópia. Por quê? Como a alma pecou, ela foi jogada nessa terra, e como castigo para essa alma, ela ganhou um corpo. O corpo é a prisão da alma, o corpo é aquilo que vai purificar a minha alma. Então o corpo em si é uma coisa que tem que ser desprezada, uma coisa desprezível. Meu Deus do céu, a teologia da Igreja Católica diz que meu corpo é obra-prima das mãos de Deus. Está escrito no Catecismo da Igreja Católica: a vocação ao matrimônio é um dom que Deus deu ao ser humano masculino e feminino na hora em que ele foi gerado e gestado na sua mão. Que coisa espetacular! Quando nós compreendemos o que a Bíblia afirma com todas as letras, e a fé católica nunca deixou de afirmar, nunca, nem mesmo quando aconteceu esses períodos em que a influência de uma filosofia como essa, platônica, até mesmo com Santo Agostinho, na renúncia que ele quis fazer à sua vida de pecado, ou com São Paulo, que acabou também tendo uma grande influência, ou como negação àquela pornografia que existia na Grécia e na Roma antiga, em Corinto, em tantas outras comunidades, nem aí, nem São Paulo. São Paulo pode ser acusado de muita coisa, mas São Paulo deixa muito claro a santidade, a legitimidade da união carnal como instrumento que contém o próprio Deus. E isso basta você ler com calma 1 Coríntios capítulo 7, quando ele vai falar da castidade consagrada, do celibato por causa do reino, quando ele vai falar da união física, a ponto de Paulo dizer no capítulo 7 da 1 Coríntios que o casal não pode ficar sem se relacionar intimamente, a não ser por pouco tempo de comum acordo, se for para oração. Isso aí hoje tem muitos maridos usando esse texto bíblico. Ele chega em casa do serviço, vai direto na Bíblia, abre lá em 1 Coríntios 7, deixa a Bíblia aberta. Aí a mulher entra no quarto, muito católica: oh, o Senhor está me dizendo. Aí, só se for para oração, então. Mas tem mulher que conhece a Bíblia também, ela abre lá em 1 Tessalonicenses 5,16: orai sem cessar. São Tomás de Aquino afirma o seguinte: porque houve uma época em que a filosofia cristã perguntava: Adão e Eva tiveram ou não tiveram relações sexuais no paraíso? Veja que assunto importantíssimo, de uma seriedade absurda. Fizeram ou não fizeram o serviço? Houve ou não houve? São Tomás de Aquino escreve. Santo Tomás de Aquino, o doutor angélico, o homem que escreveu, tem uns 20 livros nessa grossura, desse tamanho assim. Só para você carregar os livros dele, você precisa de uma mala, aquela grande roda. A Suma Teológica, não é sômica teologia, né? Suma, quer dizer, o ápice da teologia. São Tomás escreve assim: bom, se tiveram ou não tiveram, biblicamente falando, é muito difícil de afirmar. Se não tiveram, diz Santo Tomás, foi pura e simplesmente por falta de tempo. E se tiveram ou se tivesse a possibilidade e o tempo, seria a mais bela, a mais perfeita e a mais prazerosa de todas as relações que o ser humano jamais poderia sonhar existir, porque seria no próprio paraíso, no encontro com Deus. Isso afirma Santo Tomás de Aquino. Então nós precisamos, na teologia da

poderia ter salvado. Então, mesmo nessa época em que o mundo tinha outro contexto, em que as situações culturais eram outras, em que não havia o diálogo e que até mesmo a igreja ainda não tinha conhecimento de muitas áreas que a ciência humana vai evoluindo com o tempo, nem aí houve negação daquilo que é a essência do sacramento do matrimônio. Nós não podemos olhar, meus irmãos, o matrimônio como se fosse uma vocação inferior. Não, a vocação, eu queria que meu filho fosse padre, queria que minha filha fosse freira. A vocação minha e sua tem que ser uma só. A nossa vocação é ser santo. Essa é a vontade de Deus, a vossa santificação. E é muito boa essa tradução da Ave Maria, porque santificação significa ação de santificar. Significa que a santidade é algo dinâmico e não algo estático e parado. Aí o sacramento do matrimônio vai nos afirmar uma coisa: que a santidade, atributo de Deus, que o ser humano é chamado a participar, é para se realizar e acontecer no mundo. Então não é apesar do matrimônio, mas é através do matrimônio. Olha a diferença. O casal não se santifica apesar de que tenham relações sexuais. O casal se santifica através das relações sexuais. Meus irmãos, minhas irmãs, enquanto nós não compreendemos, como lembra o Catecismo da Igreja Católica, o matrimônio, conforme ele saiu do coração de Deus, da intenção de Deus, então é preciso retomar. O sacramento do matrimônio, as relações sexuais genitais, que tem esse tanto de apelido aí, 232 apelidos. Essas relações são um desejo explícito do Criador. É vontade de Deus. E mais, doutrina da Igreja Católica Apostólica Romana. É caminho, meio de santificação. Se você olhar no Catecismo da Igreja Católica, o Catecismo divide os sete sacramentos em três grupos. O primeiro grupo, os sacramentos da iniciação cristã: batismo, eucaristia e crisma. O segundo grupo, os sacramentos de cura: reconciliação, confissão e unção dos enfermos. E o terceiro, os sacramentos de santificação, os sacramentos de serviço: ordem e matrimônio. Até na divisão, que é pedagógica, obviamente, o catecismo equipara o sacramento da ordem ao sacramento do matrimônio. E no que sacramento da ordem e sacramento do matrimônio têm em comum, além de ser sacramento? Eles existem para santificar o outro. Embora em si mesmo o sacramento contenha a santificação e a santidade, esse é um sacramento para. Ninguém é padre para si mesmo. Aí como é difícil pensar isso então no sacramento do matrimônio. Até não é difícil você pensar na vocação sacerdotal, principalmente de alguns padres que a gente conhece, que gastam a vida pelo amor do povo de Deus, que vivem para santificar o seu povo, que prega, que reza, que luta, que trabalha, que você vê que são padres que não param, que chega aos 58 anos de padre com o mesmo entusiasmo. A gente olha e fala, que maravilha. Até não é muito difícil ver a santificação, a ação de santificar do João Paulo II, que chega aos 83 anos de idade e viajando o mundo, pegando, anunciando, levando Deus para as pessoas. Mas é preciso começar a ver, e isso está no catecismo da sua igreja, isso é doutrina da sua igreja, que a ação sua de marido e a ação sua de esposa, de mulher, no Senhor, e essa é a grande diferença, e aí é sacramento do matrimônio, é também uma ação santificadora. A primeira pessoa que você é chamada a santificar é seu marido. A primeira pessoa que você, marido, é chamado a santificar é a sua esposa. Depois, marido e mulher juntos, se santificando um ao outro. E santificar, eu vou retomar esse tema, significa cura, significa restauração, significa proteção, significa limpeza, significa separação, consagração. Essa ação de santificar, marido que santifica a sua esposa, esposa que santifica o marido, marido e mulher que santificam os filhos, família que santifica o mundo. Por isso o Papa vai afirmar, não só esse, vários papas afirmaram, e é também, faz parte do

0: conteúdo da doutrina, do conteúdo doutrinário da Igreja Católica, que a família é a célula mater, mãe da sociedade. Por isso perceba por que é importante para o encardido tocar ali na família, porque se ele toca na célula mãe, e aí nós entendemos uma coisa do sacramento do matrimônio. Jesus Cristo, além de revelar a vocação do matrimônio, a grandeza do matrimônio, é o único que possibilita o ser humano de viver essa vocação. É um aspecto duplo. Por isso tem que ser marido e mulher no Senhor. E o que é que significa ser marido e mulher no Senhor? Significa que nós, a partir do momento em que temos um encontro pessoal com Jesus Cristo, nós passamos a viver o nosso matrimônio não mais segundo a lógica do mundo, mas segundo a lógica de nosso Senhor Jesus Cristo. Isso é marido e mulher no Senhor. Se é matrimônio cristão, significa que o casal cristão precisa reproduzir no mundo as atitudes de nosso Senhor. E aí nós percebemos o programa de vida de Jesus que está em Lucas 4. O Espírito do Senhor repousa sobre mim, Ele me ungiu, Ele me consagrou, Ele me enviou para anunciar a boa nova aos pobres, para anunciar uma palavra que cura, que restaura, que liberta, que isso precisa, tem que ser aplicado à vocação do matrimônio. Porque o dom específico que o Cristo deu a você no dia em que você se consagrou e se deu em sacramento do matrimônio foi o Espírito Santo. E isso é doutrina da Igreja Católica, está no nosso catecismo. Quando o casal retoma a grandeza da, meu Deus, a grandeza da nossa vocação, quando marido e mulher começam a perceber que eu sou chamado a santificar, que a minha vocação não é inferior, que o próprio catecismo coloca como duas vocações complementares. E aliás, o catecismo deixa bem claro uma coisa: o sacramento do matrimônio não é antagônico, não é contrário à virgindade consagrada. São vocações complementares. Um não vai existir sem que compreenda a grandeza e a beleza do outro. Com um detalhe ainda: a virgindade consagrada não é sacramento. Quando um religioso faz seus votos, quando uma religiosa faz seus votos, ela não ganha um novo sacramento, ela não recebe um sacramento, ela não celebra um sacramento, porque é só uma concretização da vocação batismal. No matrimônio não, no matrimônio é sacramento, é sinal, quer dizer, torna-se um sinal do sagrado, mas que contém o sagrado. Contém o sagrado, contém Deus, é sinal de Deus, mas contém o próprio Deus, sinaliza, aponta para Deus, mas não aponta a Deus que está lá. Olha, numa comparação, o matrimônio como sinal não aponta, Deus está lá. O matrimônio como sinal aponta, Deus está aqui. Meu irmão, minha irmã, é assim que você vai ao encontro da sua esposa e do seu marido? É assim que você se oferta a ele? E sabe por quê? Quanto tempo faz que você recebeu o sacramento do matrimônio? Hoje, a Igreja nos afirma que essa graça que você recebeu lá no dia que você se casou, que ela se atualiza hoje. Hoje, quando você olhou para sua mulher, você olhou para o seu marido e disse: eu amo você. Pai Santo, Pai Querido, Pai Amado, nós queremos pedir que nesse acampamento para casais, o Senhor trouxe aqui em Cachoeira Paulista e trouxe através da televisão centenas, dezenas, milhares de outros casais que querem olhar para a sua palavra para sair daqui com uma certeza: que a vocação, o matrimônio é sagrada, que o matrimônio é santo, que aponta para Deus, que contém Deus, que reproduz Deus, que os casais são chamados a viver a grandiosidade, a santidade de Deus no corpo, no mundo. E aí nós sabemos, Pai, quantas e quão imensas são as dificuldades do dia a dia para se viver essa vocação tão fabulosa. E aí nós nos convencemos, ó Pai, que sem a Tua graça, graça que o Senhor dá e derrama pelo poder da morte e da ressurreição de Seu Filho Jesus, na força renovadora e restauradora do Espírito Santo, é impossível viver essa vocação. Chamados à santidade, a viver um matrimônio na santidade, santamente, numa ação santificadora, curadora, o Senhor sabe as limitações e as fraquezas de cada um. Por isso, Pai, além desse testemunho público de que cremos no matrimônio, de que amamos essa vocação, de que valorizamos essa vocação. A nossa presença aqui nesse acampamento significa, pai, esses casais querem viver, e querem viver na plenitude, porque é o único jeito de alguém viver cristamente o sacramento do matrimônio. Esses casais desejam viver, mas encontram obstáculos, pai, sérios obstáculos, e por isso param nesse final de semana também para pedir: Pai Santo, Pai Querido, Pai Amado, derrama hoje uma porção dobrada, redobrada, matrimonial, esponsal do Espírito Santo, para unificar, para curar, para sarar, para santificar esses corações feridos e machucados pelo mundo, pelo pecado, pela uma visão negativa de si mesmos, pela uma visão errônea, negativa, pecaminosa do próprio corpo. Derrama o seu Espírito. Se o sacramento do matrimônio é tão grande, pai, quem é chamado a realizá-lo são pessoas que, como lembrava a Eucaristia de ontem à noite, fragilizadas, vasos de barro. Esse tesouro do sacramento, que aponta, que sinaliza e que contém Deus, está contido num vaso de barro, da fraqueza, da fragilidade. Mas aí nós olhamos também, pai, para a tua infinita misericórdia, que nos é revelada pela palavra viva de seu Filho, historicamente pela tua igreja, que é na fragilidade humana aberta a tua graça, que se manifesta o ápice da sua força. Que o Senhor jamais nega a graça e a força do Espírito àqueles que verdadeiramente o aspiram, o desejam, o querem e abrem as condições do seu coração para recebê-lo. O que nós estamos pedindo, pai, desde ontem, no dia de hoje, e pediremos amanhã, é uma nova efusão do seu Espírito Santo sobre esses casais. Ao abrirmos esse acampamento com a festa de São Tiago, nós suplicamos, ó pai, a força apostólica, a força do martírio, a coragem, a força do coração. Ao celebrar hoje São Joaquim e Santa Ana, nós pedimos, pai, que essa força acompanhe esses nossos irmãos e essas nossas irmãs todos os dias de sua vida, até a senectude, a idade da maturidade, o esplendor da graça. E ao encerrar esse acampamento amanhã, pai, contemplando o menino que partilha o pouco que tem, e o pão que se multiplica na realização da certeza de que vivemos uma só fé, um só batismo e um só Senhor, nós queremos pedir, pai, que essa força apostólica, que essa coragem, essa força do coração, essa força de martiria até a idade da plenitude do dia de hoje, que amanhã esses casais possam ser enviados em missão para levar cada um o pão e o peixe que tem e que contém em si, e feito um menino, distribuí-lo, partilhá-lo, para que o Senhor multiplique esse pão do perdão, do amor, da misericórdia, da alegria, para um mundo que necessita tanto e que tantas e tantas vezes vai buscar inconscientemente ou com uma consciência estragada no pecado e nas suas consequências. Pai, nós estamos pedindo aquilo que o Senhor quer nos dar. Por isso que nós sabemos que o Senhor já está nos dando. Assim como o seu Filho Jesus revela a vocação do matrimônio, e é também o único que possibilita aos casais de que realizem essa vocação, nós suplicamos, ó Pai, em nome de Jesus, pelo poder do corpo, sangue, alma e divindade dele, que o Senhor se derrame. Porque dar o Espírito, sabemos, é se derramar, é dar Deus, é dar a plenitude da paternidade, da filiação, da fraternidade, das dimensões que os casais são chamados a viver, na paternidade, na filiação, na irmandade, na nupcialidade, as características do amor humano, que o seu Espírito unifique, ó Pai. É por isso, Pai, que nós suplicamos que, por intercessão de Maria, Nossa Senhora, viva ainda, foi atender São Tiago, que estava evangelizando a Espanha. E ali nascia o maravilhoso culto à Nossa Senhora do Pilar. Pois assim, Pai, como começamos esse acampamento na festa desse apóstolo, coluna da igreja, um dos três que estava sempre contigo, assim como Maria de Éfeso se transportou até a Espanha, em Saragoça, e ali nascia próximo o Campo da Estrela, hoje com esse caminho de peregrinação de Santiago de Compostela, nós pedimos, por intercessão de Maria, Nossa Senhora do Pilar, primeiro grande título que Maria recebeu na história do cristianismo, que chegou na Europa e de lá para cá. Hoje nós pedimos, ó Pai, por intercessão de Maria, Nossa Senhora do Pilar, nesse sábado que lhe é consagrado, que ela seja também o pilar, o sustentáculo, a segurar esses meus irmãos e essas minhas irmãs nas horas em que o seu peregrinar não for fonte de santificação. Pior ainda, naquelas horas em que, por fechamento ou por pecado, acaba se tornando fonte de tristeza, de doença, de mágoa, de ressentimento e de pecado. Maria, Mãe de Deus e da Igreja, Nossa Senhora do Pilar, Nossa Senhora de Caná da Galileia, apresente esses casais logo agora para o seu filho Jesus, e diga a ele, ô mãe, diga a Jesus o que está faltando na vida desses casais. Diga a Jesus, mãe, o que está faltando na vida desses casais que agora acompanham conosco pela televisão, pela rádio, pela internet. Leve-os, mãe, até o coração do seu filho, porque nós sabemos, mãe, a senhora aponta para Jesus e a senhora sopra ao ouvido desses casais. Aconteça o que acontecer, falte o que faltar, façam tudo o que ele vos disser. Mãe de Deus e da Igreja, interceda por esses casais, por seus filhos, por sua missão de santificar um ao outro e de santificar esse mundo que tanto necessita da sua graça. É o que nós pedimos, é o que nós pedimos, ó Pai, por causa e em nome do seu Filho, Nosso Senhor Jesus Cristo, que é Deus convosco, na unidade do Espírito Santo.
1: Saiba cada um de vós viver seu matrimônio com santidade e honestidade. Com o nosso querido Padre Léo de Betânia, servo de Deus, foi o tema do programa de hoje. Tenho certeza que deu aí um chacoalhão em nós, né? Para vivermos cada vez, nós que somos casados, né? Cada vez com mais amor e intensidade e zelo pelas coisas de Deus, o nosso matrimônio. 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O programa está chegando ao finalzinho, mas quero convidar aí a minha irmã de comunidade, Regiane Benício, que sempre tem um recadinho especial para nós.
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1: Obrigado, Regiane. Obrigado a você que esteve conosco na sintonia da FM 89.1 e por toda a rede de rádio Canção Nova. Gente, obrigado pela presença e até o nosso próximo encontro. Nossa missão é evangelizar.

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2: Agências bancárias terão horário especial de atendimento ao público nos dias de jogos da seleção brasileira na Copa do Mundo. O horário de abertura será o habitual de cada agência, já o fechamento dos locais será 2 horas antes do horário do início do jogo. Caso a partida comece 2 da tarde, o encerramento do atendimento ao público será 12:00. No dia de jogo do Brasil, às 4, o fechamento será 2 da tarde. E caso a seleção entre em campo 5, as agências fecharão 3 da tarde. Os horários de expedientes dos postos de atendimento das agências que funcionam em locais especiais, como shoppings e aeroportos, serão informados diretamente pelo estabelecimento caso a caso. De acordo com a Federação Brasileira de Bancos, a medida também busca conciliar o atendimento à população com a segurança operacional das agências e serviços de transporte de valores. Os eventos adversos relacionados à vacina vão ser acompanhados por um grupo específico dentro da Agência Nacional de Vigilância Sanitária.
3: Uma portaria publicada nesta sexta-feira no Diário Oficial da União instituiu o Centro Nacional de Monitorização de Medicamentos na Gerência de Farmacovigilância da Anvisa. A medida vem após o governo suspender a aplicação da vacina do Instituto Butantan contra a dengue para investigar casos graves, incluindo 2 mortes registradas em pessoas vacinadas. O centro deverá assegurar a identificação de problemas de segurança relacionados a medicamentos e vacinas, disseminar informações para os profissionais de saúde e propor medidas regulatórias para proteger e promover a saúde de usuários de medicamentos. Além disso, vai representar o Brasil no Programa Internacional de Monitorização de Medicamentos da Organização Mundial da Saúde. O texto assinado pelo ministro Alexandre Padilha determina também que o Departamento do Programa Nacional de Imunizações colabore com o centro na vigilância de eventos que possam ter relação com a vacinação. Da Rádio Nacional em Brasília, Gabriel Bruno.
2: Catequistas de todo o Brasil têm até 20 de junho para garantir participação na segunda Romaria de Catequistas pelo terceiro e último lote de inscrições. Promovido pela Comissão para Animação Bíblico-Catequética da CNBB, o encontro vai ser realizado de 28 a 30 de agosto no Santuário Nacional de Nossa Senhora Aparecida, em Aparecida, São Paulo. O evento contará com conferências, oficinas temáticas, celebrações e momentos de convivência entre catequistas de diversas dioceses do Brasil. Junho Vermelho. Estamos no mês de conscientização sobre a doação de sangue. Dados do Ministério da Saúde apontam que apenas cerca de 1,4% da população brasileira doa sangue regularmente. Esse percentual é considerado abaixo do necessário para manter os estoques em níveis estáveis. Da Central de Jornalismo Canção Nova, Ana Elisa Castro.
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2: Margarida Maria Lacoque recebeu as revelações sobre o Sagrado Coração de Jesus. As promessas são um convite a viver a fé e a, sem medo, nos aproximarmos do seu amor.
9: Junto ao coração do meu Jesus, descansará meu coração.
2: O coração de Jesus bate forte por você.
10: Bem-aventurados os puros de coração, pois verão a Deus.
11: Pois verão a Deus.
10: Evangelho de São Mateus, capítulo 5, versículo 8.
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13: Para você que nos acompanha nesta madrugada para rezarmos juntos o Terço da Misericórdia. Acolho você que está na sintonia pela rede Canção Nova de Rádio, pelo 89.1 e pelo aplicativo da Rádio Canção Nova. Eu sou a missionária Érica Fernanda, da comunidade Canção Nova, e lhe faço companhia nesta hora para rezarmos o Terço da Misericórdia. Momento de você se deixar ser visitado pelo amor de Deus, pela misericórdia divina. É hora de rezarmos e clamarmos a misericórdia de Deus sobre nós. E para fazer deste momento da misericórdia um derramamento de bênçãos e graças, quero acolher aqui meu irmão de comunidade, Padre Valdinei, para juntos rezarmos o Santo Terço da Misericórdia. Bom dia, Padre, a paz de Jesus, seja bem-vindo.
14: Bom dia, Érica, Fernanda, paz de Jesus. Agradeço àqueles que do outro lado conosco rezam nesta hora, ao nosso operador de áudio José Hamilton, à nossa produtora Nataliene Rose, e por estarmos juntos é sempre uma eterna alegria e gratidão. A circunstância nos trouxe para rezarmos nesta hora.
13: Amém.
14: Deus seja louvado.
13: Padre, e o Senhor falando me veio ao coração que nós não somos dignos da misericórdia de Deus, mas devemos sempre recorrer à misericórdia do Senhor, assim como nos ensinou a apóstola da misericórdia, Santa Faustina, que inclusive vai dizer no seu diário: a humanidade não encontrará a paz enquanto não se voltar com confiança para minha misericórdia, no seu diário número 300, não é isso, Padre?
14: É verdade, nós buscamos a paz, uma paz que não consiste na ausência de alguns conflitos, mas sobretudo a capacidade de olhar para os nossos conflitos do coração de Jesus, que é o coração misericordioso. A Ele nós devemos toda a confiança, o que Deus espera de nós. Apenas que sejamos misericordiosos, misericordiosos como o Pai. Nós encontramos a paz e Paulo diz que consolamos a partir da consolação que nós recebemos. Deus, por meio da misericórdia, Ele consola a nossa humanidade, nos dá a paz que tanto nós precisamos para viver com confiança a partir da misericórdia. E neste processo, também nós somos capazes de viver uma humanidade misericordiosa para com o próximo.
13: Amém. Graças a Deus. E você que sintonizou a Canção Nova FM neste momento, nós estamos rezando o Terço da Misericórdia. Eu convido então a você a colocar suas intenções com confiança nas chagas abertas do nosso Senhor Jesus. Você e a sua família encontrará a paz e as graças que tanto precisa. Nós estamos unidos em nome do Pai, do Filho, do Espírito Santo. Amém. Pai nosso que estais no céu, santificado seja o vosso nome. Venha a nós o vosso reino, seja feita a vossa vontade, assim na terra como no céu.
14: O pão nosso de cada dia nos dai hoje, perdoai-nos as nossas ofensas, assim como nós perdoamos a quem nos tem ofendido. E não nos deixeis cair em tentação, mas livrai-nos do mal. Amém.
13: Ave Maria, cheia de graça, o Senhor é convosco. Bendita sois vós entre as mulheres, e bendito é o fruto do vosso ventre, Jesus.
14: Santa Maria, Mãe de Deus, rogai por nós, pecadores, agora e na hora da nossa morte. Amém.
13: Creio em Deus Pai, Todo-Poderoso, Criador do céu e da terra, e em Jesus Cristo, seu único Filho, nosso Senhor, que foi concebido pelo poder do Espírito Santo, nasceu da Virgem Maria, padeceu sob Pôncio Pilatos, foi crucificado, morto e sepultado, desceu à mansão dos mortos, ressuscitou ao terceiro dia, subiu aos céus, está sentado à direita de Deus Pai Todo-Poderoso, de onde há de vir a julgar os vivos e os mortos. Creio no Espírito Santo, na Santa Igreja Católica, na comunhão dos santos, na remissão dos pecados, na ressurreição da carne e na vida eterna. Amém. Eterno Pai, eu vos ofereço o corpo e o sangue, a alma e a divindade de vosso diletíssimo Filho, nosso Senhor Jesus Cristo, em expiação dos nossos pecados e os do mundo inteiro. Pela sua dolorosa paixão, tende misericórdia de nós e do mundo inteiro.
14: Pela sua dolorosa paixão,
13: tende misericórdia de nós e do mundo inteiro.
14: Pela sua dolorosa paixão,
13: tende misericórdia de nós e do mundo inteiro.
14: Pela sua dolorosa paixão,
13: tende misericórdia de nós e do mundo inteiro.
14: Pela sua dolorosa paixão,
13: tende misericórdia de nós e do mundo inteiro.
14: Pela sua dolorosa paixão,
13: tende misericórdia de nós e do mundo inteiro.
14: Pela sua dolorosa paixão,
13: tende misericórdia de nós e do mundo inteiro.
14: Pela sua dolorosa paixão,
13: tende misericórdia de nós e do mundo inteiro.
14: Pela sua dolorosa paixão,
13: tende misericórdia de nós e do mundo inteiro.
14: Pela sua dolorosa paixão,
13: tende misericórdia de nós e do mundo inteiro.
14: Eterno Pai, eu vos ofereço o corpo e o sangue, a alma e a divindade de vosso diletíssimo Filho, nosso Senhor Jesus Cristo, em expiação dos nossos pecados e os do mundo inteiro.
13: Pela sua dolorosa paixão,
14: tende misericórdia de nós e do mundo inteiro.
13: Pela sua dolorosa paixão,
14: tende misericórdia de nós e do mundo inteiro.
13: Pela sua dolorosa paixão,
14: tende misericórdia de nós e do mundo inteiro.
13: Pela sua dolorosa paixão,
14: tende misericórdia de nós e do mundo inteiro.
13: Pela sua dolorosa paixão,
14: tende misericórdia de nós e do mundo inteiro.
13: Pela sua dolorosa paixão,
14: tende misericórdia de nós e do mundo inteiro.
13: Pela sua dolorosa paixão,
14: tende misericórdia de nós e do mundo inteiro.
13: Pela sua dolorosa paixão,
14: tende misericórdia de nós e do mundo inteiro.
13: Pela sua dolorosa paixão,
14: tende misericórdia de nós e do mundo inteiro.
13: Pela sua dolorosa paixão,
14: tende misericórdia de nós e do mundo inteiro.
13: Eterno Pai,
14: eu vos ofereço o corpo e o sangue, a alma e a divindade de vosso diletíssimo Filho, nosso Senhor Jesus Cristo, em expiação dos nossos pecados e os do mundo inteiro. Pela sua dolorosa paixão,
13: tende misericórdia de nós e do mundo inteiro.
14: Pela sua dolorosa paixão,
13: tende misericórdia de nós e do mundo inteiro.
14: Pela sua dolorosa paixão,
13: tende misericórdia de nós e do mundo inteiro.
14: Pela sua dolorosa paixão,
13: tende misericórdia de nós e do mundo inteiro.
14: Pela sua dolorosa dolorosa paixão,
13: tende misericórdia de nós e do mundo inteiro.
14: Pela sua dolorosa paixão,
13: tende misericórdia de nós e do mundo inteiro.
14: Pela sua dolorosa paixão,
13: tende misericórdia de nós e do mundo inteiro.
14: Pela sua dolorosa paixão,
13: tende misericórdia de nós e do mundo inteiro.
14: Pela sua dolorosa paixão,
13: tende misericórdia de nós e do mundo inteiro.
14: Pela sua dolorosa paixão,
13: tende misericórdia de nós e do mundo inteiro.
14: Eterno Pai, eu vos ofereço o corpo e o sangue, a alma e a divindade de vosso diletíssimo Filho, nosso Senhor Jesus Cristo, em expiação dos nossos pecados e os do mundo inteiro.
13: Pela sua dolorosa paixão,
14: tende misericórdia de nós e do mundo inteiro.
13: Pela sua dolorosa paixão,
14: tende misericórdia de nós e do mundo inteiro.
13: Pela sua dolorosa paixão,
14: tende misericórdia de nós e do mundo inteiro.
13: Pela sua dolorosa paixão,
14: tende misericórdia de nós e do mundo inteiro.
13: Pela sua dolorosa paixão,
14: tende misericórdia de nós e do mundo inteiro.
13: Pela sua dolorosa paixão,
14: tende misericórdia de nós e do mundo inteiro.
13: Pela sua dolorosa paixão,
14: tende misericórdia de nós e do mundo inteiro.
13: Pela sua dolorosa paixão,
14: tende misericórdia de nós e do mundo inteiro.
13: Pela sua dolorosa paixão,
14: tende misericórdia de nós e do mundo inteiro.
13: Pela sua dolorosa paixão,
14: tende misericórdia de nós e do mundo inteiro.
13: Eterno Pai,
14: eu vos ofereço o corpo e o sangue, a alma e a divindade de vosso diletíssimo Filho, nosso Senhor Jesus Cristo, em expiação dos nossos pecados e os do mundo inteiro. Pela sua dolorosa paixão,
13: tende misericórdia de nós e do mundo inteiro.
14: Pela sua dolorosa paixão,
13: tende misericórdia de nós e do mundo inteiro.
14: Pela sua dolorosa paixão,
13: tende misericórdia de nós e do mundo inteiro.
14: Pela sua dolorosa paixão,
13: tende misericórdia de nós e do mundo inteiro.
14: Pela sua dolorosa paixão,
13: tende misericórdia de nós e do mundo inteiro.
14: Pela sua dolorosa paixão,
13: tende misericórdia de nós e do mundo inteiro.
14: Pela sua dolorosa paixão,
13: tende misericórdia de nós e do mundo inteiro.
14: Pela sua dolorosa paixão,
13: tende misericórdia de nós e do mundo inteiro.
14: Pela sua dolorosa paixão,
13: tende misericórdia de nós e do mundo inteiro.
14: Pela sua dolorosa paixão,
13: tende misericórdia de nós e do mundo inteiro.
14: Deus Santo, Deus forte, Deus imortal, tende piedade de nós e do mundo inteiro. Deus Santo, Deus forte, Deus imortal, tende piedade de nós e do mundo inteiro. Deus Santo, Deus forte, Deus imortal, tende piedade de nós e do mundo inteiro. Ó sangue e água, que jorrastes do coração de Jesus, como fonte de misericórdia para nós,
13: eu confio em vós. Jesus,
14: eu confio em vós.
13: Viva Jesus!
14: Viva Jesus!
13: E eu quero agradecer a você que esteve conosco nesta manhã, rezando o Terço da Misericórdia. Como é bom estar na sua companhia, nas madrugadas, rezando com a misericórdia de Deus. Padre Valdinei, obrigada pela sua presença, obrigada sempre pelas suas orações, pelo povo de Deus que também acompanha aí pela Rádio Canção Nova FM.
14: Érica Fernanda, agradeço imensamente pelo convite, pela oportunidade de estarmos juntos e aqueles que do outro lado conosco rezam. A minha eterna gratidão por colocar um pouco do tempo à disposição da misericórdia e da graça de Deus. Disponibilizaram um tempo que deveriam ter com a família para estar conosco nesta grande família que é a Canção Nova. E se posso, quero abençoar a todos nós.
13: Abençoa-nos, Padre.
14: O Senhor esteja convosco.
13: Ele está no meio de nós.
14: Desça sobre vós e permaneça a bênção de Deus Todo-Poderoso, Pai, Filho e Espírito Santo.
13: Amém.
14: É sempre muito bom iniciar o nosso dia sob a bênção de Deus. Que tudo em nossa vida comece e termine com e na presença de Deus.
13: Amém. Louvado seja nosso Senhor Jesus Cristo.
14: Para sempre seja louvado.
13: Fique aí na sintonia da Rádio Canção Nova, a rádio do Senhor. Música.

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Se você tem sede, escuta o que Jesus diz a você. Aquele que tem sede, vinde a mim e beba. Se você tem sede, essa sede termina agora. Porque Jesus te encontra. Jesus vai ao teu encontro e Jesus te abraça. Quantos aqui precisavam tanto de um abraço? Mesmo rodeado de pessoas, milhares de pessoas ao seu redor, no fundo, o poço é tão fundo e você fala: eu queria tanto um abraço, mas de alguém que me ame de verdade. Ele te abraça agora, ele cura suas feridas, ele te liberta de todos os seus pecados. Seja um homem livre. Eu sinto uma unção de amor sendo derramada nesse lugar. O amor sendo derramado sobre cada um, cada coração. Esse amor quer nos libertar. Você quer ser liberto? O amor desse Deus só quer te libertar. Você precisa ter coragem. Escuta isso.

0: A verdade te libertará. 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
1: A verdade te libertará. O amor.
0: E no fim.

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3: Com todo o cuidado, guarda o teu coração, pois dele procede a vida. Livro dos Provérbios, capítulo 4, versículo 23.
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promessa do coração de Jesus. 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Reza por eles. 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

0: Amén.
1: Sagrado Coração de Jesus, inflamai o meu coração de amor por vós.

0: Jesus manso e humilde de coração, fazei o nosso coração semelhante ao vosso.
1: As palmas comigo. 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

assim. 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

Olha, Cuiabá, agora é com você. Respira fundo. Levanta seu terço bem alto, levantando a sua fé. 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Cadê seu rosário? 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
8: Junho é o mês dedicado ao Sagrado Coração de Jesus. O coração que tanto amou os homens, que não poupou nada, até se esgotando e se consumindo para manifestar o seu amor.
9: Que não há outro acesso ao coração do Pai se não for pelo coração de Cristo.
8: Rezemos neste mês, doce coração de Jesus, fazei que vos ame cada vez mais.
0: Mas eu confiei na tua misericórdia, alegre-se meu coração na tua salvação e cante ao Senhor pelo bem que me fez. Salmo 13, versículo 6. 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
1: Sim, sim, sim. Abre o microfone aí, por favor. Sim, tá aberto o microfone pra falar pra você que eu sei que você está aí do outro lado na sintonia da Rede Canção Nova de Rádio e você certamente esperando o locutor falar que horas são. São 5:01. Graças a Deus. Hoje é terça-feira. Olha, eu tô chegando de férias, lógico, já tô aqui há um tempo, né? Mas tô chegando de férias e tô lembrando de certas coisas aqui que eu não partilhei com você, né? Então hoje eu quero prosear um pouquinho. Vamos conversar um pouquinho? Logo na abertura do programa? Vamos conversar um pouquinho, vamos prosear um pouquinho, né? Por quê? Você já viu aquele ditado, tapinha de luva? Quando alguém fala pra você, fala assim, aquele tapinha de luva. Quer dizer, dá um incentivo para que você possa caminhar. Mas eu vou falar para você uma coisa. Ontem eu não recebi um tapinha de luva, não. Sabe aquela luva de boxe? Quase eu fui a nocaute. Quase. Mas foi bom, sabe por quê? Porque para buscar o caminho da santidade, viver o caminho da santidade, a gente precisa ser fiel e precisa ser cada vez mais ser coerente, né? Ontem eu estava então participando da Santa Missa, como graças a Deus participo, né? Todos os dias, com a graça de Deus, e o padre na sua homilia. E eu, antes de falar do padre, né? A leitura do dia de ontem me provocou muito, porque a primeira leitura da liturgia está falando sobre o Livro dos Reis. E ontem eu fiquei assim impressionado, falei assim, meu Deus, por que aconteceu, né? Porque eu só vou falar para você bem rapidinho, para que eu não me estenda muito. O que aconteceu? A primeira leitura no dia de ontem, né? O rei Acabe queria então um terreno próximo do palácio, e o Naboto, que era o proprietário, não quis ceder para o rei Acabe. O que que aconteceu? A mulher foi lá, falou assim, pode deixar comigo. O que aconteceu? Tramou, fez uma trama contra o proprietário da vinha e, infelizmente, aquele proprietário veio a morrer. Eu fiquei meditando, disse, meu Deus, o que, que é isso, né? Mas por quê? E o padre ontem, meditando na sua homilia, ele falava da maldade, né? Infelizmente, a maldade cresce muito no nosso meio. E, lógico, nós devemos remar contra a maldade, porque o nosso Deus é o Deus de amor. E aí ele foi falando na sua homilia, daqui a pouco, antes de soar o gongo, veio aquele tapinha de luva de boxe. Ai, meu Jesus amado. E ele disse assim, eu traduzi para mim assim, quando eu sou indiferente com uma pessoa, eu já eliminei ela dentro de mim. Meu Jesus, misericórdia. Vou até usar o termo que ele usou. Quando eu sou indiferente com uma pessoa, eu já matei essa pessoa dentro de mim. Eu falei, meu Jesus, misericórdia, o que, que é isso? Aí, lógico, que eu já comecei a meditar, né? Será que eu estou sendo indiferente com alguém? Será que ao longo dessa minha caminhada eu fui indiferente? Eu estou sendo indiferente? Motivo de confissão, né? Já estou ali. Aliás, eu estou confessando para você, né? Meu pecado. Mas é motivo de confissão, sim, porque a indiferença é o nosso Deus é amor e nós não podemos viver a indiferença, porque a indiferença é não amar, né? E eu aí fui, lógico, pesquisar aqui, né? E Monsenhor Jonas, ele escreveu, nós precisamos do próprio Deus nos fazendo homens e mulheres de amor, de ternura, de caridade, que amam e nada e nadam contra a correnteza da indiferença. Está aí. Eu partilho com você o que eu vivi no dia de ontem. Certamente você viveu também muitas situações no dia de ontem, mas não fique indiferente, não. Não fica aquele pensamento, não, aconteceu, às vezes vem um pensamento, né? Que você deixa de escanteio uma pessoa, você, ah, mas isso é, né? Ah, deixe ela, ela é indiferente. E você esquece de amar. Que no dia de hoje, você possa, diante de Jesus, pedir a ação do seu Espírito Santo, para que ele possa iluminar você. E tudo aquilo que você possa ter vivido de indiferença, você possa, no dia de hoje, pedir perdão ao Senhor e clamar o seu Espírito Santo. Senhor, que eu ame, que eu ame, que eu ame. Ufa! Ah, é assim que eu quero começar o programa Canção Nova de hoje, nesta terça-feira, 5 horas, 6 minutos. Eu sou José Eduardo, junto com Fernando Laurindo aqui nos estúdios, com a graça de Deus. Ontem eu falei que nós já estamos aqui, né, Fernando? Deus dá graça de estar aqui agora, nesse momento. É, com a graça de Deus para partilhar com você, para falar que aqui em Cachoeiro Paulista tá chovendo, então você passando por aqui, pista molhada, lógico, você passando de carro, né? Pista molhada, mas cuidado com o casco do cavalo também, né? Mas o cavalo não escorrega, não? O cavalo tem fechadura? Escorrega, Fernando? Você já escorregou de cavalo, não? Já? Não? Já vi escorregando, né? Ah, sim, porque quando o cavalo tá no asfalto, ou então no paralelepípedo, ele escorrega assim, né? O cavaleiro tem que estar bom ali em cima do cavalo, porque senão... Mas tá bom, gente. Vamos fazer o seguinte. Vamos começar com o músico do programa Canção Nova Sertaneja de hoje. E depois nós vamos falar mais, meditar um pouquinho sobre a indiferença, tá bom? Bom dia, bom dia, bom dia. Está no ar o programa Canção Nova Sertaneja desta terça-feira. Graças a Deus.

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1: E eu, com muito carinho, respeito e amor, tô chegando à frente pedindo licença onde você estiver na sintonia da rede Canção Nova de rádio, respeitando tudo aquilo que você tá vivendo, tudo aquilo que você vai viver no dia de hoje, pra dizer pra você: é um novo dia, terça-feira, com a graça de Deus, 5 horas, 15 minutos, é o seu programa sertanejo pela rede Canção Nova de rádio. Graças a Deus, ao vivo e a cores para todo o Brasil e o mundo, pela rede Canção Nova de rádio, por qualquer outra rádio retransmissora, você que nos sintoniza pela 96.3, 98.3, um abraço para você que nos sintoniza em qualquer parte deste nosso Brasil, pelas web rádio, um abraço para você. Também pelo CN Plus e pela internet, como eu falei, né? Aqui no Brasil e no mundo, um abraço para você. Já quero mandar um abraço aqui para todos que já enviaram sua mensagem pelo nosso WhatsApp 12991455871, 12991455871. A Irene de Canos dizendo assim: bom dia, Zé Eduardo, que o Espírito Santo arranque de dentro de nós, arranque de dentro de cada um de nós todo tipo de indiferença. É isso mesmo, Irene, vamos pedir para que o Espírito Santo elimine esta indiferença do nosso coração, porque somente o amor constrói. Nós precisamos cada vez mais falar do amor, né? É, a gente fala tanta coisa, porque se nós não falarmos do amor, a gente acaba em esfriando. Parece que o amor não existe, viu? O amor existe sim, viu? Por isso que nós estamos no ar aqui 46 anos com a graça de Deus, espalhando o amor de Deus pelo ar. E este amor, ele não esfria, ele cada vez mais aquece. Aquece também você, aí onde você estiver, na situação que você está vivendo. Ah, ufa, ó, aparece Eduardo, né, que olha, a situação tá triste, tá difícil. É, realmente é difícil. Muitas situações nós não conseguimos suportar, mas somente Deus nestes momentos, né? Pedindo a eles a graça do seu amor, do seu Espírito Santo, para que revigore em nós as forças necessárias. É por isso que eu já quero convidar você, nesta terça-feira, pedindo a intercessão dos santos anjos, para nós começarmos o nosso dia rezando, né? Pedindo que este Espírito Santo venha sobre nós. Onde você estiver na sintonia, vamos rezar juntos? Vamos lá? Em nome do Pai, do Filho, do Espírito Santo. Amém. Respira, respira e diga: vinde Espírito Santo, enchei os corações dos vossos fiéis e acendei neles o fogo do vosso amor. Enviai o vosso Espírito e tudo será criado e renovareis a face da terra. Oremos, ó Deus, que instruístes os corações dos vossos fiéis com a luz do Espírito Santo, fazei que apreciemos retamente todas as coisas segundo o mesmo Espírito, e gozemos sempre da sua consolação, por Cristo, Senhor nosso. Amém. Olha, Deus vê você. Sim, Deus, ele vê você onde você está neste momento, vivendo o que você está vivendo. Acolha. Acolha este abraço de Deus, acolha este amor de Deus na sua vida, e deixe que esse amor vá aquecendo você. E esse amor também é aquecido pela sua palavra. No dia de hoje, já quero trazer para você as leituras da liturgia do dia de hoje, para que você possa aquecer também o seu coração. A primeira leitura no dia de hoje está em 1 Reis, capítulo 21, de 17 a 29. 1 Reis, de 21, 17 a 29. E o salmo responsorial é o salmo 50. Misericórdia, ó Senhor, porque pecamos. O evangelho no dia de hoje é o evangelho de Mateus, capítulo 5, de 43 a 48. E quem nos ajuda na reflexão deste evangelho é o padre Donizete Heleno, membro da comunidade Canção Nova, vice-presidente da Fundação da Comunidade Canção Nova. Vamos acompanhar?

Enquanto nós esperamos o padre Donizete, aqui vamos continuar em oração, porque ele vai nos trazer a palavra de Deus no dia de hoje, né? E eu quero trazer para você esta reflexão, porque também faz este momento, faz nos viver este momento de oração. Quando o Papa Francisco, ele disse: o coração de Deus, o coração de Jesus se comove e vê aquelas pessoas e não pode ficar indiferente. O amor é inquieto. O amor não tolera a indiferença. O amor tem compaixão. Mas compaixão significa colocar o coração em risco. Significa misericórdia. Jogar o próprio coração para os outros. Isso é amor. O amor é colocar o coração em risco pelos outros. Está aí meditação do Papa Francisco, que no dia de hoje nos motiva e no dia de hoje nos impulsiona cada vez mais para o amor. E o amor que é manifesto também através das palavras, né? E ainda mais da palavra de Deus no dia de hoje. Ok, então, Fernando? Vamos então ouvir a reflexão do padre Donizete Helena.

Amém. Está aí o evangelho do dia de hoje, Mateus capítulo 5, de 43 a 48. Obrigado, Padre Donizete.

0: 29 minutos. Esta música é um pedido do nosso ouvinte lá de Vitória da Conquista. Bom dia.
1: Dia, meu irmão. Aqui quem está falando é Ban Maroto, de Vitória da Conquista, na Bahia. Meu irmão, eu gostaria de pedir uma música com Naldo José, qualquer um aí que o irmão colocar pra mim. Gostaria de oferecer essa música pra minha esposa, Cida, minha filha Lara, e pra Donazinha, nossa irmã aqui da comunidade aqui, nossa irmã da igreja aqui, que tá sempre ligada na Canção Nova, e pra todos vocês da Canção Nova aí, e todas as missões da Canção Nova, inclusive aqui de Vitória da Conquista. Abraço, meu irmão, shalom, fica com Deus, bom dia, abençoado.
0: Um bom dia abençoado pra você, pra todos nós. E Vitória da Conquista, cidade bonita, né? Fiquei uns 3 anos, morei 3 anos em Vitória da Conquista, né? Coisa muito boa, muito boa. Ah, graças a Deus, 5 horas e 30 minutos. Fernando Laurindo, já se despedindo, Fernando Laurindo? Que coisa, não vai ficar mais, não? É, porque Fernando Laurindo vai descansar, porque desde a meia-noite aqui, né? E, vai dormir com esse friozinho, com essa chuvinha, né? Ah, tá. Coisa boa e o cachorro latindo, né? Tá chegando à frente ele, Valdemir Dias. Tudo certinho, né, Valdemir? Tá quente, né, Valdemir? Tá com traje de guerreiro. É, e assim... Até o seu programa Canção Nova Sertanejo. Fernando, chegou a hora de eu falar. Aliás, eu tô falando desde as 5 horas da manhã, né? Mas eu quero... Aí, programa aí, Fernando. Mas eu quero falar pra você, irmãos, minhas irmãs, vamos cantar nesta manhã, pois renasceu mais uma vez a criação das mãos de Deus. São 5 horas, 31 minutos, não tem mais retorno, não. É, muita gente aí já tá na sintonia da Canção Nova, já preparou a sua marmita, já preparou o seu borná, e já está. E tem muita gente que já está nativa também, né? A noite, madrugada inteira. Deus abençoe você. Vamos juntos nesta terça-feira, pedindo a intercessão dos santos anjos da guarda, né? Santo anjo do Senhor, meu zeloso guardador, se a ti me confiou a piedade divina, sempre me rege, me guarde, me governe, me ilumine. Amém. Fernando, bom descanso. Deixa aí uma musicão pra nós aí. Opa! É aquela. Eu gosto dessa música. Derrama o teu amor aqui, não é esse? Ah, tá certo, né? Vamos ouvir então. 5:31.

0: teu amor aqui nesta terça-feira. Aquece o nosso coração, aquece a cada um de nós, Senhor. É o seu programa Canção Nova, você está nesse 5h34. Mandando um abraço a todos que já estão enviando um WhatsApp para nós, 12991455871. É o Bill lá de Xangrande, gente. Ó, tá feliz, né, Bill?
1: Bom dia, meu irmão José Eduardo, aqui é Bill de Xangrande, do Pernambuco. Meu irmão, fico feliz com ontem sair na cidade. Encontrei meus amigos e irmãos aqui, que é ouvinte da Canção Nova. É meu amigo, meu irmão Júnior de Esmeraldo. Eu quero mandar um bom dia para ele, um bom dia para o pai dele, Esmeraldo, e saber que cada dia mais eu fico feliz aí eu sair pela cidade encontrando meus amigos e irmãos e saber que ele é ouvinte da Canção Nova. Eu queria ouvir hoje, era uma música com o padre Alessandro Campo, Maria. Eu quero oferecer esse cântico do meu grande padre sertanejo a todos esses irmãos e ouvintes da Canção Nova. Esse cântico é Maria com o padre Alessandro Campo. Um bom dia para todos nossos amigos e irmãos aqui de Xangrande e ouvintes da Canção Nova. Meu irmão José Eduardo, um abraço e que Deus abençoe.
0: A todos nós, a você também, e um abraço a todos aí de Xangrande, né? Que sempre estão aí na sintonia da Canção Nova. Quero mandar um abraço também aqui para a Reginete de Silveira, tá dizendo, né? Bom dia, Zé Eduardo, uma terça-feira abençoada para vocês aí, todos os ouvintes, amém. Eu também aqui já escutei o áudio da dona Marinês, já escutei o áudio da senhora, né? Ela tá pedindo oração, aliás, dona Márcia, de Bom Jardim, Bom Jardim, deixa eu ver aqui, Pernambuco. Dona Márcia, Deus abençoe a senhora, já escutei o áudio da senhora, vamos estar rezando, vamos continuar rezando, né? Também mandando um abraço lá para a cidade de Bezerros, opa, um abraço à cidade de Bezerros, é muito conhecido também, nós tivemos lá a nossa companheira Betânia, lá de cidade de Bezerros, também é de Janeiro, né? É de Bezerros. É de Bezerros também, né? Bom dia, você é uma bênção. Louvado seja Deus. Todos 5 horas estou com o meu radinho ligado para que eu para que eu ouça, né? Estou pegando carona com todas as músicas. Manda a chuva para cá, para minha cidade. Aqui não tá chovendo, um grande abraço. Deus abençoe todos vocês. Bezerros, Pernambuco. O Nordeste, às vezes ele é muito seco, né? Mas às vezes também chove bastante, né? Vamos pedir para que o Senhor derrame, faça ver chuva, né? Ela acabou de enviar aqui. Vou ver carregar aqui a sua figurinha. Tá bom? O Ivanilda de Bezerros. O Claudecir do Paraná. Bom dia, meu amigo. Bom dia para você. Deus abençoe. Também o Adão Sérgio de São José dos Campos, que está pedindo também oração para todos aqui da Canção Nova e também para sua família. Vamos lá então, 5h38, nós vamos tocar esta música, né, pedido Bill, Padre Alessandro Campos, Maria. Já a gente volta para mais um minutinho de reflexão, tá bom?

0: meia, 5:41. Pedido lá do Bildo Xangrande, né? Um abraço para você, Bildo, Deus abençoe a todos aí de Pernambuco. Deixa eu continuar aqui mandando um abraço a Marina de Cambuquira também. Marina, já ouvi seu áudio, né, Marina? Hoje 16 graus aí em Cambuquira. Um abraço para você. Eu não tinha carregado, mas agora carregou. Coloca esse áudio aí para mim, por favor. Bom dia, chega à frente.
1: Ouçamos os sussurros de Deus. O guerreiro da luz aprendeu que Deus usa a solidão para ensinar a convivência. Usa a raiva para mostrar o infinito valor da paz. Usa o tédio para ressaltar a importância da aventura e do abandono. Usa o silêncio para ensinar sobre a responsabilidade das palavras. Usa o cansaço para que possa compreender o valor do despertar. Usa a doença para ressaltar a bênção de saúde. Usa o fogo para ensinar sobre o valor da água. Usa a terra para que compreenda o valor do ar. Usa a morte para mostrar a importância da vida. Portanto, seguramos nas mãos de Deus e vamos, porque Deus te ama, você é importante para Deus. Tio Vuzinho Claudinho, fiscal noturno, terminal rodoviário.
0: Né, fiscal rodoviário lá de São João da Boa Vista, né? É, um abraço pra você. É, ele tá pedindo, ele tá mandando um abraço também aqui para a dona Cláudia, João Pedro, seminarista, Marquinhos 380, que Nossa Senhora Aparecida e todos os anjos do universo estejam conosco. Amém, amém. Está aí então a mensagem de hoje dele, Cláudio Antônio, nosso Claudinho lá de São João da Boa Vista. Ô, Valdemir Dias, são 5:43, vamos pro nosso giro rural?
2: Giro rural.
0: Chega à frente, Vanessa, bom dia.
3: Ótima terça-feira para você, Zé Eduardo, para todos os ouvintes, e vamos falar do Giro Rural, destacando, segundo a agência Rádio 2, que o preço do milho está em baixa no campo. Dados do CPE indicam, porém, que o ritmo de queda é lento. A saca é vendida em média a R$ 64,00. Compradores fazem pressão por valores cada vez menores. Eles estão de olho, por exemplo, no avanço da colheita e na queda dos preços internacionais, sem falar que muitos estão abastecidos. O preço do milho só não caiu mais porque o vendedor, que não precisa de dinheiro agora, bate o pé na hora de negociar. Outro destaque é a cotação do ovo nas granjas, que registrou uma pequena alta nos últimos dias. No polo produtor de Bastos, interior de São Paulo, a caixa de 30 dúzias do ovo branco foi negociada a R$ 154,00. Já do vermelho foi vendida a R$ 175,00. Os números foram divulgados pelo CPEA. No geral, a demanda está acima da oferta. Movimento normal em todo o começo de mês, quando a população recebe o salário e vai às compras. Zé, fica com Deus, um abraço para você, para todos os ouvintes, e até amanhã.
0: Até amanhã, Vanessa, obrigado pela informação. É, falando de milho e falando do ovo, né? O milho é muito muito tradição agora, em junho, né? Planta-se em março, pelo menos quando estava lá na Bahia, plantava em março, para colher no mês de junho, para comer aquele milho assadinho, gostoso, um mingau de milho, pamonha. Agora no mês de junho, né? Festa junina, né? E o ovo, que é bem nutritivo, a galinha bota ovo o ano inteiro, o Valdemir tá falando aqui, né? Bota ovo e nós nos alimentamos com a graça de Deus, né? Tá aí então. E ovo você pode fazer uma gemada, você pode fazer o que mais com ovo? Pode fazer bolo, pode fazer o que, Valdemir? O que você faz com ovo, Valdemir? Cozinha e come. Tá certo, tá bom, é isso aí mesmo. 5:46, tá aí, gente, obrigado, Vanessa. Eu quero já, no finalzinho já do programa Canção Nova Sertanejo, porque hoje nós começamos o programa de hoje falando sobre a indiferença, pedindo para que o Senhor nos liberte de toda indiferença. E num artigo do Dom Adelar Barufi, ele é bispo de Cruz Alta, e ele falou exatamente, ele escreveu exatamente sobre superar a indiferença. E ele começa, é um artigo longo, né? Vou tentar aqui ler algumas frases para você. A indiferença, escreve ele, é o modo mais omisso e cruel nas relações humanas. Não quero me comprometer. Não tenho nada a ver com isso. Humanamente, esta postura é excludente e egocêntrica. Mas, em se tratando de discípulos de Jesus Cristo, a nossa relação com os sofredores tem um significado especial. E aí ele vai descrever, nada é coincidência, tudo é providência, falando exatamente do pobre, né? Que nós vamos, daqui a pouquinho, celebrar o Dia Mundial dos Pobres. E sobre o Dia Mundial dos Pobres, eu quero trazer para você reflexão e o convite do Papa Leão, falando exatamente sobre o Dia Mundial dos Pobres. Eu coloquei ontem aqui para trazer para você, mas eu deixei porque nada é coincidência, tudo é providência. E o Papa nos faz esse questionamento. Somos sinal de um Deus que é refúgio para os pobres? Temos consciência da nossa pobreza e a preferimos a riqueza injusta? Chegamos onde se encontram os pobres, experimentando a sua marginalidade? Está aí essas perguntas que o Papa Leão nos deixou na sua mensagem para o Dia Mundial dos Pobres deste ano. E nada de coincidência, como eu falei para você, o Dom Adelar Baruf veio exatamente falando de indiferença e falando que não podemos ser indiferentes, né? Nós não podemos viver a indiferença, nós temos que viver o amor, e a gente precisa clamar a ação do Espírito Santo de Deus para que cada vez mais nós tenhamos amor no coração e nos livre de toda a indiferença. Pense nisso e reze, pedindo ao Senhor essa libertação. Não é isso, Valdemir Dias? Que música você preparou para nós aí, para a gente dar sequência no Canção Nova de hoje? Maria, Mãe de Jesus, quem que canta? Ai, rapaz, que canta. Ah, então tá bom. 5h49. Álvaro e Daniel. Maria, passa a frente.

0: 52 minutos. Maria passa na frente. É, Álvaro e Daniel. Continuando aqui aos nossos amigos do WhatsApp, Rivaldo desejando um bom dia, o Manuel desejando um bom dia também. Já escutei o áudio aqui dela, que é Adelite. Bom dia, Adelite. Vamos ouvir novamente.
1: Meu nome completo é Adelite Silva de Oliveira, moro na fazenda Manuel João, município de Vitória da Conquista, Bahia.
2: Amém.
1: E um feliz repleto domingo de paz e saúde para vocês da Canção Nova. E quero ser, eu sou muito apaixonada pela Canção Nova.
0: Amém.
1: Pesando, ligado. Só minha paixão, minha vida é a Canção Nova. Eu sou apaixonada e quero que você reza muitas orações para minha família, meus filhos, 7 irmãos, 4 sobrinhos e todos vocês aí da Canção Nova. Que Deus abençoe e dá um feliz domingo repleto de paz e saúde, muitas coisas boas acontecendo na vida de vocês e na nossa vida. Pois é, eu vou ficar. Eu sou ouvinte de todos os dias e algo. Fica com Deus.
0: Amém, dona Adelite. Um abraço para a senhora. Deus abençoe. Também aqui, já escutei o áudio da dona Cláudia. Deixa eu colocar um trechinho aqui, o áudio da dona Cláudia. Bom dia, dona Cláudia.
3: Bom dia, seu Zé Eduardo. Hoje eu quero agradecer a Deus por tudo que existe essa Canção Nova em nossa casa. Agradeço, rezo por todos vocês da Canção Nova, do mundo inteiro.
0: Amém.
3: Rezo por vocês, seu Zé Eduardo, sua família, sua missão. Rezo por todos os operadores que estão por aí, que eu não conheço, mas
0: é,
3: Deus sabe,
0: Vladimir.
3: Né? Rezo por todos da Canção Nova, do mundo inteiro.
0: Amém, dona Cláudia. Deus abençoe, senhora. São 5h54, não vai dar para tocar todo o áudio, mas eu já ouvi o áudio da senhora, viu, dona Cláudia? Deus abençoe a senhora. Deixa eu ver quem mais aqui enviou o áudio para nós. É, já falei do Claudemir, do Valdeban, Maria. Ah, sim, a Maria Helena de Jacareí. Bom dia, Zé Eduardo. Que o Espírito Santo nos livre das indiferenças entre nossos irmãos. Que vivamos o amor de Jesus todos os dias. Amém. Que assim seja, né? Também a Luzilene de Osasco. Continuamos aí na batalha, viu, ô Luzilene? Deus abençoe. Eu vejo aqui os seus pedidos e rezando aí, pedindo ao Senhor a graça da libertação. E ele também, que já está aí na ativa há muito tempo, né? Pegando aí as nossas crianças para as escolas, não é isso? Chega à frente, bom dia.
4: Bom dia, seu Zé Eduardo, tudo bem? Sou Rafael, transportador escolar aqui na Zona Leste, São José dos Campos. Uma santa abençoada terça-feira para nós. O Papai do Céu possa nos abençoar, nos proteger sempre. Espírito Santo nos dê sabedoria e discernimento. Que a mãezinha passe à frente e nos cubra sempre com o seu manto sagrado. Grande abraço pro senhor, para todos que trabalham na rádio aí, os operadores, para toda a comunidade Canção Nova e a todos os ouvintes. Forte abraço, meu amigo.
0: Um abraço. Bom trabalho para você no dia de hoje. A Damiana também é de... Ah, não, a Damiana, ela enviou aqui um áudio, mas é para o programa, que ela ganhou um brinde, né? Tá certo, Deus abençoe. Quero mandar um abraço também para a Ana de Taubaté. Um abraço, Ana, Deus abençoe. Também para a Maria Barros de Cruzeiro. Um abraço para você, Deus abençoe. Já são 5h57, encerrando o programa Canção Nova Sertanejo de hoje, com a mensagem do Monsenhor Jonas Habib, exatamente falando da indiferença. O Senhor não tem tido lugar em nossas vidas. É como em Belém, quando José e Maria não encontraram lugar para Jesus nascer. O evangelista Marcos nos diz que a semente caiu em terra boa. E é isso que precisa acontecer conosco. É necessário que Deus venha habitar, venha ser o Senhor em nós, com tudo aquilo que Ele tem direito. É preciso reagir à indiferença, para que a presença dEle em nós possa dar frutos de fé e de amor. Amém? Amém, que assim seja. 5h57, obrigado, Senhor, por esta terça-feira, por mais este programa profissional do Sertanejo. E nesta Ave Maria, eu quero rezar por todos que pediram oração aqui no, pelo WhatsApp, e rezando e colocando também você na intenção, no texto que nós vamos rezar já já. É isso, Valdemir. Encerrando o programa de hoje com esta Ave Maria. Ave Maria, cheia de graça, o Senhor é convosco. Bendito sois vós entre as mulheres e bendito o fruto do vosso ventre, Jesus. Santa Maria, Mãe de Deus, rogai por nós, pecadores, agora e na hora de nossa morte. Amém. Amém. Bom dia, Brasil. Bom dia, mundo.

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14: A paz de Jesus, unidos como família, iniciamos mais um momento de intercessão. Eu sou o Padre Sidney Dias, membro da comunidade Canção Nova, e quero rezar por você e com você esse terço mariano. Formamos agora uma grande corrente de oração através das ondas da Rádio Canção Nova. Pegue o seu terço, convide quem está ao seu lado, apresente nesse momento suas intenções. Oremos pelas famílias, pelos doentes, pelas intenções do Santo Padre e o Papa e pelas suas intenções particulares. Iniciamos o Santo Terço. Em nome do Pai, e do Filho, e do Espírito Santo. Amém. Professemos juntos a nossa fé. Creio em Deus Pai Todo-Poderoso, Criador do céu e da terra, e em Jesus Cristo, seu único Filho, nosso Senhor, que foi concebido pelo poder do Espírito Santo, nasceu da Virgem Maria, padeceu sob Pôncio Pilatos, foi crucificado, morto e sepultado, desceu à mansão dos mortos, ressuscitou ao terceiro dia, subiu aos céus, está sentado à direita de Deus Pai Todo-Poderoso, donde há de vir julgar os vivos e os mortos. Creio no Espírito Santo, na Santa Igreja Católica, na comunhão dos santos, na remissão dos pecados, na ressurreição da carne e na vida eterna. Amém. Em honra a São José, nós rezamos: Pai nosso, que estais nos céus, santificado seja o vosso nome. Venha a nós o vosso reino, seja feita a vossa vontade, assim na terra como no céu. O pão nosso de cada dia nos dai hoje, perdoai-nos as nossas ofensas, assim como nós perdoamos a quem nos tem ofendido, e não nos deixeis cair em tentação, mas livrai-nos do mal. Amém. Deus os salve, Virgem, Filha de Deus Pai. Ave Maria, cheia de graça, o Senhor é convosco. Bendita sois vós entre as mulheres, e bendito é o fruto do vosso ventre, Jesus. Santa Maria, Mãe de Deus, rogai por nós, pecadores, agora e na hora da nossa morte. Amém. Deus o salve, Virgem, Mãe de Deus Filho. Ave Maria, cheia de graça, o Senhor é convosco. Bendita sois vós entre as mulheres, e bendito é o fruto do vosso ventre, Jesus. Santa Maria, Mãe de Deus, rogai por nós, pecadores, agora e na hora da nossa morte. Amém. Deus vos salve, Virgem, Esposa do Espírito Santo. Ave Maria, cheia de graça, o Senhor é convosco. Bendita sois vós entre as mulheres, e bendito é o fruto do vosso ventre, Jesus. Santa Maria, Mãe de Deus, rogai por nós, pecadores, agora e na hora da nossa morte. Amém. Glória ao Pai, ao Filho e ao Espírito Santo, assim como era no princípio, agora e sempre, e por todos os séculos dos séculos. Amém. Ó meu Jesus, perdoai-nos, livrai-nos do fogo do inferno, levai as almas todas para o céu e socorrei-nos quem mais precisar. Hoje nós vamos rezar os mistérios dolorosos, a paixão e a morte de nosso Senhor Jesus Cristo. No primeiro mistério doloroso, nós contemplamos a agonia de Jesus. Jesus reza e sua sangue no Horto das Oliveiras, aceitando a vontade do Pai. Pai nosso que estás nos céus, santificado seja o vosso nome. Venha a nós o vosso reino, seja feita a vossa vontade, assim na terra como no céu. O pão nosso de cada dia nos dai hoje. Perdoai-nos as nossas ofensas, assim como nós perdoamos a quem nos tem ofendido. E não nos deixeis cair em tentação, mas livrai-nos do mal. Amém. Ave Maria, cheia de graça, o Senhor é convosco. Bendita sois vós entre as mulheres, e bendito é o fruto do vosso ventre, Jesus. Santa Maria, Mãe de Deus, rogai por nós, pecadores, agora e na hora da nossa morte. Amém. Ave Maria, cheia de graça, o Senhor é convosco. Bendita sois vós entre as mulheres, e bendito é o fruto do vosso ventre, Jesus. Santa Maria, Mãe de Deus, rogai por nós, os pecadores, agora e na hora da nossa morte. Amém. Ave Maria, cheia de graça, o Senhor é convosco. Bendita sois vós entre as mulheres, e bendito é o fruto do vosso ventre, Jesus. Santa Maria, Mãe de Deus, rogai por nós, pecadores, agora e na hora da nossa morte. Amém. Ave Maria, cheia de graça, o Senhor é convosco. Bendita sois vós entre as mulheres, e bendito é o fruto do vosso ventre, Jesus. Santa Maria, Mãe de Deus, rogai por nós, pecadores, agora e na hora da nossa morte. Amém. Ave Maria, cheia de graça, o Senhor é convosco. Bendita sois vós entre as mulheres, e bendito é o fruto do vosso ventre, Jesus. Santa Maria, Mãe de Deus, rogai por nós, pecadores, agora e na hora da nossa morte. Amém. Ave Maria, cheia de graça, o Senhor é convosco. Bendita sois vós entre as mulheres, e bendito é o fruto do vosso ventre, Jesus. Santa Maria, Mãe de Deus, rogai por nós, pecadores, agora e na hora da nossa morte. Amém. Ave Maria, cheia de graça, o Senhor é convosco. Bendita sois vós entre as mulheres, e bendito é o fruto do vosso ventre, Jesus. Santa Maria, Mãe de Deus, rogai por nós, pecadores, agora e na hora da nossa morte. Amém. Ave Maria, cheia de graça, o Senhor é convosco. Bendita sois vós entre as mulheres, e bendito é o fruto do vosso ventre, Jesus. Santa Maria, Mãe de Deus, rogai por nós, pecadores, agora e na hora da nossa morte. Amém. Ave Maria, cheia de graça, o Senhor é convosco. Bendita sois vós entre as mulheres, e bendito é o fruto do vosso ventre, Jesus. Santa Maria, Mãe de Deus, rogai por nós, pecadores, agora e na hora da nossa morte. Amém. Ave Maria, cheia de graça, o Senhor é convosco. Bendita sois vós entre as mulheres, e bendito é o fruto do vosso ventre, Jesus. Santa Maria, Mãe de Deus, rogai por nós, pecadores, agora e na hora da nossa morte. Amém. Glória ao Pai, ao Filho e ao Espírito Santo, como era no princípio, agora e sempre. Amém. Ó meu Jesus, perdoai-nos, livrai-nos do fogo do inferno. Levai as almas todas para o céu e socorrei em quem mais precisar. No segundo mistério doloroso, contemplamos a flagelação de nosso Senhor Jesus Cristo. Jesus é amarrado à coluna e cruelmente açoitado pelos soldados. Pai nosso que estás nos céus, santificado seja o vosso nome. Venha a nós o vosso reino, seja feita a vossa vontade, assim na terra como no céu. O pão nosso de cada dia nos dai hoje. Perdoai-nos as nossas ofensas, assim como nós perdoamos a quem nos tem ofendido. E não nos deixeis cair em tentação, mas livrai-nos do mal. Amém. Ave Maria, cheia de graça, o Senhor é convosco. Bendita sois vós entre as mulheres, e bendito é o fruto do vosso ventre, Jesus. Santa Maria, Mãe de Deus, rogai por nós, pecadores, agora e na hora da nossa morte. Amém. Ave Maria, cheia de graça, o Senhor é convosco. Bendita sois vós entre as mulheres, e bendito é o fruto do vosso ventre, Jesus. Santa Maria, Mãe de Deus, rogai por nós, os pecadores, agora e na hora da nossa morte. Amém. Ave Maria, cheia de graça, o Senhor é convosco. Bendita sois vós entre as mulheres, e bendito é o fruto do vosso ventre, Jesus. Santa Maria, Mãe de Deus, rogai por nós, pecadores, agora e na hora da nossa morte. Amém. Ave Maria, cheia de graça, o Senhor é convosco. Bendita sois vós entre as mulheres, e bendito é o fruto do vosso ventre, Jesus. Santa Maria, Mãe de Deus, rogai por nós, pecadores, agora e na hora da nossa morte. Amém. Ave Maria, cheia de graça, o Senhor é convosco. Bendita sois vós entre as mulheres, e bendito é o fruto do vosso ventre, Jesus. Santa Maria, Mãe de Deus, rogai por nós, pecadores, agora e na hora da nossa morte. Amém. Ave Maria, cheia de graça, o Senhor é convosco. Bendita sois vós entre as mulheres, e bendito é o fruto do vosso ventre, Jesus. Santa Maria, Mãe de Deus, rogai por nós, pecadores, agora e na hora da nossa morte. Amém. Ave Maria, cheia de graça, o Senhor é convosco. Bendita sois vós entre as mulheres, e bendito é o fruto do vosso ventre, Jesus. Santa Maria, Mãe de Deus, rogai por nós, pecadores, agora e na hora da nossa morte. Amém. Ave Maria, cheia de graça, o Senhor é convosco. Bendita sois vós entre as mulheres, e bendito é o fruto do vosso ventre, Jesus. Santa Maria, Mãe de Deus, rogai por nós, pecadores, agora e na hora da nossa morte. Amém. Ave Maria, cheia de graça, o Senhor é convosco. Bendita sois vós entre as mulheres, e bendito é o fruto do vosso ventre, Jesus. Santa Maria, Mãe de Deus, rogai por nós, pecadores, agora e na hora da nossa morte. Amém. Ave Maria, cheia de graça, o Senhor é convosco. Bendita sois vós entre as mulheres, e bendito é o fruto do vosso ventre, Jesus. Santa Maria, Mãe de Deus, rogai por nós, pecadores, agora e na hora da nossa morte. Amém. Glória ao Pai, ao Filho e ao Espírito Santo, como era no princípio, agora e sempre. Amém. Ó meu Jesus, perdoai-nos, livrai-nos do fogo do inferno. Levai as almas todas para o céu e socorrei em quem mais precisar. No terceiro mistério doloroso, contemplamos a coroação de espinhos. Colocaram uma coroa de espinho na cabeça de Jesus para humilhá-lo. Pai nosso que estás nos céus, santificado seja o vosso nome. Venha a nós o vosso reino, seja feita a vossa vontade, assim na terra como no céu. O pão nosso de cada dia nos dai hoje. Perdoai-nos as nossas ofensas, assim como nós perdoamos a quem nos tem ofendido. e não nos deixeis cair em tentação, mas livrai-nos do mal. Amém. Ave Maria, cheia de graça, o Senhor é convosco. Bendita sois vós entre as mulheres, e bendito é o fruto do vosso ventre, Jesus. Santa Maria, Mãe de Deus, rogai por nós, pecadores, agora e na hora da nossa morte. Amém. Ave Maria, cheia de graça, o Senhor é convosco. Bendita sois vós entre as mulheres, e bendito é o fruto do vosso ventre, Jesus. Santa Maria, Mãe de Deus, rogai por nós, os pecadores, agora e na hora da nossa morte. Amém. Ave Maria, cheia de graça, o Senhor é convosco. Bendita sois vós entre as mulheres, e bendito é o fruto do vosso ventre, Jesus. Santa Maria, Mãe de Deus, rogai por nós, pecadores, agora e na hora da nossa morte. Amém. Ave Maria, cheia de graça, o Senhor é convosco. Bendita sois vós entre as mulheres, e bendito é o fruto do vosso ventre, Jesus. Santa Maria, Mãe de Deus, rogai por nós, pecadores, agora e na hora da nossa morte. Amém. Ave Maria, cheia de graça, o Senhor é convosco. Bendita sois vós entre as mulheres, e bendito é o fruto do vosso ventre, Jesus. Santa Maria, Mãe de Deus, rogai por nós, pecadores, agora e na hora da nossa morte. Amém. Ave Maria, cheia de graça, o Senhor é convosco. Bendita sois vós entre as mulheres, e bendito é o fruto do vosso ventre, Jesus. Santa Maria, Mãe de Deus, rogai por nós, pecadores, agora e na hora da nossa morte. Amém. Ave Maria, cheia de graça, o Senhor é convosco. Bendita sois vós entre as mulheres, e bendito é o fruto do vosso ventre, Jesus. Santa Maria, Mãe de Deus, rogai por nós, pecadores, agora e na hora da nossa morte. Amém. Ave Maria, cheia de graça, o Senhor é convosco. Bendita sois vós entre as mulheres, e bendito é o fruto do vosso ventre, Jesus. Santa Maria, Mãe de Deus, rogai por nós, pecadores, agora e na hora da nossa morte. Amém. Ave Maria, cheia de graça, o Senhor é convosco. Bendita sois vós entre as mulheres, e bendito é o fruto do vosso ventre, Jesus. Santa Maria, Mãe de Deus, rogai por nós, pecadores, agora e na hora da nossa morte. Amém. Ave Maria, cheia de graça, o Senhor é convosco. Bendita sois vós entre as mulheres, e bendito é o fruto do vosso ventre, Jesus. Santa Maria, Mãe de Deus, rogai por nós, pecadores, agora e na hora da nossa morte. Amém. Glória ao Pai, ao Filho e ao Espírito Santo, como era no princípio, agora e sempre. Amém. Ó meu Jesus, perdoai-nos, livrai-nos do fogo do inferno, levai as almas todas para o céu e socorrei em quem mais precisar. No quarto mistério doloroso, contemplamos o caminho do Calvário. Jesus carrega sua pesada cruz nos ombros, em direção ao monte do Calvário. Pai nosso que estás nos céus, santificado seja o vosso nome. Venha a nós o vosso reino, seja feita a vossa vontade, assim na terra como no céu. O pão nosso de cada dia nos dai hoje. Perdoai-nos as nossas ofensas, assim como nós perdoamos a quem nos tem ofendido. E não nos deixeis cair em tentação, mas livrai-nos do mal. Amém. Ave Maria, cheia de graça, o Senhor é convosco. Bendita sois vós entre as mulheres, e bendito é o fruto do vosso ventre, Jesus. Santa Maria, Mãe de Deus, rogai por nós, pecadores, agora e na hora da nossa morte. Amém. Ave Maria, cheia de graça, o Senhor é convosco. Bendita sois vós entre as mulheres, e bendito é o fruto do vosso ventre, Jesus. Santa Maria, Mãe de Deus, rogai por nós, os pecadores, agora e na hora da nossa morte. Amém. Ave Maria, cheia de graça, o Senhor é convosco. Bendita sois vós entre as mulheres, e bendito é o fruto do vosso ventre, Jesus. Santa Maria, Mãe de Deus, rogai por nós, pecadores, agora e na hora da nossa morte. Amém. Ave Maria, cheia de graça, o Senhor é convosco. Bendita sois vós entre as mulheres, e bendito é o fruto do vosso ventre, Jesus. Santa Maria, Mãe de Deus, rogai por nós, pecadores, agora e na hora da nossa morte. Amém. Ave Maria, cheia de graça, o Senhor é convosco. Bendita sois vós entre as mulheres, e bendito é o fruto do vosso ventre, Jesus. Santa Maria, Mãe de Deus, rogai por nós, pecadores, agora e na hora da nossa morte. Amém. Ave Maria, cheia de graça, o Senhor é convosco. Bendita sois vós entre as mulheres, e bendito é o fruto do vosso ventre, Jesus. Santa Maria, Mãe de Deus, rogai por nós, pecadores, agora e na hora da nossa morte. Amém. Ave Maria, cheia de graça, o Senhor é convosco. Bendita sois vós entre as mulheres, e bendito é o fruto do vosso ventre, Jesus. Santa Maria, Mãe de Deus, rogai por nós, pecadores, agora e na hora da nossa morte. Amém. Ave Maria, cheia de graça, o Senhor é convosco. Bendita sois vós entre as mulheres, e bendito é o fruto do vosso ventre, Jesus. Santa Maria, Mãe de Deus, rogai por nós, pecadores, agora e na hora da nossa morte. Amém. Ave Maria, cheia de graça, o Senhor é convosco. Bendita sois vós entre as mulheres, e bendito é o fruto do vosso ventre, Jesus. Santa Maria, Mãe de Deus, rogai por nós, pecadores, agora e na hora da nossa morte. Amém. Ave Maria, cheia de graça, o Senhor é convosco. Bendita sois vós entre as mulheres, e bendito é o fruto do vosso ventre, Jesus. Santa Maria, Mãe de Deus, rogai por nós, pecadores, agora e na hora da nossa morte. Amém. Glória ao Pai, ao Filho e ao Espírito Santo, como era no princípio, agora e sempre. Amém. Ó meu Jesus, perdoai-nos, livrai-nos do fogo do inferno, levai as almas todas para o céu e socorrei em quem mais precisai. No quinto mistério doloroso, contemplamos a crucifixão. Jesus é pregado na cruz e morre por amor a cada um de nós. Pai nosso que estás nos céus, santificado seja o vosso nome. Venha a nós o vosso reino, seja feita a vossa vontade, assim na terra como no céu. O pão nosso de cada dia nos dai hoje. Perdoai-nos as nossas ofensas, assim como nós perdoamos a quem nos tem ofendido. E não nos deixeis cair em tentação, mas livrai-nos do mal. Amém. Ave Maria, cheia de graça, o Senhor é convosco. Bendita sois vós entre as mulheres, e bendito é o fruto do vosso ventre, Jesus. Santa Maria, Mãe de Deus, rogai por nós, pecadores, agora e na hora da nossa morte. Amém. Ave Maria, cheia de graça, o Senhor é convosco. Bendita sois vós entre as mulheres, e bendito é o fruto do vosso ventre, Jesus. Santa Maria, Mãe de Deus, rogai por nós, os pecadores, agora e na hora da nossa morte. Amém. Ave Maria, cheia de graça, o Senhor é convosco. Bendita sois vós entre as mulheres, e bendito é o fruto do vosso ventre, Jesus. Santa Maria, Mãe de Deus, rogai por nós, pecadores, agora e na hora da nossa morte. Amém. Ave Maria, cheia de graça, o Senhor é convosco. Bendita sois vós entre as mulheres, e bendito é o fruto do vosso ventre, Jesus. Santa Maria, Mãe de Deus, rogai por nós, pecadores, agora e na hora da nossa morte. Amém. Ave Maria, cheia de graça, o Senhor é convosco. Bendita sois vós entre as mulheres, e bendito é o fruto do vosso ventre, Jesus. Santa Maria, Mãe de Deus, rogai por nós, pecadores, agora e na hora da nossa morte. Amém. Ave Maria, cheia de graça, o Senhor é convosco. Bendita sois vós entre as mulheres, e bendito é o fruto do vosso ventre, Jesus. Santa Maria, Mãe de Deus, rogai por nós, pecadores, agora e na hora da nossa morte. Amém. Ave Maria, cheia de graça, o Senhor é convosco. Bendita sois vós entre as mulheres, e bendito é o fruto do vosso ventre, Jesus. Santa Maria, Mãe de Deus, rogai por nós, pecadores, agora e na hora da nossa morte. Amém. Ave Maria, cheia de graça, o Senhor é convosco. Bendita sois vós entre as mulheres, e bendito é o fruto do vosso ventre, Jesus. Santa Maria, Mãe de Deus, rogai por nós, pecadores, agora e na hora da nossa morte. Amém. Ave Maria, cheia de graça, o Senhor é convosco. Bendita sois vós entre as mulheres, e bendito é o fruto do vosso ventre, Jesus. Santa Maria, Mãe de Deus, rogai por nós, pecadores, agora e na hora da nossa morte. Amém. Ave Maria, cheia de graça, o Senhor é convosco. bendita sois vós entre as mulheres, e bendito é o fruto do vosso ventre, Jesus. Santa Maria, Mãe de Deus, rogai por nós, pecadores, agora e na hora da nossa morte. Amém. Glória ao Pai, ao Filho e ao Espírito Santo, como era no princípio, agora e sempre. Amém. Ó meu Jesus, perdoai-nos, livrai-nos do fogo do inferno, levai as almas todas para o céu e socorrei em quem mais precisar. Salve Rainha, Mãe de Misericórdia, vida, doçura e esperança nossa salve. A vós bradamos, os degredados filhos de Eva, a vós suspirando, gemendo e chorando neste vale de lágrimas. Eia, pois, advogada nossa, esses vossos olhos misericordiosos a nós volvei, e depois desse desterro, mostrai-nos Jesus, bendito fruto do vosso ventre. Ó clemente, ó piedosa, ó doce e sempre Virgem Maria, rogai por nós, Santa Mãe de Deus, para que sejamos dignos das promessas de Cristo. Amém. O Senhor esteja convosco. Ele está no meio de nós. Desça sobre vós, por intercessão da bem-aventurada Virgem Maria, a Mãe da Canção Nova, a bênção de Deus Todo-Poderoso, Pai e Filho e Espírito Santo. Amém.

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3: 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São José Maria Escrivá.
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Bom dia, pelo horário de Brasília, 6:30, terça-feira, 16 de junho de 2026, é hora de notícias aqui na Rádio Canção Nova. Divulgado nesta segunda-feira a mensagem do Papa Leão para o 6º Dia Mundial dos Avós e dos Idosos, com o tema Eu Nunca Te Esquecerei. Presidente Lula se reuniu hoje com a presidente da Comissão Europeia, Ursula von der Leyen, para tratar do banimento da carne brasileira no bloco. Comitê de Política Monetária do Banco Central se reúne nesta semana para debater a Selic. Festas juninas exigem atenção redobrada com a rede elétrica. E o primeiro 0-0 da Copa do Mundo de 2026 também virou a primeira grande zebra da competição. Na próxima meia hora você acompanha essas e outras notícias comigo, José Eduardo e Valdemiro Dias, que opera o áudio aqui nos estúdios da Rádio Canção Nova, Cachoeira Paulista, São Paulo, uma emissora da Rede Canção Nova de Rádio Jornalismo, a serviço da vida e da esperança. A sala de imprensa da Santa Sé publicou a mensagem do Papa Leão aos participantes da 10ª edição do Austrian World Summit, realizado nesta terça-feira em Viena. A igreja sempre esteve consciente de que a questão ecológica possui uma dimensão moral. De fato, a crise ambiental não é uma questão isolada, mas sim o aspecto ecológico da crise socioeconômica contemporânea. O encontro, promovido pela Schwarzenegger Climate Initiative, reúne representantes da política, da economia, da ciência, da cultura e da sociedade civil em torno da proteção do clima, da inovação e de soluções sustentáveis. Em sua mensagem em vídeo, Pontífice recordou que sustentabilidade ecológica integral e cuidado com a criação são preocupações presentes há muitas décadas. Para contribuir com os trabalhos da cúpula, o Papa propôs 3 temas inspirados nas virtudes cristãs da fé, da esperança e da caridade. O Papa também relacionou a crise climática aos fundamentos éticos apresentados na encíclica Magnifica Humanitas. E a igualdade, dignidade, ou melhor, a igual dignidade de todos os seres humanos, os direitos humanos fundamentais, o bem comum, o destino universal dos bens, a subsidiariedade, a solidariedade e a justiça social. Ao tratar da esperança, o Papa reconheceu a preocupação crescente diante dos desafios globais. Por fim, o Papa abordou a caridade, destacando a importância de cultivar uma autêntica cultura do cuidado com o meio ambiente. Essa cultura inclui aquilo que o Papa Francisco chamou de amor cívico e político. E foi divulgado nesta segunda-feira a mensagem do Papa Leão para o 6º Dia Mundial dos Avós e dos Idosos, que será celebrado em 26 de julho. Eu Nunca Te Esquecerei é o tema da mensagem, extraído do livro do profeta Isaías. Pela boca do profeta Isaías, o Senhor promete que nunca se esquecerá de nenhum de nós. Assegura-nos que traz os nossos rostos gravados nas palmas das mãos e que o seu amor é maior do que o de uma mãe pelo seu filho. Com essas palavras, o Papa inicia o texto ressaltando que o profeta permite-nos vislumbrar um diálogo íntimo e intenso, no qual Deus se dirige a cada um e ao próprio povo, tratando todos por tu. Também hoje podemos ler referidas a nós estas palavras, e cada um pode ouvir

0: O Senhor abandonou-me, o meu dono esqueceu-se de mim. Quantas vezes na Sagrada Escritura, em particular nos Salmos, a oração nasce do desamparo de quem tem a impressão de que a sua vida não interessa a ninguém e é negligenciada. A dolorosa sensação de ser esquecido é, infelizmente, comum a muitas pessoas e, entre elas, não poucas são idosas. O Papa escreve na mensagem que o amor de Deus, que, pelo contrário, não esquece ninguém, oferece-se como um ato de justiça e uma resposta ao anonimato, no qual, com demasiada frequência, a vida humana acaba por perder-se. Sobre a existência de muitos idosos, em particular, parece estender-se um véu que esbate as feições dos rostos e relega ao esquecimento. É o que acontece nas casas onde reina a solidão e também naqueles asilos onde a singularidade de cada pessoa corre o risco de ser reduzida ao número da sua cama ou à sua patologia, ressalta. A celebração do Dia Mundial dos Avós e dos Idosos é uma oportunidade para redescobrir que a Igreja é chamada a ser mãe de todos e que é sempre possível, em qualquer idade, descobrir-se filhos e filhas de Deus. Que este dia seja, portanto, um estímulo para todos, em particular os mais jovens, retomarem o bom hábito de visitar os seus avós, os idosos da família e também aqueles que não recebem nenhuma visita. Levai-lhes com esta mensagem e com a vossa presença a proximidade e o carinho do Papa. Fazei com que as palavras do profeta, eu nunca te esquecerei, assumam a forma de um encontro terno e afetuoso. Numa época que tende a acelerar e a fragmentar, a carne humana continua pedindo para ser cuidada e reconhecida por mãos capazes de ternura, por mentes atentas e por palavras bondosas. A cultura digital multiplica as conexões e oferece novas possibilidades de encontro. No entanto, o coração humano conserva uma necessidade inalienável de proximidade, escreve o Papa Leão, citando um trecho de sua carta encíclica Magnifica Humanitas. De acordo com Leão XIV, a Igreja conhece o sofrimento dos seus filhos mais idosos, sabe bem que demasiadas vezes se olha para eles com preconceitos e são considerados um fardo. Está ciente de que uma economia centrada no lucro enfraquece os laços familiares. Sabe que muitos idosos são abandonados pelos filhos, obrigados a migrar ou, em alguns casos, a combater na guerra. Por todas estas razões, alegra-se em anunciar a promessa do Senhor: eu nunca te esquecerei. Leão XIV recorda que, para muitos, a descoberta da ternura de Deus no decorrer da vida acontece precisamente na sua última etapa. Cada vez mais, na realidade, ao contrário do que acontecia no passado, é possível chegar à velhice sem ter tido uma verdadeira experiência de fé. Neste caso, a idade avançada, a partir das questões que nesta fase da vida se colocam com maior premência, pode tornar-se o momento oportuno para iniciar ou retomar a vida espiritual. A Deus, que se faz próximo e que aprendemos a reconhecer na sua ternura, podemos então dirigir-nos com confiança filial na oração. Nunca é tarde demais para ele nos começarmos a dirigir, escreve o Papa. Leão XIV ressalta que um homem e uma mulher podem renascer na velhice e reconhecer com o profeta: a vossa salvação está na conversão e em terdes calma. A vossa força está em terdes confiança. Uma força que, para garantir a convivência humana, pode tornar-se convite a não recorrer aos caminhos da arrogância e do poder, mas aos caminhos da reconciliação e da verdadeira paz. Neste tempo, marcado de forma tão dura pela violência bélica e social, muitos questionam-se sobre como será o mundo em que crescerão os próprios netos. Exorto-vos, caríssimos, para que vos unais comigo numa incessante oração para que a paz chegue em breve a todo o mundo, sublinha o Papa, agradecendo aos idosos por apoiá-lo com suas orações, especialmente com a oração do terço. Retribuo de coração, deixando-vos este desejo: que o Senhor nos renove sempre na fé, na esperança e na caridade. Ele que nunca se esquece de nós, conclui o Papa Leão.
1: E nesta segunda-feira, o Santo Padre recebeu, em audiência no Palácio Apostólico do Vaticano, o presidente da República da Coreia, que sucessivamente reuniu-se com o cardeal Pietro Parolin, secretário de Estado, e com o arcebispo Paul Richards, secretário para as relações com os estados e organizações internacionais. Durante os cordiais colóquios.

0: Óculos na Secretaria de Estado foram destacadas as boas relações entre a Santa Sé e República da Coreia, sendo destacada a contribuição positiva que a igreja local oferece à sociedade coreana, com particular referência ao trabalho desenvolvido no âmbito educativo e assistencial. As partes então se concentraram na organização da próxima JMJ em certos aspectos do contexto regional e internacional. E o Papa Leão recebeu audiência nesta segunda-feira, uma delegação de 35 pessoas da Federação de Nova York, da United Jazz Apple, a maior organização filantrópica local do mundo, que arrecada e distribui fundos para cuidar de judeus em nível mundial e também dos mais necessitados de todas as origens em nível local.
1: Na prática, como comentou o próprio pontífice em discurso, presta ajuda humanitária essencial e serviços sociais às populações vulneráveis, por exemplo, aos que vivem na pobreza, aos refugiados, aos idosos e às pessoas com deficiência em Nova York, no Estado de Israel e em mais de 70 países. Por ano, segundo dados do site oficial da organização, são atendidas mais de 5 milhões de pessoas. Esses esforços, continuou o Papa, refletem um claro reconhecimento da dignidade humana e da fraternidade, em sintonia com o compromisso da Igreja em favor do desenvolvimento humano integral e com o chamado a amar o próximo. De fato, há 66 anos, recordou o pontífice, uma delegação da organização foi recebida pelo Papa João XXIII, que confirmou humanidade e descendência comuns para posteriormente ser redigido um tratado que descrevia uma nova relação entre a Igreja Católica e o judaísmo. Aquele tratado foi o alicerce do que se tornou o coração e o núcleo gerador de Nostra Aetate, a declaração do Concílio Vaticano II sobre as relações da Igreja com as religiões não cristãs. Aquele documento histórico, cujo 60º aniversário a Igreja celebrou no ano passado, abriu um novo horizonte de encontro, respeito e hospitalidade espiritual. Afirmava, entre outras coisas, a verdade de que pertencemos a uma única família humana. Dessa forma, continuou o Papa em discurso, foi plantada uma semente de esperança que cresceu e se tornou uma árvore majestosa, oferecendo refúgio e produzindo frutos abundantes de compreensão mútua, amizade, cooperação e paz. Reconhecendo a dignidade inerente de todos os homens e de todas as mulheres, a Nostra Aetate assumia uma posição firme contra o antissemitismo e declarava que a Igreja reprova toda forma de discriminação ou de perseguição perpetrada por motivos de raça, cor, condição social e religião. Em um mundo ainda marcado pela divisão e pelo conflito, ela nos convidava a superar os mal-entendidos do passado em direção à colaboração pelo bem comum. Esse mesmo espírito de solidariedade da Igreja para responder ao crescente antissemitismo também encontra na organização a preocupação comum em ajudar quem se encontra em situação de necessidade. De fato, a missão dos colaboradores é encontrar soluções coordenadas e de longo prazo com os parceiros para cuidar das pessoas vulneráveis, como vem fazendo há mais de 100 anos, já que a organização foi fundada em 1917.
0: A CNBB realizará amanhã, às 18h30 em Brasília, o lançamento oficial das novas diretrizes gerais da ação evangelizadora da Igreja no Brasil, aprovadas na última Assembleia Geral do CNBB. O documento de número 114 apresenta as orientações que irão inspirar e nortear a ação evangelizadora da Igreja no Brasil nos próximos 6 anos, oferecendo referências pastorais para dioceses, paróquias, comunidades, movimentos, organismos eclesiais em todo o país. Participa do evento o presidente da CNBB, Cardeal Jamie Splenger, arcebispo de Porto Alegre, o arcebispo de Santa Maria e presidente da Comissão Episcopal para Animação Bíblico-Catequética da CNBB, Dom Leomar Brustolin, Também o secretário-geral da CNBB, Dom Ricardo Ropers, e o diretor-geral das edições da CNBB, Monsenhor Jamil de Souza. Mudamos de editoria, 6h45, o presidente Lula se reúne hoje com a presidente da Comissão Europeia, Ursula von der Leyen, para tratar do banimento da carne brasileira no bloco. Membros do governo descartam o encontro com Donald Trump para tratar do tarifaço sugerido pela Casa Branca ao país no começo do mês. Lula chegou a Évian-les-Bains, nos Alpes franceses, onde ocorre a cúpula do G7. E havia a especulação de que uma reunião com Trump seria a razão para a viagem relâmpago. E o Comitê de Política Monetária do Banco Central se reúne nesta semana para debater a Selic. Como de costume, a reunião será realizada nesta terça e quarta.
2: Diversos fatores do cenário econômico, tanto interno quanto externo. Hoje a Selic está em 14,5% ao ano. Na última reunião que realizou, o Copom cortou a Selic em 0,25 ponto percentual. E a principal aposta do mercado financeiro é que a decisão seja a mesma na reunião desta semana, ou seja, a Selic deve cair agora para 14,25% ao ano. A decisão do Banco Central será anunciada no fim do segundo dia de reunião, ou seja, na tarde desta quarta-feira. Da Rádio 2, Silena.
0: A Receita Federal começou a fazer as declarações automáticas do imposto de renda de 4 milhões de contribuintes que receberão a restituição por meio do cashback neste ano. A consulta ao lote especial será aberta em 8 de julho. O depósito dos valores ocorrerá no dia 15. Segundo o Fisco, a previsão é que as declarações estejam prontas até a próxima quarta, dia 24. O contribuinte não precisa informar nenhum dado, mas pode, ao fim do prazo, fazer a consulta do documento por meio do Meu Imposto de Renda no aplicativo ou site da Receita. Também é possível consultar o ECAC. Serão pagos 500 milhões em restituições a trabalhadores que não declararam o IR em 2025, mas que tiveram alguns descontos do tributo em 2024. O Ibovespa começa esta terça-feira com os investidores atentos a uma agenda doméstica relevante, com destaque para o índice de preço ao consumidor semanal da segunda quadrisemana de julho e o índice geral de preços 10. Indicadores de inflação que ajudam a calibrar as expectativas para a trajetória dos juros no Brasil. Também entra no radar a pesquisa mensal do comércio, com dados de abril que trazem sinais sobre o ritmo da atividade no varejo. Além dos indicadores, o mercado fica de olho na oscilação do petróleo, depois do anúncio de acordo de paz entre Estados Unidos e Irã. Além disso, eventos com dirigentes de bancos centrais e a cúpula do G7 na França também ficam no radar. 6h48. Festas juninas exigem atenção redobrada com a rede elétrica.
3: Continuam provocando acidentes em todo o país.

0: opções para aproveitar as festas juninas com tranquilidade estão não prender bandeirolas em postes, não soltar balões, evitar fogueiras próximas da rede elétrica, não soltar fogos de artifício perto da fiação e não fazer ligação clandestina. Quem explica a iniciativa é o diretor de marketing da Neo Energia, Lorenzo Perales.
1: As festas juninas mobilizam milhões de pessoas e fazem parte da cultura brasileira, mas também exigem atenção redobrada com a segurança. Nosso objetivo é alertar de forma clara e próxima sobre os riscos de práticas que podem levar a acidentes com a rede elétrica. Ao levar essa mensagem por meio da música, conseguimos ampliar o alcance das orientações e contribuir para que todos possam celebrar com segurança.
2: É que vale também para os festejos da Copa do Mundo, né? Bandeirinha em postes não dá. Mas por falar então em Copa do Mundo, vamos falar da zebra que aconteceu no dia de ontem? Falar do tempo, Cachoeiro Paulista neste momento recebe uma garoa, pista molhada em Cachoeiro Paulista e região. E uma massa de ar polar deve manter o frio mais intenso no sul nesta terça-feira. A previsão de temperaturas baixas desde as primeiras horas do dia e chance de geada em várias áreas do Rio Grande do Sul e Santa Catarina e o Paraná. A queda nos termômetros deve ser mais sentida nas regiões da Serra, na Campanha Gaúcha, no Sul Gaúcho, no interior catarinense e nos pontos mais altos do Paraná. No Sudeste, a terça-feira terá um tempo mais fechado em vários pontos. O risco maior de pancadas mais fortes fica no Rio de Janeiro, no Espírito Santo e em áreas de Minas Gerais, principalmente na Zona da Mata, no Leste e no Nordeste Mineiro. Também pode chover no litoral de São Paulo e em áreas do Leste Paulista. A chuva, a nebulosidade e o ar mais frio deixam as temperaturas amenas, principalmente em São Paulo, no centro-sul de Minas Gerais e em parte do Rio de Janeiro. No centro-oeste, a terça terá tempo mais firme em grande parte da região, mas ainda a possibilidade de chuva isolada em Mato Grosso, Goiás, Distrito Federal e em pontos de Mato Grosso do Sul. No nordeste, o destaque será o contraste entre a chuva fraca no litoral e o tempo seco no interior. A faixa leste da região, entre a Bahia e o Rio Grande do Norte, pode ter chuva rápida e passageira por causa da umidade que vem do mar. No norte, a terça-feira terá pancadas de chuva em boa parte da região. Ao longo da semana, o IMET prevê os maiores acumulados de chuva no norte, especialmente no Amazonas, em Roraima, no Amapá e no centro-norte do Pará, com volumes que pode passar de 100 milímetros em pontos isolados. Voltamos com a nossa editoria religiosa. Com a proximidade do inverno, que começa no dia 21, crescem as iniciativas de solidariedade para ajudar as pessoas em situação de rua ou famílias menos favorecidas que sofrem com o frio. A Caritas Arquidiocesana de São Paulo realiza a campanha do agasalho todos os anos e tem intensificado seus projetos para atender as pessoas em situação de alta vulnerabilidade. O diretor da Cáritas, o diácono Márcio José Ribeiro, destaca que na cidade de São Paulo há um número crescente de pessoas em situação de rua, migrantes e refugiados, desempregados e famílias vivendo em moradias indignas, idosos abandonados e tantas outras situações de sofrimento. Este ano, a campanha do agasalho foi lançada no mês de maio com o tema "Neste inverno seja o abraço de Deus na vida de um irmão". E o lema: filhinhos, não amemos de palavras nem de boca, mas em ação e em verdade. O diretor da Cáritas pede a participação de todos na divulgação, arrecadação e distribuição das doações. Acesse a nossa página noticias.cancional.com e veja os pontos onde pode deixar os agasalhos. Está em andamento na cidade de Florianópolis, São Paulo, uma formação para sacerdotes que desejam aprofundar seus conhecimentos no Ministério do Exorcismo. Aqueles que estão prestes a receber a nomeação de seus bispos e a exorcistas recém-nomeados, proporcionando formação específica e suporte para o exercício desse ministério. O curso é promovido pela Associação Internacional dos Exorcistas. Entre os palestrantes estão o padre Pedro Paulo Alexandre, membro e conselheiro da Associação Internacional dos Exorcistas, padre João Paulo Veloso, membro da Associação Internacional dos Exorcistas, também padre Bruno Leonardo dos Santos, membro da Associação Internacional dos Exorcistas, oficial do Diocese de Petrópolis, também o padre exorcista oficial da Diocese de Palmas, padre Paulo Veloso. Também o encontro acontece até sexta-feira. A Associação Internacional dos Exorcistas foi constituída em 94 em Roma, tendo como fundadores o padre Gabriele Amortes e o padre René Senesal. Seu propósito é formar, orientar e sustentar os exorcistas, promovendo a unidade e ajudando-os a exercer este ministério com fidelidade à Igreja em serviço às pessoas que sofrem. E começará nesta quinta-feira, na cidade de Santa Maria, Rio Grande do Sul, a novena em honra ao venerável João Luiz Pozobon, que faleceu em 27 de junho de 85. A Secretaria Pastoral da Causa de Beatificação do Venerável Diácono promove uma série de atividades, entre elas a novena missionária e o tríduo festivo. Cada dia da programação traz um lema e busca relembrar o aspecto da vida do venerável. Entre eles, no sábado, dia 20, é celebrado o aniversário da declaração de João Luiz Pozobon como venerável. Acesse na nossa página na internet noticias.cancional.com a novena e o material para impressão. Projeto da Minha Almas, chegamos aos 43%. Daqui a pouquinho, programa Sorrindo para a Vida, atualizando a porcentagem do projeto. Pelo horário de Brasília, 6h57. Chegamos ao final de uma canção nova desta terça-feira. Apresentação e produção minha, José Eduardo. Obrigado, Valdemir Dias, pelos trabalhos técnicos, jornalista responsável Marcelo Tel. Outras informações, acesse noticias.cancional.com. Um ótimo dia. 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
9: A devoção ao Sagrado Coração de Jesus nos recorda de um amor que não desiste. O Coração de Jesus é sinal de misericórdia, perdão e amor pela humanidade. Um coração aberto que acolhe, cura e não nos abandona.
10: O melhor lugar de estar é no teu coração. Sagrado Coração.
9: O Coração de Jesus bate forte por você.
11: Não se perturbe o vosso coração. Credes em Deus, credes também em mim. Evangelho de São João, capítulo 14, versículo 1.
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0: Em nome do Pai e do Filho e do Espírito Santo.
1: Amém.
0: O Senhor que encaminha os nossos corações para o amor de Deus e a constância de Cristo esteja convosco.
1: Bendito seja Deus que nos reuniu no amor de Cristo.
0: Sejam todos bem-vindos a esta Santa Missa nesta terça-feira da 11ª semana do tempo comum. É a graça que o Senhor nos oferece de nós unidos no nome do Senhor, pelo poder do Espírito Santo, oferecermos o sacrifício eucarístico, o sacrifício redentor de Cristo que se renova no sacramento da Eucaristia. Confiemos ao altar de Deus as intenções que trazemos em nossos corações. Rezamos pelo projeto da Imealmas, todos os sócios evangelizadores que contribuem com o projeto da Imealmas. Rezemos, dando graças a Deus, por todos os aniversariantes deste dia, 16 de junho, pelo Lucas José, que está completando 7 anos, filho do Messias e da Meriane, aqui da Canção Nova. Rezemos por todos os sócios contribuintes que fazem aniversário nesse dia. Rezemos também pelos falecidos, pelas almas dos nossos entes queridos, os benfeitores já falecidos. De modo particular, rezemos pela alma de José Francisco Antunes, pai do Ederson José, membro da comunidade Canção Nova. Por todas as intenções que estão presentes aqui na lista de intenções do Santuário do Pai das Misericórdias e por tantas pessoas que nos pediram orações. Rezemos pela paz no mundo, pela paz em nossas famílias. O Senhor disse: quem dentre vós estiver sem pecado, atire a primeira pedra. Irmãos e irmãs, reconheçamo-nos todos pecadores e perdoemo-nos mutuamente do fundo do coração.

0: Deus Todo-Poderoso, tenha compaixão de nós, perdoe os nossos pecados e nos conduza à vida eterna.
1: Amém.
0: Oremos. Ó Deus, força daqueles que em vós esperam, sede favorável ao nosso apelo, e como nada podemos em nossa fraqueza, dai-nos sempre o socorro da vossa graça, para que possamos querer e agir conforme a vossa vontade, seguindo os vossos mandamentos. Por nosso Senhor Jesus Cristo, vosso Filho, que é Deus, e convosco vive e reina, na unidade do Espírito Santo, por todos os séculos dos séculos.
1: Amém.
2: Leitura do primeiro livro dos Reis. Após a morte de Nabote, a palavra do Senhor foi dirigida a Elias, o tesbita, nesses termos: levanta-te e desce ao encontro de Acabe, rei de Israel, que reina em Samaria. Ele está na vinha de Nabote, aonde desceu para dela tomar posse. Isto lhe dirás: assim fala o Senhor. Tu matastes e ainda por cima roubas? E acrescentarás: tu matastes e ainda roubas por cimas? E acrescentarás: assim fala o Senhor. No mesmo lugar em que os cães lamberam o sangue de Nabote, lamberão também o teu. Acabe disse a Elias: afinal, encontraste-me, ó meu inimigo? Elias respondeu: sim, eu te encontrei. Por que te vendestes para fazer o que desagrada ao Senhor? Farei cair sobre ti a desgraça. Varrerei a tua descendência, exterminando todos os homens da casa de Acabe, escravos ou livres em Israel. Farei com a tua família como fiz com as famílias de Jeroboão, filho de Nabate, e de Baasa, filho de Aias, porque provocastes a minha ira e fizestes pecar. Também a respeito de Jezabel, o Senhor pronunciou uma sentença: os cães devorarão Jezabel no campo de Jezreel, onde as famílias de Acabe, que morreram na cidade, serão devorados pelos cães. E os que morreram no campo serão comidos pelas aves do céu. Não houve ninguém que se tenha vendido como Acabe para fazer o que desagrada ao Senhor, porque isto incentivava sua mulher Jezabel. Portou-se de modo abominável, seguindo os ídolos dos amorreus que o Senhor tinha expulsado diante dos filhos de Israel. Quando Acabe ouviu essas palavras, rasgou as vestes, pôs um cilício sobre a pele e jejuou. Dormia envolto num pano de penitência e andava abatido. Então a palavra do Senhor foi dirigida a Elias, o tesbita, nesses termos: viste como Acabe se humilhou diante de mim? Já que ele assim procedeu, não o castigarei durante a sua vida, mas nos dias de seu filho enviarei a desgraça sobre a sua família. Palavra do Senhor.
0: Graças.

Ó meu Deus, misericórdia, na imensidão de vosso amor, purificai-me, lavai-me todo inteiro do pecado e apagai completamente a

Eu reconheço toda a minha iniquidade. O meu pecado está sempre à minha frente. Foi contra vós, só contra vós, que eu pequei e pratiquei o que é mau aos vossos olhos.

desviai o vosso olhar dos meus pecados e apagai todas as minhas transgressões. Da morte como pena, libertai-me.

0: O Senhor esteja convosco.
1: Ele está no meio de nós.
0: Proclamação do Evangelho de Jesus Cristo, segundo Mateus.
1: Glória a vós, Senhor.
0: Naquele tempo, disse Jesus aos seus discípulos: Vós ouvistes o que foi dito: Amarás o teu próximo e odiarás o teu inimigo. Eu, porém, vos digo: amai os vossos inimigos e rezai por aqueles que vos perseguem. Assim vos tornareis filhos do vosso Pai que está nos céus, porque ele faz nascer o sol sobre maus e bons, e faz cair a chuva sobre justos e injustos. Porque se amais somente aqueles que vos amam, que recompensa tereis? Os cobradores de impostos não fazem a mesma coisa? E se saudais somente os vossos irmãos, que fazeis de extraordinário? Os pagãos não fazem a mesma coisa? Portanto, sede perfeitos, como vosso Pai Celeste é perfeito. Palavra da Salvação.
1: Glória a vós, Senhor.
0: Queridos irmãos e irmãs em Cristo Jesus, o Evangelho de hoje nos coloca no contexto do Sermão da Montanha. Os capítulos 5, 6 e 7 do evangelista São Mateus. No Sermão da Montanha, Jesus revela a sua autoridade de Filho de Deus e que, portanto, ele ensina a verdadeira compreensão que todos nós devemos ter a respeito da lei de Deus, a respeito dos mandamentos de Deus. No Sermão da Montanha, Jesus revela a nova lei. Jesus revela a lei da graça, a lei da verdade, a lei do amor, a lei do Espírito de Deus. Esta lei que é baseada no amor de Deus por nós. Essa lei que nos transmite a vida nova do Espírito e que, portanto, nos capacita a colocar em prática a lei de Deus, os mandamentos de Deus, por mais exigentes que eles sejam. Porque o Espírito de Deus, ele nos capacita a viver o nosso dia a dia segundo esta nova lei, a lei revelada por Jesus no Sermão da Montanha. A nova lei revela que todos nós devemos nos tornar filhos do Pai do céu. Todos nós, pelo dom do Espírito Santo, somos capazes de nos tornarmos perfeitos, como perfeito é o Pai Celeste. A perfeição do amor, a perfeição da graça, a perfeição da misericórdia, que portanto promove o bem para todos. Esta nova lei que nos ensina a não pagar o mal com o mal, mas a buscar caminhos que possibilitam a conversão daqueles que fazem o mal, daqueles que fazem o mal. Nós ouvimos na primeira leitura, nesse trecho do primeiro livro dos Reis, que o profeta Elias denuncia os pecados, as injustiças cometidas pelo rei de Israel, por Acabe, deixando bem claro que o salário do pecado é a morte. O pecado, irmãos e irmãs, ele sempre se volta contra aquele que o comete, aquele que o comete. Sabemos todos que Deus é rico em misericórdia, e no Salmo 103, versículo 10, sabemos que Deus não nos trata conforme os nossos pecados, porque se assim o fosse, já estaríamos destruídos. Deus não nos trata conforme os nossos pecados, mas na sua misericórdia sempre oferece a todos nós a oportunidade da conversão, a oportunidade de rejeitarmos a sedução do mal, a sedução do pecado, para, pelo poder do Espírito Santo, vivermos a nova lei revelada por Jesus. Portanto, diante da profecia de Elias, Acabe se arrepende, e por isso o Senhor manifesta ao rei de Israel sua clemência, porém, mesmo assim, o pecado deixa suas consequências. O pecado deixa suas consequências. O próprio Senhor falou no final a Elias: viste como Acabe se humilhou diante de mim? Já que ele assim procedeu, não castigarei durante a sua vida, mas nos dias de seu filho enviarei a desgraça sobre a sua família. É para que todos nós entendamos que aquele que comete o pecado sofrerá as consequências do próprio mal cometido. Mesmo sabendo que Deus é rico em misericórdia e que usará de clemência aqueles que se arrependem, aqueles que buscam, pela ação do Espírito Santo, a conversão. Conversão, irmãos e irmãs, é o caminho que somos todos chamados a trilhar. Conversão é viver a nova lei revelada por Jesus. Como eu disse no começo desta homilia, é lei da graça, é lei da verdade, é lei do amor, é lei da justiça, é lei da misericórdia. Nesta Santa Missa, supliquemos ao Senhor que, pela graça da comunhão eucarística, sejamos renovados no dom, no poder do Espírito Santo, que assim possamos trilhar um autêntico caminho de conversão, que assim possamos progredir na perfeição dos filhos e filhas de Deus, que buscam viver a nova lei imitando o Pai Celeste, que é rico em misericórdia, que sempre faz justiça baseada na sua infinita misericórdia. Louvado seja nosso Senhor Jesus Cristo. Nós vamos fazer agora a apresentação das oferendas. Todos nós somos convidados a contribuir com a sua oferta. Temos aqui as caixas de oferta no Santuário do Pai das Misericórdias. E quem nos acompanha pelo sistema, pela TV Canção Nova, encontra aí o QR Code para também fazer a sua oferta.

0: Orai, irmãos e irmãs, para que o meu e o vosso sacrifício seja aceito por Deus Pai Todo-Poderoso.
1: Receba, ó Senhor, por tuas mãos este sacrifício para a glória do seu nome, para o nosso bem e de toda a sua santa igreja.
0: Ó Deus, com estes dons alimentais nossa vida e a renovais pelo sacramento. Concedei, nós os pedimos, que nunca falte este auxílio ao nosso corpo e à nossa alma. Por Cristo nosso Senhor.
1: Amém.
0: O Senhor esteja convosco.
1: Ele está no meio de nós.
0: Corações ao alto.
1: O nosso coração está em Deus.
0: Demos graças ao Senhor nosso Deus.
1: É o nosso dever e a nossa salvação.
0: Na verdade, é digno e justo, é nosso dever e salvação dar-vos graças, sempre e em todo lugar, Senhor Pai Santo, Deus eterno e todo-poderoso, por Cristo, Senhor nosso. Nele quisestes renovar todas as coisas e nos destes participar da sua plenitude. Sendo de condição divina, despojou-se da sua glória e, pelo sangue derramado na cruz, trouxe a paz ao mundo inteiro. Exaltado acima de todas as criaturas, tornou-se a fonte da salvação eterna para aqueles que lhe obedecem. Por isso, com os anjos e arcanjos, os tronos e as dominações, e todos os coros celestes, entoamos o hino da vossa glória, cantando a uma só voz.

0: Na verdade, ó Pai, vós sois santo, fonte de toda santidade. Santificai, pois, esses dons, derramando sobre eles o vosso Espírito, a fim de que se tornem para nós o corpo e o sangue de nosso Senhor Jesus Cristo.
1: Enviai o vosso Espírito Santo.
0: Estando para ser entregue, abraçando livremente a paixão, Jesus tomou o pão, pronunciou a bênção de ação de graças, partiu e o deu a seus discípulos, dizendo: tomai todos e comei. Isto é o meu corpo, que será entregue por vós.

Do mesmo modo, no fim da ceia, ele tomou o cálice em suas mãos e, dando graças novamente, o entregou a seus discípulos, dizendo: tomai todos e bebei, este é o cálice do meu sangue, o sangue da nova e eterna aliança, que será derramado por vós e por todos para a remissão dos pecados. Fazei isto em memória de mim.

0: Mistério da fé para a salvação do mundo. Salvador do mundo, salvai-nos. Vós que nos libertastes pela cruz
1: e ressurreição.
0: Celebrando, pois, o memorial da morte e ressurreição do vosso Filho, nós os oferecemos ao Pai o pão da vida e o cálice da salvação, e vos agradecemos porque nos tornastes dignos de estar aqui na vossa presença e vos servir.
1: Aceitai, ó Senhor, a nossa oferta.
0: Suplicantes vos pedimos que, participando do corpo e sangue de Cristo, sejamos reunidos pelo Espírito Santo num só corpo.
1: O Espírito nos una num só corpo.
0: Lembrai-vos, ó Pai, da vossa Igreja, que se faz presente pelo mundo inteiro. Que ela cresça na caridade em comunhão com o Papa Leão, com o nosso Bispo Vladimir, os bispos do mundo inteiro, os presbíteros, os diáconos e todos os ministros do vosso povo.
1: Lembrai-vos, ó Pai, da vossa Igreja.
0: Lembrai-vos também, na vossa misericórdia, dos nossos irmãos e irmãs que adormeceram na esperança da ressurreição e de todos os que partiram desta vida. Acolhei-os junto a vós, na luz da vossa face.
1: Concedei-lhes, ó Senhor, a luz eterna.
0: Enfim, nós os pedimos, tende piedade de todos nós e dai-nos participar da vida eterna com a Virgem Maria, Mãe de Deus, São José, seu esposo, os apóstolos e todos os santos que neste mundo viveram na vossa amizade, a fim de vos louvarmos e glorificarmos, por Jesus Cristo, vosso Filho. Por Cristo, com Cristo e em Cristo, a vós, Deus Pai Todo-Poderoso, na unidade do Espírito Santo, toda honra e toda glória por todos os séculos dos séculos.
1: Amém.
0: Somos chamados filhos de Deus, e realmente o somos. Por isso, irmãos e irmãs, podemos rezar confiantes. Pai nosso, que estais nos céus, santificado seja o vosso nome. Venha a nós o vosso reino. Seja feita a vossa vontade, assim na terra como no céu. Pão nosso de cada dia nos dai hoje. Perdoai-nos as nossas ofensas, assim como nós perdoamos a quem nos tem ofendido. E não nos deixeis cair em tentação, mas livrai-nos do mal. Livrai-nos de todos os males, ó Pai, dai-nos hoje a vossa paz. Ajudados pela vossa misericórdia, sejamos sempre livres do pecado e protegidos de todos os perigos, enquanto aguardamos a feliz esperança e a vinda do nosso Salvador, Jesus Cristo.
1: Vosso é o reino, o poder e a glória para sempre.
0: Senhor Jesus Cristo, dissestes aos vossos apóstolos: eu vos deixo a paz, eu vos dou a minha paz. Não olheis os nossos pecados, mas a fé que anima a vossa Igreja. Dai-lhe, segundo o vosso desejo, a paz e a unidade, vós que sois Deus com o Pai e o Espírito Santo.
1: Amém.
0: A paz do Senhor esteja sempre convosco.
1: O amor de Cristo nos uniu. Cordeiro de Deus, que tirais o pecado do mundo, tende piedade de nós. Cordeiro de Deus, que tirais o pecado do mundo, tende piedade de nós. Cordeiro de Deus, que tirais o pecado do mundo, dai-nos a paz.
0: Eu sou o pão vivo descido do céu. Se alguém come deste pão, viverá eternamente. Eis o Cordeiro de Deus, que tira o pecado do mundo.
1: Senhor, eu não sou digna de que entreis em minha morada, mas dizei uma palavra e eu serei salvo.

0: Oremos. Fazei, Senhor, que a sagrada comunhão nos vossos mistérios, sinal da nossa união convosco, realize a unidade na vossa Igreja. Por Cristo nosso Senhor.
1: Amém.
0: Rezemos juntos a oração ao Pai das Misericórdias, e em seguida darei também a bênção aos objetos de piedade e a água que você trouxe consigo. Pai das Misericórdias e Deus de toda a consolação, ouvi a súplica confiante que vos apresentamos neste momento. Acolhei este povo que vem cheio de fé e esperança ao vosso santuário, consolai os aflitos, socorrei os necessitados, enxugai as lágrimas aqui derramadas, amparai os fracos e recebei em vossos braços paternos este filho pródigo que volta para vós. Dai-nos a graça de sermos instrumentos da vossa misericórdia na vida dos nossos irmãos, para que assim o vosso nome seja amado em nossa família e em nossa nação. Tudo isso vos pedimos por vosso Filho Jesus Cristo, que convosco vive e reina na unidade do Espírito Santo.
1: Amém.
0: Pai das misericórdias e Deus de toda a consolação,
1: ouvi-nos.
0: A nossa proteção está no nome do Senhor,
1: que fez o céu e a terra.
0: Dignai-vos, ó Pai das misericórdias, abençoar os objetos de piedade apresentados por vossos filhos e filhas. E abençoai de um modo especial a água, infundindo-lhe o Espírito Santo, para que este sacramental nos ajude.

0: Ajude a viver com entusiasmo o compromisso batismal. Por Cristo nosso Senhor.
1: Amém.
0: O Senhor esteja convosco.
1: Ele está no meio de nós.
0: E a bênção de Deus Todo-Poderoso, Pai, Filho e Espírito Santo desça sobre vós e permaneça para sempre.
1: Amém.
0: Que a alegria do Senhor seja a vossa força e de em paz. Que o Senhor vos acompanhe.
1: Graças a Deus.

louvar, Senhor, por toda a manifestação da Tua glória em nossas vidas. Obrigada, meu Deus, por todas as vezes que quando estávamos no fundo do poço, nos sentindo abandonados, angustiados, o Senhor veio em nosso socorro. Eu sou um milagre, Senhor. A minha vida é um dom. Eu sou abençoado. Eu sou abençoada. Abençoada por Ti. Por tudo, tudo que me favorece e vem da Tua parte. Todo bem que vem da Tua parte e me favorece, Senhor. Muito obrigada, meu Deus. Mas é certo que muitos e muitas vivem situações difíceis, impossíveis, na sua vida financeira, na sua saúde, trazendo no corpo, no físico, no emocional, uma enfermidade. É certo, Senhor, que muitas pessoas hoje estão padecendo, Senhor. Padecendo nessa vida, no vale de lágrimas, no vale da morte. Sim, pessoas que já foram e receberam um decreto de morte, um tempo de vida, como aquelas pessoas que vão até um consultório médico e o médico, infelizmente, precisa dizer à pessoa que ela tem tantos meses de vida. Pessoas que já têm o decreto, já têm um papel, uma condenação à morte. Senhor, nós acreditamos em Ti e nem a morte é capaz de vencer-te. Vencer o amor que o Senhor tem por nós, que é capaz de curar, de libertar, de nos tirar do fundo do poço, dos vícios, do pecado. Senhor, nós confiamos em Ti, porque nunca haverá noite, problema, tragédia, perda, enfermidade que possa impedir a esperança. A esperança que agora nós pedimos que o Senhor alimente em nós, fortifique em nós. Dá-nos a graça, Senhor, de acreditar que a cada dia espera por nós um milagre. Dá-nos a graça de acreditar, Senhor, aumentar a nossa fé, especialmente nos corações que estão vivendo crises de fé, conflitos de fé. Dá-nos a graça de acreditarmos, Senhor, que tudo é possível para Ti. E após recebermos todas essas graças, todos os benefícios que vêm da Tua parte, nós pedimos,

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3: Que bom chegar na sua casa, que bom chegar aí no seu ambiente de trabalho. Olha, é uma alegria a cada manhã permitir que Deus entre no nosso coração através do sistema Canção Nova de Comunicação. Seja você que nos acompanha pela TV, seja você agora pelo CN Plus, você também que nos acompanha nesse momento pela rede Canção Nova de Rádio e você que está pela reprise, que alegria poder chegar até o seu coração. Não é simplesmente a Canção Nova, é Jesus chegando até você, Jesus chegando na sua vida. Aqui na Canção Nova, Cachoeira Paulista, gente, um dia de chuva, graças a Deus. E chuva é sinal de bênçãos, de graças sendo derramadas do alto dos céus, que recaia também sobre você, sobre a sua vida, sobre a sua casa. Chuva de graças, chuva de bênçãos nessa terça-feira. Deus quer fazer obra nova em mim e em você. Basta abrirmos o nosso coração, não é verdade? Quero também acolher com muito carinho o nosso povo lindo de Portugal. Portugal sempre na sintonia, lá é hora do almoço, então uma boa tarde, um bom almoço para os nossos irmãos portugueses. E bom dia para toda a equipe aqui por trás das câmeras também, nossos cinegrafistas, né? Também para a nossa produtora aqui, para o pessoal do Twitter. Como é bom, não é, trabalhar pela evangelização, pela salvação de almas. E nós temos no nosso coração essa alegria. 24 horas, o Sistema Canção Nova de Comunicação evangeliza, salva almas para Deus. Tudo isso só é possível porque você, sócio evangelizador, se une a nós nessa linda missão de evangelizar. E olha, já quero acolher meus irmãos dessa bancada, todo mundo elegante nesse frio, né? E ele que celebrou o dom da vida ontem, nós rezamos por ele. Muita gente homenageou aí com o Pix também. Ele foi celebrar com a família, estamos nas oitavas do aniversário. Padre Adriano, bom dia.
4: Bom dia, Patrícia. Parabéns. Deus abençoe, obrigado.
3: Viva o Padre Adriano!
4: Yeah,

0: Obrigado,
1: mas assim,
0: gente,
1: não abriu a tela pra ver que tem a mola,
2: cadê
1: gente?
2: O balão? Peraí,
0: mas cadê
2: assim,
0: o balão?
1: Ai, cadê, gente? É.
2: Combinou até com o casaco dele.
0: Obrigado, gente. É mesmo, hein? O bolo combinando com o casaco.
2: O bolo combinando com o casaco, olha.
0: Obrigado, meus irmãos. Obrigado, Val, Patrícia, Sapo. Deus abençoe. Presente, né? Celebrar o dom da vida. E ontem eu comecei o meu dia na capela, fazendo alguns pedidos bem especiais a Jesus. E dentre eles, o primeiro foi a fidelidade. Fidelidade ao meu carisma, nosso carisma, né, que é a Canção Nova. Fidelidade ao dom de ser de Deus, ao dom de ser sacerdote. Então agradeço demais você que rezou, você que ajudou também fazendo o Pix aniversário. Olha, vamos continuar durante, ao longo da semana aí, o Pix aniversário. Muito obrigado.
3: As oitavas, né, padre?
0: Oitavas, justamente. E olha que lindo que está o bolo, gente. Tenho medo de virar e cair.
2: Olha, dá um close aí.
0: Olha só,
2: gente,
0: escrito feliz aniversário. Foi a Gil, nossa produtora, que fez?
4: Foi.
0: Foi, né, Gil? Sei.
2: Foi o José João, diretor, junto com a gente.
3: O José João escreveu feliz aniversário, não foi, José?
0: Obrigado, viu, Zé? Deus abençoe.
2: Deus abençoe.
0: Que legal.
2: A gente vai por aquele,
0: vou deixar aqui no cantinho, Sapo. Ó, se contém, hein?
3: Aos cuidados do Sapo, o bolo. Ai, que perigo.
5: Tranquilo que não tem a faca. Se tivesse a faca, ia...
2: A Gil já vai me ajudar. Ainda
0: bem que você não usa capotraste, senão ele ia usar o capotraste do violão.
5: Bem pensado, hein?
0: É, pra cortar.
2: Já quero aproveitar, dar bom dia pro Sapo também.
5: Maravilha, bom dia, parabéns, padre.
0: Obrigado,
5: já
0: irmão.
5: Tive 44 também, tá?
0: É,
2: aí, né?
0: Mas foi ontem, né? Foi ontem.
5: Foi ontem.
2: Muita gente homenageou.
5: Maravilha, bom dia a todos aí, família.
0: Que bom,
5: Canção
0: Patrícia.
5: Nova. Ô, Pátio, hoje eu queria uma sugestão. O povo aí do Brasil todo aí podia me sugerir para me gravar uma nova aula. Mas qual o tema que você quer que eu aborde, né?
2: Legal.
5: É uma boa pedida, né? Porque eu já gravei lá a aula de iniciante, intermediário, que está lá no Instagram, aula de teclado. Você poderia, pode ser aula de teoria musical também. Ó, espero a sua sugestão. Entra lá no meu Instagram, SapoCN, e dá uma sugestão para mim lá. Qual tema que você quer que eu aborde na próxima aula que eu vou gravar agora para ajudar a Canção Nova? Ok? Fico no seu aguardo. Ou também pode responder no sapo@cancaonova.com, que é o meu e-mail. sapo@cancaonova.com. Vê lá, sugestão sua aí, eu vou gravar para você.
2: Vai chover sugestões lá. Padre, o senhor celebrou junto com a família, foi uma
0: Celebrei, peça. Foi maravilhoso, Patrícia. Muito bom, os meus sobrinhos, né? É interessante, as crianças, você tem criança, você sabe. Eles gostam mesmo de apagar a vela,
2: eu ia,
0: né?
2: Falar isso.
0: Eles amam, viu? A minha irmã comprou uma vela, eu achei até que aconteceu um incêndio na minha casa. Aquelas velinhas, as velinhas de hoje, elas não param, né? Aí minha sobrinha, que tem 4 anos, apagava, acendia de novo. E ela se virou,
2: pra
0: né?
2: Eles é a maior alegria.
0: Não, a alegria é a velinha, né? Então foi muito bom. Muito bom mesmo estar com os meus pais, né? A gente não sabe, né, Patrícia, até quando Deus nos dará a graça de estar, de termos os nossos, né? Então foi um privilégio. Eu não meço esforços quando eu posso estar com a minha família, com meu pai, com a minha mãe. Ah, é um presente muito grande, né? Família é dom de Deus. E até postei ontem a festa das crianças, foi muito legal mesmo.
2: Padre, o senhor chegou com tudo, então, com toda unção para pregar depois do aniversário. Qual a palavra?
0: Olha, a palavra de hoje, filha, olha, esse tema de hoje é muito importante a gente... Eu acho que esse é o tipo de palavra de reflexão que a gente tem que ter na cabeceira. Porque é uma grande... Eu vou falar de uma grande tentação que a gente vive hoje. João 21, do 21 ao 22, capítulo 21, versículos 21 e 22, que é a tentação da comparação. Como lidar com a tentação da comparação? De onde nasce a inveja, né? E como vencer isso, como abordar isso, porque são realidades humanas. Eu acho que é muito ruim quando a gente simplesmente finge que as coisas não acontecem, né? Eu acho, a gente, padre, como confessor, é tão bonito quando a pessoa chega para confessar e sem, com honestidade, dizendo, olha, padre, eu senti inveja. Às vezes a gente fica, não, fulano não é bom bastante, ele não está fazendo certo. Dá nome para as coisas, né? Quando você dá nome para os sentimentos, para as más inclinações, diziam os místicos, os doutores da igreja, você já começou a vencer, né? Agora, quando a gente não dá nome, a gente fica, ah, eu não gosto do outro. Por que, que você não gosta? Né? Faz uma curadoria das suas emoções, né? Seja mais sofisticado na análise. Eu não gosto porque o outro não é bom, ou eu não gosto porque talvez ele desperte em mim a consciência de coisas que eu não consigo ser e ele é, né? Então, hoje a palavra vai, sabe, aquela que vai no fundo e dá aquela, a faca entra e dá aquela mexida, assim, sim, aquela contorcida, né? Mas é importante, filha.
2: É necessário.
0: Para crescer, né, em santidade, a gente tem que ser honesto, tem que se confrontar, né? E a palavra de Deus é esse espelho, dizia, acho que era São Pedro Julião Eymar, dizia que a palavra de Deus é esse espelho que te confronta, que te contrasta. Se você sair de uma pregação muito confortável demais, olha, questione. Porque a palavra, ela mexe com a gente, né?
2: Incomodar a palavra.
0: Não, não tinha uma pregação do Padre Jonas que eu participava, acho que os meus irmãos viveram essa experiência, que eu não saía do avesso. Né? E o Padre Jonas, ele tinha, né, essa coisa de quantas vezes eu chegava na pregação assim, tão confortável, eu saía do avesso. Mas é isso que a palavra faz, né? Ela mexe com a gente.
2: Então, olha, divulga aí, que hoje a pregação vai falar conosco, com certeza. Deus sempre, né, fala conosco. Tenho a alegria também de acolher nessa manhã minha querida irmã de comunidade, Bruna Marta. Seja bem-vinda.
4: Obrigada. Uma bênção, Padre.
0: Deus abençoe, querida.
4: É alegria nós estarmos juntos aqui neste dia, pedindo ao Espírito Santo que nos dê a graça de recomeçarmos com todas as graças, com todas as virtudes que nós precisamos para o dia de hoje. Talvez você já amanheceu aí agitado, irritado com algumas situações, mas no dia de hoje o Espírito Santo virá em nosso auxílio. E eu digo virá porque eu também preciso, na manhã de hoje, dessa porção dobrada do Espírito Santo. Bem-vindo, estamos juntos.
2: Amém. A Bruna já deu a deixa, né? Vem Espírito Santo, né? Peça mesmo que ele acalme também aí o seu interior, o seu coração. Valdênia, bom dia.
6: Bom dia, Patrícia Mendes. Bom dia, Padre.
0: Deus abençoe, Val. Tá bonita. Amém. De mostarda.
6: Ah,
0: amarelo mostarda.
6: Ele treinou. Quantas vezes o senhor disse mostarda?
0: Três. Eu não sou daltônico, mas cores não são a minha especialidade.
6: Padre, mas isso é muito bom num homem.
0: Deixa eu pegar
6: homem,
0: seu café,
6: inclusive.
0: Amada.
6: Obrigada. Bom dia para todo mundo que reza com a gente no dia de hoje. Deus abençoe você, sua vida, sua história. Bom dia, meus irmãos. Deus abençoe a cada um de vocês aqui também. Você em casa também é meu irmão em Cristo, filho de Deus. É família Canção Nova. Estamos reunidos em torno da mesa da palavra para experimentarmos a graça do bom Deus, de nosso Senhor Jesus Cristo. E é uma alegria enorme. E o meu café também é enorme. Eu vi eles arregalando os olhos toda vez.
0: Cheiro tá maravilhoso, hein?
6: Não tá, Padre? Eu quero agradecer a todo mundo que já está ajudando o projeto da M Almas no dia de hoje. Muitíssimo obrigada. Ontem, inclusive, eu esqueci de mencionar, mas eu vi algumas pessoas que na noite de domingo, gente, enviando para mim um comprovante, aí quando eu fui olhar, contribuíram no domingo mesmo. Quantas pessoas que vão escolhendo o melhor horário, o melhor momento, se recordam da Canção Nova e vão nos ajudando no projeto da M Almas. Deus lhe pague. Muito, muito obrigada mesmo. Hoje nós contamos com a sua doação, hoje nós contamos com a sua participação na salvação das almas. E a sua participação é rezando conosco e por nós, divulgando a Canção Nova, o bem enorme que ela fez. E sabe uma forma de você divulgar? Divulgar a nossa programação, divulgar os nossos programas, divulgar os feitos do Senhor através da Canção Nova, porque nosso Senhor segue agindo em nosso meio. Ô Padre, eu tomei a liberdade de ler sem a tua presença, mas ontem, se eu fosse senhora, olhava no CN Plus o programa.
0: Claro.
6: Porque o testemunho era a respeito de uma grande libertação. Ela pediu para não mencionar o nome dela. Mas, inclusive, foi o pontapé inicial, foi um vídeo na internet que ela disse assim, que por acaso, mas nós acreditamos que é a providência de Deus, né? Não há coincidência para aqueles que rezam, já dizia Leão 14. Nós acreditamos nesta providência de Deus que move a nossa vida. E a providência de Deus colocou um vídeo do Senhor falando sobre ansiedade. Esta mulher estava envolvida em várias realidades de ocultismo. Entre tantas coisas, Padre, de síndrome de pânico, ansiedade, aí partilho com quem não assistiu também ontem, ela falou que ela tinha uma tristeza mortal. E ela começou a acompanhar a Canção Nova a partir do Senhor. A partir do vídeo, ela começou a acompanhar a programação. comprou o livro Passos para a Cura e Libertação Completa. Hoje é uma mulher liberta, graças a Deus. Mencionou outros materiais de evangelização. Agradeço. É, não vou repetir aqui. Eu, se eu fosse você, acompanhava lá no CN Plus mesmo, porque foi grande a libertação que ela experimentou. Mas ela dizia que hoje ela é de Eucaristia diária.
0: Uau.
6: E todos os dias após a comunhão, ela lê o livro Passos a... Aliás, qual é a oração, padre? O livro do Senhor.
0: Orações pela libertação da ansiedade.
6: Orações para a libertação da ansiedade. Que ela fez questão de dizer, Val, é o da capinha vermelha. Eu estava mencionando o outro agora. Mas é o da capinha vermelha, o livro do padre Adriano Zandoná. Então, divulgue, indique, faça com que mais e mais pessoas façam a experiência de Deus. Eu estou aqui com alguns irmãos e já convido todo mundo para participar, viu? sorrindopravida@cancionova.com. Esse é o nosso e-mail, botei a senha errada, ai meu Deus. Agora foi. E você pode participar com a gente, falei, o nosso Instagram é @sorrindopravidacn, o e-mail sorrindopravida@cancionova.com. E eu abri aqui novamente o e-mail porque eu fui vendo várias pessoas que estão usando a camiseta da Canção Nova e testemunhando também a graça, que assistiram os jogos em família. A Selma, por exemplo, ela diz assim, amei a camiseta, segue a minha foto para torcer com o Brasil. Torcer para o Brasil. Ela falou assim, Val, inclusive eu já usei para ir à missa. Selma, ficou linda com a camiseta da Canção Nova. Sexta-feira tem mais jogo, né, gente? Vamos torcer. Eu também assisti o jogo do Brasil com essa camiseta. Obrigada, viu, Selma, por mandar a sua fotinho. Já estava sentindo falta de vocês aqui divulgando. Teve uma outra família que enviou para nós também, achei, a Jaqueline que mandou, né, Jaque? Obrigada, Jaqueline Barbosa, ela diz, oi Val, bom dia para você e para todos da bancada do Sorrindo para a Vida. Sou evangélica, mas não perco o Sorrindo para a Vida. Que Jesus continue abençoando cada um de vocês e que Ele continue colocando a sua mão soberana nesse projeto abençoado que leva o evangelho dEle para tantas pessoas. Esta é minha família. Tá faltando meu filho. Todos nós estamos com a camiseta da Canção Nova. Um grande abraço. E, gente, mesmo sendo evangélica, ela disse o quê? É por isso que eu ajudo
0: a Canção Nova.
6: Mas, gente, eles fizeram uma combinação. Eu não tenho uma calça desse tom de azul bique, mas eu amei. Ficou muito bom. É. Olha só que bacana. O Royal, alguns dizem, né? Olha aqui, nossa, a família toda. Tá faltando o filhão, né? Mas escolheram também o vestuário Canção Nova para torcer pelo Brasil. 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Deu para você perceber que veste a família toda. E através dos nossos materiais, a gente também tem a oportunidade de salvar almas. Quero chamar a atenção dos evangelizadores porta a porta. Eu gostaria muito de, no dia de amanhã, trazer um testemunho seu. Você que é evangelizador porta a porta, que fez uma experiência com a graça de Deus, levando os produtos, falando dos produtos, atendendo alguém, eu queria falar contigo de maneira particular amanhã, na quarta-feira. Então vamos combinar, eu e você? Então atenção, evangelizadores porta a porta, já vão enviando aqui para mim, sorrindopravida@cancionova.com, sorrindopravida@cancionova.com. Ô, diretor, eu mandei para você, se puder mostrar a foto em algum momento, tá? Em algum momento fora da pregação off, ou um trechinho do vídeo, eu vou narrar para vocês, porque ontem eu recebi, Patrícia, do Clube da Evangelização lá de Gravatá. Nailde, um beijo para você. Ela me mandou a foto e ela filmou ali uma... Ai, é essa nossa irmã em Cristo, gente. Vocês acreditam que, inclusive, padre, ali ela está contando o testemunho dela. O nome dela é Fátima de Freitas Oliveira. Ela é de Olinda, Pernambuco. Aquele generoso na mão dela, Patrícia, ela juntou para o projeto Daime Almas. A Fátima passou por várias cirurgias. E, padre, eu quis... fiz questão de trazer também, porque ela também menciona o Senhor no processo de cura, de vencer a ansiedade, quanto a sua literatura a ajudou e tem ajudado. E ela falou assim que queria juntar o generoso. E eu achei tão bonito, que ela diz assim, eu queria muito entregar na mão da Valdênia. E a Nailde disse assim, ela está vindo para cá esses dias, ela, nem que seja o porquinho, eu trago para você ver, Val. Mas eu já levei a doação. E meus irmãos, a doação tinha R$144,25 que a Fátima juntou ali para ajudar o projeto Daime Almas. E é assim, meus irmãos, com motivos inúmeros para ajudar a Canção Nova, que nós vamos salvando almas. A Fátima testemunhou que está vencendo a ansiedade. Ela ficou vários dias na UTI, mas mesmo no hospital, foi alcançada pela Canção Nova e então no dia de ontem foi levar a doação para ajudar o projeto da Emi Almas. Que eu e você também no dia de hoje possamos empregar a nossa oração, o nosso empenho na salvação das almas.
2: Fátima, muito obrigada, viu, por sua doação, R$144,25. A gente quer destacar isso, né? Esses centavos fazem a diferença. Ontem mesmo um irmão de comunidade, o Luizinho, me mandou, né, dizendo que teve o testemunho de uma pessoa que doou, Bruna, 16 centavos, que era tudo que a pessoa podia doar. E isso nos comove profundamente. Nós, missionários, também temos nos mobilizado mês a mês, né, para contribuir com o projeto da Minha Almas. E aqui o meu abraço para cada irmão de comunidade que está nos acompanhando e que nos acompanha diariamente, né? E que também ajuda a Canção Nova. Nós, missionários, também contribuímos, né, com aquilo que nós podemos também doar. Mas quando chega uma doação de 16 centavos, não tem como nós não ficarmos mexidos, comovidos, né? E que Deus abençoe cada pessoa que tem nos ajudado. A Fátima acabou de testemunhar que o livro do Padre Adriano também ajudou. E nós recebemos aqui o testemunho de ontem, que também o livro do Padre Adriano ajudou. 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
0: Claro, isso que eu ia falar. Toda a literatura da Canção Nova, gente, tudo que a gente produz é tudo para a obra de Deus, né? Nós, como autores, não ganhamos um real disso. Então tem esse livro que está numa promoção muito boa, Orações pela Libertação da Ansiedade, e tem esse livro do Monsenhor Jonas Abib aqui, Homem e Mulher em Sintonia, que tem santificado gerações. Eu li esse livro lá atrás, já pensava em ser padre, mas eu preciso entender, porque alguns casais no grupo de jovens já começavam, já me tratavam meio como seminarista, fazendo caminho, e vinham pedir conselho. Eu falei, não, eu vou ler, eu ajudar, conseguir ajudar os casais. Então, um livro muito bom, Homem e Mulher em Sintonia, do Monsenhor Jonas Abib. 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Gente, a Canção Nova, olha, é uma bênção. Aqui na Canção Nova você não paga estacionamento, você não paga inscrição, você vem participar. Então vai ser um acampamento muito gostoso, muito especial, com a doutora Filó, comigo, com o padre Mário Sartori. Tem mais pessoas que eu não lembro, a de Janira. Se tiver alguém que eu não lembro, eu peço perdão, mas venha participar, tá? Paty, posso fazer mais um convite rapidinho? Quero convidar você para nós peregrinarmos juntos, porque a literatura que você compra, as peregrinações que você vai, tudo isso é uma oportunidade de evangelização e ajuda a Canção Nova também. As peregrinações, toda a renda revertida é para manter o projeto da Emi Almas, né? Por isso que nós nos dispomos para ir. Às vezes, eu vou ser sincero, é cansativo. A gente que viaja muito, é uma bênção estar numa peregrinação, mas chega uma hora, né, sobretudo padre, a gente que está sempre na missão, que você falaria assim, o que você queria fazer? Eu queria ficar quieto. Mas a gente vai, a gente se dispõe também, claro, é maravilhoso, mas também para evangelizar e para ajudar o projeto da Emi Almas. Então, olha, em outubro, o padre vai conduzir uma peregrinação junto com o Rubens e a Tânia para Medjugorje e leste europeu, não me recordo bem, acho que a Itália, República Tcheca, ali no canto, no leste europeu, e Áustria, uma coisa assim, ou eu não lembro, mas é leste europeu e Medjugorje e Alemanha, eu tenho certeza. Nós vamos na parte bem católica da Alemanha, que é o sul da Alemanha, né, Colônia, bem interessante a Colônia. Então, se você quiser, entre em contato com a Obra de Maria. Ano que vem também tem duas peregrinações, uma em maio e outra em outubro. Roteiros diferenciados. O ano que vem, os roteiros estão bem especiais. Você pode consultar depois a Obra de Maria. Porque a gente já tinha marcado, né? E foi, Patrícia, sugestão dos peregrinos, né? Eu brinco com eles que eu já não mando mais nada. É um pessoal que viaja ali comigo, que já foi para vários lugares, que viaja, assim, que acompanha a Canção Nova, e que sugeriram dois roteiros para o ano que vem, bem diferentes, bem peculiares, mas que a gente vai também com essa perspectiva de viver o retiro, de viver a experiência de Deus ali, né? Eu vou como diretor espiritual, rezando as missas, atendendo as confissões. Então, em maio do ano que vem, em outubro do ano que vem, tem dois roteiros bem diferentes, bem especiais. Mais pra frente, eu partilho sobre eles também. Então, fica a dica. Vá, o telefone mesmo?
6: 12-31-86-20-55. Este é o telefone
0: da Obra de Maria. Que também é o WhatsApp, né?
6: E é o WhatsApp. Quero aproveitar, eu sempre gosto de mencionar isso, porque aqui nós estamos na bancada, né? Então, a gente tem a oportunidade de falar das peregrinações. Esses dias, até a Patrícia mencionando da dela, a pessoa falou assim, Val, mas você não vai? Eu vou, gente. É, Caminhos de São Paulo em julho. Essa já está fechada, então por isso que eu nem tenho divulgado. É, graças a Deus, mas em setembro a gente vai fazer os santuários franciscanos. Porque a gente tem o roteiro santuários franceses também.
0: Nós não te julgamos, a palavra aparece, né?
6: Tinha muito roteiro na minha cabeça. Mas nós temos os santuários franciscanos, então com a graça de Deus eu viajo em peregrinação no dia 22 de setembro. Nós vamos fazer na Itália, principalmente no norte da Itália, os principais santuários franciscanos, celebrando o jubileu de São Francisco de Assis. E 4 de outubro, que é o dia de São Francisco de Assis, onde nós estaremos? Em Assis, com a graça de Deus. Esse ainda dá tempo, você pode ligar para nós, 12-3186-2055, tá bom? 12-3186-2055. E você peça para viajar, peregrinar com os diretores espirituais da Canção Nova. Mas voltando à linha de raciocínio, aqui nós temos a oportunidade de falar dos nossos. Eu gosto sempre de falar dos outros também, porque todos os padres da Canção Nova são diretores espirituais. Tem os padres que estão nas frentes de missão, mas que também têm roteiros. Tem outros leigos que também têm esta missão de dirigir espiritualmente você dentro de um lugar santo. Então, aqui nós estamos falando dos nossos, mas principalmente no site da Obra de Maria, tem outra também, que é a Loja São José, depois a Patrícia pode mencionar, mas lá você tem todos os roteiros. Então, você pode escolher ou por diretor espiritual ou pelo roteiro. Quero conhecer Fátima, quero conhecer Lourdes, quero conhecer Assis, quero conhecer Lanciano. Eu vou ter a oportunidade esse ano de conhecer Lanciano, com a graça de Deus. Eu quero conhecer os caminhos de São Paulo, então eu vou a Éfeso, eu vou a Cafarnaum. Então tem essa oportunidade. É só você acessar lá no site, você verifica o roteiro, ou pelo WhatsApp, você pode perguntar, o meu mês de férias é setembro, quais são as peregrinações? Eu vou viajar, eu tenho facilidade para viajar em outubro. O que é que vocês têm? Entre em contato, o parcelamento é facilitado, a gente consegue ajudar você também, porque a nossa intenção, obviamente, como o padre falou, tudo é para a evangelização. Isso aí eu posso garantir. Os missionários não ficam com um tostão. É tudo revertido para a Canção Nova. Mas, acima de tudo, a gente tem a missão de te ajudar a rezar nesses lugares santos. Então, que você tenha essa oportunidade, tá, juntinho? Eu me lembrei agora do diretor, o José João, ele me deu algumas sugestões de roteiro. Para o ano que vem, nós vamos ter aqueles que são devotos de São José.
0: Ele me falou, tô animadíssimo.
6: Então, nós vamos ter roteiros também com esta espiritualidade josefina.
0: Santuários de São José.
6: Santuários de São José. Então, tudo é para ajudar a gente a rezar. Então, quem pode, quer um lazer, uma diversão, mas com espiritualidade, com sentido, junto com a sua família, então eu acho que vale a pena, tá bom? Inclusive eu digo, eu se eu fosse você, nem que fosse por curiosidade, ligava para saber, porque às vezes a pessoa imagina que é muito distante daquilo que é a sua possibilidade. Então nem que seja por curiosidade, entre em contato, porque aí talvez você se surpreenda, ou para 2026, 27, já tem roteiro para 28, você bom. Consegue se organizar, tá bom? Inclusive Terra Santa. Porque agora,
0: ai, com paz,
6: paz, nós já estamos com os roteiros de Terra Santa abertos novamente. 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
0: Muito bom. Patrícia também vai numa peregrinação que eu vi com o Padre Marcinho. Guadalupe.
2: Sim, Santuário de Guadalupe. Nós vamos conhecer.
0: Tem muita opção, olha só.
2: Né? Não vai dar tempo de eu falar aqui nem, né, em detalhes, mas, gente, a devoção de Nossa Senhora de Guadalupe se espalhou, né, pelo mundo. Então, sim, a devoção hoje é grande. Nós sabemos que ela apareceu ao índio Juan Diego, que hoje é São Juan Diego. A Tilma está lá, né, esse testemunho lindo no Santuário de Nossa Senhora de Guadalupe. Então, nós vamos sim visitar de 19 a 27 de outubro. E você que pode, que sonha em conhecer, não é, Guadalupe, no México, vamos também conhecer lá um pouco mais a história da Beata Conchita, mãe, esposa, lindo, né, mãe de 9 filhos, mística da nossa igreja, apóstola, um exemplo para todos nós, não é? Nós vamos mergulhar nessa espiritualidade também. 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Lembrando, essas peregrinações, para quem vai, é uma maravilha, é uma bênção, né? Aí, olha, tá até o post aí para você. A experiência que a gente faz lá é maravilhosa, mas você que peregrina conosco está ajudando diretamente o projeto da M Almas também, tá bom? Obrigada. E agora a gente vai para o testemunho para poder, então, abrir o coração para a palavra de Deus.
6: Maravilha, nosso Senhor segue agindo em nosso meio. Agradeço inclusive as pessoas que têm nos enviado as cartinhas para que a gente possa também trazer a graça de Deus. Mas hoje eu vou trazer outra

testemunho aqui do e-mail. Toda hora eu tô esquecendo a senha, mas já foi agora. E eu quero agradecer a você que tem nos enviado sorrindopravida@cancionova.com. Também, como de costume, pediu para não ser identificado. Então, minha irmã em Cristo fica só entre nós, mas que nossa

0: Como era o meu nome que estava no golpe, eu entrei em pânico, pois eu tenho 67 anos. Eu sou viúva e eu me desesperei, pois eu teria de pagar essa dívida. Eu chorava dia e noite. Eu não conseguia localizá-la. Eu vivia a poder de tranquilizantes. Chorava, como eu disse, dia e noite. Eu, viúva, tramando algo de ruim para mim mesma e também para aquela mulher que me tirou a paz. Mas eu sempre acompanhei sorrindo para a vida. A TV Canção Nova fica ligada também na minha casa nas 24 horas. Eu orava sem cessar. Pedia sempre uma direção a Jesus. Um dia, o padre Adriano Zandoná estava na bancada e falou exatamente o que o evangelho narrado no dia de ontem. Ontem foi 15 de junho de 2026. E o padre Adriano dizia que nós temos que orar por aqueles que nos fazem mal. Foi muito difícil, mas eu comecei a colocar essa pessoa em minhas orações, também nas 24 horas. Ela chorava dia e noite, mas também rezava dia e noite por essa pessoa. Então, eu consegui fazer um acordo com essa dívida, parcelei várias vezes, e eu vi o quanto a oração foi me ajudando. E eu consegui pagar tudo, inclusive sem sentir aquela raiva que estava no meu coração. Naquele ano, eu consegui viajar 3 vezes, inclusive fui para Canção Nova. E Jesus foi devolvendo a paz ao meu coração. E acreditem, o Senhor me restituiu 3 vezes mais do que eu havia perdido. Hoje eu tenho certeza que tudo pode ser mudado pela força da oração. E aí eu quero testemunhar para vocês, ela dizendo no final o quê?
1: É por isso que eu ajudo a Canção Nova.
0: O que é a força da oração, a força do perdão? Eu até mudei aqui, mas contando, meus irmãos, ela mencionou pelo menos umas 3, 4 vezes que ela chorava dia e noite. Mas quando, em meio às lágrimas, ao desespero, ela também introduziu a oração e o perdão, Deus não só deu a graça dela solucionar o problema, mas Deus concedeu a ela 3 vezes mais. Louvado seja Deus, que nunca perde. A gente não perde em colocar Deus nas nossas causas, porque Deus nunca perde. Amém.
1: É isso mesmo, que lindo testemunho. Louvado seja Deus. E isso, Val, é uma direção para o nosso dia, sabe? Antes de qualquer ação, precisa ter a oração, né? Às vezes a gente acha que diante de um problema, a gente tem que agir ou já esbravejar. Mas, gente, quem reza, rege o mundo, né? Se você reza, olha, o teu negócio, se você combate os seus combates, você se desgasta, você... vive ali os embates e às vezes sai do outro lado em frangalhos. Mas se você se ajoelha antes de combater, Deus se levanta e combate por você, né? Quando a gente se ajoelha, Deus se levanta para combater por nós e para nos inspirar como combater. Então a oração é muito importante. Eu sinto que isso é uma direção para quem está nos acompanhando. Talvez você está com um pepino para descascar hoje, para descascar, como a gente fala, né? Mas comece rezando, comece entregando a Deus, comece pedindo sabedoria e direção. O Senhor não vai falhar, Ele vai te inspirar.
2: Verdade. E fez-me lembrar ontem o programa da rádio, a pergunta era essa, não é? Você reza antes de fazer uma escolha, de tomar uma decisão? A oração precisa estar em primeiro lugar. E a frase do Padre Jonas hoje tem a ver com isso também. Quando Deus está no centro da família, tudo encontra o seu lugar. E nós podemos até substituir aqui a palavra família. Quando Deus está no centro da nossa vida, tudo encontra seu lugar. Deus precisa estar no centro. Como a Bruna falou no início do programa, talvez hoje alguma situação já roubou a sua paz interior. Talvez alguma preocupação tirou também a paz aí do seu coração. Mas Deus agora quer colocar tudo no lugar. E a oração é o caminho. A palavra de Deus nos ajuda a organizar o nosso interior, a nossa mente, as nossas emoções.

0: para que tudo fique no seu lugar e Deus possa reinar em nossa vida.
1: Vamos pedir que o Espírito Santo nos encha nessa manhã, para que nós possamos, cheios do Espírito Santo, sermos dóceis à palavra de Deus.

Nós pedimos, Senhor Jesus, que o Senhor derrame o Seu Espírito Santo sobre nós nessa manhã, nos dando a direção, a sabedoria, o entendimento. Nós começamos rezando, Senhor, e pedindo, fala conosco, fala ao nosso coração. Derrama o Teu Espírito Santo sendo o nosso instrutor, o nosso pedagogo. Nós precisamos de Ti, Espírito Santo, que nós diminuamos e o Senhor cresça, o Senhor apareça. O Senhor haja nos corações, venha sobre nós nos batizando nessa manhã. Ó doce, hóspede da alma, ó Espírito Santo de Deus. Glória ao Pai, ao Filho e ao Espírito Santo, como era no princípio, agora e sempre. Amém. João capítulo 21, versículos 21 e 22. Na verdade, eu vou pegar o versículo 20 também para dar um pouquinho de contexto, versículo precedente ao que eu tinha citado. Então, João 21, do 20 ao 23. 22, perdão. Não, é 23 mesmo. 20 a 23. Olha só, só para dar um pouquinho de contexto além do que eu vou ler. Essa passagem, o capítulo de João 21, se situa na circunstância que Jesus apareceu ressuscitado a Pedro, depois de Pedro tê-lo negado 3 vezes, não é? Pedro tinha negado Jesus e Pedro estava triste, decepcionado, frustrado, e ele tinha voltado a pescar. Então Jesus apareceu no mar, às margens do mar da Galileia, e 3 vezes, por 3 vezes perguntou: Pedro, tu me amas? Senhor, tu sabes que eu te amo. Apascenta as minhas ovelhas. Pedro, tu me amas, né? E no final Jesus disse: olha, apascenta as minhas ovelhas. Pedro tinha negado 3 vezes, Jesus pergunta 3 vezes e por 3 vezes diz: apascenta as minhas ovelhas. Ou seja, eu te confio a minha missão, eu te confirmo na sua missão. Você está confirmado na sua missão. Apesar da sua queda, ela não cancela a sua escolha. Então foi um momento muito bonito, um momento de cura, um momento no qual Pedro recebeu uma missão grandiosa, foi confirmado numa missão grandiosa. Então, acabando esse contexto, isso que o padre acabou de dizer, começou essa passagem aqui. Voltando-se, Pedro viu que também o seguia o discípulo a quem Jesus amava, aquele que na ceia reclinara o seu peito, perguntando: Senhor, quem é que vai te trair? Quando Pedro viu aquele discípulo, né, que é João, perguntou a Jesus: e este, Senhor? Jesus respondeu: se eu quero que ele permaneça até que eu venha, o que te importa? Tu

porém, segue-me. Tu, porém, segue-me. Veja bem, Jesus terminou a grande confirmação da missão de Pedro, dizendo: olha, quando você for velho, vão levar você para onde você não quer. Dizendo ali, pré-anunciando o martírio que Pedro sofreria em Roma, né? Crucificado depois de cabeça para baixo. Mas Jesus mal tinha acabado de confirmar a missão de Pedro, mal tinha acabado de confirmar Pedro como pastor visível, né, o fundamento ali da unidade entre os cristãos, o Papa, né, o primeiro Papa. Jesus tinha mal acabado de curar o coração de Pedro e Pedro já se voltou para o outro. Já disse: Senhor, e aquele ali, o que vai ser dele? O que o Senhor tem para ele? Como é que vai ser na vida de João? Ele também vai sofrer? Olha só, isso aqui revela para nós. É um dos textos mais importantes esse sobre o perigo da comparação excessiva. Sabe por quê? Porque esse texto mostra para nós que quando Deus nos dá uma missão, a grande tentação nossa muitas vezes vai ser desviar o olhar, olhando para os outros, observando a trajetória dos outros e esquecendo o que Deus confiou para nós. Porque quem se distrai demais comparando-se com os outros, olhando para a trajetória dos outros, para a conquista dos outros, acaba se desfocando da sua própria missão. Jesus corrigiu Pedro com firmeza: tu segue-me, né? Em outra palavra, Pedro, não se distrai com o caminho dos outros. Concentre-se na vocação que eu preparei para você. E Jesus usou uma expressão, quando você pega o texto original do Evangelho, lá no grego era simoi akaloutei, que significava: tu continua seguindo-me. O verbo estava no presente do indicativo, significava assim: olha, não pare de me seguir, permaneça como discípulo. Não olhe para o outro e me siga continuamente, né? Porque a comparação, gente, ela interrompe o nosso seguimento para observar a vida alheia. E Jesus está dizendo, como ele disse para Pedro, para mim e para você: o que te importa a vida do outro, né? Tu segue-me, né? Ou seja, pare de medir a sua vida pela conquista dos outros. Pare de medir a sua vida pela régua dos outros, né? Tu vem e me segue. Sabe, Deus escreveu uma história única em cada um coração. E Deus não faz cópias, Ele faz filhos. E às vezes, sabe, a gente começa a se perguntar como Pedro, né? Por que que eu não sou como os outros? Por que que eu não tenho aquele dom? Por que que eu não sou do tamanho daquela pessoa? Por que que eu não sou magro como aquela pessoa? Por que que eu não sou forte como aquela pessoa? Por que que eu não tenho o que aquela pessoa tem? E aí começa o problema, sabe? Ao invés de perguntar: Senhor, por que que eu não sou como os outros? A pergunta deveria ser: Senhor, o que o Senhor me criou para ser? O que o Senhor me criou para ser? Eu já descobri todos os dons que o Senhor colocou em mim? Porque quando a gente se compara demais com os outros, a gente não desenvolve os nossos próprios dons. A gente fica cobiçando o que o outro tem e você não consegue entender o que Deus te chamou para ser. E se você, desculpa, for perceber, o primeiro pecado da humanidade, o pecado original, começou com uma comparação. Porque como a serpente tentou Eva, ela disse: se você comer a maçã, você vai ser como Deus. Ou seja, a tentação não era apenas desobedecer, mas era se tornar aquilo que Deus não tinha chamado Eva para ser. Deus não tinha chamado Eva para ser Deus, né? Deus não tinha chamado Eva para ser como Deus. Deus tinha chamado Eva para viver no jardim, para ser a esposa de Adão, para conviver com Deus, para partilhar da amizade com Deus. Só que a serpente começou: você vai ser como Deus. Ou seja, quando você começa a desejar o que Deus não te criou para ser e para ter, você começa a ouvir a voz da tentação e se desviar do projeto de Deus. E isso acontece, sabe, sorrateiramente. Então Jesus está dizendo: tu segue-me, olha para mim. Para de medir a sua vida pela régua dos outros, pela régua do dom dos outros, do progresso dos outros. Mas meça a sua vida, né, somente diante de Deus. Porque, gente, Deus não cria em série. Deus criou uma diversidade de belezas. Cada um de nós é único. E a santidade não consiste em ser outra pessoa, em copiar outra pessoa, mas em se tornar plenamente aquilo que Deus te criou para ser, aquilo que Deus sonhou para você. Olha, imagina uma orquestra, por exemplo. Quando você está ouvindo uma orquestra, é muito bonito, né? Mas você vai ver que cada instrumento tem o seu lugar. Gente, o violino não compete com a flauta, né?

0: violoncelo não tenta fazer aquilo que é próprio do piano. Por quê? Porque cada instrumento tem um timbre. E cada instrumento tem uma métrica, tem um tempo de ser tocado. Às vezes, na escala, né? Você pega a clave de sol, tem a mínima, a semínima, tem o tempo de executar. Agora, se você... Se o violoncelo tentar ser piano, o que que vai acontecer? Os timbres são diferentes, vai ficar desarmônica a orquestra e vai incomodar o nosso ouvido. Por quê? Porque cada instrumento na orquestra tem o seu porquê. E a comparação produziria ruído, né? Enquanto a vocação de cada instrumento produz harmonia. A comparação produz ruído, produz barulho, produz agitação, produz distração. Agora, a vivência da vocação produz harmonia. Imagina num jardim, gente. Eu acho tão bonito um jardim bem cuidado. Eu não tenho vocação para isso, não. Minha mãe, ela cuida do jardim dela lá. Eu acho muito bonito. Mas imagina se a violeta olhasse para o girassol e falasse assim: eu quero ter a sua altura. E o girassol olhasse para a violeta e falasse: eu quero ter a sua delicadeza. Né? A orquídea olhasse para a rosa e falava assim: eu queria ter os seus espinhos para me proteger melhor. A rosa olhasse para a orquídea e falasse assim: olha, eu queria ter a sua beleza. O jardim ia virar uma confusão. Não, cada flor tem a sua beleza, né? Deus criou diversidade de belezas. Você tem uma beleza única. Você tem dons únicos. Você tem uma missão específica. E a sua vida não é um erro. Deus não erra na hora de distribuir dons. Sabe? Deus não erra. E a comparação, gente, ela é sempre sórdida. Porque ela nos faz desejar o que Deus não preparou para nós. Nos faz muitas vezes cair na armadilha da inveja. Santo Tomás de Aquino, na Suma Teológica, dizia que muitas vezes a comparação nasce da inveja. E a inveja nasce da comparação, melhor dizendo, né? A inveja nasce da comparação, Santo Tomás disse. Porque quando você começa a se comparar, você começa inconscientemente a se diminuir. E se diminuindo, você começa a querer atacar quem você acha que está brilhando mais. Mas é uma mentira, é uma imprecisão. Porque veja bem, a raiz espiritual da comparação. A comparação nasce de três coisas. Aqui nós vamos entender por que às vezes isso nos leva à inveja. Primeira coisa, a comparação nasce do esquecimento da própria identidade. Né? Quando você se compara, você está esquecendo praticamente, não teoricamente, mas praticamente você está vivendo, esquecendo a sua identidade de filho amado, de que vale o preço de cada gota, um ser que vale o preço de cada gota do sangue de Jesus Cristo na cruz, um filho amado, querido, morada do Espírito Santo, objeto do amor de Deus, fruto de um desejo amoroso de Deus, como dizia o Papa Bento XVI na época, né? Há um esquecimento da identidade. E aí eu começo a me nivelar. Não, mas eu não sou tão bom como a outra pessoa. Outra pessoa chama mais atenção. A outra pessoa tem aquele cabelo bonito. A outra pessoa tem aquela inteligência. Aquela pessoa atrai mais o outro. Você esquece da sua identidade de filho amado. E aí começam todos os problemas da vida espiritual. Quando você se afasta da percepção e da consciência da sua identidade de filho, de filha amada, aí começam todas as feridas e os problemas da vida espiritual. O pecado, as feridas ligadas à autoestima, porque é justamente aí que a tentação quer trabalhar, ela quer te convencer que você não é aquilo que Deus te fez. Filho, filha, amado, amada, querido, que tem valor em si mesmo, a sua vida não é um erro. A sua vida é um dom. Não importa se você está vivendo um momento difícil, Deus não errou ao fazer você. Você é uma bênção. Você pode repetir isso depois de mim? Meus irmãos podem me ajudar. Eu sou uma bênção.
1: Eu sou uma bênção.
0: Em nome de Jesus. Deus não errou ao me criar.
1: Deus não errou ao me criar.
0: Ele colocou uma beleza única.
1: Ele colocou uma beleza única.
0: Muito singular dentro de mim.
1: Muito singular dentro de mim.
0: É isso, sabe? Então, o esquecimento da própria identidade começa a comparação aí. Eu esqueço que eu sou filho amado, eu esqueço que eu tenho valor, eu esqueço que Deus me ama, por mais que eu não esteja no shape, com aquele corpinho que eu gostaria de estar, eu tenho valor. Não é o que eu mostro para as pessoas. A gente não pode entrar nessa lógica do mundo, gente, corresponder a essas coisas. Você tem valor, mesmo quando você não está 100% naquilo.

que as pessoas esperam de você. Então, o esquecimento da identidade gera a comparação. Outra coisa, a insegurança, que nasce, é uma coisa ligada com a outra, do esquecimento da própria identidade. Então eu tenho medo de não ser amado, eu tenho medo de não ser aceito, eu tenho medo de não ser bom o bastante. Então eu fico inseguro e ataco para me defender, e ajo com inveja, e prejudico os outros, e falo mal, e ataco. Como eu disse no início do programa, né? É importante a honestidade, reconhecer, eu estou com inveja, e confessar. Do que ficar arranjando outros nomes. Ah, não, eu não gosto da pessoa. Ah, eu desconfio. No fundo, no fundo, dê nome. É inveja, confesse. Isso mata o demônio, a ação do demônio na sua vida e a ação da tentação. Então, a insegurança é a raiz da comparação. Outra terceira raiz da comparação, o orgulho. Nosso orgulho, nossa vontade de querer ser melhor, de querer estar sempre no holofote, de querer brilhar, de querer ter a atenção de todos. Então a humildade é uma cura para a comparação. A humildade é reconhecer o que eu tenho de bom e reconhecer o que eu não tenho de bom, porque nem tudo eu sou bom e nem tudo eu sou ruim, né? Então, quando a gente perde a consciência de quem a gente é em Deus, a gente passa a medir a nossa vida pelo valor que os outros possuem ou aparentam possuir, né? Então isso é um perigo. A comparação excessiva, gente, ela é sempre uma armadilha espiritual. Por quê? Porque ela rouba a nossa paz. Em primeiro lugar, quando você se compara com o outro, quando você se... Porque você sempre se compara se diminuindo, né? É um mecanismo. E uns se diminuem mostrando que são coitadinhos, outros se diminuem batendo nos outros e se tornando dominadores. Porque a dominação, o mostrar que está sempre por cima, também muitas vezes é fruto de um sentimento de insegurança, inferioridade e comparação excessiva, né? Então, rouba a sua paz. Segunda coisa, a comparação enfraquece a sua identidade de filho. Ela rouba a sua percepção, né? E terceira coisa, a comparação impede a gratidão, né? Ela gera um sentimento de constante escassez. É como se estivesse faltando algo, né? Sabe? Então, quem vive olhando para a vida dos outros deixa de perceber a obra que Deus está fazendo na sua própria história, né? A comparação, ela vai destruindo a gratidão, né? Isso é horrível. A pessoa que perdeu a capacidade de ser grata, ela já morreu e esqueceu de deitar. Porque o louvor, a gratidão, ela mantém a nossa alma acesa e mantém a esperança viva dentro de nós. E a esperança é a força motriz que nasce da fé, que nos faz sobreviver e suportar as tempestades, superar as perdas, as dificuldades, né? Então veja bem, quem se compara constantemente perde a gratidão. Nunca celebra as suas conquistas, né? Aquela pessoa está sempre achando que está faltando algo, minimiza as próprias bênçãos, né? A pessoa que se compara, ela minimiza as próprias bênçãos. Deus a está abençoando, está dando muitas coisas, está fazendo coisas lindas. E ela está sempre, ai, Deus não me vê. Deus está fazendo maravilhas. Você não pode se comparar com os outros, você tem que se comparar com você. O ano passado você andava 3 passos, esse ano você está andando 15. Não importa se o outro anda 50. Você superou, você cresceu. Então não minimize as suas bênçãos, né? A comparação, ela faz a gente viver insatisfeito, né? A pessoa que compara está sempre insatisfeita, sempre triste. Santo Tomás de Aquino dizia que a inveja tem uma filha predileta, que é a tristeza. A pessoa invejosa que se compara muito, ela está sempre triste, né? E a comparação, ela alimenta a inveja e o ressentimento. A pessoa muito ressentida, muitas vezes, não é só a pessoa que foi magoada, às vezes também é a pessoa invejosa. É a pessoa que se compara demais, é a pessoa que se sente inferior, né? Então é preciso combater essas coisas. E olha, existe um gatilho muito forte que a gente vive hoje para a comparação, né? Que são as redes sociais, né? A gente tem que tomar muito cuidado. Porque veja bem, às vezes a gente compara os bastidores da nossa vida com o palco da vida do outro, com aquilo que o outro está postando, né? A gente compara o nosso processo com o resultado do outro, porque na rede social se posta só o resultado, não se posta o processo. E às vezes o resultado pode ser verdadeiro ou falso, né? Então, às vezes a gente compara o bastidor da nossa vida, o dia a dia, com o final de semana editado do outro, feriado prolongado na praia do outro, né? Então, cuidado.
Porque as redes sociais, elas podem ser um gatilho para comparação. Ela faz a gente comparar, elas fazem, né? Podem fazer nós compararmos as nossas feridas com a aparência de felicidade dos outros, né? Mas veja bem, nunca se esqueça que na rede social você está comparando a sua vida com uma vitrine que foi cuidadosamente editada, né? É o melhor ângulo da foto ali que a pessoa posta, é a melhor luz, muitas vezes, né? E tem muitas... Gente, eu vou ser sincero, às vezes você abre a rede social num feriado, parece que tá todo mundo nas Maldivas, né? Na praia nas Maldivas, ou todo mundo correndo uma maratona, ou todo mundo lendo muito, se exercitando muito, sendo muito feliz, né? Você sabia, ontem eu estava vendo uma pesquisa que me chamou muita atenção, né? Parece que todo mundo viaja hoje em dia, né? Você percebeu? E a pessoa se sente tão mal. Ai, Natal não viajei, padre. Feriado prolongado eu não viajei. Você sabia que eu vi uma pesquisa ontem que mostrava que 80% da população mundial nunca pisou no avião? Nunca. E na rede social parece que todo mundo viaja, né? Isso é mentira. Você sabia que muitas vezes as pessoas não vão postar a pia cheia de louça, né? O menino com o nariz escorrendo. O marido deitado no sofá assistindo o jogo enquanto a mulher faz a comida. Brava. Vi ajudar, viu, cara de pau, né? Não vão postar, sabe? Há uma curadoria minuciosa, ninguém posta. Fui rejeitado pelo meu namorado. Mas veja bem, todo mundo está se exercitando hoje, todo mundo posta na academia. Você sabia que no mundo, uma em cada três pessoas não se exercita? E no Brasil, a estatística é pior. Mais da metade da população não se exercita. Mas na rede social está todo mundo no shape. Você já percebeu? Você já percebeu que agora, quando você segue um influencer aí que fala de corrida, parece que todo mundo está correndo maratona, gente. O cara, ele prova que ele tem sucesso se ele correr maratona. Você sabia que apenas 10% da população mundial correu mais de 5 quilômetros sem parar na sua vida? Só 10% da população mundial. Mas está todo mundo no shape, né? Aí você abre a rede social, todo mundo é especialista em geopolítica, em economia, né? E em saúde. Você sabia que, eu vi essa pesquisa também que falava que somente 8% da população brasileira é capaz de ler um texto longo, de forma crítica, interpretar e emitir uma opinião crítica sobre aquilo. Mas na internet todo mundo é especialista. Não é paradoxal, né? São dados contraintuitivos, né? Todo mundo é especialista em geopolítica, em economia, em saúde. Mas só 8% da população brasileira é capaz de ler um texto e interpretar. Isso é pesquisa, gente. Sabe? Isso é dado científico, não é achismo. Então parece que todo mundo está especialista e você está ficando para trás. Aí você abre certos vídeos, né? Aquela pilha de livros atrás e aquela pessoa culta. Você sabia que bem mais da metade da população brasileira não lê um livro por ano? Então, o que eu estou dizendo? Eu estou falando essas estatísticas que não são felizes, não, são tristes, tá? Mas não é para te desanimar ou para dizer, não, continua na média. Não, não. Você tem que ir além, você tem que melhorar, você tem que progredir. Mas para te dizer que às vezes a sua comparação, sobretudo nascida da rede social, ela não é real. Você está entendendo? Não compare os seus bastidores com o palco dos outros. Talvez você vai correr 5 quilômetros, mas corra no seu ritmo. Talvez você vai ler livro, mas dentro do que é possível, na sua vida, com filho, com criança, com louça. Você quer ler Platão, Aristóteles, Sócrates ao mesmo tempo, mas você tem três crianças aí que precisam de comida. E você consegue ouvir, ler 5 minutos por dia. Quando consegue? É a sua realidade e não tem problema com isso. Não tem nada de errado. Talvez um dia você vai ter mais tempo, mas se reconcilie com a sua realidade e para de se comparar, sabe? Porque, olha, existem alguns sinais que a comparação se tornou uma doença. E quando a gente se compara demais, ela se torna uma doença espiritual, né? Primeiro sinal, você perde a alegria com a conquista dos outros. Você se entristece quando você vê alguém feliz. Alguém tendo o que você teria. Isso é sinal que já se tornou uma doença espiritual. Segundo sinal, você se sente sempre insuficiente, né? Parece que tudo que você faz é pouco, sabe? Terceiro sinal de que a comparação já se tornou uma doença espiritual. Você nunca está satisfeito com o que você possui. Nunca. Olha, São Francisco de Sales dizia: não deseje ser outra coisa senão aquilo que Deus quer que você seja.
Mas a comparação, ela faz você estar sempre insatisfeito. Outro sinal de que a comparação virou uma doença espiritual: você precisa sempre da aprovação dos outros. Sempre. Do elogio, da aprovação, senão você surta. Mais um sinal: você esquece as bênçãos que recebeu, como eu disse já anteriormente. E mais um sinal: você vive sempre ansioso por reconhecimento, querendo ser tudo ao mesmo tempo. Santa Teresinha, ela entendeu que ela não podia ser missionária, doutora, mártir ao mesmo tempo. Ela disse: no coração da igreja eu vou ser tudo, eu vou ser o amor, a minha vocação é amar em cada pequena coisa que Deus me confiar. E ela foi quase que tudo isso, né? Tendo essa atitude humilde de amar e de entender que a vocação dela era ser o amor, né? Agora, alguns caminhos para a cura da comparação excessiva. Pouco tempo me resta, mas eu quero apresentar isso. Primeiro caminho para você curar a comparação excessiva: voltar o seu olhar para Cristo. Ou seja, menos comparação e mais contemplação, né? Olhar para Cristo, fixar o olhar em Cristo, ver a sua vida a partir de Cristo. E às vezes você não vai conseguir sozinho, como a Val trouxe o testemunho lindo e ela completou com maestria. É a oração que vai te ajudar e além dos seus limites, sabe? Talvez para você olhar, voltar o seu olhar para Cristo no meio dessa inveja, dessa comparação excessiva, dessa raiva, dessa bolha que ficou dentro de você já, você vai precisar rezar mais, você vai precisar visitar o Santíssimo, você vai precisar: Senhor, cura o meu olhar. Porque a doença espiritual, ela nasce no olhar. O olhar como de Eva, que olhou para a maçã e falou: eu quero ser o que Deus não me chamou para ser. Eu quero ser como Ele. Mas você, Eva, era uma criatura, você não era um criador. Então, menos comparação, mais contemplação. Contemplar o Senhor, orar, ver tudo a partir de Cristo. Ver que Deus não erra e Ele tem coisas únicas para você. Coisas que só você pode realizar, um rebanho só para você, né? Às vezes a gente, padre, né, a gente fica pensando, você começa o ministério, você fala: nossa, né, eu estou começando agora, e tem irmãos que conseguem ser tão efetivos, né, no ministério sacerdotal. Aí depois, com o tempo, você vai entendendo, né, que Deus tem um rebanho para cada um. Tem pessoas que vão se identificar com o que eu falo de graça, e tem pessoas que vão se identificar com o outro, e não tem problema, porque Deus, ao estabelecer um pastor, Ele já estabeleceu um rebanho, né? Então eu preciso ver o meu ministério a partir de Cristo, né? E ver que Cristo me fez um sacerdote único. E claro, você também que é fiel, ajude os sacerdotes. Não fique comparando os padres, não fique comparando os pregadores, que às vezes vocês estimulam as pessoas a pecarem e a viverem a realidade. O padre lá da paróquia com o outro padre. Os padres são únicos, né? Os pregadores são únicos, não tem que ser igual ao outro. Às vezes você tem um hábito: eu vou ver o programa para ficar comparando. Não compare, ouça Deus, seja humilde. Através de cada pregador, ouça Deus, né? Então, segunda atitude para curar, né, superar a comparação excessiva: primeiro é voltar o olhar para Cristo, menos comparação, mais contemplação. A segunda é cultivar a gratidão diária. Porque, gente, a gratidão vai curando essa sensação de escassez que às vezes a comparação gera, né? A comparação sempre faz você entender que está faltando algo. A gratidão faz você perceber que Deus já te deu mais do que você precisava, né? Mais do que você precisava, o Senhor já te deu. Então, gratidão diária. Cada dia, gota de gratidão. Obrigado, Senhor, por eu poder estar aqui com esses irmãos. Obrigado por esse dia, obrigado pelo que eu comi. Obrigado porque esse dia terá desafios, mas terá muitas graças. Obrigado pelos meus filhos, enfim. É bom você verbalizar, cultivar a gratidão diária. Cura a comparação. Terceira atitude para curar ali a comparação excessiva, né? Reconheça os seus dons. Celebre os seus dons. Deus não erra ao distribuir talentos, né? Então reconheça e celebre os seus dons. Hoje agradeça: Senhor, obrigado. Olha, eu posso dizer aqui dessas minhas irmãs e irmãos, não vai dar tempo, mas eu vejo talentos fantásticos aqui em todos, né? Traços de personalidade fantásticos, não só no dom fantástico e avassalador, como a voz linda da Bruna, ou tocar do sapo, que é um dom, mas mais do que isso, na personalidade de cada um aqui, eu vejo dons maravilhosos desses meus irmãos que estão aqui, sabe? No jeito de ser gente, de ser pessoa, de ser canção nova. Então, eles têm dons, eu tenho dons, você tem dons. Então, sabe, celebrar os seus dons, reconhecer os seus dons. Isso cura a comparação. Quarta realidade,
para vencer a comparação excessiva, limite as comparações digitais. Nem toda a exposição ali no ambiente digital é saudável para a alma. E olha, não é, padre, eu vou cancelar minha rede social. Não, não é nem 8 nem 80. Tem muita coisa boa na rede social. É só você entender que nem tudo que está ali é verdade. E só você entender que o algoritmo trabalha assim. Ele não mostra o que é verdade ou o que é melhor. Ele mostra mais o que mais as pessoas interagem, ainda que não seja verdade ou não seja melhor. Então faz uma curadoria mental ali, né? E entenda, aquilo ali é um recorte, não é a verdade toda, né? E quinta realidade para você vencer a comparação excessiva, isso aqui é muito importante. Reze pelo sucesso dos outros. É. Porque a oração transforma a inveja em caridade. Olha que profundo isso. Santo Tomás dizia isso, doutor da igreja, né? A oração transforma a inveja em caridade. Quando você se compara, quando você sente inveja das pessoas, seja uma inveja manifesta que se tornou ataque ou uma inveja velada interior, se você reza, você transforma a inveja em caridade, né? Então, cinco caminhos aí para a cura da comparação excessiva. E olha, não se esqueça, quem vive olhando para a vida dos outros perde a direção da própria vida. Olhe para Jesus, siga Jesus, entenda o seu caminho e não viva essa comparação que rouba a alegria que a gratidão produz, né? Olhe para Jesus, sabe? E o valor da sua vida não está em ser melhor do que ninguém, está em ser fiel a Deus, em ser o que Deus te chamou para ser. É isso, obrigado, Senhor, porque o Senhor nos criou de forma admirável, como diz o Salmo 138. Obrigado pela sua bondade, pelo seu amor, porque hoje o Senhor está curando muitos corações que estavam doentes pela inveja e pela comparação, inflamados. O teu espírito já está, a imagem que me vinha era do próprio Senhor tirando espinhos fincados num coração. O Senhor está curando o coração, os corações feridos mesmo pela inveja, pela comparação, pela inferioridade, pela insegurança. E o Senhor está revelando o quanto que você é lindo, linda, uma bênção, amado e escolhido para Ele. E Ele tem coisas lindas para você. Yeah.

0: Obrigada, Senhor, por nos recordar neste dia que nós somos filhos amados. Nós somos únicos, pensados pelo Senhor, criados pelo Senhor. Obrigada, Jesus, por nesta manhã curar o nosso coração com esta verdade de que somos pessoas que têm valor. Por mais que muitas vezes não nos sintamos assim, a verdade do Senhor liberta o nosso coração neste dia, porque temos um valor. Obrigada, Senhor. Nós te bendizemos por isso. Obrigada,
1: porque
0: Jesus.
1: O Senhor nos recorda hoje através dessa pregação a nossa identidade de filhos amados de Deus. Você é um filho amado. Você é uma filha amada. Obrigada, Senhor, por essa pregação de hoje, por ter usado o Padre Adriano para nos recordar que nós somos únicos aos teus olhos. Cada um de nós tem o seu valor. Talvez você cresceu sendo desvalorizado pelas pessoas, ouvindo palavras que tiraram de você o gosto até de viver. Mas hoje Deus está te recordando através da canção nova que você é precioso, que você é preciosa aos olhos dele. Obrigada, Senhor, que nós nos voltemos hoje. Voltemos o nosso olhar para Deus. Voltemos o nosso olhar para Jesus. Não para aquilo que retira de nós o nosso valor. Vem nos curar hoje, Senhor, profundamente. Realiza mesmo, Senhor, essa cura interior profunda. E eu agradeço por essa música que o Espírito Santo inspirou ao coração da Bruna. Eu, no início da minha juventude, eu tinha muitos complexos interiores. Muitos, muitos. E essa canção me ajudou muito. Eu até sugiro aqui para a gravadora Canção Nova, né, que alguém grave essa canção. Porque essa canção é uma verdadeira cura interior. E eu sei que muitos em casa agora foram tocados profundamente. Eu peço, Bruna, que você cante novamente, ministre novamente. Porque Deus está curando muitos corações.

0: Nós te louvamos e te bendizemos nessa manhã, Senhor, por sua bondade, por sua generosidade, por tantas curas interiores que o Senhor está realizando.
1: Obrigado.
0: Nesta manhã. E a hashtag de hoje pode ser: eu tenho valor. Eu tenho valor. Eu tenho valor. Obrigada, Senhor, por nos amar tanto assim. Nós te louvamos, te bendizemos nesta manhã. Glória ao Pai, ao Filho, ao Espírito Santo.
2: Como era no princípio, agora e sempre.
3: Amém. Amém. Nosso Senhor tocou em muitos corações, pessoas que estavam se sentindo vazias. E quando o Padre falou a respeito de escassez, de ingratidão, você sentiu sua alma estremecer. E agora o próprio Deus curou o seu coração e você consegue enxergar a bondade de Deus. Enxergar a manifestação do amor de Deus na sua vida, nas pequenas coisas. Não só o valor em si, na sua pessoa, mas o cuidado de Deus à sua volta. É Jesus que está abrindo os olhos de muitos para perceber o cuidado que Deus tem tido com você. A proteção de Deus. Deus, às vezes, Ele nos protege de maneira diferente daquilo que a gente imagina, mas Ele está cuidando de você, pode ter certeza. Obrigada, Jesus, por esta palavra, obrigada por tantas pessoas aqui. A Andrela diz: bela partilha, Val, um bom dia para todos. A hora já vai adiantada, eu queria mencionar todos que estão participando conosco, mas eu fiz questão de falar da Lourdes. A Lourdes, ela disse assim: Val, eu fiquei na dúvida da idade do padre, então eu fiz o Pix 47. Falei: tá valendo. É isso mesmo, obrigada.
1: É 44, mas se pudesse. 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
3: A Rosiane acertou. Eu quero abraçar aqui também, ai, deixa eu ver, Francisco e tantas pessoas, Eliane, deixando ajuda para o projeto da M-Almas. Tem 6 minutos, mas eu quero trazer esse testemunho, porque eu achei assim fabuloso. Eu vou resumir, Neuza. Ela colocou assim: Neuza Nascimento Alves, aos cuidados de Valdênia, entre parênteses, Val. E ela diz: pode falar o meu nome. Que riqueza seu testemunho. Obrigada por compartilhar. Ela diz assim: bom dia, bancada. Sou sócia da Canção Nova. Graças a Deus. Eu tenho a honra de declarar que esta emissora faz parte da minha vida. Assisto todos os dias o programa Sorrindo para a Vida. E posso dizer que é meu alimento diário. Alimenta a minha alma. É com muita emoção que eu escrevo esse testemunho. Desde o ano de 2019, eu vinha sofrendo por problemas de artrose crônica nos joelhos. Muitas idas e vindas ao ortopedista, passei a fazer uso de medicamentos fortíssimos e não obtinha nenhum resultado. Foram noites traiçoeiras, acordada, chorando com dores, as quais inclusive enfraqueciam até minha alma, porque as dores eram tão fortes que tinha dias que eu não tinha vontade de viver. Até que no dia 29 de setembro de 2020, eu passei por uma cirurgia, porque já tinha esgotado todos os tratamentos. Fiz uma cirurgia no joelho esquerdo, mas logo depois, depois que passou o efeito anestésico, as dores foram piores ainda. Recebi alta, mas eu não tive paz. As dores dobraram. E aí ela foi contando todas as realidades. Ela não tinha paz. O ortopedista começou a me dar mais medicação. Eu estava à base de morfina. Acredite, Val, nem a morfina aliviava as minhas dores. Até que no dia 25 de novembro de 2020, às 20 horas, eu estava assistindo à missa do Clube da Evangelização. Padre Roger começou a ministrar uma oração. E ele proclamou desse jeito, abre aspas: Neuza, eu quero dizer para você, eu estou liberando uma palavra em nome de Jesus. Neuza, o Senhor está nesse momento tocando você, minha irmã, e você poderá testemunhar a vitória de Deus na sua vida. As dores passarão, e eu quero dizer que você é dele. Aí a Neuza diz: minha querida Val, naquele momento eu experimentei um grande milagre. Jesus tocou o meu coração e os meus joelhos. Eu estou escrevendo agora em lágrimas de emoção para você entender que Deus alcançou a minha vida. Obrigada ao Padre Roger, a todo o sistema Canção Nova de Comunicação, que proporcionou uma cura que nem medicamentos, nem cirurgia, nem ninguém pôde me proporcionar. Gratidão à Canção Nova. A cada mês eu ajudo e ela disse o quê, minha gente? É por isso
1: que eu ajudo a Canção Nova.
0: Obrigada por esse testemunho, querida. Minha mãe também tem dores fortíssimas e quase não consegue andar por causa dos joelhos. Bom. E ela diz, todos os dias eu acompanho pedindo meu milagre. E isso, com certeza, fortalece esse testemunho agora. Muitas pessoas que estão precisando também de uma cura que a medicina não pode dar. Obrigada por você enviar o seu testemunho hoje e agradecer, né, ao Sistema Canção Nova de Comunicação. Por trás desse sistema existe uma comunidade de amor e adoração. Foi o que nós falamos no início do programa, né? Tudo é sustentado pela oração. E o que a Canção Nova leva para você é isso. É palavra de Deus, é a oração, é uma catequese diária. E ela não pode parar, não é verdade? É ou não é verdade? A Canção Nova é uma graça. Eu gosto de repetir isso. A Canção Nova é uma benção. E de ontem para hoje nós subimos 5% no projeto da Minha Almas, graças
1: seja
0: a Deus.
1: Deus, que benção.
0: Estamos com quanto, padre?
1: Estamos com 48%, faltam 52%. Temos 11 dias úteis, 4,7% por dia, por cento por dia nós precisamos. Então, família Canção Nova, vamos nos movimentar. Esse é o mês do 100%. Sapo, 103%.
3: Opa!
2: Já está no coração de Deus, né? 103 já é surpresa, né?
1: É isso mesmo. Então vamos lá, gente. Mas esse 103, ele já existe. Mas passa pelo seu bolso, pelo seu coração, pela sua generosidade, pelo seu trabalho conosco, né? Eu estava lá na casa dos meus pais, no Paraná, e minha mãe e meu pai juntaram latinhas e venderam, né? E doaram R$70 de latinhas para o projeto. Ou seja, cada um vai fazendo do jeito que dá.
0: Minha mãe também faz isso.
1: Você está vendo? Então dá para a gente se movimentar. Use a criatividade, deixa o Espírito Santo aí te inspirar e vamos ajudar o projeto da Minha Almas.
0: E antes de encerrar, padre, eu sei que está na hora da bênção, mas a Karina de Bocaiúva, Minas Gerais, ela disse como eu precisava ouvir isso hoje, a pregação. Eu estava adoecendo porque estava me comparando demais, até mesmo por ser mãe solo e outras mulheres com marido criando seus filhos. E ela pedia a libertação de tudo isso, né?
1: Adoece
0: e ela diz
1: mesmo.
0: No final, eu recebo e tomo posse. Por muito tempo eu acreditei que Deus não me amava. Como a Val trouxe, né? Me sentia muito sozinha. Depois de tudo que eu superei, acredito que foi pelo seu amor para comigo. Sua misericórdia. Um testemunho que chegou da palavra de hoje, não é? A Canção Nova precisa continuar evangelizando. Padre vai nos dar a bênção e vamos romper com a comparação hoje.
1: É isso mesmo. Olhando para Jesus e ouvindo ele dizer, tu segue-me. O resto está no meu coração. O Senhor esteja convosco.
3: Ele está no meio de nós.
1: Que desça sobre vós, sobre o vosso processo de cura e superação, a bênção do Deus Todo-Poderoso. Pai, Filho e Espírito Santo. Amém.
0: Amém. Até amanhã, padre.
1: Até quinta.
0: Até quinta.
1: Até quinta. Amanhã é formação dos padres.
0: Gente, eu vou guardar isso ainda. Vá até amanhã, se Deus quiser.
3: Até amanhã, família. Deus abençoe.
0: Sapo, querido, até amanhã.
2: Até amanhã.
0: Com a graça de Deus, querida, volte em breve, porque você é uma bênção.
1: É mesmo.

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1: Divulgada a mensagem do Papa Leão XIV para o 6º Dia Mundial dos Avós e dos Idosos, que será celebrado em 26 de julho próximo. Eu nunca te esquecerei é o tema da mensagem extraída do livro do profeta Isaías. Detalhes com a Rádio Vaticano.
2: Quantas vezes na Sagrada Escritura, em particular nos Salmos, a oração nasce do desamparo de quem tem a impressão de que a sua vida não interessa a ninguém e é negligenciada. A dolorosa sensação de ser esquecido é, infelizmente, comum a muitas pessoas e entre elas não poucas são idosas. O Papa escreve na mensagem que o amor de Deus, que pelo contrário não esquece ninguém, oferece-se como um ato de justiça e uma resposta ao anonimato no qual com demasiada frequência a vida humana acaba por perder-se. Sobre a existência de muitos idosos, em particular, parece estender-se um véu que esbate as feições dos rostos e relega ao esquecimento. É o que acontece nas casas onde reina a solidão e também naqueles asilos onde a singularidade de cada pessoa corre o risco de ser reduzida ao número da sua cama ou à sua patologia, ressalta. A celebração do Dia Mundial dos Avós e dos Idosos é uma oportunidade para redescobrir que a Igreja é chamada a ser mãe de todos e que é sempre possível, em qualquer idade, descobrir-se filhos e filhas de Deus. Que este dia seja, portanto, um estímulo para todos, em particular os mais jovens, retomarem o bom hábito de visitar os seus avós, os idosos da família e também aqueles que não recebem nenhuma visita. Levai-lhes com esta mensagem e com a vossa presença a proximidade e o carinho do Papa. Fazei com que as palavras do profeta, eu nunca te esquecerei, assumam a forma de um encontro terno e afetuoso. Numa época que tende a acelerar e a fragmentar, a carne humana continua pedindo para ser cuidada e reconhecida por mãos capazes de ternura, por mentes atentas e por palavras bondosas. A cultura digital multiplica as conexões e oferece novas possibilidades de encontro. No entanto, o coração humano conserva uma necessidade inalienável de proximidade. De acordo com Leão XIV, a Igreja conhece o sofrimento dos seus filhos mais idosos, sabe bem que demasiadas vezes se olha para eles com preconceitos e são considerados um fardo. Está ciente de que uma economia centrada no lucro enfraquece os laços familiares. Sabe que muitos idosos são abandonados pelos filhos, obrigados a migrar ou, em alguns casos, a combater na guerra. Por todas estas razões, alegra-se em anunciar a promessa do Senhor: eu nunca te esquecerei.
1: Da Central de Jornalismo Canção Nova, Ana Elisa Castro.
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Brasil, bom dia, família Brasil. Canção Nova está no ar, Clube do Ouvinte, terça-feira, 16 de junho de 2026. Já quero dizer para você nessa manhã, você é uma bênção, você tem valor, isso mesmo, pode celebrar, né? Bom dia para toda a equipe aqui da Rádio Canção Nova, Valdemir na técnica, Mandinha aqui nas redes sociais e a nossa querida produtora Rita Reis e você que tá aí do outro lado. Amém. Se não tá sintonizado, sintoniza na Rádio Canção Nova, hein? Baixa o aplicativo da Rádio Canção Nova, segue aí no Instagram também, @RádioCançãoNova. E hoje aqui no nosso programa nós vamos falar sobre um assunto muito importante, necessário, dos tempos atuais, burnout, sinais antes de quebrar. Olha, precisamos estar atentos aos sinais que o nosso corpo dá, não é verdade? Também a nossa mente. Então, fique ligado aí, porque hoje a psicóloga Elaine vai estar aqui falando sobre esse assunto que é muito atual. Mas eu quero já começar acolhendo você de todo o Brasil, do mundo inteiro, porque tem gente em outros países nos acompanhando. Que a alegria do Senhor seja a sua força. Friozinho bom aqui em Cachoeira Paulista, tempo nublado, teve chuvinha já e vai voltar mais chuva hoje, né? Mas nós agradecemos ao Senhor também por esse clima abençoado. Que bom chegar aí na sua casa, que bom chegar no seu ambiente de trabalho. Deus abençoe você, meu irmão, minha irmã, para começar bem, já em clima de PHN. Tá chegando, gente. Peter de Laura canta Alvejado.

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2: Como é bom estarmos juntos nessa manhã aqui na Canção Nova para todo o Brasil, de Cachoeira Paulista para o mundo inteiro. E hoje a gente vai falar sobre burnout, sinais antes de quebrar. Vamos falar mais profundamente sobre esse assunto? Tem gente que não sabe ainda, tem gente que já conhece. Nós vivemos em um tempo de muitas cobranças, não é verdade? Pressa, responsabilidades, preocupações. Somos constantemente estimulados a produzir mais, fazer mais e estar disponíveis o tempo todo. Nesse ritmo acelerado, muitas pessoas seguem em frente no automático, tentando dar conta de tudo, sem perceber que estão ultrapassando seus próprios limites físicos, emocionais e até espirituais. Mas o corpo e a mente costumam dar sinais quando algo não vai bem, não é verdade? E esses sinais não devem ser ignorados. Presta atenção, meu irmão, minha irmã. Muitas vezes, esses sinais aparecem de forma discreta e vão se intensificando com o passar do tempo. Mas, Patrícia, que sinais são esses? É um cansaço que não passa, nem depois de uma boa noite de sono, alterações de humor, tristeza frequente, irritação, ansiedade, falta de motivação, dificuldade de concentração, sensação de vazio e perda do interesse por atividades que antes davam prazer. Tudo isso são alguns dos sintomas mais comuns, tá bom? Também é possível perceber mudanças nos relacionamentos. Presta atenção. A pessoa ela pode se tornar mais impaciente, começar a se isolar, ter dificuldade em lidar com situações do dia a dia ou sentir que está carregando um peso maior do que consegue suportar. Em alguns casos, surgem sintomas físicos, como dores de cabeça constantes, alterações no sono, tensão muscular e queda na imunidade. A síndrome de burnout, também conhecida como síndrome do esgotamento, vem sendo estudada desde a década de 1960. E muitas vezes pode ser confundida com outros quadros emocionais, embora o esgotamento possa estar relacionado a diferentes áreas da vida. Ele geralmente é resultado, sabe do quê? De um longo período de desgaste emocional ou pressão constante e falta de tempo para cuidar de si mesmo. Por isso, é fundamental aprender a conhecer os próprios limites. Meu irmão, minha irmã, você sabe, você conhece os seus limites? É também fundamental valorizar momentos de descanso. Você tem descansado? Você tem tempo durante a semana para descansar? É importantíssimo cultivar relacionamentos saudáveis. Seus relacionamentos são saudáveis? Têm feito bem para você? E também é importante buscar ajuda profissional quando necessário, tá bom? Cuidar da saúde mental não é sinal de fraqueza, meu irmão, minha irmã, mas de responsabilidade. Responsabilidade com você mesmo, né? Assim como cuidamos do corpo quando ele adoece, também precisamos cuidar das emoções, dos pensamentos e da nossa vida interior. Afinal, uma vida equilibrada passa pela atenção ao corpo, à mente, ao coração, tá? E no próximo bloco, nós teremos aqui a psicóloga Elaine Ribeiro para nos aprofundar nesse assunto, tá? Que é a síndrome do esgotamento, aí para quem nunca ouviu falar, o burnout. E você vai poder participar também conosco. Olha, a gente falou aqui de tudo que envolve, não é? A gente precisa cuidar do nosso corpo, da nossa mente, do nosso coração, dos nossos sentimentos e afetos. A pergunta para você hoje é: você tem cuidado de você mesmo? Você tem cuidado de si mesmo, meu irmão, minha irmã? E hoje você vai concorrer ao livro, um livro simplesmente maravilhoso, que até eu queria, Nascemos e jamais morreremos. Essa é a frase da Chiara Corbella, que é beata da nossa igreja, Chiara Corbella Petrilli, uma mãe de família que deu a sua vida pelo bebê que ela trazia no ventre, né? A história de Chiara Corbella Petrilli. Nascemos e jamais morreremos. Gente, essa mulher é uma bênção. É dos nossos tempos, é uma italiana. Morreu com apenas 28 anos, vítima de um câncer descoberto durante a terceira gravidez. E ela não quis romper a gravidez, levou até o fim para salvar a vida do seu filho, tá bom? Junto com esse livro, gente, vem também uma pulseira medalha das duas cruzes de madeira, tá bom? Contas vermelhas, é uma madeira mais num tom vermelho. E ele é lindo, né? Porque essa pulseira vem com a medalha das duas cruzes e também o crucifixo. Lindo também. Que vai junto com esse livro, tá? Mas para participar, eu quero saber, você tem cuidado de você mesmo, meu irmão, minha irmã, no que envolve aí a saúde mental, né? O corpo, a mente, o coração? Talvez você tenha se doado, esteja se doando, cuidando de muitas pessoas. Talvez você seja muito, muito dedicado lá no trabalho, mas esqueceu de você. Então partilhe a sua verdade, a sua realidade hoje, tá bom? Homens e mulheres, aí eu quero ver respondendo a pergunta de hoje. 12 é o DDD 991455871. 12 991455871. E essa próxima música com a Aline Brasil vai para você nessa manhã refletir. Diz.

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2: Assim como a água reflete o rosto, o coração reflete quem somos nós. Livro dos Provérbios, capítulo 27, versículo 19.
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4: 10 horas e 1 minuto em clima, olha, de Copa do Mundo, gente. Tá chegando o lançamento para você, a música Deus é Brasileiro, Lucimari, Banda Dominus, Gabriela de Sá, vários cantores.

0: Uau, gente, que clima, hein? Maravilhoso. Porque o esporte também nos ajuda, né? E precisa, né? Nos ajudar. Tudo tem que ser com equilíbrio na nossa vida. E nesse tempo aí de Copa do Mundo, contagia essa alegria também de torcer pelo Brasil, pelo nosso país. Mas agora a gente vai focar aqui no assunto de hoje, que é um assunto muito necessário para todos nós, que também é conhecido como a síndrome do esgotamento. E quem sabe você já se identificou com aquilo que eu trouxe aqui no início do programa, mas chegou a profissional agora, né, gente, para falar para você sobre essa síndrome. Seja muito bem-vinda, nossa querida Elaine, psicóloga. Bom dia!
1: Bom dia. Muito obrigada mais uma vez por estar aqui conversando realmente sobre um tema que tem sido cada vez mais discutido, porque ele tem muito a ver com o ambiente de trabalho, né, com o ambiente profissional. Embora ainda nós não tenhamos isso tão claro enquanto diagnóstico, a gente tem um impacto disso prático na vida das pessoas. Então, o Código Internacional de Doenças já começa a trazer uma definição sobre o burnout, sobre essa síndrome de esgotamento emocional, e a gente vai detalhar um pouco mais, conversar, e se você tiver dúvidas também, traga aí no WhatsApp da rádio, que a gente pode também responder ao longo da entrevista aqui.
0: Sim, o que a Elaine falou é verdade, é real. Se você tem perguntas, se você tem dúvidas, não é sobre a síndrome de burnout, se você acha que alguém está passando por isso ou você mesmo, manda agora a sua pergunta, 12 99145 5871. 12 99145 5871. Elaine, o que é exatamente a síndrome de burnout e como ela se diferencia do estresse comum do dia a dia?
1: Tá, então vamos lá, colocando alguns pontos para vocês. O burnout, ele é um estado de esgotamento físico, emocional e mental, geralmente advindo de um estresse crônico. Então a pessoa passa por uma situação esgotante, não é um dia esgotante, são muitos dias esgotantes ao longo do tempo, geralmente relacionado ao trabalho ou a responsabilidades prolongadas que vão exigindo muito da pessoa e onde ela não consegue se recuperar. O principal diferencial, Patrícia, é essa coisa da recuperação. O estresse do dia a dia é como aquela coisa assim: nossa, tivemos uma semana pesada aqui no trabalho. Aí, com prazos, com coisas acontecendo, geralmente a pessoa fica cansada, mas no fim de semana ela descansa, ela se distrai e ela volta a ter a rotina dela no dia a dia. No burnout, isso acaba não acontecendo, ou seja, imagina um profissional que chega no domingo à noite, já exausto, só de pensar na segunda-feira, e aí ele já dorme mal, e parece que ele está funcionando no automático. Então, esta coisa do burnout tem muito a ver com essa exaustão extrema, com um distanciamento emocional do trabalho. Então, assim, é como se a pessoa ficasse apática, indiferente, fria ao trabalho. Ela vai, mas não tem emoção, né? Então, acho que a gente podia colocar isso de uma forma mais prática para o ouvinte estar entendendo. E com uma sensação de uma realização baixa. Então, nada que a pessoa faz tem valor. Ela não se sente, às vezes, competente. E isso começa a afetar, porque ela começa a se perceber pouco, talvez, útil, acho que é uma palavra boa, né? E pouco realizadora no trabalho.
0: E, Elaine, quais são os principais sinais de alerta para quem está nos acompanhando agora, né? Uhum. E que aparecem antes de a pessoa chegar ao esgotamento emocional e físico?
1: A pessoa começa a ter um quadro muito frequente de uma irritabilidade constante. Então, qualquer coisinha ela explode, qualquer coisinha ela perde paciência. Às vezes, uma cobrança simples, a pessoa já se estoura, né? Uhum. Uma dificuldade para concentrar. Então, por exemplo, para ler uma coisa, ela tem que ler, reler várias vezes. E uma sensação de estar sempre atrasado. Com alterações do sono, então, geralmente com insônia. No meio da noite, a pessoa perde o sono, ela desperta como se ela estivesse pronta para trabalhar, mas, na verdade, ela não está. Ela vai ver 2 da manhã, 1 da manhã, que é justamente o horário que nos faz descansar. Então, esse cuidado é importante. Quando a gente não dorme bem e não se recupera, a gente vai perdendo essa capacidade. Bom, um cansaço que não melhora com o descanso, tá? E também uma queda de motivação. Ou seja, a pessoa já não tem mais a mesma disposição, né, para trabalhar, para ir para aquele local. Ela vai perdendo o brilho, vai perdendo a vontade, vai perdendo o gosto.
0: Olha, gente, e talvez aí tenha muita gente que esteja cansada agora e pensando, meu Deus, né, eu tô cansado, mas como identificar quando esse cansaço pode ser algo mais sério, Elaine?
1: Uhum. O cansaço do burnout é um cansaço que não melhora com as pausas. Então, às vezes, a gente faz a pausa, faz o descanso, mas parece que a pessoa não funciona, ela não reage. Então, aí tá a diferença, né? A pessoa já acorda cansada, falta energia de forma constante e ela acaba tendo um desânimo muito persistente, como eu falei agora há pouco. Não é aquela coisa que dá e passa. Ela vem, fica, permanece na pessoa. E claro que uma pessoa assim, ela vai gastar muito mais energia para produzir, para dar resultados, para se perceber ativa no trabalho. Então, um ponto importante, Patrícia, é a gente pensar assim: a pessoa que vive o burnout é como se ela perdesse o prazer. Faz sentido?
0: Sim.
1: Então, assim, ela gostava muito de fazer aquilo e ela começa a perder o prazer. Claro. Aí a gente pode pensar também, Patrícia, que muitas coisas a gente precisa imaginar antes de falar, ah, não, eu tô com burnout, eu tô com esgotamento. Tá acontecendo alguma coisa física? Então, eu tenho alguma doença em curso que pode acarretar, por exemplo, uma baixa de ferro no organismo, uma baixa de vitamina D, de vitamina B12, então de coisas normais.
0: Tireoide.
1: Uma alteração na tireoide. Tudo isso, para quem já teve, já vivenciou,
0: sim,
1: sabe que dá uma baixa danada.
0: Dá mesmo. Eu sei bem.
1: Então, assim, eu já tive essa questão. Então, para mim é um sintoma. Se eu começo a ter muita dor no corpo, às vezes vai dando um sono fora de hora, eu já começo a ficar atenta. Será que tem algum índice do meu organismo, do meu sangue, que está descompensado? Será que é algum hormônio? Para a mulher, esse é um indicativo importante, né? Às vezes a gente vem de uma situação muito difícil em casa, né? E a partir daí, a gente começa então a ter um reflexo no trabalho. Então também isso é importante. Às vezes não é o trabalho que é o problema. Conversando com pessoas, né, em atendimento, muitas vezes a pessoa fala até o contrário. Olha, para mim o trabalho, inclusive, ele é uma salvação.
0: Sim.
1: Porque lá no trabalho eu me animo, eu converso com pessoas, eu saio dos problemas que eu estou vivenciando. Agora, por exemplo, alguém que cuida constantemente de um idoso vive um esgotamento.
0: Os cuidadores, de pessoas, né, enfermas, acamadas.
1: Exato, às vezes você não tem alternativa de ter pessoas que te ajudam, é você e você mesmo. E essa é a realidade de uma grande parte da população que vive essa situação, né?
0: Então, primeiramente, tem que descartar a parte da saúde, tem que procurar um médico e ver se não é nada ali no seu físico mesmo.
1: Exato, e começar a fazer uma análise assim, do que está acontecendo no teu redor.
0: Sim.
1: Né? Ao redor dessa pessoa, o que ela tem vivenciado. Então, isso, de fato, é bastante importante.
0: Elaine, tá? Chegou aqui o testemunho da Ana Cláudia, de Lorena. Ela diz:
1: bacana.
0: O tema de hoje é importantíssimo e faz a diferença. Eu e meu filho passamos na pele esses horrores de sintomas. Eu tentei me matar.
1: Uhum.
0: Olha, pode chegar nesse grau.
1: Pode, né? Pode.
0: E ele se automutilava.
1: Uhum.
0: Só conseguimos nos estabilizar, com a ajuda de Deus primeiramente, de psiquiatra e psicólogo.
1: Bacana.
0: Já se passaram 3 anos, mas constantemente estamos nos policiando um ao outro e procurando ajuda.
1: Uhum.
0: Depois da perda de mais pais, de meus pais, né? As
1: uhum.
0: crises voltaram,
1: uhum.
0: mas mais amenas. E ela pergunta: é preciso cuidar da saúde mental? Sim, pois quem cuida do cuidador? Foi o que a gente acabou de falar.
1: Exato, porque a pessoa que cuida demais, muitas vezes ela se vê ali quase que numa emboscada, né? O que eu faço quando eu não tenho? E às vezes é importante que a gente identifique, será que a gente tem um amigo próximo que pode ficar um pouquinho ali, né? É dizer, ah, mas o idoso não aceito, às vezes a pessoa acamada não aceita. É importante treinar, porque, por exemplo, você às vezes não consegue ficar 24 horas por dia. Às vezes você ir a um mercado, por exemplo, fazer a feira, já é um respiro daquele momento, daquele ambiente. Então, isso que a Cláudia nos trouxe no ar, e até obrigada pela sua partilha, é tão expressivo, porque, por exemplo, olha, aí houve uma perda, uma questão forte do ponto de vista emocional. A sensação, olha, parece que voltou, claro, não voltou naquele grau que ela tinha, mas houve um impacto. Então, veja como situações que vão acontecendo na nossa vida podem impactar. E o caminho que ela disse é esse mesmo. Muitas vezes vai precisar do médico, vai precisar do psiquiatra, vai precisar de formas para reorganizar esta vida. Tá?
0: E ela mandou até a fotinha dela com o filho. Deus abençoe muito vocês. Dê a graça de vocês caminharem bem, né? Daqui para frente, minha querida. E olha, o William, lá de Londrina, Paraná, o programa de hoje fica gravado. Querido, você solicita pra gente, a gente envia pra você o áudio dessa entrevista, que é útil. Por isso que a gente também, né, em breve a gente vai ter aqui as gravações desses momentos pra gente colocar nas redes sociais. Mas você tá gravando, né?
1: Estamos gravando hoje, a gente vai tentar depois editar e colocar em um recorte no Instagram da rádio, então acompanha.
0: Ótimo.
1: Aí, entre hoje e amanhã deve entrar pra vocês a gravação. A gente tá fazendo um teste aqui de como vai ficar, tá bom?
0: Isso, e já anota aí também qual é o Instagram aqui da doutora, psicóloga.
1: Vamos lá, no @ Elaine Ribeiro, _, Elaine Ribeiro _, aquele tracinho embaixo, né? Psicóloga. Elaine Ribeiro, psicóloga. Você encontra lá os conteúdos e esse conteúdo vai ficar compartilhado aqui na rádio, né, e no meu perfil também. E sempre que você tiver dúvidas, queira esclarecimentos, tem um tema que você acha importante, vai deixando aqui, tá bom?
0: Isso. E se você quer mandar também aí a sua participação, a sua dúvida sobre esse assunto, que é a síndrome do esgotamento, uhum, né? O burnout, manda agora pra gente aqui e aproveita enquanto a psicóloga Helena está com a gente. 12 é o DDD 991455871. 12 991455871, tá bom? Quero também aqui já seguindo, né? Uhum. Elaine, existem características de personalidade ou comportamentos, né, temperamentos aí de pessoas específicas que podem aumentar o risco de desenvolver o burnout?
1: Sim, pessoas geralmente que são muito perfeccionistas, que sentem, né, que tudo precisa estar impecável, pessoas que têm dificuldade de dizer não e acabam aceitando mais coisas do que consegue dar conta. Então, por isso que muitas vezes a gente fala, olha, é muito importante saber dizer não. Às vezes o nosso caminhãozinho aqui já está, né, cheio e a gente insiste em carregar, e às vezes a gente tem que, a gente fala no popular, né, escolha as batalhas, né? De fato, às vezes a gente não vai dar conta de tudo. A casa não vai ficar impecável, né? O nosso cabelinho não está mega escovado, da
0: isso.
1: Patrícia tá, o meu tá todo arrepiado.
0: Porque, graças a Deus teve o camarim ali, mas gente, não é todo mundo que tem o camarim, né?
1: Exatamente. Às vezes a gente fala assim, tem gente que tem muita habilidade, né? Eu falo
0: é
1: que
0: verdade.
1: Entre dormir e escovar o cabelo, gente, eu vou precisar dormir, que é onde eu me recupero.
0: É o necessário.
1: Exato. Mas assim, ó, pessoas então, que também são muito autocobrados, mas se culpam quando descansam. Logo, logo, aqui nos próximos dias, vai sair no formação.cansãonova.com um texto que eu escrevi falando sobre quando o estresse se torna um vício. Então a pessoa se vicia em estar ocupado, estressado e agitado o tempo
0: não
1: todo.
0: É. Tem aquela pessoa que não se dá o direito de descansar.
1: Exato. E quando ela descansa, olha, ela se sente culpada. Você fala, ah, não pode ser, Elaine. Pode. Pode, porque muitas vezes eu ouço pessoas dizendo o seguinte, pra mim é um absurdo ficar com a perna pro ar, né, deitado no sofá. Eu tenho que estar ativo o tempo todo.
0: Se até Deus descansou, deixou o domingo, que é o dia para descansar.
1: E aí imagina assim, ó, um descanso, do ponto de vista neurológico, ele restaura as nossas forças, a nossa capacidade criativa, até a nossa capacidade de organização interna. Sem descanso, a gente não consegue fazer isso. Então, não é um problema, um pecado, uma falta de zelo, não é?
0: Não é?
1: E muitas pessoas, só para concluir essa ideia, que são mais favoráveis, mais possíveis de desenvolverem burnout, são aquelas que associam o valor pessoal ao desempenho. Ou seja, eu só tenho valor se eu produzir muito. Então, às vezes, um colaborador, um funcionário de uma empresa está trabalhando, já está sobrecarregado, mas ele aceita muitas tarefas porque ele tem medo de decepcionar o chefe. Então, quando a gente fala em entender a pessoa do ponto de vista psicológico, é entender como ela entende que ela é vista pelas pessoas só quando ela produz.
0: Eu costumo dizer que é aquelas pessoas que abraçam o mundo com as pernas, né? Porque agora, abraça demais responsabilidades que depois não consegue nem dar conta.
1: Exato.
0: Né?
1: Agora, tem uma outra questão que eu acho importante também, Patrícia. Alguns quadros já prévios, por exemplo, às vezes pessoas deprimidas ou com quadros anteriores de depressão, de ansiedade, que já tenham vivido pânico, síndrome do pânico, podem ser mais favoráveis. Né? Podem ter perfis que são mais possíveis de vivenciarem o burnout.
0: Viu, gente? E qual é o impacto, Elaine, do burnout na vida familiar, no relacionamento e na saúde mental da pessoa?
1: Olha, tanto na família quanto nos relacionamentos de forma geral, a gente vai notar que essa pessoa mais irritada, mais esgotada, geralmente ela fica menos presente emocionalmente, então menos participante da vida familiar, por exemplo, pode ser um pai ou uma mãe de família que está ali com muito pouca tolerância para estar com os filhos, para estar com a família, para as atividades familiares, uma pessoa que vai se isolando aos poucos. Então a gente fala que a gente tem uma arma na mão, né? O celular muitas vezes faz com que essa pessoa esgotada fique ali, naquele mundo próprio, né? Ou às vezes ela se isola num jogo, ou dentro do quarto, enfim. E a gente pode ver que esta pessoa dentro dessa família vai vivendo uma possibilidade maior de conflitos. Não sei se isso faz sentido para você que está nos ouvindo. Porque se eu tenho pouca paciência, eu também vou ter pouca tolerância para resolver as coisas difíceis de dentro de casa. E que muitas vezes não são poucas.
0: Não mesmo.
1: Né? Então, são muitas coisas que vão acontecendo. E por isso que essa divisão, essa separação saudável do que faz parte do meu trabalho e do que eu preciso deixar ali quando eu vou para minha casa, né? Claro que existem exceções, tem coisas que acontecem e a gente não está fugindo disso, né, Patrícia?
0: Sim.
1: Sei lá, muitas vezes a gente é abordado com demandas fora do horário. Mas por quê? É algo pontual. Se isso acontece sempre, então a gente precisa parar e pensar, será que eu que estou dando limite demais para isso? Ou será que eu acostumei as pessoas também a me acionarem e eu sempre responder? Né? Então essa coisa que eu falava do dizer não, muitas vezes se estende. E aí fica confortável. A Patrícia sempre me salva se eu preciso dela à meia-noite. Aí sempre eu ligo para ela à meia-noite e ela sempre me atende. Opa, então se ela sempre me atende, eu acostumo, né, que eu posso sempre contar e a Patrícia sempre me serve e a gente vai alimentando esse ciclo, tá bem?
0: Olha, muitas, né? São muitos detalhes que a gente precisa estar atento. A Ana Cândida de Virgínia ou é Varginha? Tá escrito Virgínia aqui em Minas Gerais. Ela diz assim, estou muito cansada. Estou ficando com meu pai uma vez por semana, minha tia idosa não para em lugar nenhum, tem 86 anos, outro com câncer muito avançado, até agora eu não consegui visitá-la. Então, são várias situações, né? Uhum. E ela diz, a Canção Nova é minha companhia, através da rádio. Estou cansada, vontade de chorar, né? Dá vontade de sair andando. Uhum. Aquelas pessoas que falam, né? Sair, né?
1: Sumir
0: uhum. Sem rumo.
1: Sair sem rumo.
0: E ela diz, vocês me ajudam muito. Meu pai é muito difícil. O que fazer, Elaine?
1: Então, eu não sei qual é a sua realidade familiar, Ana, mas pense se é só você. Igual você falou, você tem muitos temas. Eu queria visitar esse, eu queria... Às vezes a gente não consegue fazer tudo também, né? Embora a gente queira, né? Tenta separar, né? O que eu gostaria de fazer? Não é isto. Isso eu vou dar conta? Às vezes é uma pessoa que está longe, às vezes você não tem uma disposição... Alguém pode te ajudar nessa tarefa, né? Alguém pode ajudar nesse sentido. A gente às vezes vive dilemas, né, na vida, do como administrar, como cuidar as pessoas que têm mais necessidade. Até algumas famílias falam, olha, eu tive que às vezes fazer uma escolha de um lar de longa permanência, numa instituição de longa permanência, que é o que nós chamávamos de asilos, porque eu já não tinha mais estrutura, nem técnica, nem física, de dar o melhor suporte. Essa é uma escolha muito difícil, muitas vezes, e que gera muito desgaste nas famílias. Mas às vezes é o que ele fala, a pessoa não consegue por si só, e ninguém mais na família se disponibiliza. Como eu faço?
0: Carregar o fardo sozinho, né?
1: E veja, e não é que a pessoa não ame, às vezes até por amar... ela precisa dar um direcionamento.
0: Para não adoecer.
1: Para não adoecer e para conseguir, por exemplo, às vezes ser sustento. Porque às vezes, além de ser a cuidadora, é aquela que trabalha para conseguir arcar com todos os custos, com tudo aquilo que o idoso ou que a pessoa acamada precisa. Então, não é uma tarefa fácil. E no mundo egoísta, a gente tem se esquecido disso.
0: Sim.
1: Em famílias que muitas vezes, isso não é um problema meu.
0: Né? Só um se doa, né?
1: Não é incomum. Só um se consome naquela tarefa. Então, às vezes, Ana, você também precisa fazer essa coisa de escolher a batalha. Eu queria ver, mas não consigo. Né? Ou você tira um dia e vai e volta. Né? Mas também veja aquela síndrome que eu falei agora há pouco, né? Aquela coisa do eu quero salvar o mundo. E às vezes a gente não consegue dar conta de tudo.
0: Ou às vezes juntar a família ali, né, e conversar. Nós vamos dividir o valor aqui para pagar
1: uma pessoa,
0: um cuidador.
1: Pra ajudar.
0: Né?
1: Exato.
0: Às vezes vai mexer no bolso, aí a pessoa vai lá e também, ao invés de pagar, ela quer também ir ajudar.
1: Exato.
0: Né? Ou realmente essa é a melhor solução. Todo mundo dividir o valor e pagar um cuidador que vai cuidar bem daquela pessoa enferma.
1: Exato. Não são, não são situações fáceis, concordo com todas as pessoas que estão mandando mensagem para nós aqui, que não é fácil, mas muitas vezes a gente vai ter que dar essa... Vai ter que colocar isso na mesa, para dizer, olha, eu não dou conta sozinho, eu não tenho
0: não
1: nem...
0: Não sou a Mulher Maravilha, nem o Super-Homem.
1: Exato, não tenho recursos nem físicos, nem emocionais, nem financeiros.
0: Olha, tem uma situação aqui que ela espelha várias pessoas, né?
1: Uhum.
0: Ela é de Itaperuna, Rio de Janeiro. Eu estava em um ritmo muito intenso de trabalho em sala de aula. Tinha dias que eu não conseguia comer. Olha que absurdo. Após o trabalho, eu ia para o grupo de oração que eu coordenava. Saía de casa às 6 e voltava às 11 da noite. Tive vários desmaios. Já são sinais, né? Alarmantes. E não consegui terminar minha faculdade, que só faltava um semestre. Minha casa virou caos com meu esposo e minha filha. Fiquei assim por mais de 3 anos. De 2 anos pra cá, saí da coordenação, ô glória, né? Dos empregos, fiquei grávida e acabei perdendo o bebê. Já estava mal, fiquei pior, né? Depois que perdeu o bebê. Há um ano mais ou menos, eu comecei a analisar tudo que eu passei. Estou tentando me organizar. Qual a direção que você me dá, Elaine?
1: Oh, meu Deus. Acho que principalmente é não se olhar com culpa por tantas coisas que aconteceram. Às vezes elas acontecem porque a gente as assume num tempo em que elas foram necessárias e talvez a gente não tivesse essa consciência, né? A consciência vem depois que a gente começa a ver os prejuízos. Então, quando a gente começa a ver que a carga pesou, que os limites não foram claros, que o nosso sono está ruim, que as relações familiares estão se complicando, ou seja, está virando esse bolo, como ela colocou, parece que a gente não consegue sair dele. Então, colocar a casa em ordem leva esse tempo, como você disse, né? Então, também se permita, nesse tempo agora, reestruturar a sua casa, ou seja, você, né? Essa casa interior, colocar essa casa interior aos cuidados... em arranjo, em rearranjo aos poucos, mas se perdoar, não se culpe por você ter feito essas coisas, porque isso complica um pouco mais.
0: Gente, olha, o assunto rende, né? Mas para fechar tudo isso, Elaine, ao perceber aí os primeiros sintomas que você já relatou, tem muita gente que está se analisando em casa, né?
1: Joia.
0: Ou no trabalho. Quais atitudes práticas a pessoa pode tomar?
1: Vamos lá. Primeiro, reduzir a carga sempre que possível. Então, repensar os seus prazos, aquilo que você diz sim, aquilo que você diz não. Às vezes você está carregando uma equipe nas costas, porque você também está sendo muito centralizador, porque acha que as outras pessoas não dão conta. Então, muitas vezes a gente tem que ensinar para o outro trabalho e esperar que ele dê este retorno. Dá limites muito claros das coisas, horários, tempos, prazos, o que você consegue, o que você não consegue. Colocar pausas no seu dia a dia. Então, tá no teu trabalho? Vai lá 5 minutinhos, toma um café, vai ao banheiro, estica a perna. Não fica ali 6 horas direto sentado numa cadeira, né? Faz essas pequenas pausas ao longo da jornada. Cuidar do sono com um horário regular para você acordar e dormir. Isso é muito importante. Não vá acordar e dormir qualquer horário. Quanto mais disciplina você consegue ter dentro do possível, melhor. Porque é no sono que a gente se restaura do ponto de vista neurológico. Ter algum tipo de atividade prazerosa. Algum tipo. Então veja, eu gosto de caminhar. Casse lá um tempinho para fazer uma caminhadinha. Ah, quando eu caminho, eu rezo meu terço. Aproveita e reza o seu terço. Né? Às vezes, um dia a gente estava conversando aqui na Canção Nova e um padre falou que ele gosta muito de supermercado. Para ele é um descanso.
0: É um hobby.
1: Ele falou, nossa, eu vou e olho as coisas. Às vezes nem vai comprar tudo que a gente quer, né? Mas eu, naquele momento, eu descanso. E eu achei interessante porque, de fato, cada um tem um jeito de, né? E praticar alguma atividade física leve. Para quê? Se os sintomas eles persistirem, se você tiver prejuízos no trabalho ou se tiver sinais mais intensos, aí chegou a hora de buscar ajuda. Não deixe prolongar, porque sempre a recuperação ela demora muito mais.
0: Bom, qual o seu contato, psicóloga Elaine?
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0: Isso mesmo. Obrigada, Elaine. Obrigada, tenho certeza, viu? Que já esclareceu, ajudou muitas pessoas hoje aqui. Uhum. Para você ver, Canção Nova também é utilidade pública, né? A gente ajuda com esses temas tão atuais e tão necessários também. Muito com obrigada, certeza. Viu, querida?
1: Muito obrigada.
0: Até
1: um abraço.
0: A próxima.
1: Até.
0: Agora a gente vai para um breve intervalo, 10h28. Já já a gente volta com música.

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Que seja mesmo o Senhor nos conduzindo. Leva-me, Senhor. Conduz-me, Espírito Santo, peça mesmo ao Espírito Santo de Deus que venha conduzir você também, meu irmão, minha irmã. E hoje foi tão importante o assunto, não é mesmo? Burnout, essa síndrome do esgotamento. E por isso que eu lancei a pergunta para você. Você tem cuidado de você mesmo? Porque talvez você dedique muito tempo cuidando dos outros, né? Quem é mãe, quem é pai sabe disso. Ou cuidando aí de pessoas enfermas, cuidando de pessoas idosas, cuidando de pessoas no seu trabalho. Mas e você? Você tem cuidado de si mesmo? Hoje nós estamos também aqui com dois brindes lindos, maravilhosos, gente. Um é o livro Nascemos e Jamais Morreremos, que conta a história

criança, né, levou até para o Papa, recebeu a bênção do Papa, ela, o esposo, o filho, mas depois o câncer, que era o câncer no olho, avançou e ela faleceu, mas com ares assim de santidade. Tem uma história linda. Chiara Corbella Petrillo, uma mulher comum, como tantas extraordinárias, como poucas, ela irradiou por onde ela passou a sua fé, a sua confiança na providência divina, a sua alegria até o último momento e o seu amor forte, vivido a ponto do sacrifício de si mesma, como ela fez pelo seu filho. Tudo isso para manifestar que vale a pena viver e morrer por amor. Então, ela tem uma história linda, gente, que esse livro vai contar para você. Nascemos e Jamais Morreremos, a história de Chiara Corbella Petrillo, essa italiana linda, é uma jovem linda, gente. Já na capa tem a foto dela com o cabelo preso, assim, um coque, né? É, aquela italiana bonita, né? E vale a pena você conhecer a história dela, que em breve será Santa Chiara Corbella, tá bom? Junto vai também uma pulseira com a medalha das duas cruzes, ó, apresentaço hoje. Mas só vai concorrer quem responder. Você tem cuidado de você mesmo? Muita gente participando aqui. Para você responder, 12991455871, tá bom? 12991455871. Quero mandar um abraço aqui para Letícia. Ela e a filha Maria Eduarda estão ouvindo desde as 7h30 da manhã lá em Caeté, Minas Gerais. Um beijo para as duas. Aqui de Aparecida, pertinho da gente, a Vânia. Ela diz: tenho todos esses sinais que você descreveu, olha, do burnout, né? Então, minha querida, se cuida. Ela diz: sinto sozinha, muitas vezes acho que estou enlouquecendo. Não, você não vai enlouquecer. Em nome de Jesus, você ouviu a psicóloga, segue as direções que ela deu. Se for preciso, busque também um psicólogo, um psiquiatra, mas cuide da sua saúde, tá bom? Vai um abraço também aqui para Jacinta Bispo, que está ligadinha conosco, de São Paulo, capital. Israel Lira, de Carapicuíba. Ele diz assim, né? Pregação entusiasmante, cheia de cura hoje no Sorrindo para a Vida. Precisava ouvi-la, foi mesmo, gente. Pregação do Padre Adriano Zandoná. Se você não ouviu sobre comparação, o mal da comparação, você precisa ouvir. Vai depois lá no CN Plus. Se você não baixou o CN Plus, baixa aí o CN Plus. Procura também no CN Plus no YouTube e ouça a pregação de hoje, tá bom? E ele diz que ele também tem tido crises de ansiedade, né? Por falta desse cuidado próprio que a gente tá falando aqui. Então vamos lá, querido. Se cuida também. Rosane de Piau, Bahia. Gratidão por fazer parte dessa família. Não tenho cuidado de mim. Sou aquela pessoa que cuida de todo mundo. Outro dia eu falei pro meu filho, né? Minha correria tá pior que se estivesse trabalhando fora. E o pior é a ingratidão, né? Então, querida, e ela diz aqui que cuida dos pais, né? Que tem problemas também, né? De saúde e tudo mais. Mas, minha querida, antes de cuidar de todo mundo, prioriza você, tá bom, minha irmã? É necessário. A Sandra de Parazinho, Rio Grande do Norte, né? Ela também está aqui unida a nós, pedindo oração. Quem também está conosco nessa manhã é a Juvena Maria. Ah, ela já participou aqui com a gente, agradeceu a resposta aqui da psicóloga Elaine. A Alessandra de Sete Barras, é isso? É Vale do Ribeira, São Paulo. Confesso que tive um tempo cuidado e não me cuido mais. É, senti uma sobrecarga, um cansaço extremo emocional e físico, mas sempre pedindo ao Espírito Santo para me fortalecer. Ela já passou por crises de depressão e tudo mais. E essa conversa, ela diz aqui de hoje, né, com a Elaine, psicóloga Elaine, ajudou muito. Querida, então dê os passos aqui que ela deu. Por favor, se cuida. Gente, vai respondendo aí. Você tem cuidado de você? Não tô perguntando dos outros, não. Tô perguntando de você. Se você tem cuidado do seu corpo, da sua mente, do seu coração. Tá bom? Partilha com a gente. 12991455871. Vem chegando aí a próxima canção. Lançamento, né, da Milena Paixão. Eu vou vencer.

Amém. É só confiar. Jesus tudo fará em nossa vida. Vamos acreditar, não é verdade? Muita gente aqui respondendo a pergunta de hoje. Você tem cuidado de você, você mesmo, né? Cuidar aí, ter um tempinho para você, para ler, para descansar, para fazer algo que você gosta, cuidar da sua saúde, né? Mental, física. Você tem cuidado de você mesmo? Quero mandar um abraço pro Fernando aqui de Cachoeira Paulista. Ele diz: sou vendedor. Também já passei por essa situação na empresa, né? Onde eu presto serviços. Às vezes, por pressão de trazer resultados. Já vivi esta situação de estar sempre nervoso. Onde só em casa ou rezando na comunidade eu me sinto melhor. Espero, Fernando, que o programa de hoje, as direções aqui da psicóloga Elaine, tenha ajudado você também, tá bom? E a minha xará, Patrícia Ribeiro. Qual a sua cidade? Poço Fundo, Minas Gerais. Ela diz: manda um abraço pra mim, um abraço pra você. Ela pediu a música que a gente tocou, foi a primeira do programa hoje. Ela perdeu o início do programa, Valdemir, que é Alvejado, né? Mas a próxima é linda também, vai pra você, tá bom, querida? E um abraço pra Gabriela de Santa Quitéria, Ceará. Angelita de Palmeira, Paraná. Ela diz, né, hoje ainda amanheci me perguntando o que eu tinha e agora escutando você na rádio, a resposta veio. Estou com esses sintomas de síndrome de burnout. Sinto que preciso buscar ajuda. Eu sempre cuido bastante das pessoas, principalmente minha mãe, e esqueço de mim mesma. Não tenho cuidado de mim. Angelita, o mais importante, você descobriu, você percebeu a causa. Agora, busque ajuda. Em breve, você estará bem. Tá bom, querida? Maravilhosa. Um abraço pro casal aqui passando na frente da rádio. Quero também aqui acolher o Diogo Eleutério de Franca, São Paulo. Ele também aqui dando bom dia. Quem mais tá por aqui? Da cidade de Lorena, Lília Aparecida. Bom dia, sim, comecei a cuidar de mim. Ai, que bom. Passei por um esgotamento físico. Ó, teve que passar pelo esgotamento, Amanda. Não pode chegar, né? Na beira do precipício. Não pode. Mas graças a Deus deu tempo, né? Passei por um esgotamento físico e mental, por anos aguentando problemas e reclamações, entrei em depressão e ansiedade, mas com a ajuda de Jesus consegui superar tudo isso, ainda lutando, mas estou bem. Glória a Deus, Lília, que bom que você está dando seu testemunho aqui. E o Fernando de Londrina, Paraná. Eu realmente preciso me cuidar mais. Muitas vezes eu quero abraçar o mundo com as pernas, igual você falou. Fernando, você é bom. Independente se você consegue agradar todo mundo ou não, tá bom? Então faça aquilo que é possível. O impossível você deixa nas mãos de Deus, combinado? Um abraço também para Edilma de Simão Dias, Sergipe. Confesso que eu era um pouco relaxada na saúde, mas com a descoberta do lupus, estou tendo um acompanhamento especial na minha saúde nos últimos anos. Ótimo, Edilma. Mas não é só a saúde, tá bom? A gente tá falando de todo, de todas as áreas da nossa vida, né? Do físico, mas também da saúde mental, tá? E do nosso emocional. Se cuida também aí nas outras áreas. A Juliana de Brodowski, São Paulo. Depois de um tempo sem cuidar de mim, dei o primeiro passo com a terapia, atividade física e buscando melhorar a alimentação. Com Deus e aos poucos vou voltando a me olhar com amor e cuidado. Que maravilha! E a Aparecida de Irecê, Bahia. Bom dia, minha irmã. Sou ouvinte de todos os dias, desde as 5 da manhã. Ligadinha, costurando e ouvindo a Rádio Canção Nova. Que bom, minha querida. Na melhor companhia, hein? E a costura já sai abençoada. Quem também tá com a gente? Letícia Rocha. Ela diz: sim, eu tenho me cuidado. Estava há 6 anos só cuidando da família. Marido, filha, sogra. Mas há 10, mas ela não colocou aqui, né? Quanto tempo? 10 alguma coisa. Fui visitar a minha família no Maranhão. Quando eu voltei, adoeci. Agora eu cuido de mim para depois cuidar dos outros. Aí está o segredo, né? Então, para você, ofereço também a próxima canção, Família Canção Nova, que chega com Rosa de Saron, Abrigo. Música.

0: Gente, olha, muitas participações aqui hoje. Eu nem vou conseguir, gente, trazer todas aqui no ar, mas eu quero agradecer a todos que participaram. Foi uma bênção ouvir o relato de cada um, o testemunho de cada um também. E para quem que vai hoje, o brinde vai para Manuel de Salitre, Ceará. E ele diz, essas palestras são um remédio para a alma, né? Ano passado eu tinha sintomas de burnout, vivia profundamente angustiado, mas eu passei a trabalhar com mais leveza, sem me cobrar tanto. Deus teve misericórdia e hoje eu estou bem melhor. Glória a Deus, meu irmão. Obrigada. Obrigada a todos que participaram conosco. Amanhã, se Deus quiser, eu estou de volta aqui para a gente participar e rezar junto com você o texto da Divina Providência. Um grande abraço e cuide de você.
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2: A Agência Nacional de Vigilância Sanitária atualizou a situação dos produtos IP que estavam suspensos desde abril. A decisão libera a comercialização e o uso de detergentes líquidos e desinfetantes fabricados a partir de 1º de março desse ano pela empresa química Amparo. A liberação acontece após a empresa apresentar laudos satisfatórios de todos os lotes desses produtos. A suspensão continua para os lava-roupas líquidos fabricados antes de 1º de abril. Esses produtos seguem proibidos para comercialização, distribuição e uso. Já os lava-roupas produzidos a partir dessa data estão liberados. Aconteceu no último final de semana em Jauru, no Mato Grosso, cerimônia de beatificação de Padre Nazareno Lanciotti. Agora reconhecido como beato pela Igreja Católica, próximo passo para que ele seja declarado santo será o reconhecimento de um milagre atribuído à sua intercessão após a beatificação. Nascido em Roma, na Itália, Padre Nazareno chegou a Jauru em 1972, onde dedicou quase 3 décadas à evangelização e a ações sociais. Sobre a beatificação, Ronaldo da Silva conversou com Dom Jaci Diniz Rocha, bispo diocesano de São Luís de Cáceres, no Mato Grosso.
3: Qual é o peso da graça que tem para a sua diocese, para o seu clero, essa beatificação?
4: É como eu disse durante a celebração, celebrar a beatificação do padre Nazareno Lanciotti é uma grande bênção, uma grande alegria para todos nós e de modo especial para a diocese São Luís de Cáceres. Mas é também um compromisso, uma responsabilidade. Se temos um padre do nosso presbitério, da nossa diocese, que deu a vida pela missão, pelo evangelho, então nós precisamos também mirar no seu exemplo, no seu testemunho, para sermos bons pastores, segundo o coração de Jesus.
3: Há algum pensamento, alguma ideia, algum projeto de tornar aqui agora Jauru, esta paróquia, este santuário, um centro de peregrinações, alguma coisa que impulsione mais ainda?
4: É, com certeza que Jauru já tem uma vocação nesse sentido de acolhimento de romarias, de peregrinações, vários retiros são realizados, né? A festa do dia 12 de outubro é uma grande festa, a festa também da chegada da imagem de Nossa Senhora do Pilar, e agora soma-se a festa do dia 12 de janeiro, que será o dia do beato Padre Nazareno Lanciotti.
2: Da Central de Jornalismo Canção Nova, Ana Elisa Castro.
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15: Mas tu, ó Senhor, és minha defesa, és a minha glória, tu que ergues a minha cabeça. Salmo 3, versículo 4.
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0: Muito bom dia para toda a rede Canção Nova de Rádio. Nos unimos agora ao programa O Amor Vencerá com Rogerinha Moreira.
16: Tomado pela violência, Jesus, nós queremos entregar os teus filhos que estão encerrados hoje em covas, que estão perdendo a fé, que estão perdendo a confiança, Jesus, que estão perdendo a esperança, que tu envies um Abacuque, Jesus, para socorrer este filho, esta filha de Deus, que a marmita de Deus, né, que o socorro de Deus, que a intervenção de Deus chegue até a sua casa, a sua vida, diante dos desafios que você está enfrentando. Entrega, meu irmão, a Jesus os leões que te ameaçam hoje. Vai soltando a sua voz no espírito, se abandonando. Não deixe que as tribulações, as tempestades, todo o sofrimento mergulhe em você no desespero, mergulhe você na tristeza. Há um Deus que vem e se lembra de você, como está na palavra: tu te lembraste de mim, Senhor. Há um Deus que lembra de você no dia de hoje. Olá, Labarixi. Chiricanta balada.

0: medo diante da prova que está na sua frente, medo de viver tudo isso sozinho, medo da dor que você sentirá, medo do sofrimento que você vai viver, toda esta ansiedade, que este medo tem trazido a você, toda a ansiedade que agora o seu coração está. Mas se isso acontecer, o que será de mim? Mas se esta realidade acontecer, o que será de mim? Pelo contrário, agora se coloque como corajoso, corajosa, e coloque a sua vida agora nas mãos do Senhor, porque o Senhor não permitirá que você venha padecer diante do desafio que está proposto, do desafio que está à sua frente. Daniel não tinha escolha, ele foi colocado naquela cova com os leões. Você hoje pode estar diante de uma situação que você não tem escolha. Você não escolheu viver isso. Você não optou por viver isso. Isso está sendo uma consequência, talvez sim, dos seus atos errados, mas a consequência hoje não tem escolha. Você tem que viver. O Senhor diz a você: não tenha medo. O Senhor movimentará os seus anjos, creia. O Senhor movimentará as pessoas, creia. O Senhor dará a você o alimento necessário, creia. E no final, como dizia Rogerinha, não importa se são 6 dias, 6 semanas, mas no tempo certo, o Senhor irá tirar você desta cova. E você verá a glória do Senhor na sua vida. Creia nesta palavra que o Senhor traz hoje a você, que traz hoje a nós. Ori alá canturi alá banduri alá banduri alá banduri alá banduri alá.
1: Eu quero pedir ao Senhor que tire pessoas de uma crise de desespero, uma crise de ansiedade,
0: ori alá canturi alá banduri
1: alá. Desespero em que tomou conta do seu coração e que você acha que tudo está perdido. Jesus, visita essa pessoa no momento presente, nesse dia, Jesus. Ora lá, barixiri, canta balari, ala baricanta balari,
2: xiri, canta balari. Nós colocamos diante da presença de Jesus aqueles.
1: Xiri, canta balari, ala baricanta.
2: Nesta hora, à medida que o André dizia, olhavam para a própria história e pensavam: quem abriu esta cova?
0: Ora lá, cantor, xiri,
1: canta balari, ala baricanta.
2: E a conclusão a que você chegou é exatamente: eu abri esta cova.
0: Eu
2: me coloquei nesta condição de desespero. Nós rezamos agora, Senhor, pelos nossos leões interiores. Dentro desta cova que se chama coração humano, existem vários leões. Alguns de nós trazemos leões escondidos dentro do temperamento, a agressividade, talvez, da palavra no olhar. Alguns de nós trazemos o leão que se chama decepção interior. E hoje nós pedimos ao Senhor que venha a esta cova que se chama coração e que lá, pela força do Espírito, Deus dê a cada um de nós a graça de nos libertarmos dos nossos leões interiores, aqueles que estão escondidos, que somente o Espírito pode revelar, e somente a graça de Deus pode sustentar o nosso coração, a ponto do coração não ser devorado por estes leões, de não sermos devorados pela ansiedade, de não sermos devorados interiormente pelos nossos desequilíbrios, pelos nossos desafetos, pelo desamor, pelas incertezas, pelas dúvidas. E nós pedimos a força do Espírito para que Ele venha revelar quais são os meus leões interiores. E o que eu preciso viver para que estes leões fiquem silenciosos, a semelhança dos leões que ficaram e foram silenciados pela presença de Daniel. Que Deus dê ao nosso coração esta sabedoria, a ponto de compreendermos o que precisamos viver, não apenas o que precisamos fazer, mas o que precisamos viver para silenciarmos os leões que carregamos dentro do nosso coração.

0: e agradecidos como Abacuque. Quanta ingratidão existe dentro de nós, Senhor. Livrai-nos deste leão que se chama ingratidão.
1: Se tivéssemos olhos capazes de enxergar a mão de Deus sobre nós, veríamos que a cada minuto o Senhor está nos livrando de grandes leões que nos ameaçam a todo momento: a morte, a violência. Nós veríamos uma proteção de Deus sobre nós. Talvez até enxergaríamos uma redoma sobre os filhos de Deus, uma redoma sobre a sua casa. Deus ama você, meu irmão. Quero repetir isso. Deus ama muito você e se importa com aquilo que você está vivendo. Ele sabe das ameaças que estão sobre a sua vida. Ele sabe dos leões que te cercam. Mas Ele tem tanto carinho por você que Ele te protege e te guarda todos os dias. E eu quero pedir ao Senhor Jesus que levante a sua mão poderosa sobre nós, sobre a nossa casa, nossos filhos, sobre aqueles que nós amamos. Que o Senhor nos livre de todo mal. E que Ele envie sobre a sua vida hoje o socorro para o dia, para hoje, terça-feira. A marmita que você precisa, que pode não ser um alimento, mas pode ser uma palavra. Pode ser um ombro amigo para chorar junto com você. Pode ser um conselho de um homem, de uma mulher de Deus. Um Abacuque. Jesus, envia um Abacuque hoje à porta da cova dos teus filhos, à porta da prisão espiritual dos seus filhos. Envia um Abacuque, Jesus, para tirar essa pessoa do quarto que está com depressão. Envia, Jesus, um Abacuque na vida deste homem que está enveredado pela prostituição. Envia um profeta para falar-lhe ao coração. Envia a marmita do dia de hoje. Qual é a marmita que precisa chegar na sua casa? A marmita de uma palavra? A marmita de um dinheiro mesmo? Ou de uma oportunidade, de um emprego, de uma porta que precisa abrir? Talvez Deus não tire você hoje da cova, mas Ele pode enviar o socorro do dia. Não é isso que o Senhor vai falar na palavra? Que nenhum fio de nossa cabeça cai se não for da vontade de Deus. E que Ele alimenta todos os dias os passarinhos do céu. Por que não Ele enviar a você hoje o socorro que você precisa, como rezamos: o pão nosso de cada dia nos dai hoje. Repete isso: o pão nosso de cada dia nos dai hoje. A marmita de cada dia nos dai hoje. O profeta que precisa aparecer aqui na minha vida, a palavra, o socorro de Deus, me dá hoje. Que você possa pedir ao Senhor. Coloque a mão no seu coração e vá pedindo: Jesus, eu preciso de Ti, Senhor. Eu me abandono em Vós. Eu espero em Vós. Eu confio em Vós. Eu sei que Tu cuidas de mim, Senhor. Eu sei que Tu estás ao meu lado. Eu confio em Vós. Eu sei que Tu virás em meu auxílio, Senhor. Obrigada, Jesus. Obrigada, Senhor.
2: E o convite que o Senhor faz a você é justamente hoje. É justamente isso. Vem, que a tempestade já não pode te abalar. Vem, que esses leões nesta cova já não podem mais te amedrontar. Confia em mim, diz o Senhor a você. Confia em mim, o Senhor diz. Esta palavra, ela é profética na sua vida. É o Senhor dizendo: confia em mim. Vem, vem, o Senhor diz a você. Escuta esta canção, reza. Rezemos juntos com esta canção.

0: Cada um de nós é Jesus. Vamos aplaudir a presença do Senhor. É Jesus que nos envia todas as manhãs aqui na Canção Nova o seu socorro. Graças e louvores se deem a todo momento
1: ao Santíssimo e Diviníssimo Sacramento.
0: Graças e louvores se deem a todo momento
1: ao Santíssimo e Diviníssimo Sacramento.
0: Graças e louvores se deem a todo momento
1: ao Santíssimo e Diviníssimo Sacramento.
0: O socorro de Deus chegou, o alívio. Você pode repetir como Daniel, né? Que disse: Tu te lembrastes de mim, ó Deus.
1: Tu te lembrastes de mim.
0: Nunca abandonas aqueles que te amam.
1: Nunca abandonas aqueles que te amam.
0: Jesus disse, uma das suas últimas palavras: Estarei convosco todos os dias até os fins dos tempos. Olha para Jesus, Ele está lembrando de você agora, como Ele lembrou naquele dia de Daniel. E lembrou de alimentar Daniel. Se ele lembrou de mandar um almoço para Daniel, que vamos dizer assim, não é, gente? Deus poderia ter tirado Daniel da cova, poderia ter matado os leões. Ele não fez nada disso. Ele se lembrou que Daniel estava com fome. Então Deus se lembrou naquele momento de um detalhe só de Daniel, sabendo que ele estava vivendo todo um contexto. É claro, Deus iria tirar Daniel da cova. Mas naquele dia e naquele momento, Daniel estava com fome. E Deus se lembrou de Daniel. E ele mexeu o mundo, né? Revirou o mundo para atender Daniel. Ele tirou alguém de um outro canto para estar junto com Daniel naquele momento. Você acha que Deus não pode fazer? Aconteceu o impossível na sua vida? Então entrega seu coração para Deus, estende a sua mão para Jesus, pede o socorro que você precisa num dia de hoje. Se abandona na presença de Deus. Não sei como eu rezava já, qual é a marmita que está faltando na sua vida, mas Deus quer entregar a você aquilo que você mais precisa hoje. O socorro chegou. Aquele que pode mais está diante de nós. O Deus do impossível. Jesus, eu quero me entregar na vossa presença. E junto, Jesus, entregar cada um dos meus irmãos que estão rezando agora no Amor Vencerá. Aqueles que precisam de um socorro imediato. Aquele que precisam hoje, Jesus, sentir que o Senhor está do lado deles. Jesus, socorre os famintos. Jesus, socorre os necessitados. Socorre os que choram. Socorre os que estão de luto. Socorre os que estão passando, Jesus, por uma dor terrível. Socorre os que estão internados. Manda, Jesus, manda o teu socorro. Tende compaixão dos corações que estão aflitos. Jesus está tocando em um homem, pai de família, que hoje pela manhã contou as moedas para comprar o pão nosso de cada dia. Você não sabe como é que vão ser as outras refeições. Você está contando moedas. O desemprego bateu na sua porta. A palavra é para você hoje. Tu te lembraste de mim. Tu te lembraste de mim hoje. Porque Deus vai visitar a sua vida no hoje. O Senhor está tocando o coração de uma mãe que já vendeu coisas dentro de casa para saciar o vício do filho. Para que o filho não saísse de casa e fosse morar com o tráfico. Com os traficantes. Você já fez de tudo para tirar o seu filho da droga. Até comprar droga para ele você fez. Chegou no limite. Quero pedir a Jesus que mande a marmita do socorro para você. Que o socorro chegue hoje. Que Jesus possa mover o mundo como moveu Abacuque até aquela cova. Para socorrer você, mãe, que não tem mais o que fazer com o seu filho. Eu creio, Jesus, que tu estás se lembrando de muitos filhos que se sentem abandonados. Vem socorrer, Jesus. 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

0: seus pais não, eram assim, a família da pessoa, os seus pais não foi assim, não viveu o que está acontecendo na sua casa e na sua família. Então para você é uma grande humilhação vivenciar tudo que você está vivendo. Mas o Senhor agora vem ao teu socorro. O Senhor vem em teu socorro neste momento. O Senhor vem trazendo para você agora o consolo necessário. O Senhor vem trazendo agora a presença dele viva e vitoriosa na sua casa, no seu lar, expulsando todo o demônio que vem agora esfregando, e esta é a palavra, esfregando na sua cara todos os acontecimentos. O Senhor agora está te libertando desta realidade. Obrigado, Senhor. Obrigado. E o Senhor também me dizia que a presença dele na Eucaristia nesse momento ia acalmando muitos leões. Leões no coração de muitos que estão nos acompanhando agora. O leão da raiva, o leão da vingança, o leão do tirar vantagem. O Senhor vai acalmando agora. O Senhor vai equilibrando os sentimentos dentro de você neste momento. Obrigado, Jesus, porque o Senhor está agindo em nós. Bendito seja o teu nome, Senhor. 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
1: Senhor Jesus, nós estamos na tua presença. Oriala
0: cantari alabandori.
1: E agradecidos, nós queremos dizer, consolai, Senhor, o vosso povo. Consolai, Senhor, os aflitos.
0: Consola, Senhor.
1: Consolai os pobres.
0: Consola, Senhor.
1: Consolai aqueles que, à semelhança de Daniel, não têm hoje o que comer.
0: Consola, Senhor, nós te pedimos.
1: E consolai aqueles que são pobres, de acordo com o Evangelho, porque abrem espaço à sua iniciativa. Consolai, Senhor, as mães que choram seus filhos que já não existem mais. Consolai os filhos que perderam seus pais, eles já não existem. Consolai, Senhor, as pessoas que agora precisam, estão sentadas à beira da morte, à semelhança de Daniel. Aqueles que estão sentados à sombra da morte agora, esperando a morte, porque já não faz mais sentido. Então o Senhor vem livrar agora o seu coração da ausência de sentido, da ausência de amor próprio. O Senhor entra não apenas para alimentar, como Abacuque alimentou Daniel. Este alimento que foi dado no Antigo Testamento a Daniel era provisório, alimentou provisoriamente Daniel. E hoje nós colocamos, Senhor, a nossa vida diante do Senhor, com a certeza de que o Senhor não é provisório, o Senhor é eterno. O Senhor é o Deus vivo e verdadeiro, presente no meio de nós. E o nosso coração se alegra em vós pela presença bendita agora do meio de nós. Obrigado, Senhor, porque o Senhor é o pão descido do céu, o pão que alimenta a nossa sede de sentido, a nossa fome de sentido. O Senhor é o pão que alimenta eternamente o nosso coração faminto de eternidade, faminto de esperança, o nosso coração faminto das realidades essenciais. E hoje nós pedimos ao Senhor: sustentai, Senhor, o nosso coração, alimentai o nosso coração pela presença. E obrigado, Senhor, pela paz que sentimos diante de vós, pela paz que vem deste alimento celeste agora presente no meio de nós. Obrigado, Senhor, pela tua presença. Bendito seja o teu santo nome. por permanecerdes conosco. Obrigado, Senhor.
0: Jesus está visitando uma família que praticamente perdeu a sua casa nos últimos dias. A imagem era de uma parede que foi desmontada, uma parede caída, e uma família desabrigada, uma família sem rumo. Você pode olhar para Jesus e crer que Ele enviará o socorro. Não tenha medo. Não tenha medo da tribulação pelo qual vocês estão passando. Daniel ficou 6 dias. Não sei quanto tempo ainda vai durar, mas existe um tempo para cada coisa. Deus manifestará a sua providência para a sua casa. Creia nisso. Jesus também toca uma pessoa que se feriu numa pescaria. A palavra de ciência era essa. E você tem sequelas. Talvez você esteja vivendo um momento da sua cova, do ficar quietinho no seu canto, do esperar a hora de Deus, pois o Senhor está te visitando nesta adoração. Eu quero pedir a Jesus aqui que Ele se levante diante de tantos leões que ameaçam a nossa família, que ameaçam os nossos filhos, que ameaçam nossas crianças, que ameaçam o nosso Brasil, que ameaçam a nossa terra, nossa cidade, que estão cercando os filhos e filhas de Deus, que estão aprisionando os nossos jovens, que estão fazendo pessoas desistirem da sua fé, que estão ameaçando cristãos mundo afora. Leões que se levantam nas guerras, na perseguição religiosa. Leões que ameaçam a nossa família, a nossa igreja. Tende piedade, Jesus. Que o Senhor também cele neste momento os filhos que Tu tens no coração. Que só impeça, Senhor, a violência de acontecer. Que só impeça, Senhor, um aborto de acontecer. Que só impeça, Senhor, de uma separação acontecer. Porque leões se levantam contra matrimônios, contra casais. Que só impeça, Jesus, pessoas de serem tratadas com violência, com humilhação.

0: Tem de piedade e misericórdia, Senhor Jesus. O Senhor está visitando uma pessoa que trabalha com um caminhão de grande porte. Jesus está visitando seu coração nesta adoração, porque você se via cercado de ameaças, de leões que queriam roubar a sua paz. O Senhor toca no seu coração. Jesus visita alguém que já tinha até uma corda guardadinha para tirar a vida. Os leões da sua cabeça, da mente, de toda a perturbação mental que estava sobre você, Jesus expulsa, Jesus toca, Jesus liberte. Jogue fora essa corda, queime, nunca mais tenha perto de você, porque o Senhor livrou você de uma grande tentação. Obrigada, Jesus.
1: Obrigado, Jesus.
0: Oi, alabarixiri, canta balari alabalari.
1: Você que é empresário.
0: Canta balari alabalari.
1: E o Senhor me dizia que a oportunidade da corrupção está batendo a sua porta. Ora
0: canta malari.
1: O Senhor diz a você, não se corrompa. Você está muito preocupado com o futuro da sua empresa. Você recebeu propostas muito tentadoras. Mas o Senhor está dizendo a você, não se corrompa. Eu levarei a você a marmita. Eu darei a você o necessário. Não se corrompa. Entregue a sua empresa a mim, diz o Senhor, e não tenha medo. Confie em mim, mas não se corrompa. A tentação da corrupção é muito forte, mas se mantenha firme e fiel. Não se corrompa, porque eu cuidarei de ti e dos seus negócios, diz o Senhor a você. Obrigado, Jesus.
0: Vamos levantar os nossos braços e interceder pelo povo de Deus, clamar a Jesus hoje o socorro certo na hora certa, a intervenção de Deus em situações delicadas, a intervenção de Deus sobre a vida dos seus filhos, aqueles que estão ameaçados de morte, aqueles que estão passando por tribulações grandiosas. Levanta-se, Senhor. Levanta, Senhor. Levanta a tua mão. Assim como pegaste Abacuque, envia o teu socorro, Jesus, à vida dos teus filhos, que são ameaçados de morte, são ameaçados pelas guerras, pela violência, pelas drogas, pela prostituição. Tem de piedade e misericórdia, Senhor Jesus. Ora, labaria,

ora desta forma, ora no Espírito agora, ore, porque esta é uma oração para nós agora de purificação. O Espírito

0: uma ameaça clara de morte sobre a sua família. Mas Deus pode pagar essa dívida para você. Deus pode apagar o coração dessa pessoa que quer se levantar contra a sua família. Deus pode apagar esse sentimento de ódio, de vingança. Obrigada, Senhor. São os leões que se levantam na vida dos filhos de Deus. Jesus está tocando uma criança que tem muita dificuldade de aprender, cuja mãe está rezando conosco nesse momento, e há alguns minutos segurava no braço dessa criança para ela poder escrever alguma coisa, aprender alguma coisa. Minha irmã, o Senhor está do seu lado. Você pode repetir como Daniel: tu te lembrastes de mim, Jesus. Ele vai se lembrar e vai dar a essa criança a assistência que ela está precisando. Obrigada, Jesus. Obrigada, Senhor. Uralabari shiri canta balari alabalari. 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Obrigada, Jesus, pela tua presença na vida dos teus filhos. Obrigada, Senhor, pela assistência que vai chegar. Você pode levantar suas mãos para Jesus, diz: eu creio na assistência de Deus, no auxílio do céu, no socorro de Deus para o dia de hoje. Deus não me abandona jamais. Obrigada, Senhor. Obrigada, Jesus.
1: Muito obrigado, Jesus.
0: Obrigada, Jesus.
1: Bendito seja, Senhor Jesus.

0: preciso dizer ao seu coração: não entre em desespero.
1: Amém.
0: Não entre em desespero. Cantemos.

Vamos nos preparar para receber a bênção do Santíssimo Sacramento. Essa bênção que chega como socorro para nós hoje, como visita de Deus na sua vida.

0: Sagrado Coração de Jesus, tende piedade de nós.
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10: 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Afinal, como lembra a palavra, amado, desejo que tenha saúde e que tudo corra bem em todas as suas coisas, assim como vai bem na tua alma. Essa é a terceira carta de João, capítulo 1, versículo 2. Mas vamos ao programa de hoje. Lembra do ovo? Ai, o ovo não podia, colesterol, aí era o vilão. E agora? o ovo é um excelente alimento. Ele é considerado a proteína padrão ouro. Por quê? Porque nós temos na proteína, ela é formada por aminoácidos. Eu tenho aqui meu colarzinho de pérolas que depois eu pego para vocês. Então, toda a proteína é como se fosse um grande colar de pérolas e cada pérola é um aminoácido. É como falar de uma parede e dizer essa parede é a proteína e os tijolos que compõem essa parede são, então, os aminoácidos. E por que que o ovo é considerado um padrão ouro? Porque existem 8 aminoácidos que nós precisamos comê-los. Eles são chamados de essenciais, tá? Então, toda proteína, a maioria delas tem esses 8 aminoácidos essenciais. E o que que acontece? Se eu não comê-los, esses 8, eu não vou fabricar outros 12 que dependem desses 8 e, portanto, essas 20, né? Esses 20 aminoácidos é que formam todas as proteínas do nosso corpo. Por isso que eu costumo dizer que pense em cada bolinha do colar como um aminoácido, como uma letra do alfabeto. Então, conforme ela vai se colocando, vai formando palavras, correto? E é por isso que eu reclamo tanto quando as pessoas estão usando colágeno hidrolisado, seja como for, porque quem está comendo ou suplementando colágeno só está suplementando a letra C, a letra O, a letra L. E cadê o restante do alfabeto? Então, nós precisamos de todo o alfabeto para poder construir as nossas proteínas, tá? E falando do ovo, por que que eu tô tocando nesse assunto? Porque nós tivemos uma pergunta aqui de um dos nossos colaboradores, né? Que é o Gilberto Pereira, ele tem 41 anos. E aí ele disse que leu uma pesquisa em que, nossa, o torresmo era do mal e que nessa pesquisa o torresmo não é tão vilão e ele pode até ser consumido. Eu não li a pesquisa, mas ele me deu a entender, como vocês estão ouvindo ele falar, que poderia ser consumido sem grandes preocupações. Bom, primeira coisa, Gilberto, muito obrigada pela sua pergunta, tá? Foi muito, muito boa. Por quê? Porque é o seguinte, gente, uma coisa é fato. O que não é do bem, tudo que o corpo produz é bom. Se a gente não comer nada de colesterol, o nosso fígado vai produzir. Por quê? Porque eu preciso de colesterol. O colesterol faz parte da fluidez das nossas membranas celulares. Então, colesterol eu fabrico, gordura saturada eu também fabrico, eu também sintetizo. Quando tá sobrando muito carboidrato que a gente come, muito pão, muito macarrão, comi doce demais, o que que acontece com o excesso? Vai ser estocado na forma de gordura. E que gordura? Saturada. Então, gordura saturada nós precisamos, mas não precisamos de muita. Por quê? Porque é a gordura saturada que sinaliza para o nosso corpo se você foi ou não invadida ou invadido por uma série de bactérias que justamente Deus maravilhoso, o que que ele fez? Ele colocou na membrana dessas bactérias do mal uma gordura que sinaliza para o nosso corpo, inflama, que você foi invadido por uma legião de bactérias que precisam ser eliminadas. E como que nós eliminamos as coisas do nosso corpo? Inflamando. E essa gordura na membrana dessa bactéria é uma gordura saturada. Então é por isso que gordura saturada é importante, porque quando eu tenho gordura saturada, ela vai fazer parte das minhas membranas celulares, porque na hora de disparar o gatilho da inflamação, é ela que eu vou usar para combater muita coisa no meu corpo. Então, o que, que eu estou querendo dizer com isso? A gente come gordura saturada habitualmente, tá? Só não devemos exagerar. Então, veja bem, o problema fundamentalmente do torresmo ou da gordura de qualquer animal. Vocês vão ver uma imagem, mas é para dar para vocês a ideia de que toda vez que nós comemos um animal, algo de origem animal, nós temos que saber o que aquele animal comeu. Porque tudo aquilo que ele comeu e que foi toxina que ele não conseguiu eliminar, vai ficar estocada na gordura dele. Então, o que, que é o toicinho? O que, que é o bacon? O que, que é o torresmo? Gordura pura. É muito importante, quando você for, de repente, comer um torresmo, saber aquele bichinho, como é que ele foi criado. Porque hoje a carne suína, ela é muito bem fiscalizada. Antigamente ela tinha todo aquele preconceito porque nós não tínhamos refrigeração. Por que, que os judeus não comiam carne de porco? Pelo problema, justamente, isso é bíblico, de contaminação, que não era uma carne pura. Por quê? Porque ela podia conter uma série de parasitas que depois nós ingerindo íamos ficar doente. Então, o que que acontece? Gordura saturada nós consumimos em vários lugares. Qualquer proteína que você coma tem gordura saturada. Qualquer, qualquer. Tanto que naquele nosso livro que eu amo de paixão, da Canção Nova, da editora Canção Nova, que é Nutrição, Saúde e Fertilidade, eu coloquei quais são as proteínas habituais de nos alimentarmos, né? E do lado eu coloquei em 100 gramas quanto de proteína mesmo você está comendo e quanto de gordura saturada você está ingerindo. Então, o que, que nós devemos fazer? Comer proteínas com o mínimo possível de gordura saturada. E saber esse animal, como que ele foi cuidado? Ele foi tratado direitinho? Porque tudo aquilo que ele não conseguiu eliminar e que foi ingerido, foi dado de medicação, aquela medicação para desparasitar, por exemplo, por mais que a gente saiba que num tempo certo, você abatendo o bichinho, ele vai ter eliminado os resíduos, tem resíduo que fica. E ficando esse resíduo tóxico, você ingere. E tem uma grande novidade. Esse negócio de ficar desparasitando todo mundo, cuidado. Porque tem alguns parasitas que são simplesmente nossos grandes colaboradores do sistema imunitário. Elas treinam o nosso sistema imune contra algumas alergias e algumas situações de perigo. Então, temos que simplesmente ter cuidado com aquilo que comemos. É proibido? Não, não é. Você pode fazer uso com parcimônia, não é para comer um tantão de torresmo, é aquele dia especial que você tá naquela feijoada, né? Lá no Bolinha, fazendo aquela confraternização e aparece um torresminho na mesa. Mas, cuidado, lembre-se, é gordura, gordura saturada e pode ser que essa gordura venha contaminada por toxinas. Então, poder pode. Sabe aquela coisa? Tudo posso, mas nem tudo me convém. É o título daquele meu livro, que foi um best-seller, né? Aliás, continua sendo. Então, tudo bem. Não vamos demonizar o nosso torresmo, o nosso toucinho, o nosso porquinho. Mas, lembrando, ele tem que ter sido muito bem cuidado e que, quando foi comprado, conter todo aquele carimbo e aquela fiscalização que é própria para nos trazer a confiança de que aquele animal é saudável e nós podemos comê-lo. Toda vez que vocês ouvirem falar, não, porque teve um estudo, teve uma reportagem, teve, vão buscar a fonte dessa informação. Porque é na fonte que a gente vai ver onde que tiraram essa, digamos assim, essa afirmação que agora o torresmo não faz mal? Na verdade, ele só é uma coisa que faz mal se você tem muito problema de saúde, mas não é saudável você comer muita gordura saturada, você tem que ter uma ingestão equilibrada. Ah, doutora, mas antigamente a gente cozinhava com banha de porco. Ok, você cozinhava com banha de porco e mais nada. Você não tinha corante, conservante, estresse e uma série de outros atributos da nossa vida moderna que poderiam contribuir para tanto problema de saúde que nós estamos tendo hoje. Então, não dá para a gente fazer essa comparação. Então, em relação à pergunta do Gilberto, que ele falou da pesquisa, é importante, eu inclusive pedi para ele depois ver onde que era essa pesquisa, que eu também gostaria de ler, para saber qual a fonte. Sempre temos que saber a fonte. E a fonte sempre tem que ser um artigo científico que quem está dando a notícia, seja na TV, seja no jornal, seja pela rádio, tenha se baseado naquilo que foi escrito e descoberto naquele artigo. A nossa medicina, ela tem que ser uma medicina baseada em evidências. Então, tudo que eu falo aqui para vocês é baseado em estudo científico, tá? Mas é isso que acontece. Nós não pensamos que o homem vai comer um bicho que tá comendo um outro, até chegar naquele pequenininho que comeu o quê? Uma graminha. É o que acontece com os peixes. Os grandes predadores, tipo atum, esses peixes grandes, são peixes que vão comendo outros menores, até comer aquele pequenininho, tipo a sardinha, que vocês sabem que eu amo, né? E a sardinha come o quê? Come lá a alga no fundo do mar, que tem o quê? Fitoplâncton, que além de promover oxigênio pra gente, simplesmente faz ômega 3 lá na gordura daquele peixe. Então, nós somos aquilo que comemos e, principalmente, nós somos aquilo que o bicho que nós comemos comeu. Então, é importante, gente, eu não estou defendendo aqui vegetarianismo, porque mesmo porque Jesus não era vegetariano. Comemos carne lá em casa, mas a quantidade é muito menor do que antigamente. Por quê? Porque lendo os artigos científicos, nós vemos que a carne vermelha, ela não é uma carne tão saudável. Então, vamos procurar comprar um gado de boa qualidade. Aonde eu compro a minha carne? No Vale do Paraíba, perto da Canção Nova. Então, lá quando eu vou pro meu apartamento em Cruzeiro, que o Dr. Roque e eu temos para ficar pertinho da comunidade, então lá nós temos um açougue aonde eu compro a nossa carne. Por quê? Porque é uma carne de um gado solto, um gado que pasta. A carne é um pouco mais dura. Por quê? Porque ele é um gado de montanha, mas é um gado que não tem tanta gordura, porque ele faz exercício. Mas lembrando, quando nós formos escolher, sempre escolher algo de tamanho pequeno. Então, peixe sempre de menor tamanho, porque ele não vai comer ninguém, nenhum outro bichinho. Ele vai comer plantinha. E vocês sabem o quanto eu sou apaixonada pela sardinha. Gente, sardinha tem época, viu, gente? O pessoal pensa que é só planta que tem época de florir, de amadurecer, mas o peixe também tem a época que ele pode ser pescado ou não. Peixe também tem sazonalidade. Para você lembrar quando você for comer, é grande, escolhe o pequenininho, né? O pequenininho, ele come só coisa do bem, tá bom? Vocês sabem que outro dia eu tava fazendo uma reflexão e eu estava vendo a importância de colocarmos, como se fosse uma ascese espiritual, a nossa alimentação. E como tem umas palavrinhas que são tão poderosas como, por exemplo, fidelidade e pequenas escolhas. Cada palavra de Deus que nos ensina, por exemplo, lá em Provérbios 4, de 20 a 22. Meu filho, atende às minhas palavras, inclina teu ouvido às minhas instruções, porque são vida para o que as tornam e saúde para o seu corpo. Olha que versículo lindo! Então, nós temos tantos versículos que nos trazem a importância da saúde, de vermos o nosso corpo com seriedade, com comprometimento. Eu sempre falo para os rapazes que vão lá no consultório, né? Eu falei, vem cá, você põe qualquer gasolina no seu carro, você põe qualquer combustível, ou óleo, como é que é? Ah, não, sempre o melhor. Eu falei, então por que você põe tanta porcaria dentro de uma máquina maravilhosa que é o seu corpo? Eu falo, sou séria, sou brava, mas é verdade. Cuidar da saúde é também um ato de fidelidade com a Deus. Gente, eu sempre falo, procurem no YouTube Testemunho Bloco 1 e Testemunho Bloco 2, Padre Paulo Ricardo e programa Mais Saúde, ou cruza com o meu nome, Gisela Savioli. Vocês vão ficar encantados de ouvir o que o padre Paulo Ricardo, ele proclama falando sobre nutrição e a bênção que é tanto física quanto psíquica e espiritual. Quando você melhora aquilo que você come, aquilo que você coloca no seu corpo, os benefícios são assim, inesperados, eu garanto para vocês, tá? E eu gosto sempre de falar que cuidar da saúde é também um ato de fidelidade para Deus, porque Ele nos confiou esse corpo maravilhoso para que nele habitasse o Espírito Santo. Está lá em 1 Coríntios 6,19. Acaso não sabeis que o vosso corpo é templo do Espírito Santo que habita em vós? E é por isso mesmo que precisamos tratá-lo com muito carinho e responsabilidade. Ser fiel não é apenas nas grandes coisas, mas é também e principalmente nas pequenas escolhas de cada dia. É como está lá em Lucas 16,10. Quem é fiel nas pequenas coisas, também é fiel nas grandes. Assim também na saúde. Escolher o que beber, beber mais água, colocar mais uma fruta no seu cardápio e mais salada no prato, dar um passo a mais, caminhar a mais, sabe? Fui até aqui, mas eu posso ir um pouquinho além. São gestos de fidelidade no cuidado que Deus tem em nossa vida. Meus queridos e minhas queridas, o programa Mais Saúde é um programa que eu faço como uma ação missionária, porque, como disse o Frei Josué, eu estive com... Eu tive a graça, nunca me esqueço do detalhe, que a quem muito foi dado, muito será cobrado, gente, porque eu tive a graça e a oportunidade de ser convidada pela irmã Zélia para acompanhá-la aos Estados Unidos numa missão em que o Frei Josué passou a primeira semana conosco. Foi em outubro do ano de 2023. Gente, que aprendizado. Nossa, a gente vai achando que está entregando alguma coisa, a gente é quem mais recebe, é impressionante. E ele falou uma coisa muito séria. Ele falou, Gisela, você sabe que realmente a brecha que o inimigo está utilizando para atingir o homem é a alimentação. Porque as pessoas não se dão conta de como isso é sério. E ele olhou para mim e falou, e você sabe que isso aqui é seu ministério, né? Você colocar realmente as pessoas para entenderem a responsabilidade que cada uma delas tem para com o seu próprio corpo. Então, meus queridos e minhas queridas, cuidar do corpo é também um ato de fé, porque ele é templo do Espírito Santo. A saúde, gente, não é só ausência de doença, não. É plenitude de vida é você se sentir bem, você acordar bem, você não sentir dor, você não achar que é normal depois de uma certa idade ter dor aqui, ter dor ali. Até o pessoal brinca, né? Diz que é a idade do condor, mas não. Você não tem uma sentença marcada porque você chegou aos 50, 60, 70, 80, 90 ou mais de 100 anos, como nós vemos pacientes maravilhosos lá da cardiogeriatria, centenários, saudáveis. Gente, eles vêm sozinhos no consultório. É uma graça, moram sozinhos, fazem feira. Mas por quê? Porque nós somos os grandes, assim, credores ou devedores de nós mesmos no futuro. Vamos fazer uma reflexão hoje? Como é que nós estamos cuidando desse Espírito Santo? Então, essa é a dica para hoje nós meditarmos e eu encontro vocês no próximo programa. Fiquem com Deus.

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12: Olá, boa tarde. Pelo horário de Brasília, 12:30. Terça-feira, 16 de junho de 2026. É hora de notícias aqui na Rádio Canção Nova. Papa Leão XIV orienta fiéis a oferecer esperança e solidariedade no Dia Mundial dos Pobres. A igreja celebra 20 anos da beatificação do padre Eustáquio. Junho Vermelho reforça a importância da doação de sangue e o gesto que salva vidas. Seleção brasileira faz treino para enfrentar o Haiti na Copa do Mundo. Essas e outras notícias a partir de agora no Jornal Canção Nova. Eu sou Daniel Gonçalves e comigo na operação do áudio, Manuel Laurindo. Esta é uma emissora da Rede Canção Nova de Rádio, jornalismo a serviço da vida e da esperança. Em mensagem para o Dia Mundial dos Pobres a ser celebrado em 15 de novembro, o Papa Leão XIV faz um apelo para que a Igreja assuma o compromisso em favor dos mais vulneráveis. Vamos saber mais detalhes com Danúbia Gleiser.
13: O tema do 10º Dia Mundial dos Pobres é o Salmo 14, versículo 6, O Senhor é o refúgio dos pobres. Para o Papa Leão, o salmista nos mostra o caminho e lembra que, na palavra de Deus, entendemos a centralidade dos mais necessitados na Igreja. No texto, Leão 14 alertou que a perda do sentido da dimensão espiritual no dia a dia já não se apresenta como negação teórica de Deus, mas isso ocorre quando deixamos de considerar sua bondade e misericórdia na construção da justiça pessoal e social. São os mais frágeis, os primeiros a sofrer, destacou. Pois sem Deus, as pessoas deixam de caminhar lado a lado em respeito mútuo e passam a viver em clima de domínio e opressão. E que assim é exibida uma lógica mundana de abuso de poder e descarte, que marginaliza e humilha, evidenciou. Na mensagem, Leão escreveu que o clamor dos pobres por justiça é hoje abafado por múltiplas técnicas cada vez mais dissimuladas, a ponto de silenciar todos os seus esforços para fazer ouvir as suas reivindicações, e que o ambiente digital radicaliza o preconceito contra eles e aumenta a cortina de indiferença que envolve as suas causas, salientou. O Papa explicou também que os mais necessitados dos nossos dias são os esquecidos e os marginalizados, privados de uma palavra e de um rosto, e não só de pão. Para ele, a comunidade cristã não pode permanecer insensível perante tantos que hoje se encontram à porta e permanecem invisíveis àqueles que estão fechados entre as suas próprias paredes. A Igreja, pela sua própria natureza, enfatizou, é chamada a ser pobre refúgio para estes. Diante disso, questionou, somos sinal de um Deus que é refúgio para os pobres? E acrescentou, quem tem Deus como refúgio é livre para fazer escolhas proféticas que testemunham como tudo pode ser repensado a partir de baixo, na humildade e na fraternidade que por si sós curam um mundo ferido pela prepotência. Ao final da mensagem, o Papa pediu que a Virgem Maria, que na carne crucificada do Filho, contemplou o amor de Deus que enche de bens os famintos e despede os ricos de mãos vazias, possa interceder por nós.
12: O Papa Leão XIV recebeu em audiência nesta segunda-feira uma delegação de 35 pessoas da Federação de Nova York, a maior organização filantrópica do mundo, que arrecada e distribui fundos para cuidar dos judeus em nível mundial e também dos mais necessitados de todas as origens em nível local. A Andressa Collet tem mais informações.
11: Na prática, como comentou o próprio pontífice em discurso, presta ajuda humanitária essencial e serviços sociais às populações vulneráveis, por exemplo, aos que vivem na pobreza, aos refugiados, aos idosos e às pessoas com deficiência em Nova York, no Estado de Israel e em mais de 70 países. Por ano, segundo dados do site oficial da organização, são atendidas mais de 5 milhões de pessoas. Esses esforços, continuou o Papa, refletem um claro reconhecimento da dignidade humana e da fraternidade, em sintonia com o compromisso da Igreja em favor do desenvolvimento humano integral e com o chamado a amar o próximo. De fato, há 66 anos, recordou o pontífice, uma delegação da organização foi recebida pelo Papa João XXIII, que confirmou humanidade e descendência comuns, para posteriormente ser redigido um tratado que descrevia uma nova relação entre a Igreja Católica e o judaísmo.
14: This treatise formed the foundation for what became the heart and generative core of Nostra Aetate.
11: Aquele tratado foi o alicerce do que se tornou o coração e o núcleo gerador de Nostra Aetate, a declaração do Concílio Vaticano II sobre as relações da Igreja com as religiões não cristãs. Aquele documento histórico, cujo 60º aniversário a Igreja celebrou no ano passado, abriu um novo horizonte de encontro, respeito e hospitalidade espiritual. Afirmava, entre outras coisas, a verdade de que pertencemos a uma única família humana. Dessa forma, continuou o Papa em discurso, foi plantada uma semente de esperança que cresceu e se tornou uma árvore majestosa, oferecendo refúgio e produzindo frutos abundantes de compreensão mútua, amizade, cooperação e paz.
14: recognizing the inherent dignity of all men and women,
11: reconhecendo a dignidade inerente de todos os homens e de todas as mulheres. A Nostra Aetate assumia uma posição firme contra o antissemitismo e declarava que a Igreja reprova toda forma de discriminação ou de perseguição perpetrada por motivos de raça, cor, condição social e religião. Em um mundo ainda marcado pela divisão e pelo conflito, ela nos convidava a superar os mal-entendidos do passado em direção à colaboração pelo bem comum.
12: Ontem a Igreja celebrou 20 anos de beatificação do padre Eustáquio, religioso holandês da Congregação dos Sagrados Corações. Em Minas Gerais, a devoção ao missionário da saúde e da paz continua mobilizando milhares de fiéis. A reportagem é de Léo Apolinário.
15: Um testemunho de fé marcado pela convicção de ter recebido uma graça. Luzia relembra com emoção o dia 15 de junho de 2006, diante de milhares de fiéis reunidos no Mineirão. Padre Eustáquio, conhecido pela dedicação aos pobres e aos doentes, era proclamado beato pela Igreja Católica. Naquele momento, ela fez um pedido especial.
16: Eu tinha um filho, na época meu menino tinha 5 anos, e eu tinha muito desejo de ter outro filho. Mas ao mesmo tempo, eu tinha medo de ter outro filho, né? Visto que minha mãe mesmo faleceu

0: sensação. Dessa história ficou também uma relíquia.
1: Uma sacola marrom, quando eu vi, eu falei, é a relíquia, porque eu tinha visto essa relíquia uma única vez.
0: Histórias como a de Luzia ajudam a explicar por que a devoção ao Padre Eustáquio, o missionário da saúde e da paz, permanece tão forte. O processo iniciado há décadas segue à espera da comprovação de um milagre. Padre Vinícius atua como vice-postulador da causa de canonização do Brasil.
2: A igreja espera um novo sinal do céu através de um milagre. Algo que seja reconhecido também cientificamente. E nós temos vários casos extraordinários que estão em estudo e estamos com muita esperança de que não haverá mais que esperar tanto.
0: Diariamente, Padre Vinícius ouve relatos de pessoas que conheceram o Beato ou que guardam memórias de familiares ligadas ao missionário. Testemunhos que também fazem parte da própria história da família.
2: Meus pais eram vizinhos do Padre Eustáquio, meus avós, e então é a celebração da vida de fé dessa comunidade.
0: O legado do missionário da saúde da paz segue presente na fé e na devoção de quem continua recorrendo à intercessão de Padre Eustáquio.
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3: Agora, 12:40. Junho é o mês da conscientização sobre a doação de sangue. A campanha Junho Vermelho busca sensibilizar a população para a importância desse gesto simples, rápido e totalmente seguro. A única doação pode beneficiar até 4 pessoas e fazer a diferença para pacientes que dependem de transfusões em hospitais e unidades de saúde.
5: O sangue coletado é utilizado em cirurgias, atendimentos de emergência e tratamentos de diversas doenças, explica a gerente de captação de doadores da Fundação Hemocentro de Brasília, Kelly Barbie.
6: Após a coleta, o sangue é processado e separado em diferentes componentes, porque cada paciente tem sua necessidade. Assim, é possível utilizar apenas o componente necessário para cada tratamento. Então, utilizamos basicamente hemácias, plasma e plaquetas. O fracionamento do sangue ele é importante porque cada um desses componentes vai atender o paciente na sua necessidade e cada um deles tem um prazo de validade também.
5: Dados do Ministério da Saúde apontam que apenas cerca de 1,4% da população brasileira doa sangue regularmente, percentual considerado abaixo do necessário para manter os estoques em níveis estáveis, o que reforça a importância da campanha, como destaca a especialista.
6: Não há um substituto para o sangue, ainda não podemos fabricá-lo. Ele é um insumo essencialmente humano, por isso vocês fazem a diferença nos hemocentros com esse ato solidário e altruísta que é a da doação de sangue.
5: A gerente de captação de doadores lembra que a campanha busca sensibilizar a população sobre a importância desse gesto solidário, incentivando mais pessoas a doar. Segundo ela, os meses mais frios costumam representar um desafio para os bancos de sangue.
6: O mais importante é que ele se torne um doador regular, garantindo assim que os estoques dos hemocentros se mantenham adequados durante todo o ano. Por isso, da campanha do Junho Vermelho também, já antecipando a nossa necessidade do mês de julho, que é o mês de férias, é o mês em que historicamente enfrentamos baixa no fluxo de doações.
5: Ao longo do mês, em todo o país, serão realizadas palestras e atividades em instituições públicas, privadas e organizações da sociedade civil, como parte do Junho Vermelho. No Distrito Federal, destaca Kelly Barbie, uma corrida promete mobilizar os doadores.
6: A segunda edição da Tá no Sangue Run tem como principal objetivo unir saúde, solidariedade e mobilização social. Além de incentivar a prática de atividade física, o evento chama a atenção também para a necessidade constante de manutenção dos estoques de sangue em níveis seguros e adequados.
5: Para doar, é necessário ter boa saúde.

0: e idade entre 16 e 69 anos. Jovens entre 16 e 18 anos precisam de autorização do responsável legal. Com produção de Dayana Vitor, da Rádio Nacional no Rio de Janeiro, Solimar Luz.
1: Projeto da escala 6x1 entra em pauta na Câmara para destravar a votação e a Procuradoria-Geral da República rejeitou um novo pedido de delação premiada de Daniel Vorcaro. As informações de Brasília com Francisco Coelho.
2: O presidente da Câmara dos Deputados, Hugo Mota, colocou na pauta de votações desta terça-feira o projeto de lei com o fim da escala 6x1. Antes da discussão e aprovação da proposta de emenda à Constituição com a redução da jornada de trabalho na Câmara dos Deputados, o governo enviou esse projeto de lei de urgência para tentar pressionar os parlamentares e acelerar a votação. Quando há urgência, a Câmara precisa votar o texto em 45 dias, o mesmo tempo em que o Senado tem para discutir a pauta. Caso isso não ocorra, o plenário não pode mais discutir nenhum projeto. Por isso, a Câmara está retornando com esse tema. O presidente da Câmara dos Deputados disse que o relator da proposta vai utilizar o mesmo texto da PEC para a votação de hoje na Câmara dos Deputados. E a Confederação Nacional do Comércio, Bens, Serviços e Turismos, CNC, entrou com uma ação direta de inconstitucionalidade no Supremo Tribunal Federal para barrar as alterações feitas na forma de obtenção e renovação da Carteira Nacional de Habilitação. Para a entidade, essa resolução invade a competência dos estados e compromete a segurança viária do país. As alterações na forma de obtenção da Carteira Nacional de Habilitação foram realizadas por meio de resolução do CONTRAN, que retirou a exigência das autoescolas para obtenção da carteira e permitiu que o curso teórico seja feito de forma online e gratuita. Segundo a entidade, essas alterações também prejudicam as autoescolas e os centros de formação de condutores. Esse processo será julgado ainda sem data no Supremo Tribunal Federal. E a Procuradoria-Geral da República rejeitou um novo pedido de delação premiada do banqueiro Daniel Vorcaro. A delação já tinha sido recusada pela Polícia Federal. Os argumentos da Procuradoria-Geral da República são que há falta de evidências robustas que comprovem os supostos crimes praticados pelo banqueiro. A Polícia Federal já tem uma grande quantidade de provas apreendidas durante as operações que apuram o fraude, suposta fraude no sistema financeiro nacional e o favorecimento de autoridades públicas a empresas ligadas ao banqueiro Daniel Vorcaro. Com essa decisão, o empresário deve ir para a prisão comum.
1: Projeto de lei em tramitação no Congresso Nacional podem gerar impacto de R$1 trilhão nas contas públicas em 10 anos. O governo avalia recorrer ao Supremo Tribunal Federal caso as propostas sejam aprovadas. Continua conosco lá em Brasília, Francisco Coelho.
2: 9 projetos de lei em tramitação no Congresso Nacional podem gerar um impacto de até 111 bilhões por ano nas contas públicas. Em um horizonte de 10 anos, o custo estimado pode ultrapassar R$1 trilhão. O valor supera a economia projetada com a reforma da Previdência, calculada em cerca de R$855 bilhões. Os cálculos são do Ministério da Fazenda. Entre as propostas estão medidas como a revisão de regras do crédito rural, elevação de pisos salariais de categorias profissionais, ampliação do MEI e o aumento do alcance da isenção tributária para igrejas.
3: O Executivo até tentou evitar o avanço das pautas. O ministro Dario Durigan foi pessoalmente conversar com o presidente do Senado. A conversa não avançou e 3 projetos com aumento de gastos foram aprovados no Senado. O governo ameaça acionar o Supremo Tribunal Federal para barrar os textos. A possibilidade de judicialização recebe o apoio do ministro Gilmar Mendes. Nas redes sociais, o magistrado afirmou que a criação de novas despesas precisa vir acompanhada da indicação das fontes de financiamento. Já o presidente do Senado, Davi Alcolumbre, defendeu cautela na análise de propostas que prevêem elevação de pisos salariais. O desequilíbrio fiscal nas contas públicas pode reduzir o ritmo no corte de juros e pressionar a inflação. O Tribunal de Contas da União aprovou com ressalvas as contas do governo. No relatório, o TCU aponta que o resultado entre receitas e despesas não foi suficiente para contribuir para a estabilização da dívida pública. Agora, o processo segue para análise no Congresso Nacional.
1: Meio-dia e 49. Presença de Zelensky na cúpula do G7 e incêndio nos Estados Unidos estão entre os principais destaques internacionais desta terça-feira. Malu Souza.
4: Nos Estados Unidos, incêndios florestais atingiram o condado de Riverside, no sul da Califórnia. Ordens de retirada de moradores foram emitidas. Abrigos foram montados para recebê-los. Segundo o Departamento de Silvicultura e Proteção contra Incêndios da Califórnia, 250 homens do Corpo de Bombeiros trabalham para conter as chamas. Imagens de satélite mostram a dimensão do fogo. Nesta terça-feira, o presidente ucraniano Volodymyr Zelensky participou da cúpula do G7 que acontece em Evian-le-Bain, na França. Zelensky teme que a guerra no Irã tire o foco do governo americano de seu país. Os líderes europeus buscam pressionar o presidente americano Donald Trump a repensar a estratégia adotada para pôr fim à guerra na Ucrânia. As nações europeias acreditam que as propostas anteriores dos Estados Unidos favoreceram mais a Moscou do que a Kiev e se dizem dispostas também a dialogar com Vladimir Putin, embora mantenham as sanções à Rússia. As negociações estão paralisadas. E o governo americano pode divulgar até a próxima sexta-feira a conclusão de um acordo com o Irã. A afirmação foi feita pelo vice-presidente americano J.D. Vance em entrevista à Fox News nesta segunda-feira. A trégua, que já foi assinada eletronicamente pelos dois líderes, deve ser assinada pessoalmente na sexta. Vance também afirmou que o acordo não envolve financiamento direto dos Estados Unidos e do Irã. E respondendo a comentários do ex-presidente Barack Obama, Vance disse que os Estados Árabes do Golfo apoiam um novo acordo e são contrários ao Plano de Ação Conjunta Global de 2015 sobre o programa nuclear iraniano.
1: O acordo pelo fim da guerra entre Estados Unidos e Irã trouxe esperança para milhares de moradores deslocados no Líbano. Muitos já estão voltando para casa. As informações com Sidney Fernandes.
5: Por enquanto, o cenário é de alívio, cautela e ceticismo diante do acordo de cessar-fogo entre Irã e Estados Unidos. Isso porque, mesmo após o anúncio de trégua, Israel e Hezbollah trocaram ataques pontuais na região sul-libanesa. Hoje, em discurso na cúpula do G7, o presidente americano Donald Trump disse que reprova a insistência de Israel em atacar o Líbano e sugeriu que a Síria deveria lidar com o Hezbollah em vez de Israel. O governo israelense não participou diretamente das negociações de paz com o Irã. Em 3 meses de guerra, 3.800 libaneses perderam a vida, milhares ficaram feridos e mais de 1 milhão e 200 mil foram deslocados. Agora, já existe um movimento de moradores voltando para casa, principalmente na região de Nabatieh, no sul do país. Espero que se torne um cessar-fogo permanente para que não tenhamos que ficar indo e vindo. Estamos fartos e cansados. Temos o direito de viver e respirar. Se Deus quiser, esta será a última das guerras, diz a moradora a caminho de sua residência. Muitas casas foram reduzidas a escombros e cinzas, mas nada que tire a esperança dessas famílias de poder voltar pro lugar de onde nem deveriam ter saído. Meu coração está em estado de profunda saudade, até que eu chegue e veja minha casa, expressa essa outra libanesa.
1: E agora vamos falar de futebol. A segunda-feira de Copa foi marcada pelo equilíbrio e também empates. Pelo Grupo H, a Espanha tropeçou e não saiu de um 0-0 contra o Cabo Verde. No mesmo grupo, Uruguai e Arábia Saudita empataram em 1-1. Pelo Grupo G, a Bélgica ficou no 1-1 com o Egito e o Irã empatou em 2-2 com a Nova Zelândia. Hoje, terça-feira, às 4 da tarde, a atual vice-campeã França enfrenta o Senegal. Mais tarde, às 7 da noite, tem Iraque contra Noruega. E para fechar a noite, às 10 horas, a Argentina de Messi vai estrear contra a Argélia. E na madrugada de terça-feira para quarta, 1 da madrugada, completam a rodada Áustria e Jordânia pelo Grupo J. Neymar não treina e deve ficar fora do jogo contra o Haiti.
6: A seleção brasileira se reapresentou nesta segunda-feira e voltou a treinar depois do empate por 1-1 com Marrocos na estreia da Copa do Mundo. O técnico Carlo Ancelotti não contou com 4 jogadores na atividade. Gabriel Magalhães, Bruno Guimarães e Rafinha, que foram poupados, e Neymar, que ainda se recupera de uma lesão na panturrilha. Inclusive, o craque da seleção brasileira foi submetido a novos exames nesta segunda-feira para avaliar a condição da panturrilha. O detalhe é que essa ausência no treinamento faz com que dificilmente ele esteja em campo na sexta-feira, na segunda rodada da Copa do Mundo diante do Haiti. Houve uma reunião com o departamento médico, fisioterapeuta e preparadores físicos para que eles pudessem avaliar o processo de cicatrização da lesão. Mas ainda não tem uma definição sobre o caso. A verdade é que a terça-feira será muito importante para a definição. Caso Neymar esteja treinando com bola, a probabilidade de pelo menos ele ser relacionado para sexta-feira contra o Haiti, ela existe. Caso ele siga treinando a parte física na academia, está descartada a possibilidade do camisa 10 da seleção brasileira estar em campo na segunda rodada da Copa. Agência Rádio Web com informações da seleção brasileira, Daniela Esperon.
1: Pelo horário de Brasília, 12:56. Chegamos ao final do Jornal Canção Nova desta terça-feira. Apresentação e produção, Daniel Gonçalves, com os trabalhos técnicos de Manuel Laurindo. Jornalista responsável, Marcelo Tel. 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
1: Removerei de vosso corpo o coração de pedra e vos darei um coração de carne. Livro de Ezequiel, capítulo 36, versículo 26. 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
3: 1 hora em ponto. Boa tarde pra você que tá ligado aí na Rádio Canção Nova. É você mais perto da Rádio Canção Nova, através do Conexão. Que bom chegar até você através da nossa sintonia aqui direto de Cachoeira Paulista. Ou você que tá ligado aí pela rede Canção Nova de rádio. Meu abraço pra você também no endereço radio.cancaonova.com, no aplicativo, no celular. Sei que muita gente nos acompanha aí através do CN Plus. Hoje é terça-feira, 16 de junho, mês dedicado ao Sagrado Coração de Jesus, e nós podemos em todo instante. E a Rádio Canção Nova te ajuda a rezar também durante todo o dia, dedicada ao Coração de Jesus. A gente pode rezar hoje: Jesus, manso e humilde de coração, fazei o nosso coração semelhante ao vosso. Sou eu, Ana Raquel, da comunidade Canção Nova, e chego até você aqui nesta terça-feira e te faço companhia até às 3 da tarde aqui no Conexão Canção Nova, e quero ter você, a sua participação aqui junto com a gente. Nosso WhatsApp 12991455871, já deixa salvo o WhatsApp da Rádio Canção Nova aqui de Cachoeira Paulista para você sempre participar dos nossos programas, interagir com a gente, mandar seu pedido de oração. E aqui junto comigo ele, Manuel. Boa tarde, Manuel. Deus abençoe você, seu trabalho também nessa tarde. Vamos juntos aqui, chegando até você no Conexão Canção Nova. Daqui a pouquinho, olha, vai ter enquete valendo presente Canção Nova aqui nessa terça-feira. Afinal de contas, sou eu que tô aqui hoje no Conexão Canção Nova. A gente quer ter você, a sua participação. Daqui a pouquinho vou jogar aqui a pergunta a partir da liturgia do dia de hoje. Olha, Deus fala conosco através da liturgia. E hoje tem enquete para que você participe com a gente, faça seu pedido musical e vai ter sorteio no final do programa. Vamos de música, então, abrindo muito bem aqui a nossa playlist de hoje no Conexão Canção Nova. Gabriela de Sá, Agora é Festa. Na sequência, Emanuel Stênio.

0: Você ouvindo aqui no Conexão Canção Nova, Emanuel Stênio, Vou Festejar, e abrimos muito bem a nossa programação com Gabriela de Sá.
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0: E aí, eu quero saber de você, onde você está nos acompanhando aqui nessa tarde de terça-feira? É no carro, é em casa, é no trabalho, é no Brasil, no Vale do Paraíba, além Brasil? Manda sua mensagem pra gente, 12991455871, vai ser bom demais ter você aqui junto com a gente. Hoje estou aqui fazendo a vez no lugar do Orlando, um abraço pro Orlando, né? Está em missão, né? Uma missão muito importante nessa terça-feira e por isso que eu estou aqui junto com você e quero que ter a sua participação. Hoje, gente, com o Evangelho do dia, eu falei, não, eu preciso ter você aqui junto comigo, porque a liturgia de hoje é um grande remédio para nós. E esse remédio se chama perdão, reconciliação. Quem foi à Santa Missa, ou quem acompanhou aqui pelo Sistema Canção Nova de Comunicação, pôde ouvir o Evangelho do dia de hoje, onde nós vamos viver essa experiência do perdão. E principalmente sobre amar os nossos inimigos. Não é fácil, é um grande desafio, mas é possível para nós. E nós vamos ver no Evangelho de hoje, onde o Senhor nos dá este novo mandamento. Antes se tinha a ideia da vingança, olho por olho, dente por dente. Com Jesus nós aprendemos que devemos amar os nossos inimigos e rezar por aqueles que nos perseguem, né? Amar o nosso próximo e viver essa experiência de amor, de perdão, de reconciliação. É um grande desafio, né, gente? Por isso, eu quero ter a sua participação aqui hoje no Conexão Canção Nova. A partir do Evangelho de hoje, eu quero saber de você. Você já conseguiu rezar por alguém que te magoou? Você já conseguiu perdoar alguém que te magoou aí, que te fez mal? Eu quero saber de você aqui, manda aqui sua mensagem. Claro, não precisa falar o nome, não precisa dizer a situação, mas manda para nós aqui como esse verdadeiro testemunho para nós como cristãos. Muitas vezes a gente tem essa postura, queremos seguir a Cristo, mas não queremos ter atitudes de cristãos. Por isso eu quero saber de você aqui hoje no Conexão Canção Nova, você que tá me ouvindo aí, para pensar. Alguém já te magoou? Alguém já te machucou? Te decepcionou? O que você fez? Você conseguiu rezar? Você conseguiu perdoar? Traz aqui a sua dica, a sua participação aqui no nosso WhatsApp 12991455871. E hoje a sua participação pode ser digitada aí por mensagem, pode ser áudio, fala seu nome, de onde você está nos acompanhando, responde a nossa enquete. E eu vou estar sorteando aqui hoje para você, no Conexão, de forma especial, ganhei dois presentes e faço questão aqui de trazer para dar de presente para você, tá? Quem participar do nosso programa, no final tem sorteio, vai estar levando o livro do Padre Jonas Habib, Caminho para a Santidade, e a pulseira, medalha das duas cruzes, contas vermelhas, um presente maravilhoso aqui para você, hein? Pulseira e o livro do Padre Jonas, é só responder a nossa enquete de hoje, falando sobre a partir do Evangelho do dia. Você já conseguiu rezar por alguém que te magoou? Conta pra nós aí, como é que foi? Ou você tem essa realidade, ainda não consegue? Está aprendendo a fazer isso? Já tentou, mas ainda é difícil? Ou pra você tem conseguido? Graças a Deus, colhe os frutos aí desta reconciliação. Participa aqui junto com a gente, valendo aqui sua participação presente na Canção Nova. Vale de novo aí o WhatsApp, hein? 12991455871. Enquanto você manda sua mensagem, chegando ela com a voz maravilhosa, Eliana Ribeiro, Confiança.

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1: Uma hora e 21 minutos, boa tarde para você que sintonizou a Rádio Canção Nova agora. Sou eu, Ana Raquel, e te faço companhia até as 3 da tarde aqui no Conexão Canção Nova. Hoje, a partir do evangelho deste dia, quero saber de você. Você já conseguiu rezar por alguém que te magoou? Já conseguiu perdoar? Eu sei que é um grande desafio, mas nós somos convidados a ter atitudes cristãs. E quem tem atitude cristã aprende a partir de Cristo Jesus, não é? Como devemos amar e perdoar. É a partir de Cristo. A nossa medida, a nossa fita métrica é Cristo Jesus. Já pensou se nosso Senhor nos tratasse como exige as nossas faltas? Ih, meu Deus do céu, estaria muita gente frita no pedaço, né? Começando por mim. Mas o Senhor nos trata com misericórdia. É um exercício diário que eu e você precisamos ter, é desse caminho, né, de santificação, de conversão. Não é fácil, mas é um grande desafio que eu e você precisamos trilhar. O primeiro passo é rezar por estes que nós temos como inimigos, sabiam? A oração, ela muda o nosso coração e o coração dessa pessoa. O próprio Jesus nos disse, né? Tudo pode ser mudado pela força da oração. E olha, já tem gente aqui participando com a gente, mandando aqui mensagem no nosso WhatsApp, 12991455871. Olha, gente, uma informação importante. Quando você mandar sua mensagem, mandar seu áudio, fala seu nome, de onde você está nos ouvindo e diz, tem sido um desafio? Não precisa nem colocar muitos detalhes para não, né, acabar expondo quem não é necessário expor. Mas coloca para nós, Ana, olha, eu consegui perdoar, graças a Deus, o meu coração está livre. Ana, é um desafio, tenho rezado, colocado sempre na Santa Missa, mas eu tenho fé que vou conseguir. Conta pra nós aqui o seu testemunho, conta pra nós o seu desafio, porque eu tenho certeza que vai ajudar muita gente a partir dessa experiência do evangelho do dia de hoje, onde Jesus disse, nós ouvimos dizer que amarás o teu próximo e odiarás o teu inimigo. Eu, porém, eu quem? Jesus nos diz, amai os vossos inimigos e rezai por aqueles que vos perseguem. Assim, vos tornareis filhos do vosso Pai que está nos céus. Ou seja, Jesus vai dizendo o quê? Filho de peixe, peixinho é. Padre Jonas também usava muito esse ditado, né? Filho de peixe, peixinho é. Se o nosso Pai do céu nos perdoa sempre, quem somos nós para não perdoar, não é? É um grande desafio, mas nós precisamos contar com a graça de Deus. E é por isso que eu quero saber de você aí. Tem dificuldade de perdoar? Tem conseguido? Conta pra gente aqui, valendo no final do programa, 2 presentes pra você, hein? O livro do Padre Jonas, Caminho de Santidade, e a pulseira medalha de das duas cruzes contas vermelhas. Porque, de fato, é um caminho de santidade, né? Perdoar é um passo importante. Inclusive, neste evangelho de hoje, o Senhor fala, se saudais somente os vossos irmãos, o que fazeis de extraordinário? Os pagãos também fazem a mesma coisa, então nós não podemos ter a atitude de gente que não conhece a Deus, hein? E ele finaliza o evangelho de hoje dizendo, sede santos como vosso Pai do céu é santo. É a liturgia que nos coloca no eixo do nosso caminho de santidade, não é verdade? Tô esperando aqui você no nosso WhatsApp para você participar com a gente enquanto você manda bem chegando mais música aqui no Conexão Canção Nova.

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6: Prova de que Deus esteja conosco não é o fato de que não venhamos a cair, mas que nos levantemos depois de cada queda. Santa Teresa d'Ávila.

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5: 1h31, a gente tá de volta aqui no Conexão Canção Nova, ótima tarde pra você. Chegando o lançamento, é gente, festa junina, hein? Haja coração. Igor Fernandes, lançamento pra você. Só tenho hoje pra viver.

0: você ouvir aqui no Conexão Canção Nova, Igor Fernandes, super lançamento, hein? Só tenho hoje pra viver.
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0: Somos convidados a partir da liturgia de hoje a darmos um passo a mais na nossa vida de santidade, que começa também através do perdão, decidir-se em perdoar. Não é fácil, é um grande desafio, mas nós podemos contar com a graça de Deus. E você sabe que os santos, eles falaram sobre o perdão como um caminho importante para a nossa vida, mesmo quando é difícil. Você pode aí também viver essa experiência através de cada santo que testemunha para nós esses passos de intimidade com Deus, a vida de oração que também vai formando e criando passos de santidade também concretos através do perdão. Por exemplo, Santo Agostinho falava assim: aquele que não perdoa fecha a porta por onde ele mesmo precisará passar. Olha que forte, gente. Vou falar para você novamente, ó. Santo Agostinho disse: aquele que não perdoa fecha a porta por onde ele mesmo precisará passar. São João Paulo II diz: não há paz sem justiça, não há justiça sem perdão. Madre Teresa de Calcutá, uma grande santa, né, que nós conhecemos, dizia: se queremos amar, precisamos aprender a perdoar. E eu quero saber de você hoje, a partir do evangelho desse dia, dessa terça-feira. Você já viveu uma experiência assim? Alguém já te machucou? Alguém já te feriu? Você conseguiu rezar, perdoar perdoar esta pessoa? Ou às vezes pode ser até contrário. Você já machucou alguém, feriu alguém, né? Decepcionou alguém? Como foi esse processo também? Ora a gente fere alguém, ora a gente é ferido. Como é que você viveu esse processo, né, de se reconciliar? Na Canção Nova, nós temos um princípio muito importante na nossa vida que se fala de viver reconciliados. Daqui a pouquinho eu vou falar também sobre você, para você, sobre esse princípio de nossa vida aqui na Canção Nova, que é o viver reconciliados, para que você entenda como é importante dar passos para o perdão a partir da liturgia do dia de hoje. Uma hora e 36 minutos, quero aqui mandar meu abraço. Deixa eu ver para quem já tá mandando mensagem para nós aqui. A Lúcia de Maragaçu. Acho que é assim, Maracaju, na verdade, Mato Grosso do Sul, nos acompanhando. Um abraço para você, Lúcia. Obrigada pela sua companhia. O Luiz também aqui sintonizado também com a gente. A Lourdes Galdino. Lourdes, manda pra gente de novo aí o áudio, viu? Um beijo para você. Obrigada aí pela sua companhia. Eunice de Potim também aqui. Ana, quero também pedir oração, quero pedir também pela minha família. Ela colocando aqui pra gente também algo muito importante sobre o perdão. Ela falou assim: Ana, eu rezo e rezarei e continuo rezando por uma pessoa da minha família, né, diante de uma situação que nós vivemos, e eu sei que eu preciso perdoar, preciso dar passos de perdão, mas olha, já tenho dado passo através da oração. Isso mesmo, Eunice, peça a Deus na oração essa graça de que ele, né, derrame sobre você o dom do Espírito Santo, a graça do Espírito Santo, para que você dê passos de perdão, para que também isso acabe acontecendo também de fato, né, através de uma conversa, através de um abraço e através mesmo até de dizer: me perdoa ou eu te perdoo. A Soninha de São José dos Campos respondeu também aqui a nossa enquete de hoje. Boa tarde, olha, foi muito difícil, Ana, perdoar. Essa pessoa já estava no hospital, quase partindo, e eu fui visitar. E quando a vi daquele jeito, eu senti algo muito forte. Peguei nas mãos dela e comecei a pedir perdão. E também falei que perdoava. De repente, comecei a sentir algo que nunca tinha sentido. Saí do hospital completamente transformada. Graças a Deus, consegui perdoá-la. Onde eu aprendi o quanto o perdão nos cura. Que bom, Soninha. Obrigada, viu? Olha que forte, gente. Olha que bonito, né? A gente, quando cura, a gente perdoa, nós somos curados e também somos canais de cura também. Obrigada, viu, Soninha, pela sua participação respondendo a nossa enquete aqui de hoje. Israel Lira, de Carapicuíba, São Paulo, também respondeu aqui pra nós. Ana, já consegui perdoar e rezar por alguém, mas hoje preciso perdoar a mim mesmo. Às vezes esquecemos de nós, cuidamos das feridas dos outros, esquecemos as nossas. Um abraço, Israel. Obrigada pela sua companhia também aqui nessa tarde. O Fernando também de Londrina, nos acompanhando também.

0: 55871, fala isso como a Soninha, né, que contou pra nós. Ela é de São José dos Campos, nos contando que ela foi no hospital visitar uma pessoa que estava hospitalizada e diante daquele momento ela aproveitou para viver esse lindo momento de reconciliação. É o perdão que acontece, é passos de santidade que a gente precisa dar na nossa vida no dia a dia. E você, já viveu essa experiência do perdão? A partir do evangelho de hoje, onde nós somos iluminados pela palavra do Senhor, onde ele nos diz: amai os vossos inimigos e rezai por aqueles que vos perseguem. Se saudais somente os irmãos, aqueles seus amigos, o que fazer de extraordinário? Os pagãos não fazem a mesma coisa? Sede perfeitos como vosso Pai Celeste é perfeito. Valendo aqui a sua participação presente da Canção Nova, livro do Padre Jonas, Caminho para a Santidade, e a pulseira Medalha das Duas Cruzes, Contas Vermelhas.
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0: Quem ama aí a Canção Nova, levanta a mão e diga eu! Pois é, gente, estamos aí nesta missão de evangelizar, mês de junho, mês do Sagrado Coração, e quero pedir a sua ajuda. Claro, primeiro louvar a Deus pelos 48% que nós já alcançamos no Projeto da Minha Alma. Com certeza, se você faz parte dessa missão de evangelizar, você está envolvido nesses 48% que nós já alcançamos, mas aqui eu quero estender a minha mão e pedir a sua ajuda para que a Canção Nova continue aí testemunhando e sendo canal das maravilhas de Deus em nossas vidas. Não é uma bênção, gente, ter uma rede Canção Nova de rádio que evangeliza 24 horas, ter uma TV que leva para você uma programação especial, ter também aí, né, o portal Canção Nova, tantos meios que o Senhor nos confiou para evangelizar. Então eu quero aqui louvar e bendizer a Deus pelos 48% que nós já alcançamos, já colocando você, sua família, no Sagrado Coração de Jesus. 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Obrigada a você, família Canção Nova, pelos 48% que já alcançamos. Vamos de música, e essa vai para você, sócio evangelizador, você que faz parte da família Canção Nova, se tornou sócio hoje, tá fazendo aniversário também? Parabéns! Chegando para você, Gerados pela Imaculada, Templo Vivo. 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

0: Conexão Canção Nova, o melhor da música católica, você ouve aqui. Celina Borges, Busque o Alto, você ouviu também Jamie Grace, com participação de Toby Mac, Ana Lúcia, Gerados pela Imaculada e lançamento com Igor Fernandes. É hora do intervalo, a gente é rapidinho, daqui a pouco a gente tá de volta.
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0: 2:05 é Conexão Canção Nova nessa terça-feira. Você ouviu aí toda a Skinny cantando Única Chance.
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0: 2:05 é Conexão Canção Nova nessa terça-feira. Você ouviu aí toda Skin cantando Única Chance.
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2: Você, e na verdade, eu tenho uma impressão, uma intuição.
0: Uhum.
2: As pessoas que não gostam é porque talvez não fizeram uma boa experiência.
0: Uhum.
2: Porque viajar é contemplar o belo, é você fazer boas amizades, é você se divertir, é você descansar. Então, assim, uma viagem bem feita, bem planejada, não tem como a pessoa não gostar. Então, aqueles que não gostam, comece a se rever aí. Pode ser que você fez uma experiência equivocada.
0: E às vezes
2: tá na hora de corrigir.
0: Pois é, e às vezes essa experiência, às vezes é a agência de viagens que você escolheu, que talvez ali prometeu muito e entregou pouco, que às vezes acontece, né? Ou às vezes você fechou um pacote de viagem e não foi bem assistido, aí naquelas demandas de aeroporto e mala e translado não deu certo, né? Talvez tenha sido aí por um atendimento que não foi tão legal, né?
2: Exatamente.
0: Ou então por opções também, não conhece, escolheu, achou qual era qualquer um e foi e não deu certo, né?
2: As variantes são muitas, né?
0: Uhum.
2: Mas olha, eu começo dando boa tarde, porque toda vez que eu venho à rádio, eu mato um pouquinho da saudade. Eu amo esse lugar.
0: A Valdênia tem história na rádio?
2: Ah, a Rádio Canção Nova é o meu habitat natural, então um abraço a todos os ouvintes, inclusive esse horário. Sei lá, quantos anos, Emanuel? De Conexão Canção Nova, né? Muitos anos.
0: Acho que ela fundou a Conexão, né?
2: Mas foi, eu acho. Porque antes sim, era sim. Geração PHN, uhum. Alguma coisa assim, acho que o Conexão foi comigo mesmo. Então, um abraço a todos os nossos queridos amigos ouvintes, a você que de muito tempo ou de agora acompanha a Rede Canção Nova de rádio. Bom, nesta vida Canção Nova, entre sim. tantas coisas, já passei aqui pela Rádio Canção Nova, realizei diversas atividades, graças a Deus. Já passei pelo Departamento de Jornalismo e hoje eu sou responsável pela parceria que a Canção Nova tem com a comunidade Obra de Maria, na agência Caminhando com Maria. E eu vim falar um pouquinho dos roteiros. Então, primeira coisa, você já deu essa introdução, por isso que eu disse que eu amei. Quem não gosta de viajar? Gente, todo mundo gosta. E, repito, se você não gosta, dê uma verificada, porque deve ter um histórico, uma experiência negativa e vale a pena você corrigir, porque talvez bloqueie até de você ir na casa da sua mãe, de um vizinho, e nem tô falando de peregrinação, não, tô falando de forma geral, uhum. né? Então, veja isso, já tô pedindo a Nosso Senhor que te cure. Agora, tem pessoas que pensam assim, a peregrinação é muito distante de mim. É impossível de fazer, é impossível de viajar. Ah, eu gostaria de viajar e levar a minha família, e isso não é possível. E eu quero começar dizendo a você, é possível sim. Eu gosto de dizer, Ana Raquel, para as pessoas assim, nem que seja por curiosidade, liga pra gente. Manda um WhatsApp, nem que seja por curiosidade, para você entender como é que funciona, uhum. como é que é a forma de pagamento, porque às vezes você olha e fala, não, tá muito distante, eu nunca conseguirei ir, porque eu já pensei isso, inclusive, a respeito de mim mesma. Uhum. É claro, eu sou missionária, mas pensando sobre mim e com as pessoas com as quais eu já viajei, tem pessoas que viajam todos os anos. Todos os anos tem determinadas famílias, casais que viajam. Mas tem pessoas que aquela viagem

0: da vida, mas que ela se planejou, ela se organizou para que fosse em Fátima, para que fosse em Lourdes, para conhecer a Terra Santa. E eu, em primeira mão na Rede Canção Nova de Rádio, eu estou dizendo, nós voltamos com as peregrinações para a Terra Santa.
1: Olha que maravilha, é uma boa notícia para todos nós.
0: É uma boa notícia, mas aí deixa eu explicar. Porque todo mundo, e eu desejo para os meus irmãos de comunidade, para você que é meu irmão também em Cristo, que conheça a Terra Santa.
1: É um desejo até do coração do Padre Jonas, né? Que ele sempre dizia para nós.
0: Que todos nós, missionários, pudéssemos ir à Terra Santa. Eu brinquei ontem, quando eu estava vendo os números lá com a equipe da agência, eu falei assim, nossa, se eu pudesse, eu ia todo mês. Porque é irrepetível, é uma experiência única, é literalmente o quinto evangelho. É uma curiosidade, não sei se as pessoas sabem, mas na Terra Santa você lê, não é o evangelho do dia, você lê o evangelho do lugar. Então, se você está na barca de Pedro, por exemplo, se você está lá na Galileia, você vai ler e vai participar das celebrações eucarísticas, fazendo a leitura e a meditação daquele determinado lugar.
1: Que foi ali mesmo,
0: e
1: né?
0: E é assim que o padre proclama, aqui, não é naquele tempo, é óbvio, naquele tempo tudo, mas é aqui, neste lugar.
1: Atualiza,
0: meu
1: né?
0: Meu Deus, gente, só de lembrar, de verdade, fiquei arrepiada agora. Porque é um lugar, para mim, assim, excepcional. E eu digo que o Getsêmani é o meu lugar no mundo, e Lourdes. São os dois lugares onde, de fato, eu fiz uma das maiores experiências místicas de cura e de libertação da minha história. Foram nesses lugares. Então, desejo a você, Ana Raquel, aos meus irmãos de comunidade e a você que nos acompanha. Mas, de maneira particular, eu estou falando da Terra Santa, mas eu preciso completar esse raciocínio, que é o seguinte. Esse ano, com a graça de Deus, a gente vai sair com alguns roteiros, porque brasileiro não desiste nunca. Então, mesmo com essas idas e vindas de guerra, pacto de paz e por aí vai, ainda assim, teve gente que não desistiu. Porque quando a guerra começou, não é? A gente sempre, com respeito ao cliente, com respeito ao passageiro, ao peregrino, a gente entra em contato e dá outras opções. Olha, senhora Ana Raquel,
1: diante da guerra,
0: diante dessa intercorrência, então nós queremos permitir que a senhora escolha, não é? Outros roteiros para que a senhora... Teve brasileiros que não abriram mão e disseram, não, com fé em Deus, vai passar.
1: E eu quero ir.
0: Então agora, minha filha, eu tô com essa batata quente, quente, quente. Brincadeira, gente. Nós já estamos organizando. Então a gente já tem previsão para outubro. Se eu não me engano, outubro eu tenho 2, 3 roteiros já. Mas aí já são com essas pessoas que já aderiram.
1: E que estavam no aguardo, né?
0: Exatamente. Já estavam esperando esta oportunidade. Contudo, para 2027 já está à venda. Por que,
1: olha,
0: que eu digo
1: maravilha.
0: Que é sempre possível? 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Porque como a Ana Raquel disse, e é por isso que nós também evangelizamos através das peregrinações, porque era desejo do coração do nosso pai fundador, que não só nós missionários, mas a família Canção Nova tivesse a oportunidade de também peregrinar. Então, nós entendemos que faz parte da nossa missão, temos clareza, o primordial da Canção Nova é evangelizar pelos meios de comunicação e pelos encontros, mas não é exclusivamente, nós temos outras áreas, graças a Deus, de evangelização, e como o Papa Francisco, saudoso Papa Francisco, diz, a nossa vida é a missão. Então, onde nós estamos, a missão está acontecendo, e ela acontece também através das peregrinações. 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
1: Ah, parcela, como parcela, né?
0: No cartão, enfim, então todas essas informações não comportam num programa nós não temos tempo para isso. Mas o atendimento, ele é personalizado. 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E isso eu estou garantindo a você. Então você pode e vai dizer, olha, eu sou aposentada, posso qualquer época do ano. Glória a Deus. Não, eu só posso no período de férias. Eu só posso, talvez, janeiro, fevereiro. E aí a gente vai verificando. Não, mas meu sonho é conhecer Fátima. Eu tenho vários roteiros que passam por Fátima.
1: Durante todo o ano, e a pessoa vai se encaixando em qual mês é o melhor para ela.
0: Exatamente. E aí, eu quero fazer um convite especial para aqueles que querem peregrinar comigo.
1: Ai, meu Deus, quem quer peregrinar com a Valdênia, gente?
0: Põe
1: quem
0: a
1: não
0: mão
1: quer, né?
0: Aqui. Olha só, graças a Deus, eu estarei já no mês de julho indo numa peregrinação que nós chamamos Os Caminhos de São Paulo. Quisera pudéssemos ir em todos os locais por onde São Paulo passou, mas principalmente os locais que estão na Turquia e na Grécia. Então, Pátimos, Éfeso, Cafarnaum, Capadócia, vários locais nós teremos a oportunidade de conhecer, mas essa já esgotou.
1: Ah, meu Deus. Então, deixa para próximo,
0: não
1: né?
0: Dá. Mas eu gostaria de fazer um convite, convidar quem está nos acompanhando agora. Eu, juntamente com o Padre Edson Chartuni. Padre Edson é um sacerdote da comunidade Canção Nova, e aqui eu faço questão de dizer, todos os sacerdotes da Canção Nova são diretores espirituais, você pode escolher qualquer um deles ou o roteiro. E nós, nesse ano do Jubileu Franciscano, nós estaremos peregrinando pelos santuários franciscanos da Itália.
1: Que maravilha!
0: A saída é dia 22 de setembro, com a graça de Deus, saímos de Guarulhos. E aí nós vamos conhecer Roma, nós vamos a Lanciano, o grande milagre eucarístico, mas também São Giovanni Rotondo. Olha só que bacana! Então nós vamos conhecer a Igreja do Milagre Eucarístico, nós vamos conhecer toda a espiritualidade São Padre Pio. Gente, olha só que bênção, porque São Padre Pio, ele é um santo contemporâneo. Uhum. Gente, as histórias místicas de São Padre Pio são espetaculares. Ele na confissão, ele no exorcismo, ele na direção espiritual. É um espetáculo. Eu tenho um grande desejo de poder ir, de fazer essa experiência para poder compartilhar também. E São Padre Pio, ele tem assistido e atendido a tantos devotos, a tantas pessoas ainda hoje. Primeiro que a gente tem o Centro Médico Padre Pio aqui na Canção Nova, mas é uma devoção que ela é mundial. Se você não tem essa devoção, peça a intercessão de São Padre Pio. Inclusive, Ana Raquel, ele teve as chagas de Cristo, né?
1: Uhum.
0: É impressionante, tem muito.
1: E ele é um santo que temos muitas imagens, né? Até vídeos dele, né?
0: Sim.
1: Quando ele ainda em vida, enfermo, né? Onde ele estava. Ainda tem registros, né? De vídeos, a gente vê pela internet, de um santo realmente do nosso tempo.
0: Exatamente, muito contemporâneo. Então nós estaremos lá. Eu sou devotíssima de São Miguel Arcanjo, gente. E nós vamos conhecer a Gruta de São Miguel. E já estará na Quaresma de São Miguel, caminhando pro encerramento da Quaresma de São Miguel. Então, para esse ano de 2026, quem vai vivenciar a Quaresma de São Miguel, com a graça de Deus, Deus dando vida, força e saúde, a gente vai, né? E aí a gente vai ter oportunidade de, nos últimos dias desta
1: Manoel
0: Quaresma...
1: Manoel quer ir lá também.
0: Quer ir também?
1: Aí ele foi!
0: É verdade,
1: Manoel passou na nossa, passou na minha frente, o Manoel.
0: Foi, minha filha, ele foi no reconhecimento pontifício. Você pensa que esse é fraco?
1: 2008.
0: Lembro-me bem. Mas aí nós teremos a oportunidade de rezar com São Miguel Arcanjo. E também depois, olha essa. Gente, Deus reservou para nós, neste ano do Jubileu Franciscano, da agência Caminhando com Maria, nós seremos o grupo que estará 4 de outubro...
1: Nossa, gente!
0: Em Assis, no dia de São Francisco de Assis, nós estaremos em Assis, neste grande jubileu. Nossa. Porque assim, se São, São Padre Pio é atualíssimo, recente, nós, a gente pode quase dizer, né, nós o vimos, né, porque a gente tem aí as imagens dele pela internet, vivo, na ocasião. Agora, São Francisco, gente, ele é considerado na igreja um dos maiores santos de todos os tempos, o homem da humildade, e nós teremos a oportunidade de estar lá no dia dele. Então, eu já estou pensando nas indulgências, as plenárias, todas as
1: já prepara um espaço na mala para pedido de oração que vai ser enviado.
0: Por favor, eu vou levar. Com a graça de Deus, faço questão. Mas, além de tudo, nós iremos a Cássia, conhecer a cidade de Cássia. Santa Rita, gente, esta mulher foi mãe, esposa, viúva e ainda religiosa. Então, como mulher, passou por todos os estados de vida. Uma vida sofrida, mas que significado e que ela deu ao sofrimento. Então, nós também estaremos conhecendo Cássia e pedindo a intercessão de Santa Rita de Cássia. Então, vai ser um espetáculo, assim. E depois, nós iremos a Pádua, porque se é santuário franciscano, a gente tem que conhecer.
1: Tem que ir no pacote completo,
0: não,
1: né?
0: É? Uhum. Porque depois de Francisco, São Padre Pio, vai faltar o Antônio?
1: Não
0: de
1: pode.
0: Jeito nenhum. Então nós iremos a Pádua e vamos pedir a intercessão deste grande homem de Deus. Recentemente, aqui em Cachoeira, né? Foi o padroeiro da cidade. Quantos Antônios tem por aí? Quantas paróquias dedicadas a ele? É um dos santos mais populares do mundo. E nós teremos também a oportunidade de estar lá.
1: Inclusive, no Brasil, as festas juninas começam com Santo Antônio, né?
0: Exatamente. Inclusive, lá na agência, como tem muito nordestino, Santo Antônio já colocaram lá na minha porta. Uma imagem de Santo Antônio. Mas aí não para por aí não, tá? Depois de Pádua, nós vamos conhecer Veneza, que será uma bênção. Veneza, além da cultura, porque é uma cidade esplendorosa. A arquitetura e a engenharia de Veneza é algo assim espetacular. Porque ela é uma cidade construída praticamente sobre as águas do oceano, né? O que a gente entende de ponte, eles construíram, foi uma verdadeira cidade. É um espetáculo. Então, além de toda a beleza de ser uma cidade muito pitoresca, italiana, as gôndolas e tudo aquilo que a gente já viu nos filmes, na TV, Veneza tem as relíquias de São Marcos Apóstolo.
1: Uma coisa que ninguém sabe, né?
0: A Catedral de São Marcos está em Veneza. E você tem a oportunidade de rezar. Sabe o Evangelho de Marcos, que você costuma ler aí na sua Bíblia, meditar? O apóstolo do Ide, pregai a todo mundo o Evangelho. É lá que estão as relíquias dele, na praça ali da Catedral, a Duomo de São Marcos. Gente, é uma basílica linda, linda, linda. Então, Veneza, além da beleza, além da parte histórica, arquitetônica, de engenharia, comporta uma espiritualidade, porque essa sim é milenar, porque nós estamos falando daquele que conviveu com o nosso Senhor Jesus Cristo, né? Então, a gente passa por Assis, o grande santo, que é São Francisco, o contemporâneo, que é São Padre Pio, a grande mulher de Deus, que é Santa Rita, talvez o mais popular, que é Santo Antônio, mas a gente vai numa espiritualidade milenar do apóstolo Marcos. Então, gente, esse é um roteiro especialíssimo. Ele foi pensado com todo amor e carinho para que as pessoas pudessem experimentar da beleza da Itália. Ai, não podia falar porque eu sou devota dele, né, gente? Porque tem Miguel, né? Porque de quebra aí, a gente ainda ganhando tem Miguel. Então, assim, tá muito especial. 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Pelo contrário, é justo e é necessário um passeio, um lazer. Mas comece a verificar se você tem, de fato, empregado a providência, o resultado do seu esforço, do seu suor, naquilo que vale a pena, que vai criar memórias, mas que sejam memórias boas, que vai curar o trauma de uma viagem equivocada. 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Aqui falo sobre mim mesma, mas também falo sobre os meus irmãos, então isso vale para qualquer um dos nossos roteiros. 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
1: E o mais interessante também é ter esse entendimento que viajar é um investimento.
0: É um investimento.
1: Né? Um investimento cultural. Quantas pessoas que viajam, vivem essa experiência, têm uma cabeça diferente sobre tantas realidades, comportamentos, culturas, gastronomia, né? E é uma riqueza mesmo. E faz bem viajar, não é?
0: Faz muito bem pro corpo, pra alma, pra mente.
1: E é uma coisa que é importante, é um investimento, né? A gente, como você falou, a gente investe em tantas coisas vãs que a gente não tem retorno. Uma viagem dessa é um retorno para nós, né? Seja cultural, seja intelectual, mas principalmente espiritual. Até porque, por exemplo, até por Veneza, que todo mundo só foca numa coisa estética, lá você vai poder viver uma experiência também de espiritualidade.
0: Sim. Com certeza. E enquanto você ia falando, eu ia me recordando de alguns peregrinos que eu tive a oportunidade de conhecer, a Tati e a filha dela, Sofia. A Tati, ela foi celebrar, ela é uma professora doutora, salvo engano, ela tem 2 doutorados, ela disse assim: eu vou viajar com a minha filha e já estou preparando os 15 anos dela. E recentemente, ela fez uma peregrinação, na ocasião, éramos eu com o padre Joaquim. E eu achei bonito, porque ela falou assim: olha, eu poderia gastar de outra forma, mas eu quis celebrar estando com a minha família, numa viagem com a minha filha, no caso, ela dizendo, uma viagem que para nós foi inesquecível. Aí conheci a Andrea, que ela disse assim: não, eu trabalhei bastante, e nas minhas férias eu disse assim: eu quero pegar o fruto do meu trabalho e eu quero me presentear. Já estou trabalhando há muitos anos e eu quero fazer esse investimento. E tantas outras pessoas, uma pessoa falou: eu estou celebrando a aposentadoria. Então, a Magá, que a gente já chamava, o nome dela é Margarida, e o esposo dela, gente, eu confesso, não me lembro, porque ela só chamava ele de Mozão, e para todos nós da peregrinação também virou Mozão, o Mozão da Magá. Ela disse assim: a gente foi celebrar a aposentadoria. Então, assim, existem vários motivos pelos quais você pode celebrar numa peregrinação, além da devoção. Então, aqui eu falei desse roteiro específico, mas a gente tem santuários marianos, Lourdes, Fátima, Medalha Milagrosa, e acho que vale a pena você pelo menos conhecer os nossos roteiros, e aí depois as dúvidas você vai entrando em contato com a gente e a gente vai tirando com todo carinho.
1: Reforça aí, Valdênia, de novo o telefone, onde as pessoas podem encontrar em redes sociais, na internet, as informações.
0: 12-3186-2055 é o telefone. Uhum. Repetindo para você, 12-3186-2055 é também o WhatsApp. E me ajudem, meninos, @peregrinação.oficial, @peregrinação.oficial, ali a gente sempre coloca as atualizações dos nossos roteiros, dos nossos diretores espirituais. Tem praticamente uma conversa, porque eles gravam vídeos também, convidando as pessoas para você conhecer, e aponta para o nosso site, porque ali no site caminhandocommaria.com você também tem os roteiros, e aí você pode escolher melhor, tá bom? Então tem todas essas formas de você se informar. Mas é uma alegria. Se eu te encontrar, já pensou? Lá no aeroporto, você vai: Val, foi ouvindo Ana Raquel e você que eu decidi peregrinar e agora estamos juntos.
1: Olha, será que maravilha. Val, obrigada, viu?
0: Eu que agradeço, família. Deus abençoe. e até a nossa peregrinação com a graça de Deus.
1: Combinado, então. Vamos para o intervalo rapidinho. Daqui a pouco a gente está de volta aqui no Conexão Canção Nova.
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2:35, Conexão Canção Nova, chegando Comunidade Shalom, Queimo de Amor. Meu abraço para Roseli de Aparecida, ligada aqui na Rádio Canção Nova, o Rogério de Cruzeiro, um abraço para você, Rogério. Também o Luiz, aqui da capital, São Paulo, nos acompanhando. Meu abraço para Elaine, ela mandou mensagem para a gente assim: Ana, consegui perdoar uma pessoa que me traiu e me decepcionou. Perdoei e pedi perdão. Foi um momento de libertação. Hoje, essa pessoa que consegui perdoar já se encontra com Deus. Uau, gente! Ela ainda completou aqui. Olha, Ana, se não fosse Deus na minha vida, eu teria me desesperado, teria me deprimido. E hoje, sabe o que eu faço? Sorrio pra vida, sou livre. Graças a Deus, é a Canção Nova que me ajuda sempre. Elaine, obrigada, viu, pela sua mensagem. A Lourdes Galdino também participou conosco também, disse que também sofreu uma traição de alguém muito próximo da vida dela e ela conseguiu libertar pelo perdão. Um abraço, Lourdes! Nós estamos falando aqui hoje a partir do Evangelho do Dia, onde nós aprendemos com Jesus este momento especial, esse ato, né? Esse passo de santidade radical na nossa vida, que é amar. Amar e rezar por aqueles que nos perseguem, perdoar, viver o amor ao próximo, né? A medida do nosso amor a partir da vida de Cristo. E a nossa pergunta foi essa hoje, né? Você já conseguiu rezar por alguém que te magoou, que te decepcionou? Perdoou? Como foi? Conta aqui pra gente. Então, alguns aí mandaram mensagem pra nós. Obrigada aí pela partilha de cada um. São João Paulo II dizia: não há justiça sem perdão. E pra você, perdoar é um sinal de fraqueza ou de força? Tenho certeza que pra você é sinal de força e de fé, com certeza, né? Então, testemunha aqui pra gente, ainda dá tempo, daqui a pouco tem sorteio de presente com a Canção Nova, livro do Padre Jonas Habib, Caminho para a Santidade, e a pulseira medalha das duas cruzes, contas vermelhas. 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Enquanto você participa, manda mensagem pra gente. Vamos curtir mais música? Chegando a Adoração e Vida,

Daqui a pouquinho, às 3 da tarde, você reza com a Canção Nova, o Terço da Misericórdia. Já aproveita, manda sua intenção para nós aqui no 12991455871. Seguinte, vamos pro nosso sorteio, saber quem está levando aqui hoje o presente da Canção Nova. Sorteamos de forma especial hoje aqui no Conexão Canção Nova, o livro do Padre Jonas Habib, Caminho para a Santidade, e também a pulseira Medalha das Duas Cruzes, Contas Vermelhas. Hoje nós falamos aí a partir do Evangelho de hoje, não é? Dessa experiência de não sermos vingativos, nada de olho por olho, dente por dente, né? A métrica de Jesus para nós é: amai os vossos inimigos e rezai por aqueles que vos perseguem. É vida de santidade, é uma decisão mesmo, não é fácil, mas nós podemos contar com a graça de Deus. E se o Senhor nos deu essa medida, é porque nós também podemos contar com a graça dele para que nós possamos também aprender a perdoar. Inclusive, na Canção Nova, nós vivemos o princípio da reconciliação. É princípio de vida na comunidade, viu? É viver reconciliado. O Padre Jonas nos diz que é uma disposição de coração que se traduz num modo de vida. É um contínuo perdoar e ser perdoado. E é isso que nós, a Canção Nova, temos como regra de vida, viu? É viver esse perdão continuamente. Ora eu perdoo e ora também sou perdoado. Porque uma hora alguém me machuca, outra hora eu machuco alguém. Então, essa experiência o tempo inteiro, né? Eu continuamente perdoar e ser perdoado. Por isso que na Canção Nova, a reconciliação é algo muito importante, é princípio de vida. Vamos ver então aqui quem tá levando o presente de hoje aqui no Conexão Canção Nova. Lembrando que você corre aí, manda sua mensagem pra gente aqui, o seu endereço completo e o seu nome, combinado? Quem tá levando hoje aqui presente do Conexão é a Soninha de São José dos Campos. Sônia, manda aqui o seu nome completo, seu endereço direitinho aqui com o nome da rua, número, bairro, CEP, tudo certinho para que a gente mande para você o que o presente de hoje do Conexão Canção Nova. Parabéns e obrigada também pelo seu testemunho sobre perdão. Eu vou ficando por aqui, desejo para você uma ótima tarde, continua com a gente, tem Hora da Misericórdia pra gente rezar juntos aqui com você, apresentando suas intenções, apresentando seus pedidos, e nada melhor do que no mesmo coração de Jesus, a gente pedir esta graça, né? Senhor, faz o meu coração semelhante ao vosso. Vamos pedir essa graça ao Senhor para que a gente aprenda a amar, a perdoar com esse coração tão maravilhoso que é o coração do Senhor. Um abraço, Deus abençoe!

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10: Santa Margarida Maria Lacoque recebeu as revelações sobre o Sagrado Coração de Jesus. As promessas são um convite a viver a fé e a, sem medo, nos aproximarmos do seu amor.
11: Junto ao coração do meu Jesus, descansará meu coração.
10: O coração de Jesus bate forte por você.
12: Quem é bom tira coisas boas do tesouro do coração, que é bom. Mas quem é mau tira coisas más do seu tesouro. Evangelho de São Lucas, capítulo 6, versículo 45.
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13: A paz de Jesus, o amor de Maria, que a alegria do Espírito Santo esteja sempre no seu coração. A você que nos acompanha pela Rádio Canção Nova, uma ótima tarde. Estamos começando essa hora toda especial da Divina Misericórdia aqui pela Rádio Canção Nova 89.1 em Cachoeira Paulista, São Paulo. Onde quer que você esteja nos ouvindo, pela Rede Canção Nova de Rádio, pela internet, nos acompanhando também, conduzindo o seu carro pelas estradas aqui, pela Via Dutra. Né? Quero já agradecer a Jesus Misericordioso por você na sintonia e fazer o convite a você rezar conosco. Eu sou Edésio Luiz, membro aqui da comunidade Canção Nova. Junto comigo está o Manuel. Boa tarde, Manuel. Também o nosso querido padre Sandro Magalhães. Sua bênção, padre. Boa tarde.
14: Deus abençoe. Boa tarde. Boa tarde para você também que nos acompanha. Que, olha, aqui em Cachoeira Paulista tá um dia assim meio friozinho, meio feinho. Mas que esse dia assim nublado não seja só, vamos dizer, né? Interiormente estejamos abertos para a graça de Deus. É isso que eu quero chamar você e convidar. Abre o seu coração, a sua alma, porque Deus está conosco. Mesmo que você esteja passando assim por um dia como hoje, meio triste, abatido, abra o coração, porque Deus derrama graças e bênçãos. Vamos rezar daqui a pouco.
13: E você pode participar conosco através do nosso WhatsApp, 12 991 455 8 7 1. Repetindo, 12 991 455 8 7 1. Não esqueça de colocar o seu nome, a cidade de onde você está nos ouvindo e a sua intenção. Está começando agora a Hora da Misericórdia.

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0: Pai das misericórdias e Deus de toda a consolação, ouvi-nos. Vira e mexe, eu tenho que ouvir essa canção porque me faz lembrar a experiência que eu tive, padre. Quando eu larguei a bebida alcoólica, foi através dessa música que eu tive a consciência de que sozinho eu não conseguiria. Eu era viciado, né? Era alcoólatra. Em 2001, eu tinha feito um encontro aqui na Canção Nova, no Carnaval, tentei parar. Em 2001 também tentei. Daí em 2002, quando eu falei, quando eu conheci essa canção, só fui conhecer essa canção em 2002. Daí a letra da música foi me falando, daí eu fui chorando diante do crucifixo e falando, sozinho eu não consigo mesmo, Jesus. Sozinho eu não consigo me livrar dessa bebida que eu sei que faz mal para mim e eu não consigo largar sozinho. Porque quando a gente bebe, a gente acha, ah não, eu paro quando eu quiser.
3: Sim. Né?
0: É a primeira coisa que fala. Daí toda vez que eu toco essa canção, eu sempre tenho que estar tocando para me lembrar de que sozinho eu não posso mais viver.
3: É isso mesmo, e você falando, é muito importante esse ponto que você disse. A gente sempre vai empurrando com a barriga, uhum, assim, né?
0: Sim.
3: Não, quando eu quiser eu paro, quando eu quiser eu deixo esse jogo, quando eu quiser eu paro de usar isso. Quantas pessoas que chegam falando isso, às vezes lá no conversando no confessionário, eu falo, não, tá errado. Se eu falar pra você, você parar hoje, você para? E a pessoa às vezes fica sem resposta. Por quê? Aquilo é um vício, então sim, precisa ser realmente deixado. E como você disse, é a graça de Deus. Pedir a Deus a graça e dar um passo a cada dia. Porque
0: a primeira coisa é querer, né, padre?
3: Exato.
0: É o querer, eu quero. Mas como agora? Agora eu preciso de ajuda.
3: Exato.
0: Com essa ajuda...
3: É a força de Deus.
0: A força de Deus e através também dos irmãos que ajudam, né?
3: Sim.
0: Deus usa de pessoas como tem as casas de recuperação. Tem os irmãos, a família também pode ajudar muito, mas sozinho nós não conseguimos. E é por isso que estamos aqui, né? Incentivando nossos irmãos a rezarem juntos, porque sozinho não faz, a união faz a força.
3: É isso.
0: Então queremos rezar com você nessa hora da misericórdia, apresentar suas intenções. Já quero apresentar a todos os irmãos que estão nos vícios da bebida alcoólica, não só da bebida alcoólica, mas das drogas, de outros entorpecentes, também o vício
3: do jogo,
0: da impureza, da pornografia, das mentiras, né, padre?
3: Sim.
0: Nossa, acho que é um dos vícios piores que tem, é o da mentira.
3: Que por trás da mentira tem sempre um outro vício,
0: outro,
3: né?
0: Outro vício, sempre um puxa o outro. Então vamos trazer essas intenções no coração de Jesus misericordioso, rezando aqui pela alma do senhor José Francisco, pai do nosso irmão de comunidade, Ederson. Faleceu no dia de ontem, nós estávamos rezando, ele estava já internado na UTI e ontem à noite veio a falecer de Itapetininga. Queremos rezar e colocar no coração de Jesus misericordioso a alma do senhor José Francisco e pedindo ao senhor que console o coração do Ederson e toda a família do Ederson nesse momento tão difícil. Queremos colocar também no coração de Jesus pedindo pela recuperação da saúde da Manuela, da Tiana, também do Antônio. Rezamos pelos sacerdotes aqui, o padre Marlon Múcio, o padre Lucas, padre Francisco, padre Ariovaldo, padre Murilo, pela saúde desses padres, mas de todos os sacerdotes do mundo inteiro, aqui na pessoa do padre Sandro, com eles, rezando pela família deles, como precisa, para que muitas vezes o inimigo de Deus ataca a família, né, para tirar o foco. Já é o nosso foco, né, padre?
3: É isso mesmo. Às vezes a gente está em oração, as pessoas rezam por nós, mas a nossa família também precisa de oração, porque ali o mal sempre chega, tipo, vou, não mexo você, mas eu consigo chegar nessa pessoa mais próxima de você. É isso mesmo.
0: Queremos colocar no coração de Jesus misericordioso. Rezamos aqui pela Maria Luzinete, de Paraíba do Sul, no Rio de Janeiro. Está rezando pelo primo Fernando, que levou um tombo ontem. Colocamos aqui no coração de Jesus a Silvana de Guaratinguetá, rezando pelas almas do purgatório, pelos seus entes queridos. A Soninha de São José dos Campos reza conosco nessa hora, apresentando as suas intenções. Temos também as intenções da Odete de Itapecerica da Serra. Colocamos nessa hora da Divina Misericórdia para Pedro Antônio de Godói, filho, que tem um problema na visão. colocamos ele no coração de Jesus misericordioso. Clamamos junto com você. Também a Laura, da cidade de Padre Carvalho, em Minas Gerais. Laura, Deus te abençoe, minha irmã. Tudo de bom para você. Rezamos por suas intenções. O Harley é de Teixeira de Freitas, na Bahia, unido em oração. Ana Mara, de Barra do Piraí, Rio de Janeiro, rezando conosco, colocando toda a sua família e os amigos. Também a Ivanilda, da cidade de Cruzeiro, colocamos as suas intenções, em especial a sua filha Ana Carolina, portadora de paralisia cerebral, que completa 37 anos hoje. Queremos louvar e agradecer a Deus, e pedindo aqui pela Ana Carolina, queremos rezar pela senhora Ivanilda, pelo testemunho de fé, né? Porque tem uma pessoa especial em casa, sabemos que é uma luta grande, né, padre?
3: É isso, e é se aproximar de Jesus na cruz.
0: É verdade.
3: E você tem que cuidar daquela pessoa, todo o sofrimento daquele irmão, daquela irmã, e o seu sofrimento também, porque quando a gente vê alguém sofrendo, a gente sofre junto.
0: Verdade.
3: E tenha certeza, se você está cuidando, mesmo sendo seu parente, você está sendo caridade na vida dessa pessoa. E a caridade encobre muitos pecados. Então faça isso de coração.
0: O Afonso de Potim está rezando conosco. Afonso, Deus te abençoe muito, irmão, rezando por você, por sua família, por suas intenções. Rezamos aqui também, colocamos o Carlos Alberto, da cidade de Cruzeiro, colocando toda a sua família. O Wesley, da cidade de Barbacena, Minas Gerais, reza conosco também. A Eunice de Lorena, colocando aqui o seu irmão Mário, que faz aniversário hoje. Deus abençoe ao Mário. Colocamos no coração de Jesus, Eunice, você, o Mário e toda a família aí, louvando e agradecendo a Deus. Maria Santos, da cidade de Cruzeiro, reza conosco, colocando as suas intenções. William Carraro, ele é aqui de Cachoeira Paulista. Deus abençoe, William. Colocamos você no coração de Jesus e todas as suas intenções no coração do Senhor misericordioso. Também temos as intenções da Simone, da cidade de Serra, no Espírito Santo. Colocamos as suas intenções, sua família. O Rony é de Belém do Pará, unido em oração conosco. Rony, Márcia Souza, também de Belém do Pará, pedindo pela família. A Cleide, da cidade de Santana, no Piauí. Deus abençoe, Cleide. Também temos aqui a Lucimar, de Embu das Artes, reza conosco pelo aniversário do Padre Elcio, da paróquia Rosário de Embu das Artes. Rezamos aqui ação de graça pelo dom da vida do Padre Elcio, pedindo por ele e todos os sacerdotes. O Paulo, da cidade de Passos, também reza conosco nessa hora da misericórdia, colocando suas intenções. Paulo, Elvis Oliveira, da cidade de São Paulo, capital, rezando pela sua família. Também temos aqui as intenções da Ana Lúcia, da cidade de Guaratinguetá, rezando conosco. Pelo Tarcísio também, que de Guaratinguetá, pedindo pela família, Tarcísio. A Deovanda Itabaiana, no Sergipe, reza conosco, colocando a sobrinha Maria Gevana, de 2 meses, que está internada. Apresentamos a Jesus a Gevana, Maria Gevana. A Verônica, que está lá no Japão, Deus abençoe, Verônica, por você e a sua família. Também pela sobrinha Hanna e do seu filho Hideki. Colocamos o Júlio César, da cidade de Leopoldo, na Minas Gerais, também trazendo todas as suas intenções. Padre, intenções para rezarmos juntos, padre?
3: Como a gente já colocou em oração, eu quero repetir isso. Coloco todos aqueles que têm vícios. Em especial também os vícios, né? Droga, álcool, mas também pessoas que têm vícios em jogos. Quantos pais de famílias, quantos jovens que estão envolvido com vícios, que está aí no celular, e que a pessoa às vezes baixa esses aplicativos, e quanto dinheiro que perde, dinheiro que seria para sua família, dinheiro do suor do seu trabalho, você perde assim por nada. Então queremos rezar por essas pessoas, pedindo por todos esses que sofrem, também as suas familiares, aqueles doentes, as pessoas que estão fazendo tratamento contra o câncer, síndrome do pânico, depressão. Nós colocamos diante de Jesus misericordioso, pedindo essa graça sobre a vida de cada um deles. E você que reza pelo seu esposo, pelo seu filho, talvez a gente foi falando aqui, você falou, olha, padre, Meu marido é assim, meu filho é assim. Então traga o seu filho agora ao seu coração e eu quero rezar por ele, rezar pelo seu esposo, pedindo a misericórdia, o amor de Deus na vida deles.
0: Rezamos aqui por todos os casais, entre elas a Jaqueline de Piquete, que está rezando conosco, pedindo pela sua família. Estamos 13 anos casados, estamos passando por momentos de discórdia e conflitos. Vamos pedir essa graça a Jesus misericordioso, que ele possa visitar vocês. Tá bom, Jaque? Você e a sua família. Ana Amélia de Guaratinguetá reza conosco, trazendo a sua família também nessa hora da misericórdia. Viviane, da cidade de Santa Cecília, São Paulo, colocando aqui toda a sua família e colocando a sua enteada Michele, que está aniversariando hoje também. Parabéns a Michele, colocamos no coração do Senhor. Deublano está em Maceió, na Alagoas, rezando conosco. Deublano, colocando a sua filha Ana Clara e todos da sua família, colocamos cada membro aqui da sua família no coração de Jesus, viu, Deublano? Unido em oração com você. Maria Venâncio, aqui da cidade de Cruzeiro, reza pelos filhos Vanderlei, Ângela e Rosângela, e os netos Pedro Henrique, João Gabriel e sua vizinha Roberta, colocamos aqui nessa hora da Divina Misericórdia. Quero rezar aqui pelo Manuel, você, Manuel, toda a sua família. Também colocamos aqui todos os nossos irmãos colaboradores que trabalham nos ajudando aqui nos seus afazeres, aqui na Canção Nova, em Cachoeira Paulista, mas em todas as nossas frentes de missão, cada um dos meus irmãos, também cada sócio evangelizador. Colocamos aqui também a Cláudia de Belém do Pará, colocando aqui a sua mamãe Rosalva, que está lutando contra um câncer. A Juliana Santos de Imbu das Artes, também trazendo aqui a sua família no coração de Jesus misericordioso, também o seu casamento. A Maria Célia de São Paulo capital reza conosco nessa hora, colocando o esposo Raimundo para que largue a bebida alcoólica. Colocamos cada um, né, desses irmãos que lutam, e aqueles que ainda não querem se livrar desses vícios, pedindo a graça que uma brechinha que der ali no coração, Jesus possa entrar, fazer morada, é, e a partir daí a libertação. Odeir Reis, de São Paulo capital, reza conosco também por toda a sua família. Pelos doentes e agonizantes, pelas almas do purgatório, pelo nosso querido Papa Leão XIV e toda a Santa Igreja, pela comunidade Canção Nova, seus membros, colocamos cada um no coração de Jesus misericordioso e rezemos juntos o Terço da Divina Misericórdia.
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0: Pelo sinal da Santa Cruz, livra-nos Deus nosso Senhor dos nossos inimigos. Em nome do Pai, do Filho e do Espírito Santo.
3: Amém. Amém.
0: Pai nosso, que estais nos céus, santificado seja o vosso nome. Venha a nós o vosso reino, seja feita a vossa vontade, assim na terra como no céu. O pão nosso de cada dia nos dai hoje, perdoai-nos as nossas ofensas, assim como nós perdoamos a quem nos tem ofendido. E não nos deixeis cair em tentação, mas livrai-nos do mal. Amém.
4: Ave Maria, cheia de graça, o Senhor é convosco.
5: Bendita sois vós entre as mulheres, e bendito é o fruto do vosso ventre, Jesus. Santa Maria, Mãe de Deus, rogai por nós, pecadores, agora e na hora da nossa morte. Amém. Creio em Deus Pai Todo-Poderoso, Criador do céu e da terra, e em Jesus Cristo, seu único Filho, nosso Senhor, que foi concebido pelo poder do Espírito Santo, nasceu da Virgem Maria, padeceu sob Pôncio Pilatos, foi crucificado, morto e sepultado, desceu à mansão dos mortos, ressuscitou ao terceiro dia, subiu aos céus e está sentado à direita de Deus Pai Todo-Poderoso, de onde há de vir a julgar os vivos e os mortos. Creio no Espírito Santo, na Santa Igreja Católica, na comunhão dos santos, na remissão dos pecados, na ressurreição da carne, na vida eterna. Amém.
0: Eterno Pai,
5: eu vos ofereço o corpo e o sangue, a alma e a divindade de vosso diletíssimo Filho, nosso Senhor Jesus Cristo, em expiação dos nossos pecados e dos do mundo inteiro,
3: pela sua dolorosa paixão.
4: Tende misericórdia de nós e do mundo inteiro.
3: Pela sua dolorosa paixão.
4: Tende misericórdia de nós e do mundo inteiro.
3: Pela sua dolorosa paixão.
4: Tende misericórdia de nós e do mundo inteiro.
3: Pela sua dolorosa paixão.
4: Tende misericórdia de nós e do mundo inteiro.
3: Pela sua dolorosa paixão.
4: Tende misericórdia de nós e do mundo inteiro.
3: Pela sua dolorosa paixão.
4: Tende misericórdia de nós e do mundo inteiro.
3: Pela sua dolorosa paixão.
4: Tende misericórdia de nós e do mundo inteiro.
3: Pela sua dolorosa paixão.
4: Tende misericórdia de nós e do mundo inteiro.
3: Pela sua dolorosa paixão.
4: Tende misericórdia de nós e do mundo inteiro.
3: Pela sua dolorosa paixão.
4: Tende misericórdia de nós e do mundo inteiro.
3: Eterno Pai, eu vos ofereço o corpo e o sangue, a alma e a divindade de vosso diletíssimo Filho, nosso Senhor Jesus Cristo, em expiação dos nossos pecados e os do mundo inteiro,
4: pela sua dolorosa paixão.
3: Tende misericórdia de nós e do mundo inteiro.
4: Pela sua dolorosa paixão.
3: Tende misericórdia de nós e do mundo inteiro.
4: Pela sua dolorosa paixão.
3: Tende misericórdia de nós e do mundo inteiro.
4: Pela sua dolorosa paixão.
3: Tende misericórdia de nós e do mundo inteiro.
4: Pela sua dolorosa paixão.
3: Tende misericórdia de nós e do mundo inteiro.
4: Pela sua dolorosa paixão.
3: Tende misericórdia de nós e do mundo inteiro.
4: Pela sua dolorosa paixão.
3: Tende misericórdia de nós e do mundo inteiro.
4: Pela sua dolorosa paixão.
3: Tende misericórdia de nós e do mundo inteiro.
4: Pela sua dolorosa paixão.
3: Tende misericórdia de nós e do mundo inteiro.
4: Pela sua dolorosa paixão.
3: Tende misericórdia de nós e do mundo inteiro.
4: Eterno Pai, eu vos ofereço o corpo e o sangue, a alma e a divindade de vosso diletíssimo Filho, nosso Senhor Jesus Cristo, em expiação dos nossos pecados e os do mundo inteiro.
3: Pela sua dolorosa paixão.
4: Tende misericórdia de nós e do mundo inteiro.
3: Pela sua dolorosa paixão.
4: Tende misericórdia de nós e do mundo inteiro.
3: Pela sua dolorosa paixão.
4: Tende misericórdia de nós e do mundo inteiro.
3: Pela sua dolorosa paixão.
4: Tende misericórdia de nós e do mundo inteiro.
3: Pela sua dolorosa paixão.
4: Tende misericórdia de nós e do mundo inteiro.
3: Pela sua dolorosa paixão.
4: Tende misericórdia de nós e do mundo inteiro.
3: Pela sua dolorosa paixão.
4: Tende misericórdia de nós e do mundo inteiro.
3: Pela sua dolorosa paixão.
4: Tende misericórdia de nós e do mundo inteiro.
3: Pela sua dolorosa paixão.
4: Tende misericórdia de nós e do mundo inteiro.
3: Pela sua dolorosa paixão.
4: Tende misericórdia de nós e do mundo inteiro.
3: Eterno Pai, eu vos ofereço o corpo e o sangue, a alma e a divindade de vosso diletíssimo Filho, nosso Senhor Jesus Cristo, em expiação dos nossos pecados e dos do mundo inteiro,
4: pela sua dolorosa paixão.
3: Tende misericórdia de nós e do mundo inteiro.
4: Pela sua dolorosa paixão.
3: Tende misericórdia de nós e do mundo inteiro.
4: Pela sua dolorosa paixão.
3: Tende misericórdia de nós e do mundo inteiro.
4: Pela sua dolorosa paixão.
3: Tende misericórdia de nós e do mundo inteiro.
4: Pela sua dolorosa paixão.
3: Tende misericórdia de nós e do mundo inteiro.
4: Pela sua dolorosa paixão.
3: Tende misericórdia de nós e do mundo inteiro.
4: Pela sua dolorosa paixão.
3: Tende misericórdia de nós e do mundo inteiro.
4: Pela sua dolorosa paixão.
3: Tende misericórdia de nós e do mundo inteiro.
4: Pela sua dolorosa paixão.
3: Tende misericórdia de nós e do mundo inteiro.
4: Pela sua dolorosa paixão.
3: Tende misericórdia de nós e do mundo inteiro.
4: Eterno Pai, eu vos ofereço o corpo e o sangue, a alma e a divindade de vosso diletíssimo Filho, nosso Senhor Jesus Cristo, em expiação dos nossos pecados e dos do mundo inteiro.
3: Pela sua dolorosa paixão.
4: Tende misericórdia de nós e do mundo inteiro.
3: Pela sua dolorosa paixão.
4: Tende misericórdia de nós e do mundo inteiro.
3: Pela sua dolorosa paixão.
4: Tende misericórdia de nós e do mundo inteiro.
3: Pela sua dolorosa paixão.
4: Tende misericórdia de nós e do mundo inteiro.
3: Pela sua dolorosa paixão.
4: Tende misericórdia de nós e do mundo inteiro.
3: Pela sua dolorosa paixão.
4: Tende misericórdia de nós e do mundo inteiro.
3: Pela sua dolorosa paixão.
4: Tende misericórdia de nós e do mundo inteiro.
3: Pela sua dolorosa paixão.
4: Tende misericórdia de nós e do mundo inteiro.
3: Pela sua dolorosa paixão.
4: Tende misericórdia de nós e do mundo inteiro.
3: Pela sua dolorosa paixão.
4: Tende misericórdia de nós e do mundo inteiro. Deus Santo,
3: Deus forte, Deus imortal, tende piedade de nós e do mundo inteiro. Deus santo, Deus forte, Deus imortal, tende piedade de nós e do mundo inteiro. Deus santo, Deus forte, Deus imortal, tende piedade de nós e do mundo inteiro. Em nome do Pai, do Filho e do Espírito Santo. Amém.
4: Ó sangue e água, que jorrastes do coração de Jesus, como fonte de misericórdia para nós, eu confio em vós.

0: Linda canção com o Padre Joãozinho, Conheço um Coração. E antes, Vem Espírito com Emanuel Estênio.
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0: Pai das misericórdias e Deus de toda a consolação, ouvi-nos. Um abraço e colocando em oração aqui a Maria Isabel de Cruzeiro, está rezando conosco, colocando toda a sua família, em especial o seu filho que mora em São Paulo. A Cleide da cidade de Santana, no Piauí, reza conosco. Cleide, Deus te abençoe, minha irmã. Luiz Carlos Manfrini, São José do Rio Preto, apresentando as suas intenções. A Elza é de Cuiabá, Mato Grosso, está unida em oração conosco aqui, obrigado, minha irmã. Também unida em oração conosco está a Kelly, que está ouvindo a Rádio Canção Nova. Colocamos você, minha irmã, no coração de Jesus misericordioso. Temos também as intenções da Vilma Aparecida, mandou aqui a sua doação, obrigado. Deus lhe pague muito por esse carinho, também pela sua doação. E obrigado, reza por nós também, já louvando e agradecendo a Deus por cada sócio que tem contribuído. Chegamos aos 48%, faltam nos 52%, desde já agradecemos. Agora vamos meditar a mensagem do Diário de Santa Faustina com Gotas de Misericórdia. A você que tem o Diário de Santa Faustina, o parágrafo é o 1016, que nos diz assim: Hoje entrei no amargor da paixão de nosso Senhor Jesus. Sofri tudo em espírito. Conheci como é terrível o pecado. Deus me fez conhecer toda a aversão ao pecado. Interiormente, na profundeza da minha alma, conheci como é terrível o pecado, por menor que seja. Conheci como atormentava a alma de Jesus. Eu preferiria sofrer 1000 infernos a cometer ainda que fosse o menor pecado venial. Vou repetir essa mensagem. É para mim e é para você. Pedimos a graça do Espírito Santo para que toque profundo no nosso coração, na nossa alma, para que nós possamos colocar em prática aquilo que Deus está nos falando, nos alertando. Hoje entrei no amargor da paixão de nosso Senhor Jesus. Sofri tudo em espírito. Conheci como é terrível o pecado. Deus me fez conhecer toda a aversão ao pecado. Interiormente, na profundeza da minha alma, conheci como é terrível o pecado, por menor que seja. Conheci como atormentava a alma de Jesus. Eu preferiria sofrer 1000 infernos a cometer ainda que fosse o menor pecado venial.
3: Hoje Santa Faustina fala dessa experiência mística de pensar, de sentir, experimentar aquilo que é machucar Jesus, o pecado. Quando ela diz nesse pensamento, eu preferiria sofrer 1000 infernos a cometer, ainda que fosse o menor pecado venial. Ela usa essa palavra infernos, mas não é inferno, inferno, não. Ela está dizendo aqui dos sofrimentos, daquilo que a gente passa. E que às vezes a gente é num popular, a gente diz, meu Deus, que inferno que eu estou vivendo. Porque é um sofrimento, né? Uma doença, alguma situação difícil que você está passando. E você usa essa expressão. E ela está usando essa expressão. Ela prefere passar 1000 sofrimentos do que fazer um pecado, por menor que seja, venial, como a gente disse. E o que é um pecado venial? É alguma coisa que você pensa, sei lá, passou uma pessoa por você, você ficou ali meio que, como a gente diz no popular, cabreiro com aquela pessoa. Será que isso é uma pessoa, vai me fazer um mal? Mas depois você vê que a pessoa não é nada daquilo. E você pensou, você fala, oh, Jesus, perdão, porque, nossa, eu pensei mal dessa pessoa.

0: Ela prefere passar por 1000 sofrimentos do que causar esse pecado. Que o nosso desejo fosse assim também, deveria ser assim. Do menor que fosse os pecados, a gente precisa ter atenção, para que a gente não cometa um grande. Porque o próprio Jesus diz: se sou fiel no pouco, Deus me confia mais. E às vezes a gente vai deixando as coisas e o perigo vai se aproximando. Eu não lembro se eu contei essa história aqui, mas no nosso noviciado, o Edésio do meu noviciado, nós fizemos noviciado na Canção Nova, lá em Lavrinhas. E um dia nós estávamos, não sei se o Edésio estava do meu lado, não lembro. Tinha alguém que estava do meu lado. E nós estávamos limpando uma área lá de Lavrinhas. E eu vi um barulho estranho vindo de uma palmeira que estava logo em cima da gente. E eu olhava para aquela palmeira, parava o barulho. Quando eu voltava a rastelar, limpar o chão, batia, como se fosse a asa batendo em alguma coisa. Fazia um barulho e quando eu olhava, parava. E aí eu fiquei parado olhando para cima. Eu fiquei um tempão, falei, vou ver o que está acontecendo, porque quando eu olho, para. E aí eu percebi, tinha um beija-flor preso a uma teia de aranha. Então, quando a aranha ia se aproximar dele, ele começava a bater a asa para tentar sair. E aí ela fugia, corria. E aí ele parava. Então era nessa hora que eu ouvia o barulho, e quando eu olhava, ele parava. E aí eu percebi que uma abelha, ou melhor, esse beija-flor estava preso a essa teia de aranha. Depois a gente pegou lá um varão, alguma coisa lá, uma vara que tinha, e conseguimos soltar ele. Mas eu digo para você e para mim, às vezes a gente pensa que aquele pecado é pequeno. O que é que uma teia de aranha, que a gente nem vê, né? Nada, uma tira tão uma linha tão pequena, como a gente diz, uma mentirinha. Mas aquilo ali vai tomando uma força em nós que a gente vai se prendendo. E olha que imagem, né? A aranha queria prender o beija-flor para comer. E aí eu digo, o mal faz isso. O demônio, ele quer tomar a gente, quer pegar a gente, quer amarrar a gente, quer prender a gente. Então é preciso a gente ter atenção nas coisas mais simples que vai acontecer na nossa vida e que ali eu sou fiel. Se a gente pegar uma balinha, né? Vai chupar uma bala e pega ali a como a gente diz, a casquinha, tira a bala. Poderia jogar colocar no bolso, mas quantas pessoas falam, ninguém tá vendo mesmo, vou jogar aqui no cantinho. Mas Deus tá vendo.
1: Sim.
0: Além de ser pecado, porque você tá fazendo uma coisa escondida, jogada, mas tá fazendo mal ainda para o outro e para você também. Então, coisas mais simples da nossa vida, que a gente pensa que a gente está escondendo do outro, mas de Deus a gente não esconde. Então é preciso a gente ter essa consciência. A minha vida diante de Deus não pode ser feita de pequenas coisinhas, da mentirinha. Ah, isso aqui é uma mentirinha. E é interessante que às vezes a pessoa chega e fala assim, não, padre, eu não tenho pecado grave, não.
1: E daí já?
0: E aí quando a pessoa começa a falar, eu falo, isso não é pecado grave? Não, eu nunca matei, eu nunca roubei. Ué. Mas isso, você fez isso, isso e isso, aqui é pecado grave, é contra os 10 mandamentos. E as pessoas acham que é mentirinha, que é uma coisinha. Não, isso aqui eu fiz isso aqui em inha, querendo diminuir aquilo que é um pecado grave. Então a gente tem que ter muita atenção. Santa Faustina hoje está nos chamando a atenção a isso. Olha o que ela diz, repito, ela preferia passar por 1000 sofrimentos do que fazer um pecado venial, que é um pecado simples, que é perdoado ali na Santa Missa, que é perdoado quando a gente pede perdão para Deus, não precisa nem colocar diante do sacerdote. Claro, pecados graves precisam ser colocados. E ela mesmo assim prefere o sofrimento a machucar Jesus, no menor que seja o pecado. Peçamos a Deus essa graça, essa força para ser fiel. Caminhar diante de Deus com toda a verdade e com a

misericórdia de mim, pois pertenço ao Senhor. Por causa de todas essas questões que me afligem e por causa daqueles que me perseguem, encontro-me despedaçado, Senhor. Liberta-me das mãos de meus inimigos, socorra-me, ampara-me com a tua bondade, meu Deus. Para que eu não fique perdido e confuso, resgata-me, Senhor. Alcança-me com teu Espírito Santo, a fim de que nada, nem ninguém, possa me separar de ti.

0: Liberta-me, Senhor Jesus, com Ana Lúcia Peter de Laura.
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0: Pai das misericórdias e Deus de toda a consolação, ouvi-nos. Quero fazer um convite todo especial para esse final de semana. Nós teremos aqui na Canção Nova um encontro maravilhoso que é Sara e Tobias. Acampamento para homens e mulheres. Então você é nosso convidado, começando já na sexta-feira de manhã, de sexta-feira de manhã até no domingo, terminando com a missa às 15 horas, no domingo. É uma programação maravilhosa. Teremos dois ambientes. Lá no Centro de Evangelização vai ser as mulheres, aqui no Rincão do Meu Senhor, os homens. Vão ser pregações direcionadas para o público, né? Tanto para o homem, tanto para a mulher. E você é nosso convidado a vir participar conosco. 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No Gênesis capítulo 1, versículo 27 é o tema para esse acampamento aqui na Canção Nova, em Cachoeira Paulista. Falhou na hora, né, a voz? Aqui em Cachoeira Paulista. E você é nosso convidado. Outro convite é você se tornar um sócio evangelizador, nos ajudar na evangelização. Chegamos, graças a Deus e graças a cada um que já está fazendo a sua doação, aos 48%. Falta-nos 52%. Desde já quero agradecer a cada um que já nos ajudou. 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Padre, eu quero agradecer ao Senhor e já pedir ao Senhor que nos abençoe cada um dos irmãos que já mandaram suas mensagens, aqueles também que não conseguiram mandar as mensagens, mas estão ali no radinho ou pela internet nos acompanhando e esperando a bênção.
2: É isso, se você tem a água, presente a água, textos, medalhas, objetos que você comprou, ou também se você faz algum tratamento e tem aí medicamentos, apresente esse medicamento que você está utilizando. O Senhor esteja convosco.
0: Ele está no meio de nós.
2: E que venha a bênção de Deus sobre cada um dos objetos que você está apresentando, sobre a água, Senhor, criatura vossa, para que seja sacramental da tua presença na vida desse filho, dessa filha, aqueles que tomaram, de fora as pedidos, que as graças, curas e libertações aconteçam. Abençoa também os medicamentos, Senhor, aqueles que fazem tratamento, acelera, Jesus, a recuperação desse filho, dessa filha. E os demais objetos que eles estão apresentando, e aqueles que nós rezamos nessa hora, Senhor, que a bênção chegue ao coração de cada um deles, em nome do Pai, do Filho e do Espírito Santo. Amém.
0: Obrigado, Padre. Até a próxima, se Deus quiser.
2: Até a próxima. Um abraço.
0: Obrigado, Manuel. Deus abençoe. Fiquemos na paz de Jesus, no amor de Maria. Que a alegria do Espírito Santo esteja sempre no seu coração. Até amanhã, se Deus quiser, aqui na Hora da Misericórdia.

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4: Maiores estrelas de Hollywood, Denzel Washington, era apenas um menino de 7 anos entrando em uma biblioteca à procura de um livro pequeno. Ele morava em frente à biblioteca pública de Mount Vernon, em Nova York, e costumava visitar o lugar acompanhado da mãe. Entre as pessoas que trabalhavam ali, estava a senhora Con Mauro, uma bibliotecária infantil que passou quase 50 anos ajudando crianças a descobrirem o mundo através dos livros. Em um daqueles dias, o pequeno Denzel explicou que precisava ler algo durante o fim de semana para fazer um trabalho escolar na segunda-feira. A senhora Connie ouviu o pedido com atenção, procurou um livro curto que fosse adequado para ele e entregou ao menino seu primeiro cartão da biblioteca. Para ela, talvez aquilo fosse apenas mais um gesto comum de sua rotina de trabalho. Mas para aquele garoto, de 7 aninhos, foi o começo de uma relação com a leitura que ele levaria para o resto da vida. O tempo passou. Quase 5 décadas depois, Denzel Washington já não era mais apenas o menino que morava em frente à biblioteca. Ele havia se tornado ator, diretor, vencedor de grandes prêmios e reconhecido mundialmente por sua carreira no cinema. E a senhora Connie Mauro, por outro lado, havia envelhecido. Estava morando longe de Nova York. Passou a viver em uma residência assistida, isto é, um lar para idosos, em Marietta, na Geórgia. Quando estava prestes a completar 99 anos, funcionários do local gravaram um vídeo em que ela relembrava aquele menino que muitos anos antes cruzava a rua para visitar a biblioteca. Aquela gravação acabou chegando até Denzel. A primeira atitude dele foi ligar para a senhora Connie. Durante a conversa, contou que ainda se lembrava daquele dia e que nunca havia abandonado o hábito da leitura. Também prometeu que iria visitá-la quando estivesse em Atlanta. Em dezembro de 2016, enquanto estava na cidade divulgando um de seus filmes, Denzel cumpriu a promessa. Ao entrar na residência de idosos, Connie reconheceu o homem famoso diante dela, mas também conseguiu enxergar o menino que um dia havia procurado um livro para terminar uma tarefa da escola. Denzel a beijou no rosto, segurou suas mãos e passou um bom tempo conversando com ela. Em um momento emocionante, ele até ligou para sua mãe para que as duas pudessem se falar novamente depois de tantos anos. A senhora Connie também havia preparado algo especial. Ela teceu 2 echarpes, uma para Denzel e outra para a esposa dele. Além disso, entregou um livro com uma dedicatória e fez uma doação ao Clube Juvenil de Mount Vernon, uma instituição que o ator apoia há muito tempo. Depois daquele encontro, Denzel resumiu tudo com uma reflexão simples. Ninguém sabe exatamente para onde a vida vai levar uma pessoa, nem quem será capaz de deixar uma marca profunda em sua trajetória. Para ele, A senhora Connie Mauro foi uma dessas pessoas. Ela não tinha como saber quem aquele menino se tornaria. Apenas fez seu trabalho com carinho, paciência e atenção, criando seu cartão da biblioteca. Aquela senhora escolheu um livro adequado e ajudou aquela criança a voltar outras vezes em busca de novas histórias que transformassem sua vida. Meu irmão, minha irmã, você que agora está trabalhando em casa, também com dedicação, paciência, carinho, atenção. Você que está num consultório, você que está ao volante, você que agora trabalha em algum balcão de algum comércio, e seja onde for que você esteja agora, também se dedicando com carinho, paciência e atenção, você está transformando a vida de alguém. Você está fazendo com que a vida de alguém se enriqueça, seja alimentada de alguma forma pelo seu bom trabalho. Sim, é a isto que somos chamados. Neste mundo, em sociedade, vivendo em comunidade, todos nós estamos contribuindo uns com os outros para que a vida de cada um de nós seja melhor, seja enriquecida, seja transformada. Olha, cada gesto que nós dedicamos a uma pessoa, seja por obrigação profissional, ou seja por gentileza, por caridade, por bondade, cada gesto que estamos fazendo, nós estamos investindo para que aquela pessoa se dê bem, se enriqueça, seja feliz, encontre bons resultados em sua vida. Só que a gente faz isso com tanta naturalidade que nem percebe. Cada um de nós está simplesmente fazendo o seu trabalho. Mas entre todos nós e dentre todos nós que estamos simplesmente fazendo o nosso trabalho, tem gente que faz mal feito, né? Tem gente que não capricha. Tem gente que faz com amargor. E eu espero e desejo que essas pessoas sejam exceção. E que a regra seja exatamente quem trabalha com carinho, paciência e atenção. Às vezes, meu irmão, uma pessoa transforma uma vida sem perceber. Ela planta algo pequeno no coração de alguém, na vida de alguém, segue seu caminho, talvez nunca mais veja aquela pessoa e nem verá os frutos daquela atitude sua. Mas o impacto vai surtir efeito. O impacto vai crescer em silêncio. Aquela senhora Connie Mauro, uma bibliotecária infantil, ao entregar um livro àquele menino, contribuiu para que ele fosse uma grande estrela do cinema. E, inclusive, pelo que conhecemos hoje, uma pessoa com valores cristãos. Quase 50 anos depois, aquele menino voltou para agradecer aquela senhora. Na nossa vida, se a gente age naturalmente com bondade, com paciência, com atenção, porque aquilo já é natural em nós, a gente, no automático, é alguém de um coração grande. Mas se a gente não souber ser assim, não estiver sendo assim, é bom que a gente desperte. Se nós estivermos sendo pessoas, e eu digo exceções, se estivermos sendo uma exceção num posto de saúde, num hospital, no ambiente bancário, num posto do INSS, num atendimento telefônico de um call center que seja, se a gente não estiver sendo uma pessoa carinhosa, atenciosa, dedicada, paciente. A gente pode consertar isto e deve. Eu me recordo aqui de um pai e de um filho que foram fazer uma viagem. O pai já idoso, chamou o filho para acompanhá-lo. E aí no caminho o pai então disse assim para o filho: meu filho, você não poderia encurtar esse caminho? E aí o filho disse: mas pai, eu não sei como encurtar o caminho, só conheço este. O pai então disse: olha, então neste caso eu não sei como é que você pode me ajudar, é melhor você voltar para casa. Você não pode encurtar o caminho, é melhor você voltar, eu vou sozinho. E aí aquele filho voltou para casa, quando chegou encontrou a esposa dele, contou isso para a esposa dele e ela disse assim: volte e conte para o seu pai uma pequena história. E quando terminar, conte mais uma outra história. E assim a estrada ficará mais curta. Ele voltou, alcançou o pai. E aí então logo lhe contou uma história. E lhe contou outra. E fez o caminho ficar mais curto. E a vida é assim, meu irmão. É cheia de pequenas coisas que a gente faz. E quando faz com amor, com dedicação, com atenção, com paciência, a gente encanta, distrai, torna a vida dos outros mais leve. Sim, porque a vida de tantos de nós é tão pesada. São tantas dores, conflitos. Tem pessoas que saem de casa para aliviar as dores, o peso, o cansaço. Sim, porque em casa enfrenta uma barra. E elas saem justamente para respirar um pouco. E aí saem, chegam, por exemplo, no supermercado, num caixa, e é maltratado pelo caixa, ou não é bem atendido pela caixa. Ou vai a uma loja comprar alguma coisa. Ou chega, que seja, num shopping, num parque de diversão, em qualquer lugar que seja, e ele não é bem acolhida, não é bem tratada, não é bem olhada, atendida. A gente está aqui para tornar a vida das pessoas mais leve, o peso mais suave e mais feliz a vida. E sabe como é que isso se chama? Caridade. Atitude cristã. Olha, e as crianças nos ensinam. Eu escutei o relato de um episódio envolvendo uma menininha, uma criancinha, que soube que a vizinha tinha perdido o seu bebê. Sim, morreu, eu não sei em que circunstâncias, e aquela criança, que era vizinha da casa daquela mulher, tinha 5 aninhos. Ela então foi até a casa da vizinha, e aí quando ela chega lá, ela encontra a vizinha muito triste, abatida, desgostosa da vida. E aí então ela simplesmente fica ali alguns minutos com a vizinha e volta para casa. Quando ela chega em casa, a mãe diz para ela: minha filha, onde você esteve? E ela diz: mamãe, eu fui na casa da vizinha. Daí, o que você foi fazer lá? Aí fui para ficar um pouco com ela. E que mais? Ah, mamãe, eu queria estar perto dela. Então você foi para consolá-la? É, e o que você fez? Ah, eu não fiz nada. Eu só fiquei no colo dela e chorei com ela. Veja só. Isso é caridade. Isso é amor. Isso é desejo de compartilhar o sofrimento do outro, os sacrifícios do outro, as dores do outro. E essa criança de 5 anos teve essa sensibilidade com aquela mulher que tinha acabado de perder o seu bebê. Fiquei no colo dela e chorei com ela. As crianças também nos dão lições maravilhosas de evangelho. Chorar com os que choram, rir com os que riem. E assim, meu irmão, e assim, minha irmã, é que a gente deve treinar a vida toda. O nosso treinamento nos torna parecidos com Jesus. Nos torna parecidos com Maria. O nosso treinamento nos torna parecidos com os santos. Olha, deu certo com eles, gente. Deu certo com os santos, deu certo com os grandes homens de Deus, eles treinaram ao modelo de Jesus, ao modelo de Maria, ao modelo de José. E nós também podemos treinar ao modelo de Maria, de José, de Jesus, e até mesmo ao modelo das pessoas boas que a gente conhece. Alguém simpático, alguém paciente, alguém amoroso, alguém delicado, dedicado. Nos espelhemos naqueles que carregam o amor e o bem em seus corações. Porque também eu sei que é verdade que tem gente que treina para ser grosso, para ser mal educado, para ser linguarudo, para falar besteiras, para ser de estupim curto, porque conhece alguém que é assim. E eu não sei como é que alguém pode achar uma pessoa bonita desse jeito. Não sei como é que alguém pode querer imitar uma pessoa que é desse jeito. Mas tem. Eu estou lhe propondo hoje uma troca. Seja como essa menininha que foi visitar a vizinha, seja como esse filho que estava acompanhando o pai numa viagem e que se esforçou para tornar aquela caminhada mais agradável e o pai assim nem percebeu a distância. E seja também aqui como esta senhora da biblioteca, a vizinha da casa do Denzel Washington, que o conheceu com 7 aninhos. Meu irmão e minha irmã, o mundo é melhor do que a gente pensa se nós entendermos que nós nascemos para ser de Deus. Se nós treinarmos para sermos bons homens de Deus, boas mulheres de Deus, o mundo é melhor do que a gente pensa. Deus abençoe a você, sua casa, seu trabalho, esta tarde e o nosso programa também, que está apenas começando.

0: Abrimos com a Aline Brasil, paciência, e agora, Canal da Graça, plano de amor. Ah, eu tô com muita paciência nessa tarde. E eu tô pedindo a Deus mais ainda, não é? E tô também com um plano de amor nesta tarde, pra mim, pra você, pra todos nós. Começou o programa, em nome do Pai, do Filho e do Espírito Santo. Amém! Brasil! Brasil e o mundo todo na sintonia da Canção Nova, onde você está, com quem você está, fazendo o que? Vem pra cá! Já começou o nosso programa, pode gritar, levanta o braço aí, levanta a voz também, grita pra vizinha e pro vizinho pra sintonizar na Canção Nova. Ah, mas aqui não pega rádio, ele não vai pegar rádio, mas ele pega a internet, mas ele pega o YouTube, sim, tá todo mundo sabendo mexer com isso hoje, até meu avô, meu bisavô, 99 anos, quase 100, tá sabendo já mexer com isso. Então vamos lá, começou o nosso programa, mas avisa pra todo mundo, convida mais gente pra estar conosco.
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0: A gente começa às 4h25 e eu cumprimento aqui Aninha Beatriz, oficialmente bem-vinda, tá? Chegou a Aninha Beatriz, olha o sorriso, e ela tá vestida igualzinha a mim, pô, nós nos uniformizamos hoje, não foi, Aninha? A gente conseguiu, nós compramos o mesmo tecido, tá? Na mesma loja, a mesma costureira, fez tudo igual, tá aqui, ó, todo mundo hoje aqui de caipira. Nós tivemos festa junina aqui no prédio da Rádio Canção Nova hoje, era tanta comida que eu tive que sair correndo de medo. Porque senão não ia conseguir manter o tamanho da barriga, não é? E não pode. Mas olha, bem-vinda, Aninha, Deus te abençoe, tá? Bom trabalho. Marquinhos, um abraço pra você, bem-vindo também, muito boa tarde, já começou o nosso programa Operadores da Rede Canção Nova de Rádio. Meninos, vocês que estão agora nos acompanhando nas várias emissoras da Canção Nova, muito boa tarde, obrigado, Deus abençoe cada um de vocês, o coração, a vida, a família, aquilo que vocês trazem agora aí no peito, tá bom? 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Você nos ajude a fazer mais sócios pra Canção Nova, tá bom? 4h26 da tarde. Terça-feira, hoje, 16 de junho de 2026, o dia de número 167 do ano. Faltam agora 198 dias para 2027, 198 dias para juntos vivermos, trabalharmos e construirmos com Jesus, Maria e São José este ano santo da graça de Deus que nós estamos vivendo. Hoje é dia da tartaruga marinha. Você conhece? Já viu? Já esteve em lugares onde ela ali reside, nos mares. Hoje é dia da tartaruga marinha, e que tem tantas formas de proteção hoje, de defesa, né, desses animais marinhos, não é, desses animais marinhos. Também hoje é dia da inauguração do estádio do Maracanã, o Mário Filho, ou estádio Mário Filho Maracanã. Marquinho, me dá aí a inauguração, como é que foi? Tem um locutor falando aí da inauguração do Maracanã, em que ano? Olha, tinha uma charangazinha lá.
2: Salve, salve o nosso estádio municipal no campeonato mundial.
3: E Raul Tabajara, para viver também este dia espetacular para a vida esportiva do Brasil.
0: 1950.
3: Um momento em que é dado ao público brasileiro. O estádio municipal que muita gente combateu, muita gente desacreditou, mas que Mendes de Moraes transformou numa realidade palpável.
0: E quem nos acompanha pelo canal do YouTube está vendo as imagens daquele Maracanã original. Tá aí, olha, 1950 era inaugurado o Maracanã. E você escutou aí o narrador da época falando que foi uma briga contra... Ninguém queria construir o Maracanã naquela época, tinha tantas outras prioridades. E tá aí, se tornou um dos grandes símbolos do Brasil também, o estádio Mário Filho, o Maracanã. E naquele dia, a seleção carioca jogou contra a seleção paulista, o jogo que teve entre essas duas seleções. Mas vamos lá, daqui a pouco a gente fala mais sobre isso. 16h, e a seleção carioca ganhou dos paulistas, 3-1, né? Vamos seguindo, 16h29 agora. Também quero dizer que hoje, gente, hoje é dia da lei do colarinho branco. A lei é boa. Agora, a aplicabilidade dela, a eficácia dela, vem sendo atrapalhada pela nossa justiça brasileira. A nossa justiça consegue descumprir as leis. A nossa justiça consegue mudar a lei até contra quem tá do lado certo. Coloca, ela pune quem tá do lado. É impressionante como a nossa justiça... A gente tem leis maravilhosas. E que seriam suficientes para o país caminhar bem, para a nossa sociedade caminhar bem. O problema são as pessoas que ocupam os cargos no judiciário. Infelizmente, a nossa educação tem um grande contributo para a nossa sociedade. E também nós, povo de fé, povo cristãos, temos parte nessa contribuição. Chegar ao coração dos homens, das mulheres, convidando-os à vivência do Evangelho. Quem vive o Evangelho é um bom cidadão e honesto cidadão. É um bom cristão e honesto cidadão. Vou repetir. Quem vive o Evangelho é um bom cristão e honesto cidadão. Quem não vive? Aí você vê aí o império da corrupção. Isso quer dizer o quê? O que nós temos hoje de corrupção? E corrupção no judiciário, coisa feia acontecendo. Barbárie acontecendo. Corrupção na política temos. Mas tem corrupção também na vida particular, privada aí de muita gente. Porque maus cristãos, desonestos cidadãos. Aqui está também a grande contribuição da Canção Nova. Nos incomodar e ao mesmo tempo nos fazer desejar os valores do Evangelho, que são mais bonitos, mais agradáveis, que são edificantes. Contagiar o coração dos homens e das mulheres deste nosso país com o desejo de viver o Evangelho. Assim teremos bons cristãos e honestos cidadãos contra toda essa onda de coisas erradas que tem por aí. 16h31, agora hoje também é dia da Unidade Nacional. Que tal nos unirmos em torno das virtudes e dos valores que edificam uma melhor sociedade, não é? É isso então. Meninos, 16h31, me dá a próxima música aí. Algo novo, os padres da canção cantam.

0: 16 horas e 35 minutos. Algo novo. Os padres da Canção Nova cantando. Tem algo novo no ar. Graças a Deus, nos céus do Brasil, há quase 50 anos, uma canção nova que esse Brasil está cantando, vivendo e aprendendo a amar mais Jesus com ela. Vamos pro intervalo, gente. É bem rapidinho. 4h35. Chegou por aqui um bolo, mas ele não veio sozinho, não. O doutor Adi já trouxe também. Pediu pra eu dizer que bolo é este. Eu olhei aqui, achei que era de mandioca. E aí, e como eu vi que em cima estava coberto de amendoim, eu falei, tá coberto de amendoim. Ele falou, então é bolo de amendoim. É, então aí, já a gente vai ver e nós aqui vamos comer, não é? 4h35, precisamos fazer um intervalo bem rápido. Você pode participar do programa. DDD 61 3033 5858, pode mandar sua mensagem. DDD 61 3033 5858. E quem nos acompanha agora pelo YouTube, ou que nem sabia que a gente tá lá com a imagem, entra lá agora pra você ver o Dr. Iloadi, ver o bolo, ver o nosso estúdio, ver tudo e acompanhar também algumas reportagens com imagens, tá bom? Entra lá. Qual é o canal do YouTube? Canção Nova Brasília. Canal do YouTube, Canção Nova Brasília. Intervalo e voltamos já.
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8: E já estamos de volta, 4 da tarde, 39 minutos agora, de volta com você, que bom, família Canção Nova reunida nesse instante em torno do rádio, neste 16 de junho, tarde, terça-feira, doutor Eloadi já por aqui conosco também, doutor, o senhor chegou para trabalhar, bem-vindo.
9: Ronaldo da Silva, meu amigo, você tirou a água da minha boca. Eu que trouxe um bolo hoje, que é lançamento, era para dizer para ninguém, para ver se os nossos queridos sócios colaboradores adivinhavam de que é, né, com esses negocinhos, esses picadinhos por cima do bolo, mas você já disse que era de amendoim, e eu ia dar um pedaço de bolo pra você que ia adivinhar. Você perdeu agora, tá vendo?
8: Na verdade, o senhor gosta de enrolar os nossos ouvintes, que nunca chega pra eles.
9: Que é isso?
8: Nunca chega lá.
9: Chega assim, a intenção, vale a intenção.
8: O senhor aguça aqui o desejo de
9: não,
8: todos
9: não, eles. Não, vale a intenção, vale a intenção.
8: Ó, o negócio é o seguinte, doutor, só vamos comer hoje aqui depois que a gente trabalhar, porque a gente não trabalhou pra merecer comer ainda, né?
9: É, não, então vamos.
8: Então primeiro a gente trabalha.
9: Vamos, tá? A primeira etapa, até o próximo intervalo, a gente trabalha.
8: Mas eu vou pedir aqui os trabalhadores estéticos que já vêm partindo o bolo, tá? Vamos seguir. 4 da tarde, 40 minutos. Doutor, tempo nublado ali fora aqui em Brasília,
9: tempo,
8: né?
9: Tempo nublado e coisa é muito difícil de acontecer, talvez por
8: nesta
9: conta
8: época do ano.
9: Do El Niño, né? É, a temperatura de Brasília cai, é normal nesse mês de junho e julho, mas chuva geralmente não, é um tempo estável. Mas como em todo o Brasil, Ronaldo, e eu acho que em toda a América do Sul, sofre essa consequência do aquecimento do Oceano Pacífico, fenômeno

0: Cup.
1: Ô, gente, vamos agora aos destaques do programa também. E eu vou trazer destaques maravilhosos e já tô com perguntas aqui pro doutor que eu tô curioso demais. 4h41.
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1: Ô, doutor, o senhor já sabe qual é? O senhor já ouviu alguma vez na sua vida ou falar sobre o nome completo e original do país El Salvador?
3: Não, do Bukele?
1: Sim,
3: do Bukele.
1: Do Bukele, né?
3: Nayib Bukele. El Salvador, não sei.
1: É um nome belíssimo que eu descobri só hoje.
3: É mesmo?
1: O nome original do país El Salvador se chama Província de Nuestro Senhor Jesucristo, El Salvador del Mundo, ou Província de Nosso Senhor Jesus Cristo, o Salvador do Mundo.
3: Que coisa maravilhosa,
1: Ronaldo. E aí ficou abreviado, o Salvador.
3: O Salvador.
1: E era
3: o país mais violento da América do Sul.
1: E hoje é o menos.
3: Você vê que é só vontade política.
1: Eu fico sempre encantado quando eu vejo esses sinais da fé cristã nos lugares que a gente vê no mundo ocidental. É impressionante.
3: Para Deus nada é impossível. Você imagina a população que vivia oprimida pela aquelas gangues violentíssimas, né? E de repente vem um jovem, que ele é jovem, o presidente de El Salvador é jovem, e resolve mudar o destino de um país todo. Que coisa linda. Isso é graça de Deus. Isso é a mão de Deus. Não tenho dúvida.
1: 4h42 agora. Marquinhos, me dê aí o hino oficial do Beato Donizete, porque hoje festa na Igreja do Brasil que está celebrando o Beato Donizete Tavares de Lima, conhecido como o Santo de Tambaú. E olha, este é o hino oficial dele que você está escutando agora. Padre Donizete, nascido em Cássia, Minas Gerais, mas mudou-se aos 4 anos para Franca, em São Paulo, e aí entrou no seminário com 12 anos, 3 anos mais tarde foi para um colégio em Sorocaba, voltou para o seminário, estudou direito, filosofia, teologia, abraçou o sacerdócio e olha, foi viver sabe onde? Nomeado pároco de Santo Antônio em Tambaú, São Paulo, o Santo de Tambaú. Olha que música bonita.
3: O apóstolo da acolhida.
1: É.

0: olha, não fazia poucos milagres. Em vida já. Não era homem de poucos milagres, de muitos. E tenho certeza que agora, nesse instante, aqui na Rádio Canção Nova, tem gente que tem histórias para contar com o Padre Donizete. Milagres para contar do Padre Donizete em sua vida. Ou então, no mínimo, de ter ouvido falar. Pode mandar sua mensagem para cá agora, quero ouvir. Você conheceu o Padre Donizete? Conhece as histórias, os milagres realizados pelo Padre Donizete? Manda mensagem para nós agora. Pode mandar de áudio, pode mandar escrito. DDD61, com vídeo se quiser também. DDD61-3033-5858.
1: São santos da nossa época, né, Ronaldo?
0: Contemporâneos
1: olha,
0: nossos.
1: Contemporâneos, olha. É. São Pio foi de ontem, né?
0: Mas claro que tem aqueles milagres mais célebres que nós vamos trazer aqui hoje sobre milagres do Padre Donizete, né? Por exemplo, o milagre da velha milionária. Esse virou até música. É belíssimo. A gente vai contar aqui. 4:44 agora. Mais destaques no nosso programa de hoje. O perigo da pornografia para o ser humano. O senhor sabe disso, doutor? Já ouviu falar dos perigos da pornografia?
1: Olha, um pecado capital que contra a castidade é a pornografia. Hoje, com a facilidade dos celulares, né, das televisões, dos canais, fica bem mais fácil e exige um cuidado redobrado, principalmente dos pais, com relação aos adolescentes.
0: Eu vou trazer aqui só em tópicos, depois a gente vai abordar. A pornografia baixa o QI. Isto é, a pessoa fica menos inteligente.
1: Menos inteligente.
0: Diminui o intelecto. Desenvolve comportamento compulsivo. Desenvolve ansiedade e depressão. Desmasculiniza o homem, por incrível que pareça. Ela desmasculiniza o homem. Ela infantiliza as pessoas. E são essas 5 características principais. Mas eu vou trazer com detalhes cada uma delas em instantes aqui na sequência do nosso programa. E vou aproveitar para trazer aqui também, quando falar desse assunto, a história de um homem que viveu no século X, chamado Godofredo de Bulhão. O Godofredo de Bulhão foi um cavaleiro francês.

0: Franco, que tornou-se líder da primeira cruzada, convocada no ano 1095 pelo Papa Urbano II. E ele foi para Jerusalém e lá ele conquistou, venceu batalhas. E o Godofredo de Bulhões tinha um profundo respeito à fé. Um homem de Deus. E ele era daqueles guerreiros fortes, aqueles cabras que com uma espada ele partia um homem no meio. Como? Com uma espada, com um golpe de espada, ele partia um homem no meio.
1: Misericórdia, sim. Igual Golias.
0: Sim, e aí um dia perguntaram para ele, de onde vem o segredo da sua força? Qual é o segredo da sua força? Sabe o que o Godofredo de Bulhões falou, doutor Iladir?
1: Diga.
0: Minha força está na minha pureza, porque essas mãos nunca pecaram contra a castidade. Durmamos com essa.
1: Gente do céu.
0: 16:47 agora. Ler com frequência ajuda a aumentar seu tempo de vida, afirma a pesquisa. Isto é, a leitura melhora a saúde mental, o sono e as relações sociais. Essa aqui também o doutor Iladir vai ter que compartilhar comigo já já. Prescrição médica que inclui frequentar a igreja causa polêmica em São Paulo.
1: Polêmica? E o cara prescreveu, escreveu?
0: Prescrição médica, frequente a igreja.
1: Essa eu nunca fiz. Sim. Essa prescrição eu nunca fiz. Devia ter feito.
0: Mas gostaria de ter feito, né?
1: Deveria ter feito.
0: E eu quero aplaudir todos os médicos que fazem. Aplaude aí, por favor, os médicos que dão prescrição médica para frequentar a igreja. Por quê? Porque não é hoje... É, nenhum achismo, não é nenhuma religiosidade exacerbada. É
1: comprovado.
0: Não. É comprovado cientificamente. A prática da fé ajuda a saúde em todos os aspectos. Então vamos trazer daqui a pouco esses detalhes.
1: Isso é verdade, eu sou testemunha. Nunca prescrevi, mas sou testemunha.
0: Homens são menos respeitosos, mulheres são mais descuidadas. É o que diz também uma pesquisa, doutor. Homens menos respeitosos, mulheres mais descuidadas.
1: É, depende da criação, né? Mas isso
0: acho que depende do lugar.
1: Depende
0: da cultura.
1: Normalmente, isso pode. Eu concordo com isso.
0: Eu acho que lá no Rio Grande do Norte, onde o senhor nasceu, eu acho que não era assim, não.
1: Não, não era, não.
0: Os cabalás são mais respeitosos.
1: E você tinha que respeitar a moça. Respeita a moça, respeita a filha do vizinho.
0: O senhor sabe que eu nasci no Sul. Lá no Sul também os homens são respeitosos. Sul do Piauí. É isso mesmo. Lá também os homens são respeitosos.
1: Respeitoso. Até porque se você não. A primeira vara da infância e da adolescência na minha casa era de goiabeira.
0: Lá em casa também experimentei essa.
1: Primeira vara da infância e da adolescência era de goiabeira. Então, se eu bulisse quando uma moça vizinha,
0: com a filha
1: se
0: eu bulisse com
1: as filhas dos outros, o pau comia. Então, eu não me atrevia, não.
0: A vara da infância comia. A
1: vara da infância e da adolescência.
0: Agora são 4:49. Andrea Bocelli fala aos participantes da Marcha pela Vida em Roma. Devo tudo à decisão da minha mãe. Aninha, você tem aí a imagem dessa Marcha pela Vida? No Brasil nós tivemos semana passada, olha, foi em Roma, isso aconteceu agora, dias atrás. E lá saiu da Praça da República, que fica bem perto da estação Termini, uma gigantesca estação de trem que sai para todas as partes da Itália, mas sai também até para a Europa. E tem próximo à Praça da República, pertinho da Basílica de Santa Maria Maior, onde está sepultado o Papa Francisco, e foi em direção à Basílica de São João de Latrão. Se eu não me engano, ali devem dar uns 4, 5 quilômetros de marcha. Foi o que fizeram, portanto, esses defensores da vida, pró-vida, juristas que estavam ali, ativistas da defesa da vida, e receberam uma mensagem do André Bocelli, que foi lida, e eu vou trazer daqui a pouco o teor dessa mensagem do Bocelli. O Bocelli seria abortado.
1: Abortado.
0: Exato. Mas não foi, né? E veja, o mundo teria... O que o mundo não teria perdido?
1: Você sabe que uma prostituta alemã com sífilis decidiu abortar. Ela já tinha outros filhos e decidiu abortar. Tentou, não conseguiu. Nasceu seu filho e ela deu o nome a ele de Ludwig van Beethoven. Você imagina o que o mundo perderia se ela tivesse abortado Ludwig van Beethoven, assim como Bocelli.
0: Como assim como Bocelli?
1: Então, para Deus, nós somos uma preciosidade que a gente não tem tamanho, que nós não temos ideia. Nós não temos ideia como nós, seres humanos, somos amados e únicos para Deus. Você é filho do seu pai e de sua mãe, mas para Deus você é único. Ele não precisa, ele quis precisar do seu pai e de sua mãe. Então é preciso que a gente coloque isso na cabeça. E eu descobri uma coisa, Ronaldo. Você sabe quem é a favor do aborto? Todo mundo que é a favor do aborto é porque já nasceu.
0: São os vivos.
1: É, todo mundo que é a favor do aborto já nasceu. Eu duvido que um feto, um cabra que não nasceu, fosse favorável. Entendeu? Então, isso é falta de vergonha. Falta de vergonha e falta de cristianismo no sangue.
0: Escute a voz que o mundo teria perdido se a mãe do Andrea Bocelli, que foi aconselhada a abortar, o tivesse abortado. Na mensagem que ele escreveu para a Marcha pela Vida de Roma, ele disse: os médicos aconselharam minha mãe a não prosseguir com a gravidez, mas ela decidiu confiar na vida e não a negou. Devo tudo a essa decisão. Andrea Bocelli.
1: Aninha, vê se você acha aí a Quinta Sinfonia de Beethoven. Só um pedacinho. Outra coisa que a humanidade ia perder, que jamais poderia ser refeita por outra pessoa a não ser ele.
0: Ó, inclusive, doutor, é que a gente lembrando aqui de tantas histórias, não é? O Cristiano Ronaldo.
1: Cristiano Ronaldo?
0: O Cristiano.
1: Agora, na nossa época.
0: Sim, a mãe dele também foi aconselhada a abortar. E ele é um daqueles apaixonados pela mãe, e ele sempre conta isso, de que graças à mãe dele, ele não foi abortado, e que ele devia tudo a ela também. E é um grande, e aliás é um exemplo, não só de futebolista, como de ser humano também, Cristiano, em todos os aspectos. O Cristiano é um dos raros jogadores de futebol que não faz tatuagem no corpo. Por quê? Porque ele disse que não quer deixar de doar sangue.
1: Doar sangue, exatamente.
0: Veja, doador de sangue. Olha o pensamento de quem entende a razão de estar nesta vida. É isso, a gente está aqui para os outros.
1: E você sabe que ele, mesmo sendo atleta, ele doa sangue de 6 em 6 meses ou não?
0: Não sei, não.
1: 6 em 6 meses. Geralmente a pessoa, normalmente você pode doar sangue de 6 em 6 meses. Mas um atleta que é submetido a um esforço físico quase semanal por conta de treinos e jogos, não seria recomendável. Mas ele é. Fora da curva. Ronaldo é fora da curva.
0: Olha aí, Quinta Sinfonia de Beethoven. Quem está vendo com imagens, o doutor está regendo agora toda essa orquestra. Rege aí, doutor, vai, rege. Com imagens, doutor Eloadi regendo aqui, ó. Maestro Eloadi Galvão.
1: Para poucos.
0: Para poucos. Beethoven teria inveja dele. O perdoaria, porque hoje relembrou aqui dele, né? Pois então é. Beethoven o perdoaria.
1: Ludovico van Beethoven.
0: 4h54, vamos seguindo nos destaques do nosso programa de hoje.
1: Tá rico hoje, hoje tá rico.
0: Inflação dispara e governo Lula defende mudança no cálculo do índice.
1: Então tá pobre, tá pobre.
0: O que preocupa com o governo é isso, a inflação dispara, mas o governo quer mudar o cálculo do índice, não quer mudar as práticas de governo para diminuir a inflação. É interessante isso, né?
1: Pois é, se estiver muito caro, você não compra, não precisa comer, pronto.
0: Mãe descobre gravidez na hora do parto, ela achou que era era pedra nos rins, mas trouxe um bebê à vida, né?
1: Graças a Deus.
0: Doutor, agora essa aqui...
1: A dor é parecida.
0: Agora essa aqui o senhor precisa me explicar bem. São 4h55. Mulher com catatonia, que acordou após 20 anos do coma, teve alta e recuperou a memória. Põe a foto dessa mulher. Tem foto dela, Aninha? Tem?
1: Não dá pra explicar.
0: Ela teve... O que que é catatonia, doutor?
1: Catatonia é uma parada... Você já ouviu falar, o Ronaldo, que muitas pessoas, parentes, descobriram que enterraram seus entes queridos vivos?
0: Já.
1: E quando abriram o caixão para tirar os ossos, depois de 2 anos, a tampa do caixão estava completamente arranhada, com fragmentos de unhas, de dedos. Então, o estado catatônico, ele é um movimento, aliás, é a falta total de movimento do corpo. Ninguém sabe por quê, porque quem regula a nossa vida é o cérebro. Ninguém sabe explicar por que o cérebro simplesmente desliga todos os botões que que dão sinais que você está vivo. Por exemplo, o reflexo da pupila do olho. Se você colocar uma luz no seu olho, a pupila vai diminuir. Se você está no escuro, a pupila vai aumentar. Isso é o reflexo pupilar. A respiração. A respiração, se você quiser, enche o peito. Na respiração catatônica, quase ninguém percebe que você está respirando. E você pode, num estado cataléptico ou catatônico, sem confundir com a morte, uma morte física, principalmente se você não está monitorizado com um aparelho que mostre que seu coração está batendo pouquinho, mas está. E não tem como explicar o caso dessa moça.
0: Doutor, eu fiquei, meu Deus, é um desespero tão grande para uma pessoa que se encontra num estado como esse e
1: é enterrado.
0: Enterrado, meu Jesus. Olha, a mulher com catatonia, que acordou depois de 20 anos em coma, está viva, recuperou totalmente sua memória de longo prazo, reconhece o irmão, a cunhada, os sobrinhos, o pai, conversa, interage e até brinca com eles durante as visitas presenciais e chamadas de vídeo. O nome dela é April Burrell. Hoje, com 44 anos, considerada um milagre da medicina, e vive atualmente em um centro de reabilitação nos Estados Unidos, onde recebe os cuidados necessários após ter recebido alta do Hospital Psiquiátrico de Segurança Máxima. O quadro de April continua sendo acompanhado de perto pela comunidade científica mundial, servindo de base para a triagem de centenas de outros pacientes psiquiátricos crônicos.
1: Mas eu não acho que seja uma vitória da medicina, não. Porque a medicina não explica esse tipo de patologia, né? Não há como explicar. Isso é um alerta, inclusive, para a gente ter um cuidado redobrado, principalmente nos locais mais afastados, né? De grandes centros que você pode comprovar ou confirmar o óbito, para que você não incorra na infeliz iniciativa de dar um atestado de óbito a uma pessoa que ainda não, você não pode comprovar que ela está em óbito, em morte cerebral e em parada cardiorrespiratória. Já aconteceu comigo, eu já te mostrei um relatório de uma paciente que eu operei 9 vezes, Ronaldo, e da última vez eu achei que ela tinha morrido. Eu achei. E eu preenchi o atestado de óbito. E saí do centro cirúrgico, ela passou 8 horas de cirurgia, e eu avisei para o pessoal da enfermagem lá em Sobradinho, eu digo, olha, quando ela falecer, vocês me chamem para eu assinar o atestado de óbito. Essa senhora tem 73 anos hoje, ela na época tinha 45, passou o dia todinho no centro cirúrgico, sem nenhum sinal vital detectável, e ela voltou e me achou na internet e contou a história dessas 8 cirurgias e que eu cheguei a assinar o atestado de óbito dela. Olha só.
0: O senhor deu para ela o atestado?
1: Não dei, não, porque ela não se mexia. Eu só achei que ela ia. E ela não foi.
0: Ela não foi.
1: E até hoje ela manda boa noite e bom dia para mim e diz que reza por mim. Dona Marlene Miguel, um beijo no seu coração.
0: São 4 da tarde, 59 minutos. São histórias aqui que o doutor Iladi traz pra gente, que a gente fica assim impressionado.
1: Vou escrever um livro.
0: Dá pra escrever,
1: A nossa ouvinte disse que ela ia comprar a primeira edição, primeiro livro. E já tem o título, Medicina e Poesia.
0: Leão 14 reza pelos pais que sofrem a perda de um bebê. Eu contei aqui o episódio também, logo na abertura do programa, daquela mãe que perdeu um bebê. E uma criancinha vizinha, de 5 aninhos, foi lá para casa.
1: Que coisa linda,
0: dessa mulher. É uma coisa linda. Isto que é humanidade.
1: E misericórdia. Né? Essa criança já sabe o que é misericórdia.
0: Isso é o verdadeiro humanismo, a verdadeira humanidade. É isto, né? 5 da tarde em ponto agora, gente. Olha, obrigado. Tem gente para conversar conosco? Tem. Eu quero aqui agradecer a Edinalva, lá de Rondonópolis, em Mato Grosso, que eu encontrei sábado passado na beatificação do padre Nazareno Lanciotti. Mandou mensagem para nós. Tá, é áudio? Podemos escutá-la? Oi, Edinalva, tudo bem?
2: Alô, Ronaldo, boa tarde. Aqui é Edinalva de Rondonópolis, Mato Grosso.
0: Já chegou em casa.
2: Francisco. Sim. Ele também está mandando um abraço para você.
0: Outro a vocês.
2: Nós aqui estamos no Colégio São Leão Magno. Eu e minha colega Ana estamos aqui na sala e ouvindo o seu programa. Fique com Deus, um abraço.
0: Outro, Ana, um abraço. Por que a Ana não fala? Ô, Ana, eu quero te ouvir também, Ana. Você manda mensagem aí junto com a Edinalva, tá bom? Quero receber sua mensagem aqui. Quero ouvir sua voz. 5 e 1 agora. Tem mais alguém para falar conosco? Alô, boa tarde, pois não.
3: Querido Ronaldo, aqui é o diácono Hélio Rocha, da Catedral São Dimas e São José dos Campos.
0: Sua bênção, diácono.
3: É maravilhoso, né? Falar aí do padre Donizete. E quando você falava sobre isso, eu lembrei dos meus pais em Silveiras. Eu lembro que a minha mãe e meu pai, eles faziam romaria para ir lá em Tambaú. E era uma benção, eles tinham tanta fé e o Senhor realizava tantas coisas maravilhosas na vida deles, né? Eu até agora até rezei pedindo a intercessão pelos meus pais que já são falecidos. É uma benção que ele interceda por cada um de nós, pela nossa conversão. Um abraço a todos e a minha benção a todos que estão nos ouvindo pela intercessão de São Donizete. Pela intercessão de São José e Nossa Senhora, desça sobre nós e cada um de vocês, dentro da situação de cada um. Que o Senhor interceda em nome do Pai, do Filho e do Espírito Santo. Amém.
0: Amém.
3: Um beijo no coração de todos.
0: Obrigado, que presente maravilhoso. Um caminhão de glórias a gente está recebendo aqui. Obrigado pela bênção também, Diácono Hélio, viu? Agora são 5:02, a gente vai seguindo na sequência desse programa. Já eu leio agora as mensagens, vocês que estão mandando mensagens escritas aqui também. Leio daqui a pouquinho. Quem vai cantar agora? Olha, essa é linda também. Doutor, hoje eu ofereço para o senhor, Padre Nilson Mota, Intimidade.

0: sua voz.
1: Padre Nilson Mota é o nome dessa, é o nome desse sacerdote que canta. Nilson é sou, tá? E o nome da música, Intimidade. São 5 da tarde, 5 minutos demais. Agora, intervalo bem rápido, tô até agora, não chegou ninguém pra partir o seu bolo.
2: É porque tá faltando a faca,
1: vai. Vamos pro intervalo, a gente volta já, tá bom, gente? 3 minutinhos, até já.
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0: que que ele é? Quem é ele? Quem é nosso Senhor? São 5:10 da tarde. E eu quero cumprimentar aqui, olha, o Raimundo Nonato tá dando boa tarde para nós, direto de São Sebastião, no Distrito Federal. A dona Nadi também tá na companhia, dando boa tarde para todos nós. Ela está no Rio de Janeiro. Obrigado, dona Nadi. Ana Maria Menezes, boa tarde para você também. Ela disse assim: que marca mais preciosa. É isso que ela colocou, que marca mais preciosa que aquela que Nossa Senhora deixou. Tô conseguindo entender ainda não, tá? Ronaldo, boa tarde. Tarde especial, melhor programa da tarde. Ser Canção Nova é bom demais. Casa de Carnes Leme, lá em Maringá, no Paraná, tá com o rádio ligado na Canção Nova. Atenção vocês aí de Maringá. E a Franciele que tá nos escutando aí na Casa de Carnes Leme. Serenilda Nunes, boa tarde também. Meire Silva, tudo bem com você? Ela diz: já estou aqui em casa ouvindo vocês. Obrigada por fazerem parte das nossas tardes. As tardes ficam mais leves com suas palavras, com o tom de sua voz. Amém. Muito obrigado, querida Meire. Damiana Inácio, boa tarde. O Francésio está dizendo assim: linda canção, boa tarde Ronaldo, boa tarde Canção Nova. Eu não sei a qual canção ele está se referindo. Nós só tocamos música bonita aqui, não é? Todas. Poderoso, poderoso, poderoso. Zé Roberto, boa tarde para você também. A Delúcia, ela diz assim: eu ouço esse programa abençoado daqui de São Vicente Ferrer, em Pernambuco. Ronaldo, muito bom ouvir você, sua voz é belíssima, você é muito carismático. Amém, muito obrigado, bendito seja Deus por tudo isso, Adelúcia. Ó, tem a Adelúcia e tem a Delícia. A Delícia, tô vendo aqui agora, tá dizendo: boa tarde, Deus te guarde, música linda, que acalma o nosso com o meu coração, Deus é maravilhoso. Aldeneide também está dando boa tarde para todos nós. A Carmen Lúcia disse assim: grande maestro esse doutor Eloadi, um queridão.
1: Tá vendo? Eu tô aprendendo.
0: A Aldeneide disse assim: seu programa é uma bênção em nossas tardes. Você nos informa, inspira, abre nossos olhos para viver melhor neste mundo. Forte abraço aí para vocês, pro doutor Eloadi também.
1: Obrigado, Deus abençoe.
0: E a Severina tá mandando abraço aqui também pro senhor, viu, doutor?
1: Obrigado, Severina.
0: Maria Isabel Correia tá dando boa tarde para todos nós assim. Eu tô vendo vocês pelo YouTube, eu escuto todos os dias.
1: Coisa boa.
0: Josabete, boa tarde também. Mandando aqui o grande, ela tá mandando beijo pros irmãos Gliciane e Pedro. Geiciane, é Gliciane, ela errou, né? Errou não, o teclado errou, não foi ela. Gliciane e Pedro Roberto. Nunca perderá. O Jonathan tá por aqui também, ele disse assim: Miracatu, Vale do Ribeira, tá nos acompanhando de lá.
1: Pertinho de Cachoeira.
0: Meu amigo Ronaldo, ontem os homens fortes e corajosos foram simplesmente maravilhosos. Não foi melhor ainda, porque o doutor Eloadi não estava lá, não é?
1: É verdade, mas depois eu vou explicar por quê.
0: E no próximo ele vem. Motivo. No próximo ele vem. O Ronaldo Jardim tá dando boa tarde para todos nós aqui. Ele é de São José dos Campos. Que belo nome esse rapaz tem. A Silvia Pacheco também tá por aqui, ouvindo da cidade de Tombos, em Minas Gerais. E eu estou no YouTube. Muito bom o programa. Continua aí, tá bom? O Tombos é onde tem aquele time aí da Série B do brasileiro, né? O Tombense. Quem é de Tombos é Tombense. E a Antônia Anastácia também está dando boa tarde. Ela disse: eu estou assistindo aqui de Guaraciaba do Norte. Sua voz é maravilhosa, as músicas são massa demais. É isso?
1: Dá o like.
0: Obrigado, um grande abraço, viu, Antônia Anastácia?
1: Dá o like.
0: Ô, gente, é isso mesmo, dá like, dá um joinha lá nos comentários, no chat, faz um comentário no chat. 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
1: E sai um pedaço de bolo na impressora.
0: Vixe, agora essa aí eu não posso assinar embaixo, tá? A Shirley Batista tá nos ouvindo lá de Curitiba, no estado do Paraná.
1: Ô, gente, cidade linda.
0: Nós vamos seguir aqui na sequência desse programa. Eu quero cumprimentar aqui Bariri, em São Paulo, completando 136 anos hoje. Na Bahia, a cidade de Barra completa 153 anos hoje. E em São Paulo, Piracaia completa 209 anos. Também em São Paulo, a cidade de Salto, completando 328 anos.
2: Sobre Satanás.
0: Olha, gente, 5h15 agora. Eu quero trazer aqui o seguinte: no ano de 1846, num dia como hoje, era eleito o Papa Pio IX, iniciando o segundo pontificado mais longo da história. Marquinho, me dá um tom especial. Este nome Pio IX é nome de rua, é nome de cidade no Brasil. No Piauí tem uma cidade chamada Pio IX. É nome de bairros também. Olha, foi Papa por 31 anos, 7 meses e 22 dias. Foi São Pedro, ele e João Paulo II, São João Paulo II. É o segundo pontificado mais longo da história, perdendo apenas para São Pedro. Foi beatificado no ano 2000 por João Paulo II, foi o terceiro Papa a nascer no dia 13 de maio, os outros dois foram Inocêncio XII e Inocêncio XIII. E Pio IX iniciou em seu pontificado uma campanha contra o que chamou de falso liberalismo. Condenou 16 proposições que contrariavam a visão católica da época. Condenou as ideologias do panteísmo, naturalismo, racionalismo, indiferentismo, socialismo, comunismo, franco-maçonaria e várias outras formas de liberalismo religioso tidas por incompatíveis com a religião católica.
1: Isso não mudou até hoje, né?
0: Nada.
1: Nada mudou.
0: Antes, ele já havia feito a condenação dos escritos filosóficos teológicos de Gunther e em muitas ocasiões insistiu em que se deveria seguir a filosofia e a teologia de São Tomás de Aquino. Esta sim, confiável. Durante toda a sua vida, foi muito devoto da Virgem Maria. No dia 8 de dezembro de 1854, na presença de mais de 200 bispos, ele proclamou o dogma da Imaculada Conceição da Virgem Maria como sendo um dogma de fé da Igreja, através da encíclica Inefabilis Deus. Também Pio IX promoveu a devoção ao Sagrado Coração e estendeu esta festividade a todo o mundo católico. Em 16 de junho, hoje como hoje, de 1875, ele consagrou o mundo ao Sagrado Coração de Jesus. Que papa!
1: Que papa maravilhoso!
0: Em 1869, ele convocou o Concílio Vaticano I, cuja cerimônia de abertura contou com a presença de 700 bispos. Na quarta sessão deste concílio solene, em 1870, a infalibilidade papal foi declarada dogma de fé. Ah, mas tem que aplaudir de pé. Eu vou ficar em pé agora.
1: Rapaz, é
0: aqui, ó. Tem que ficar em pé.
1: Vou também.
0: Tô
1: também
0: levantando. Aumenta as câmeras aí, olha aí. Que papa. Pio IX. Uau. Aí, ó. Até a torcida da França e de Senegal que estão jogando agora estão aplaudindo ele.
1: Nós não conhecíamos. Não conhecíamos.
0: Pois é. A gente não conseguiu conhecer os feitos.
1: A gente não conhece a nossa igreja, que é riquíssima, maravilhosa, porque é do Espírito Santo. É.
0: Vamos seguir. 5 da tarde,
1: agora,
0: 18.
1: Me tira uma dúvida.
0: Se eu souber.
1: Se nada mudou desde que ele. Os dogmas de fé e as determinações de sua encíclica, se eu sou comunista, eu não posso ser cristão. Ou se eu sou um cristão, eu não posso ser comunista, socialista, teologista, abortista, iusista todo. É isso que eu entendi?
0: São incompatíveis com a fé católica. Então, essas ideologias são incompatíveis com a fé católica, diz a igreja.
1: Você tem simpatia por alguma dessas coisas? Ainda há tempo de conversar.
0: Repense. São 5 da tarde, 19 minutos agora. No ano de 1900, mudou agora, dando um salto um pouco mais na história. 1927. Doutor Edilson nasceu quando?
1: 55. Mas 55. 27 eu já estava aqui.
0: Estava perto.
1: Eu já estava na fila.
0: Eu estava quase chegando.
1: Estava na fila.
0: 1927, num dia como hoje, nascia Ariano Suassuna, um grande de romancista, dramaturgo, poeta brasileiro, autor de O Alto da Compadecida.
1: Alto da Compadecida.
0: É, o Ariano Suassuna era formado em Direito, autor de obras de literárias fantásticas, O Alto da Compadecida, O Romance da Pedra, Príncipe do Sangue do Vai e Volta. Ele foi também defensor da cultura do Nordeste brasileiro.
1: E não gostava de viajar, só viajava de carro.
0: E era católico, mas católico devoto, não é? Tem até tem uma frase dele aí sobre a fé em Deus? É, solta aí pra gente.
2: Eu não conseguiria conviver com essa visão amarga, dura, atormentada e sangrenta do mundo. Então, ou existe Deus, ou então a vida não tem sentido nenhum. Bastaria a morte tirar qualquer sentido da existência, né? O suicídio é apenas um aspecto do problema mais grave, que é o problema do mal e do sofrimento humano. Que é uma pergunta mais séria que as pessoas que não acreditam em Deus podem fazer aos que acreditam. Repare, se eu me encontrasse com Deus, se eu conversasse com Deus, iria lhe perguntar por que é que sofremos tanto quando viemos para cá. Que dívida é essa que o homem tem que morrer para pagar? Perguntaria também como é que ele é feito, que não dorme, que não come e assim vive satisfeito. Por que foi que ele não fez a gente do mesmo jeito? Por que existem uns felizes e outros que sofrem tanto? Nascidos do mesmo jeito, criados no mesmo canto. Quem foi temperar o choro e acabou salgando o pranto? Veja que coisa linda. Isso coloca em questão a própria existência de Deus. Porque é como se Deus tivesse querido temperar o choro e acabou errando na mão. Como se Deus fosse capaz de dar um erro e infligir um sofrimento terrível ao ser humano, né? Quem foi temperar o choro e acabou salgando o pranto? Então Deus para mim é uma necessidade. Se eu não acreditasse em Deus, eu era um desesperado.
0: Deus para mim é uma necessidade. Se eu não acreditasse em Deus, eu era um desesperado.
1: Sem esperança, desespero.
0: E fez uma reflexão sobre exatamente as dores da vida.
1: Isso.
0: Não é? Que só compreendemos as dores da vida em Deus.
1: Em Deus.
0: Sem Deus a gente não compreende.
1: Se não seriam ilógicas.
0: Sim. Seria. Sim.
1: Outra, uma
0: ele fez essa reflexão toda em forma de poesia.
1: É, um episódio muito interessante do Ariano Suassuna é que ele estava numa noite de autógrafo e chegou uma jovem, estava naquela fila de autógrafo, chegou uma jovem, ele disse: como é seu nome, minha jovem? Minha filha. Idade de ser filha dele. Ela disse: Heudia. Aí ele disse: para Heudia, Ariano Suassuna. Ela agradeceu, foi embora, entrou, chegou outra moça e disse: ele pediu para soletrar. Você soletra para mim? Ela disse: Heudia, Reudtha. Ele disse: para Heudia, Ariano Suassuna. Aí veio outra menina: e o seu nome, minha jovem, por gentileza? Ela disse: é Roger. Se você soletra para mim? Ela disse: Rodgetha. Ele disse: para Roger. Ele perguntou: você é irmã de Heuchel? Ela disse: como é que você adivinhou? Ele disse que o mais engraçado é que tinha um rapaz olhando, ouvindo o diálogo dos dois. Chegou na vez dele, ele disse: como é seu nome? Ele disse: Hugo, H-U-G-O. Deve ter pensado que era ele ignorante.
0: Vamos seguindo. 5:23. Boa tarde, Ronaldo da Silva. Boa tarde, doutor Eloadi.
1: Boa tarde.
0: Canção Nova, sejam bem-vindos em minha casa. Estamos ligadinhos. Vai um bolinho de prestígio?
1: Esse é bom, é de pois chocolate. É. Nós nunca trouxemos.
0: Quem fez essa provocação aqui? Deus abençoe. Glaucio, foi a Glaucio. Ela mandou a imagem.
1: Eita. Esse eu nunca trouxe, Glaucio. Esse eu nunca prestígio.
0: Não, doutor, é porque... mas ela mandou essa aí pra brigar com esse bolo aqui.
1: Não, ó. É porque o Ronaldo não tem prestígio, não. Até que ele tem, mas é... Que um bolo.
0: Eu nunca tive um prestígio desse aqui, não. O senhor tá me devendo isso.
1: Não, mas depois que eu tô vendo aqui a cara do Ronaldinho Piauiense, esse é Ronaldinho Piauiense. Vou trazer esse bolo prestígio.
0: 5:00. Obrigado, Glaucio. A Maria Ribeiro de São José do Barreiro, em São Paulo, está nos acompanhando também e quer falar conosco. Alô, Maria Ribeiro, tudo bem?
3: Oi, Ronaldo, boa tarde.
0: Pra
3: boa tarde,
0: também.
3: Doutor Eloadi.
1: Boa tarde. Tô aqui
3: ligadinha no seu programa, ouvindo. Eu também já ouvi falar nesse padre
1: Donizete.
3: Beato aí.
0: Donizete.
3: Mas eu não conheço profundo a história dele. Mas eu vejo falar coisas muito belas dele, dos milagres que ele já realizou, né? Pela intercessão dele, Deus realizou pela intercessão dele.
1: Isso.
3: E eu tô aqui ligadinha aqui no seu programa, né?
0: Muito obrigado, continue, por favor. Vamos agora até Gravatá, em Pernambuco. A Luciene tá lá também, tudo bom, Luciene?
4: Passei por lá. Boa tarde, Ronaldo. Boa tarde, doutor, e toda a família Canção Nova na escuta. Sou Luciene, da Coab 2, Gravatá, Pernambuco. Tô ligado no seu programa. Programa maravilhoso, que amo muito. Sempre tá nos passando todas as informações que a gente não sabe e aprende com vocês.
0: Um abraço também a todos aí da Coab 2 em Gravatá.
1: É frio, Gravatá é frio.
0: Vamos lá.
1: Sertão de Pernambuco.
0: Bom, para a temperatura do Nordeste, né?
1: É para a temperatura do Nordeste.
0: O Raimundo de São Sebastião está por aqui também. Bem-vindo, Raimundo.
5: Fala, Ronaldo da Silva, boa tarde. Tudo bem por aí?
0: Tudo.
5: Boa tarde também pro doutor Eluadi.
1: Boa tarde.
5: Deus abençoe.
1: Amém.
5: Pois é, o maestro Eluadi Galvão, né? Ronaldo, que história bonita. Uma história muito emocionante. Deus possa estar sempre abençoando aí você e toda a equipe Canção Nova. Raimundo Mato aqui de São Sebastião.
1: Eita, Ronaldo, daqui a pouco vão me contratar para reger uma orquestra, nem que seja de pandeiro.
0: Tá todo mundo acreditando que o senhor é um bom regente, tá? Ninguém vai ficar decepcionado, eu tenho certeza.
1: Eu vou regindo.
0: 5:26, continuamos aqui. Olha, gente, num dia como hoje do ano 2010, o Butão é um país, você sabia disso?
1: Butão com U.
0: Tornou-se o primeiro país do mundo a instituir uma proibição total ao tabaco. Sabia, doutor?
1: Em 2010. Não se fuma lá.
0: Pois é, o Butão, gente, é um reino budista, não é uma nação budista, que fica localizada no extremo leste do Himalaia, conhecido por seus mosteiros, suas fortalezas, suas paisagens impressionantes que incluem planícies e até montanhas íngremes e vales. A capital do Butão se chama Timbu. O atual rei do Butão é o Jimkezar, e ele é popularmente conhecido como o Butão, é popularmente conhecido como o rei, ou melhor, o rei de lá, né? É chamado, conhecido como o rei dragão, é isso. A população do Butão é de 777 mil habitantes e o idioma oficial é o Dzonga.
1: Pequeno.
0: Eu tentei escutar alguma coisa no Dzonga, mas a gente não, eu não achei. Eu queria até colocar aqui pra gente ouvir. E não consegui encontrar alguém falando Dzonga.
1: Também eu sabia que existia esse país, mas não sabia desses detalhes, Ronaldo.
0: Pois é. Quando você estiver desejando bem pra alguém, vai morar no Butão.
1: Que aí o cabra não fuma.
0: É, porque tá aí no lugar bom. É, também. Quem fuma muito pode mandar pra lá.
1: Bota lá no Butão.
0: É, aí, lá ele vai parar.
1: Lá ele vai entrar numa casa. Todo Butão tem uma casa? O meu Butão aqui, tudo tem uma casa aqui, ó. É a casa do Butão. Aqui.
0: Gente, agora são 5:28. Mantém. Tô gostando aí desse trilha, tá? Olha, em 2018, num dia como hoje, doutor Eluadi, morria o ex-chancelador alemão Helmut Kohl aos 87 anos. Por que que eu tô trazendo aqui? Qual a relevância deste homem? Deixa eu explicar, já eu vou chegar a este ponto. Ele foi importantíssimo na reunificação da Alemanha após a queda do Muro de Berlim. Ele governou a Alemanha de 82 a 98, sendo considerado por muitos a força motriz por trás da introdução da moeda única europeia, convencendo alemães céticos a abrir mão do marco alemão, que era a moeda de então.
1: Era o marco para o euro.
0: O Helmut Kohl, que detém o recorde de longevidade como chanceler alemão por 4 mandatos consecutivos, deixou a vida política em 2002, após uma queda em 2008, sofreu problemas de fala e passou a usar uma cadeira de rodas. Ele viveu mais 10 anos, né? Morreu em 2018. Mas o que eu gostaria de ressaltar aqui na biografia do Helmut Kohl? Ele deixou a política em 2002, mas ele tinha deixado o governo em 98, depois de 4 mandatos consecutivos. Você sabe qual foi o motivo da saída dele do governo alemão?
1: Não.
0: É porque chegou uma denúncia de que houve um desvio financeiro feito por um assessor dele. Você sabe de quanto que era o desvio financeiro? O equivalente no Brasil a R$4.800. Por causa dessa acusação de um desvio financeiro de um assessor dele de R$4.800, ele renunciou. Como podemos entender homens de tamanho valor, de tamanha idoneidade quando nós olhamos para o nosso Brasil. O que dirão esses homens? De tamanha idoneidade, lisura, virtudes, quando olham para alguns homens públicos do Brasil, o que diriam eles? Lá no Japão, quando há uma denúncia também de um político de corrupção, imediatamente ele renuncia. Aqui no Brasil, eu acho que restaria 10% dos nossos líderes públicos, homens públicos, não só políticos não, de outras esferas públicas também.
1: O que mais assusta, Ronaldo, não é nem a quantidade, que é, como você disse, sobram pouquíssimos homens públicos que a gente ouve falar, aliás, não ouve falar de desvio de escândalos, mas o que assusta mais é o montante que é desviado. Você vê aqui próximo na capital federal, nós estamos falando quase de 9 bilhões, é uma coisa que não entra na nossa cabeça. E o que me assustou era o que é equivalente a 40 hospitais. Olha só que coisa monstruosa. E a gente sabe que quando a gente morre não leva nada. Então, só temos que ter cuidado com a perda da vida eterna. Essa que é uma perda grande, que é para toda a eternidade. Então, ainda há tempo da gente resgatar o nosso país.
0: Agora são 5:31, nós seguimos aqui em nosso programa. Me dá a próxima música aí, ô Marquinhos. A gente vai cantar, é com o Frei Gabriel, belíssima canção também. A tarde de hoje tá uma doçura de tantas músicas lindas, né? 5:31, vamos cantar, já eu chamo o intervalo aí, operadores, segure um pouquinho mais.

0: 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Frei Gabriel, são 5h34. Nós vamos pro intervalo, bem rapidinho. Já já eu volto aqui também, lendo suas mensagens, ouvindo você e também abordando essas temáticas todas do nosso programa de hoje. Até já.
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chamado de santo, amado como um santo e vivia como um santo e fez milagres, inclusive em vida e depois de morto também. Por isso foi beatificado pela igreja o padre Donizete, é beato o padre Donizete. Gente, ele chegou na região de Tambaú, ali em São Paulo, e ali ele se santificou e atraiu multidões para um pequeno lugarejo, um povoadozinho. O padre Donizete, pelo seu voto de pobreza, vivia humildemente, dormia no chão, quando não em ripas de madeira com livros ou vasos redondos de louça como travesseiros. E somente depois de muito tempo deram-lhe uma

0: E as crianças? Gostava demais das crianças. No bolso de sua batina sempre havia balas, santinhos, que distribuía às crianças que encontrava na rua. As crianças também passavam em sua casa antes de ir à escola para pedir a bênção. Devotíssimo da Virgem Maria Nossa Senhora Aparecida. Os políticos que antes da chegada de Padre Donizete na região se sentavam nos primeiros bancos da igreja, passaram a sentar-se nos últimos bancos, pois na hora da homilia eles saíam da igreja porque o padre falava de problemas da cidade e pedia aos vereadores e prefeito para resolver logo. Os vereadores e também o prefeito, por sua vez, pediam ajuda e sugestões ao padre, porque era uma unanimidade na cidade, todo mundo respeitava demais ele, principalmente em questões trabalhistas. Ajuda esta que até o presidente da República na época, Getúlio Vargas, recorreu, enviando a Tambaú um homem para conversar com o padre Donizete. E com base nessa conversa é que foram criadas as primeiras leis trabalhistas no Brasil em 1954, depois que os conselheiros de Getúlio Vargas foram até Tambaú escutar o padre Donizete.
1: Consolidação das leis trabalhistas.
0: Agora, ele era também um homem místico. Houve um fato que impressionou muito o povo tambaúense: a bilocação, que é estar em dois lugares
1: ao mesmo tempo.
0: Enquanto ele estava celebrando uma missa, ele marcava presença em um leilão do outro lado da cidade. Isso aconteceu com o padre Donizete. Um vendedor de vinho, um ambulante, que sofria de um grave problema nos joelhos, problema este que quase o impossibilitava de andar, foi pedir a bênção ao padre Donizete, que ao fazer o sinal da cruz para o homem, sentiu a dor parar imediatamente. Esse vendedor vendia de cidade em cidade, e por todos os lugares que passava dizia que em Tambaú havia um padre milagreiro. E com isso o povo começou a ir para essa cidade conferir se era verdade que o padre era milagreiro mesmo. Grandes romarias começaram a ir para Tambaú. A gente tem imagens aí de Tambaú, né? Se você conseguir para a gente, vai ser uma coisa linda. As peregrinações eram tantas que chegou em pouco tempo a 50 mil pessoas por dia. E isso quando a cidade suportava apenas 5 mil habitantes. Como é que pode um lugar?
1: 10 vezes mais.
0: E também iam até Tambaú pessoas de todas as partes do mundo e de todas as religiões, em busca de milagres e de bênção do padre Donizete. E foi a partir desses acontecimentos que a cidade de Tambaú foi invadida por milhares de romeiros todos os dias, procurando a bênção do santo e milagroso padre, dentre vários milagres que foram acontecendo.
1: Para a quantidade de gente.
0: Aqui a gente pode relatar, por exemplo, o milagre. Olha, a gente está mostrando a foto dele, né? A fotografia dele ali, a multidão atrás dele. O milagre da corrente. Vou citar alguns milagres aqui. São 5h45. Uma mulher louca, assim chamada, que os pais tinham acorrentado, chegou à cidade gritando de dor e fúria. Mas ao chegar perto do padre Donizete, ele lhe dá uma bênção e pede aos pais para que tirem a corrente da mulher. Os pais, com medo, foram tirando, e ao fazê-lo, sua filha se acalmou e parou de gritar. Esse ficou conhecido como o milagre da corrente, não é? Outras imagens a gente está mostrando aqui agora.
1: Muita gente, Ronaldo.
0: Sim.
1: A cidade nem comportava não. Esse povo.
0: Tem também aqui o milagre do Braguinha. Olha só, sobre este aqui. Um garoto de 8 anos, de apelido Braguinha, morador de uma cidade distante de Tambaú. Ele usava uma bota ortopédica, doutor, e porque ele tinha problemas em andar.
1: Pé torto congênito.
0: E os melhores médicos que os pais tinham consultado disseram que não tinha cura. Porém, um dia Braguinha acordou e disse à sua mãe que em Tambaú tinha um padre que ia fazê-lo andar. Sua mãe nunca tinha ouvido falar de Tambaú, nem sequer de um padre assim. Mas na manhã seguinte, em frente à sua casa, um caminhão pau de arara, cheio de romeiros que iam para Tambaú, parou para pedir ajuda. E ao ver o menino daquele jeito, conversaram com os pais do menino. E aí todos subiram no pau de arara e foram. Chegando lá, o padre Donizete simplesmente deu a bênção pública, como ele fazia, bênção pública para todo mundo. E o menino pediu à sua mãe que tirasse as botas, depois da bênção que o padre deu. Ao tirar, o Braguinha começou a andar. Fizeram um golzinho improvisado na rua, com muletas, e deram uma bola para ele. E os outros meninos começaram a brincar com o Braguinha. Mais tarde, o Braguinha se tornou jogador de futebol profissional, doutor. tá ali o Braguinho, olha, a foto dele.
1: Tô vendo.
0: Estamos colocando agora o milagre do Braguinho.

0: Rafinha, olha, virou jogador de futebol. Não é?
1: E o Ronaldo, tá vendo esse senhor aqui, deve ser o pai dele ou alguém? Bota aí de novo, Aninha. É o traje que meu pai usava. Era o terno de linho branco.
0: Terno de linho branco.
1: Só lembro do meu pai vestido assim, de terno de linho branco.
0: Ó.
1: Até tive saudade dele agora.
0: E essa música?
1: 54, 53 por aí, não é isso?
0: Não sei, não sei. É. Bom, mas vamos lá. E o milagre que está sendo cantado aí agora nessa música é o milagre da velha milionária. O que, que aconteceu? Esse é o mais famoso milagre. Porque virou música e esse milagre é da velha milionária diz de uma senhora milionária que tinha que usar muletas e foi até o padre. E após receber uma bênção, ela ficou curada. Como gratidão, ela quis entregar ao padre Donizete um bracelete de ouro e diamantes. O padre Donizete, que era um homem muito humilde e que não gostava de presentes, ele não aceitou, mas ele disse para aquela velha que oferecesse aquele bracelete de ouro e diamante à primeira pessoa que encontrasse no caminho de volta para casa. A primeira pessoa que ela encontrou foi uma mendiga, negra, muito pobre, e por isso, em vez de dar o bracelete para aquela senhora, ela disse: eu não vou dar um bracelete de ouro e de diamante para essa mulher. Eu vou dar dinheiro. Deu R$5 para a mulher.
1: R$5.000?
0: Não, R$5 só. R$5. Porém, mais à frente, a mulher, ainda na estrada, voltando para casa, eu não sei qual era a condução, voltou a ficar paralítica. Aí, dizem que essa mulher negra que ela tinha encontrada era Nossa Senhora Aparecida. E ela tinha negado o bracelete. O padre Donizete rezava, como de costume, a Santa Missa das 7 horas da manhã, dava bênçãos públicas, ponto alto das atividades religiosas, e entre as 9 horas e as 8 da noite, ele sempre dava essas bênçãos. No começo, ele dava as bênçãos da janela de sua casa. Com o aumento de devotos, ele passou para um pequeno palanque improvisado junto à porta de sua casa. Tamanha era a multidão. Mas veja só, aquela mulher que não fez o que o padre disse para dar o bracelete, e ela, porque viu uma mulher negra, pobre, deve ter desconsiderado que aquela mulher não merecia receber aquele,
1: uma joia
0: daquelas, quis dar só um pouquinho de dinheiro, voltou a ficar paralítica.
1: Olha só,
0: não é?
1: E interessante, Ronaldo, esse milagre me lembra do general Namã. Que o profeta Eliseu nem saiu, dê 7 mergulhos lá no rio, que você vai ficar bom da lepra. Ele ficou muito bravo. Vou embora. O cara nem saiu pra me receber.
0: Lá na minha região tem rios melhores.
1: Tem rios melhores, o Farfá e o Damasco, muito melhor e tal. Aí o servo dele, mas rapaz, se o profeta tivesse pedido pra você subir de costa uma zinheira, você não subiria? Ainda mais que ele deu só 7 mergulhos. Ele foi e ficou bom da lepra, né? Nós somos assim.
0: Ó. Aqui o último dia de Padre Donizete. Ou melhor, o último dia para todos, né? Tambaú, com cerca de 5 mil habitantes, recebeu 200 mil pessoas. A devoção das pessoas chegou a um ponto crítico, praticamente a uma calamidade pública causou. Por ordem do bispo, Padre Donizete marcou sua última bênção pública para o dia 30 de maio de 1955. Às 8 da noite, em rápidas palavras aos romeiros, Padre Donizete anunciou. Ele disse: aliás, o que a gente tem aí de gravação dele?
1: Olha só, Ronaldo.
0: Olha a multidão. Nós estamos vendo fotografias originais daquela época, não é? Quem está no canal do YouTube está assistindo a tudo isso aqui conosco, não é?
1: Gente,
0: mas vamos lá. O que o Padre Donizete falou? Ele disse: hoje é o último dia para todos, indistintamente, desde o rico ao pobre. O último dia para os humildes e poderosos. Nem o homem mais poderoso do mundo quebrará esta minha decisão. Entretanto, recolhendo-me à solidão da cela, não deixarei de dar a bênção todos os dias às 9 horas e às 20 horas a quem dela necessite, em qualquer parte do mundo. Bastará que nessas horas a pessoa que deseje a bênção pense em mim. Será esta a continuação, embora sem testemunhas, da obra que venho realizando. De amanhã em diante não receberei mais ninguém, quer seja para bênçãos especiais, quer para bênçãos coletivas. Após aquela que foi a última bênção, Um avião cruzou o céu, deixando um rastro vermelho de pétalas de rosas, e durante todo o dia, os peregrinos contavam curas atribuídas ao padre Donizete, como da ressurreição de uma criança de Ribeirão Preto. Ressurreição de uma criança de Ribeirão Preto, neste último dia das bênçãos dele, da bênção dele. E quanto à morte, o padre Donizete morreu em 16 de junho, por isso que a festa dele é hoje, 16 de junho de 1961, às 11h15 da manhã, com 79 anos, sentado em sua cadeira. E desde o ano de 1976, a cidade de Tambaú faz uma marcha, saindo do santuário e indo até o cemitério, e essa é a chamada Marcha da Fé dos devotos de padre Donizete.
1: Eu tinha 8 aninhos.
0: Bom,
1: e está incorrupto.
0: Nós temos. Não? Não, não sei. Não está. O que agora eu gostaria de trazer, e por favor, você viva isto com muita devoção, nós vamos trazer aqui agora, doutor. Primeiro, a consagração que o padre Donizete conduzia, consagração Nossa Senhora. E segundo, vamos trazer a bênção do padre Donizete que ele dava, essa bênção de curas, de milagres, de coisas extraordinárias. Então, Marquinhos, primeiro vamos agora rezar, e é a voz dele, é ele mesmo, originalmente, padre Donizete fazendo a consagração a Nossa Senhora. Vamos acompanhar.
2: Ó Senhora Aparecida, eu renovo neste momento a minha consagração. Eu vos consagro os meus trabalhos, sofrimentos e alegrias, o meu corpo, a minha alma e toda a minha vida. Eu vos consagro a minha família. Ó Senhora Aparecida, livrai-nos de todo o mal, das doenças e do pecado. Abençoai as nossas famílias, nossos doentes, nossos velhinhos e as crianças. Abençoai a Santa Igreja, abençoai a nossa paróquia e o nosso vigário. Ó Senhora Aparecida, lembrai-vos que sois a padroeira poderosa de nossa pátria. Ó Senhora Aparecida, bendito e sagrado coração, abençoai a nossa nação e pedimos de novo, olhai o nosso povo.
3: Deus eterno e todo-poderoso, que tendo escolhido a água, fonte de vida e pureza, para nos dar a graça batismal, fizestes também aparecer no rio Paraíba a imagem da Virgem Imaculada. Abençoai esta água e fazei que ela nos recorde nosso batismo, para que, purificados de nossas faltas, vivamos como cristãos, membros da vossa Igreja, e cheguemos um dia à vida eterna. Por Cristo nosso Senhor.

0: vida. Em nome do Pai, do Filho e do Espírito Santo, por graça espiritual, por graça extraordinária, essa bênção foi para nós, essa consagração.
1: Amém.
0: Nós a fizemos também.
1: Tomo posse.
0: Não é? E que bom. Que riqueza da nossa igreja que a gente pode viver.
1: Que
0: a gente pode
1: atemporalmente. Que voz desse.
0: Que voz também agradabilíssima a gente pôde acompanhar aqui. Doutor, a gente está chegando ao final do programa de hoje. Eu quero agradecer a tanta gente. Eu anunciei aqui outras temáticas que a gente não vai conseguir abordá-las
1: mas
0: como gostaria.
1: Mas o tempo voou de forma maravilhosa.
0: De forma maravilhosa. E na sequência da semana a gente vai trazer aqui também essas demais temáticas já anunciadas. São 5:55. Eu quero aqui só agradecer algumas pessoas que mandaram mensagens. A Helena Maria, ela disse assim: eu sou aqui de Piracaia, estamos completando 209 anos hoje. A cidade a gente mencionou, não é? Ela disse: a cidade também comemora o dia de Santo Antônio, pois a fundadora queria que Piracaia tivesse sido fundada no dia de nosso padroeiro. Amém.
1: Santo Antônio.
0: Boa tarde, eu também estou acompanhando vocês, meus irmãos. Maria Damasceno, pelo canal do YouTube, muito obrigado. E olha, obrigado a todas as mensagens diversas. Bom, vamos embora, doutor. Obrigado pela sua presença.
1: Obrigado, quero mandar um abraço forte para o doutor Bruno, aqui de Brasília, lá do regional do Sobradinho, do Hospital de Sobradinho, que fez hoje foi inauguração da UTI lá em Sobradinho, Ronaldo, que eu inaugurei no ano 2000, foi remodelada e reinaugurada, a população de Sobradinho merece. Fui muito bem acolhido, chorei quando vi aquela obra remodelada. Que Deus abençoe a população de Sobradinho em todo.
0: Amém.
1: Com essa UTI nova.
0: E
1: forte abraço.
0: E todos os hospitais, não é? E todos os centros de saúde, postos, UPAs. Que Deus abençoe de modo particular, porque são lugares onde ali as provas humanas são duras.
1: Eu olhei a UTI, Ronaldo, e eu imaginei, só Deus sabe quantas pessoas passaram por aquelas paredes, aqueles leitos, e quantos servidores deram ali sua vida, seu suor, seu sangue, para que a obra de Deus fosse realizada naquele
0: hospital. E quantas almas dali partiram para o céu?
1: Também.
0: E também quantas pessoas passaram por ali, graças a Deus, estão hoje vivendo normalmente.
1: Amém.
0: Então, bendigamos ao nosso Senhor, né?
1: Demos graças a Deus.
0: Obrigado, doutor. Um grande abraço.
1: Um beijo no coração de todos.
0: E a você que esteve conosco até agora, muito obrigado. Não esqueça, chegando em casa daqui a pouco, um beijo e um abraço nas pessoas que você lá encontrar. Diga a elas que você as ama. Como isso vai ser especial. Boa noite, Brasil. A bênção, Mãe de Deus. E até amanhã.
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11: 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Alegre-se meu coração na tua salvação e cante ao Senhor pelo bem que me fez. Salmo 13, versículo 6.
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13: O anjo do Senhor anunciou a Maria e ela concebeu do Espírito Santo. Ave Maria, cheia de graça, o Senhor é convosco. Bendita sois vós entre as mulheres e bendito é o fruto do vosso ventre, Jesus. Santa Maria, Mãe de Deus, rogai por nós pecadores, agora e na hora da nossa morte. Amém. Eis aqui a escrava do Senhor, faça-se em mim segundo a vossa palavra. Ave Maria, cheia de graça, o Senhor é convosco. Bendita sois vós entre as mulheres, e bendito é o fruto do vosso ventre, Jesus. Santa Maria, Mãe de Deus, rogai por nós pecadores, agora e na hora da nossa morte. Amém. E o Verbo Divino se fez carne e habitou entre nós. Ave Maria, cheia de graça, o Senhor é convosco. Bendita sois vós entre as mulheres, e bendito é o fruto do vosso ventre, Jesus. Santa Maria, Mãe de Deus, rogai por nós, pecadores, agora e na hora da nossa morte. Amém. Rogai por nós, Santa Mãe de Deus, para que sejamos dignos das promessas de Cristo. E agora, através das mãos de Nossa Senhora, a sua mãe, a nossa mãe, a mãe da sua família, a mãe daqueles que você ama e pelos quais você é responsável, através das mãos dela, a bênção daquele que é o Filho da Virgem Maria, Rei dos Reis e Senhor dos Senhores, que abranja todas as suas situações, todos os seus problemas, todos aqueles que lhe são caros. Sobre tudo isso, especialmente sobre você, a bênção do Deus Todo-Poderoso, Pai, Filho e Espírito Santo. Amém.
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16: Boa noite, você que está conosco na Canção Nova, em sintonia na rede Canção Nova de rádio 89.1 FM e por toda a rede Canção Nova, é claro, nós espalhamos o amor pelo ar. Eu sou o Padre Marcos Antônio Valadares, membro da comunidade Canção Nova, com você nesta noite rezando o Santo Terço. Quero rezar por você, pelas suas intenções e acolher aqui nossa bancada do Santo Terço, hoje nessa sexta-feira. Hoje é dia 16 de junho
17: de 2026.
16: Quase que eu errei a data aqui, mas tudo bem. Então, boa noite, Soares, está conosco aqui, nossa bancada do Santo Terço.
17: Boa noite, padre, a sua bênção. Boa noite, dona Raquel. Boa noite, Renato Salgado. Boa noite. Boa noite, Marcinho. E boa noite a você que está sintonizado pela rede de rádio e rezará conosco o Santo Terço.
16: Então, boa noite, dona Raquel, Renato, porque eu comentei o Soares, mas eu não convidei a dona Raquel, né, o Renato aqui conosco, né? Que bom que estão conosco, para nós rezarmos o Santo Terço. Juntos vamos rezar o Santo Terço, meditando hoje os mistérios dolorosos, nos preparando nosso coração para rezarmos juntos com você e participar, né, do Santo Terço. Você também é convidado a participar pelo nosso WhatsApp, 12 991 45 5871. Não esqueça de colocar o seu nome, né? Também a sua cidade, para nós lermos aqui a sua intenção. WhatsApp 12 991 45 5871. Vamos fazer nosso sinal da cruz. Em nome do Pai, do Filho, do Espírito Santo. Amém. Oferecimento do Santo Terço. Divino Jesus, nós oferecemos este texto que vamos rezar, meditando nos mistérios da vossa redenção. Concedei-nos, por intercessão da Virgem Maria, Mãe de Deus e Nossa Mãe, as virtudes que nos são necessárias para bem rezá-lo e a graça de ganharmos as indulgências dessa santa devoção. Oferecemos particularmente em desagravo aos pecados cometidos contra o Sagrado Coração de Jesus, Imaculado Coração da Virgem Maria, pela paz no mundo, a conversão dos pecadores, pelas almas do purgatório, santificação das famílias e pelo Santo Padre, o Papa Leão XIV, toda a Santa Igreja e pela comunidade de Canção Nova. Professemos então a nossa fé. Creio em Deus Pai, Todo-Poderoso, Criador do céu e da terra, e em Jesus Cristo, seu único Filho, nosso Senhor, que foi concebido pelo poder do Espírito Santo, nasceu da Virgem Maria, padeceu sob Pôncio Pilatos, foi crucificado, morto e sepultado, desceu à mansão dos mortos, ressuscitou ao terceiro dia, subiu aos céus, está sentado à direita de Deus Pai Todo-Poderoso, de onde há de vir julgar os vivos e os mortos. Creio no Espírito Santo, na Santa Igreja Católica, na comunhão dos santos, na remissão dos pecados, na ressurreição da carne, na vida eterna. Amém. Rezemos um Pai Nosso e três Ave Marias, em honra ao Pai, ao Filho e ao Espírito Santo, à Santíssima Trindade.
17: Pai nosso que estás no céu, santificado seja vosso nome. Venha a nós o vosso reino, seja feito a vossa vontade, assim na terra como no céu.
18: O pão nosso de cada dia nos dai hoje. Perdoai as nossas ofensas, assim como nós perdoamos a quem nos tem ofendido. E não nos deixeis cair em tentação, mas livrai-nos do mal. Amém.
17: Ave Maria, cheia de graça, o Senhor é convosco. Bendita sois vós entre as mulheres e bendito é o fruto do vosso ventre, Jesus.
18: Santa Maria, Mãe de Deus, rogai por nós, pecadores, agora e na hora de nossa morte. Amém.
17: Ave Maria, cheia de graça, o Senhor é convosco. Bendita sois vós entre as mulheres e bendito é o fruto do vosso ventre, Jesus.
18: Santa Maria, Mãe de Deus, rogai por nós, pecadores, agora e na hora de nossa morte. Amém.
17: Ave Maria, cheia de graça, o Senhor é convosco. Bendita sois vós entre as mulheres e bendito é o fruto do vosso ventre, Jesus.
18: Santa Maria, Mãe de Deus, rogai por nós, pecadores, agora e na hora de nossa morte. Amém.
17: Glória ao Pai, ao Filho e ao Espírito Santo,
18: como era no princípio, agora e sempre. Amém.
17: Ó meu Jesus,
18: perdoai-nos, livrai-nos do fogo do inferno.

0: Jesus, Maria e José,
1: a nossa família vossa é.
2: Colocamos as nossas intenções, José Soares, suas intenções, também depois a dona Raquel, suas intenções, e o Renato aqui conosco, né?
3: Amém.
2: Rezando o Santo Texto, Renato que já rezava o texto aqui na rádio, né?
0: Já rezava
2: conosco aqui. Está conosco aqui, viu?
3: Obrigado, padre.
2: E também a dona Raquel, nossa saudação também.
4: Obrigado.
2: Né? Está sempre conosco, me rezando tantos textos.
3: Eu fico muito feliz de retornar e estar juntamente com o Soares, com a dona Raquel agora, né? O Marcinho e
2: que
3: com
2: bom.
3: O senhor, padre.
2: Que bom.
3: Muito bom.
0: Hoje eu rezo pela minha conversão, pela minha família, minha esposa, meus filhos, minhas noras, pelo meu sogro, por todos os motoristas, carreteiros, na pessoa do Giovanni de Souza, ali de Potim, pela saúde dele, que está se fazendo um tratamento oncológico, assim como ele e tantos outros que estão fazendo, colocamos no Santo Terço, pela esposa dele, a Zilda, pelo Edésio, a sua esposa Heloína, seu filho Diogo, pelo Clóvis Moraes, pela Bárbara Renato Salgado, pelo Vati Dias, pelo Gilmar de Cana, pelo Benedito Gonçalves do Biba, aqui de Cachoeira Paulista, pela dona Clélia Carvalho de Castro, por todos os aniversariantes no dia de hoje, pelos encarcerados, pelo terço dos homens da paróquia Nossa Senhora Aparecida, aqui de Cachoeira Paulista, na pessoa do Jacó, o Adelmo, o Roberto, o seu Sebastião, o Rufino, pelo Zezinho, a Márcia e todos os seus familiares lá em Iretama, no Paraná, pelo meu companheiro de estrada, que sempre viajou comigo, o Costa Neto, de São José dos Campos. Também coloco o João Satim e toda a família Satim, família Bustamante. Amém.
2: Amém. Dona Raquel, suas intenções.
4: Eu peço pela minha conversão. Peço também pelas famílias Vieira, Cavalcante, Almeida, família Marques, família Braga, família Guimarães, família Valadares e todas as famílias do mundo inteiro. Amém. E também peço pelas almas de meus pais, esposo e todos da família, pelas almas do purgatório, pelos sacerdotes, em especial Padre William, Padre Marcos Antônio Valadares, Padre Alex e todos os sacerdotes do mundo inteiro. Peço também por todos os enfermos, em especial Jair e Nair. E por todos meus amigos aqui da bancada, também peço pelo Marcinho e sua família.
0: Amém.
2: Renato, suas intenções no Santo Terço.
3: Obrigado, Padre, sua bênção.
2: Deus abençoe.
3: Eu estou muito feliz de estar aqui com vocês e eu rezo pela minha conversão, a conversão da minha esposa Clarete, que nos acompanha agora, também pelos meus filhos Bruno, Bárbara e Breno. Também peço pelas minhas netas, Maria Luísa, Maria Fernanda. Maria Luísa comemora agora 14 anos sábado.
2: Né? Oh, que bom.
3: Pela alegria, felicidade.
2: Mas parabéns.
3: Né? Obrigado. E também rezo por toda a minha família, minha mãe, meus irmãos, afilhados, enfim, toda a família Salgado. Aproveito também para rezar por todos aqueles que estão sofrendo de uma ansiedade, de uma depressão, aqueles que estão nos leitos dos hospitais, estão nas filas, né? Também rezo por todos aqueles motoristas que trafegam pela Dutra, né? Que a Dutra realmente está muito intenso esse movimento, então, por favor, rezem conosco, mas olho na estrada aí, não deixe, né, esse trânsito aí atrapalhar tudo aí na sua vida, vai com calma. Amém.
2: Isso mesmo, amém. Que Nossa Senhora passa na frente, nas estradas,
3: amém.
2: Onde os carros passarem, os caminhões,
3: é
2: os motoristas tendo toda a atenção, Nossa passa na frente, São Cristóvão com os todos, né, na boa direção.
3: Verdade.
2: Então, rezo também por todos, pedir as minhas orações, que esse eu tenho de confissão no dia de hoje, né, e também para as intenções aqui no WhatsApp, temos aqui algumas intenções, desde antes um pouquinho das 8 horas, está aqui o João Paulo de Guarulhos, colocando suas intenções, rezando pela sua conversão, sua família, os filhos, né, família, pelos enfermos, encarcerados, a Vani de Lorena, São Paulo, que está colocando suas intenções, oração aqui pela bancada, as orações também pela conversão das famílias, que ela colocou aqui, pelas almas dos seus pais e todas as almas do purgatório. Luiz Antônio de Cruzeiro está sempre conosco também, rezando conosco. Boa noite, da bancada aqui. Estou rezando com vocês e sou da cidade aqui de Cruzeiro, né? Rezo pelo Papa Leão XIV, os doentes, sacerdotes e minha família e todos da Canção Nova. Também a Deise de Canhoba, Sergipe, né? Parece que é Sergipe. Então, rezando por você também, Deise, suas intenções. Pelo Carlos Alberto de Cruzeiro, que também está aqui. E Maria Santos de Cruzeiro. O Cruzeiro está aqui bem representado, né? Perto aqui de Cachoeira Paulista. E Júlio César Leopoldo, de Minas Gerais. Leopoldo, Minas Gerais, né? Colocando suas intenções, rezo também por você. No primeiro mistério doloroso, nós contemplamos hoje os mistérios dolorosos, né? A agonia de Jesus, no Horto das Oliveiras. Jesus, que embora na sua alma sentisse sua agonia, morte, submeteu-se aos planos do seu Pai, né? Dizendo: faça segundo a tua vontade. Vamos pedir ao Senhor esta graça. De meio a situações difíceis, pedir: Senhor, faça segundo a sua vontade.
0: Pai nosso que estás no céu, santificado seja vosso nome. Venha a nós o vosso reino, seja feito a vossa vontade, assim na terra como no céu.
1: O pão nosso de cada dia nos dai hoje. Perdoai as nossas ofensas, assim como nós perdoamos a quem nos tem ofendido. E não nos deixeis cair em tentação, mas livrai-nos do mal. Amém.
0: Ave Maria, cheia de graça, o Senhor é convosco. Bendita sois vós entre as mulheres, e bendito é o fruto do vosso ventre, Jesus.
1: Santa Maria, Mãe de Deus, rogai por nós, pecadores, agora e na hora de nossa morte. Amém.
0: Ave Maria, cheia de graça, o Senhor é convosco. Bendita sois vós entre as mulheres, e bendito é o fruto do vosso ventre, Jesus.
1: Santa Maria, Mãe de Deus, rogai por nós, pecadores, agora e na hora de nossa morte. Amém.
0: Ave Maria, cheia de graça, o Senhor é convosco. Bendita sois vós entre as mulheres, e bendito é o fruto do vosso ventre, Jesus.
1: Santa Maria, Mãe de Deus, rogai por nós, pecadores, agora e na hora de nossa morte. Amém.
0: Ave Maria, cheia de graça, o Senhor é convosco. Bendita sois vós entre as mulheres, e bendito é o fruto do vosso ventre, Jesus.
1: Santa Maria, Mãe de Deus, rogai por nós, pecadores, agora e na hora de nossa morte. Amém.
0: Ave Maria, cheia de graça, o Senhor é convosco. Bendita sois vós entre as mulheres, e bendito é o fruto do vosso ventre, Jesus.
1: Santa Maria, Mãe de Deus, rogai por nós, pecadores, agora e na hora de nossa morte. Amém.
0: Ave Maria, cheia de graça, o Senhor é convosco. Bendita sois vós entre as mulheres, e bendito é o fruto do vosso ventre, Jesus.
1: Santa Maria, Mãe de Deus, rogai por nós, pecadores, agora e na hora de nossa morte. Amém.
0: Ave Maria, cheia de graça, o Senhor é convosco. Bendita sois vós entre as mulheres, e bendito é o fruto do vosso ventre, Jesus.
1: Santa Maria, Mãe de Deus, rogai por nós, pecadores, agora e na hora de nossa morte. Amém.
0: Ave Maria, cheia de graça, o Senhor é convosco. Bendita sois vós entre as mulheres, e bendito é o fruto do vosso ventre, Jesus.
1: Santa Maria, Mãe de Deus, rogai por nós, pecadores, agora e na hora de nossa morte. Amém.
0: Ave Maria, cheia de graça, o Senhor é convosco. Bendita sois vós entre as mulheres, e bendito é o fruto do vosso ventre, Jesus.
1: Santa Maria, Mãe de Deus, rogai por nós, pecadores, agora e na hora de nossa morte. Amém.
0: Ave Maria, cheia de graça, o Senhor é convosco. Bendita sois vós entre as mulheres, e bendito é o fruto do vosso ventre, Jesus.
1: Santa Maria, Mãe de Deus, rogai por nós, pecadores, agora e na hora de nossa morte. Amém.
0: Glória ao Pai, ao Filho e ao Espírito Santo.
1: Como era no princípio, agora e sempre. Amém.
0: Ó meu Jesus,

0: precisarem.
1: Jesus, Maria e José,
0: a nossa família vossa é.
2: E no segundo mistério doloroso, contemplamos a flagelação de Jesus, mais algumas intenções aqui. Temos aqui o Wesley de Barbacena, sempre participando conosco, colocando suas intenções. Rezo por você, Wesley, suas intenções também. A Catarina de Cruzeiro, mais participação de Cruzeiro. Estamos unidos aqui em oração por você, Catarina, suas intenções. Luzilene de Osasco, São Paulo, também colocando suas intenções. Né? Hoje rezas pelos seus filhos. Que Deus livre das bebidas alcoólicas. Vamos pedir ao Senhor para a libertação, né, das famílias do alcoolismo, né? Quantas famílias sofrem com alcoolismo? Rosane Gomes, do Rio de Janeiro, está sempre conosco aqui, ligado conosco, rezando, colocando as intenções. Eu coloco as intenções aqui, Rosane, no coração de Nossa Senhora e no coração de Jesus, nesse mesmo sagrado coração de Jesus. Também aqui, mais uma intenção. Luiz Eduardo está colocando as intenções aqui. Eu não sei se é próximo daqui, o prefixo é 12, né? Não sei se tá de Cachoeira Paulista, aqui mesmo, aqui de Cachoeira Paulista. Bem-vindo, Luiz Eduardo, conosco, rezo para suas intenções também. Está pedindo aqui pelo seu casamento, né, aqui em Cachoeira Paulista. Augusto Marcondes, de Lorena, São Paulo, também com suas intenções, pela saúde, saúde da sua esposa, seus pais, os filhos, netos e pelo tratamento e medicamentos. E por todos. Maria José de Serrinha, na Bahia, um abraço aos irmãos da Bahia aí, de Vital da Conquista, nossa missão da Bahia, todos os cantos e recantos aí da Bahia. Deus abençoe a todos. William de Tolentino, Porteirinha, Minas Gerais, né? Isso mesmo, tá aqui, colocando aqui, Porteirinha, Minas Gerais, tá? Pedindo pelos seus filhos, pela sua esposa, pela minha comunidade de Paciência. Paciência, a comunidade será em Porteirinha, Minas Gerais, né?
1: Serve para duas coisas, para Paciência e para a cidade dele.
2: Que bom. Então, Rafael de Ipatinga, Minas Gerais. Olha, Ipatinga, um abraço, meus irmãos de Ipatinga. Tem o segundo elo nosso, Canção Nova Ipatinga. Também várias comunidades de vida lá, Deus existe, tem a terapia de oração. E, graças a Deus, tem muitos irmãos fazendo ali uma obra de evangelização muito grande lá em Ipatinga. Então, rezo você, Rafael, por todas as intenções, né? E segundo mistério doloroso, contemplamos a flagelação de Jesus. Jesus é açoitado, julgado e colocado entre os chefes ali. Eles ficaram ali, não ficaram satisfeitos, claro, com o castigo de Jesus, mas tentaram ali molestá-lo até ele ficar ali quase como que desfalecido, né, de tanta surra que Jesus levou por amor a cada um de nós. Então contemplemos o sofrimento de Jesus. No sofrimento de Jesus, peçamos ao Senhor a graça que o seu sangue redentor nos lave, nos purifique, nos dê força e coragem para aguentar as provações.
3: Pai nosso que estás no céu, santificado seja o vosso nome. Venha a nós o vosso reino, seja feita a vossa vontade, assim na terra como no céu.
0: O pão nosso de cada dia nos dai hoje, perdoai as nossas ofensas, assim como nós perdoamos a quem nos tem ofendido, e não nos deixeis cair em tentação, mas livrai-nos do mal. Amém.
3: Ave Maria, cheia de graça, o Senhor é convosco. Bendita sois vós entre as mulheres, e bendito é o fruto do vosso ventre, Jesus.
0: Santa Maria, Mãe de Deus, rogai por nós, pecadores, agora e na hora da nossa morte. Amém.
3: Ave Maria, cheia de graça, o Senhor é convosco. Bendita sois vós entre as mulheres, e bendito é o fruto do vosso ventre, Jesus.
0: Santa Maria, Mãe de Deus, rogai por nós, pecadores, agora e na hora da nossa morte. Amém.
3: Ave Maria, cheia de graça, o Senhor é convosco. Bendita sois vós entre as mulheres, e bendito é o fruto do vosso ventre, Jesus.
0: Santa Maria, Mãe de Deus, rogai por nós, pecadores, agora e na hora de nossa morte. Amém.
3: Ave Maria, cheia de graça, o Senhor é convosco. Bendita sois vós entre as mulheres, e bendito é o fruto do vosso ventre, Jesus.
0: Santa Maria, Mãe de Deus, rogai por nós, pecadores, agora e na hora de nossa morte. Amém.
3: Ave Maria, cheia de graça, o Senhor é convosco. Bendita sois vós entre as mulheres e bendito é o fruto do vosso ventre, Jesus.
0: Santa Maria, Mãe de Deus, rogai por nós, pecadores, agora e na hora de nossa morte. Amém.
3: Ave Maria, cheia de graça, o Senhor é convosco. Bendita sois vós entre as mulheres e bendito é o fruto do vosso ventre, Jesus.
0: Santa Maria, Mãe de Deus, rogai por nós, pecadores, agora e na hora de nossa morte. Amém.
3: Ave Maria, cheia de graça, o Senhor é convosco. Bendita sois vós entre as mulheres e bendito é o fruto do vosso ventre, Jesus.
0: Santa Maria, Mãe de Deus, rogai por nós, pecadores, agora e na hora de nossa morte. Amém.
3: Ave Maria, cheia de graça, o Senhor é convosco. Bendita sois vós entre as mulheres e bendito é o fruto do vosso ventre, Jesus.
0: Santa Maria, Mãe de Deus, rogai por nós, pecadores, agora e na hora de nossa morte. Amém.
3: Ave Maria, cheia de graça, o Senhor é convosco. Bendita sois vós entre as mulheres e bendito é o fruto do vosso ventre, Jesus.
0: Santa Maria, Mãe de Deus, rogai por nós, pecadores, agora e na hora de nossa morte. Amém.
3: Ave Maria, cheia de graça, o Senhor é convosco. Bendita sois vós entre as mulheres e bendito é o fruto do vosso ventre, Jesus.
0: Santa Maria, Mãe de Deus,

0: precisarem. Jesus, Maria e José,
1: a nossa família, vossa é.
0: Doce coração de Maria,
1: seja a nossa salvação.
2: No segundo mistério doloroso, terceiro mistério doloroso, só para ver se vocês estavam atentos, né?
3: Estamos atentos.
2: E o José estava atento aqui.
3: Para evitar, né?
4: Verdade.
2: Terceiro mistério doloroso, Jesus é curado, coroa de espinhos, coloca suas intenções aqui, as intenções no WhatsApp, né? 12991455871, várias intenções aqui. Começa aqui com o Adelmo de Cachoeira Paulista, né? Tem aqui a participação de Cachoeira Paulista conosco aqui, colocando suas intenções, né? Pedindo oração por ele, pela família, pelos filhos, pelos netos e também uma oração por todos nós e continuamos sempre fiéis, né?
3: O Adelmo é nosso companheiro de terça aqui, ele é do Terço dos Homens, São João Paulo II, da paróquia Nossa Senhora Aparecida.
2: Que bom, bem-vindo, Adelmo, Deus abençoe. O Cláudio Antônio, de São João da Boa Vista, São Paulo, conosco também, colocando suas intenções. Bem-vindo, Cláudio, rezamos por você também, por suas várias intenções aqui. O Luiz Carlos, de São José do Rio Preto, também colocando suas intenções. Estamos aqui rezando junto, pedindo constantemente aí pela chuva aí em São José do Rio Preto, né? Realmente é uma região muito quente. Eu já tive em São José do Rio Preto, né? Um abraço aos nossos irmãos aí da comunidade Canção Nova, São José do Rio Preto, também todo o povo que ajuda a Canção Nova aí, povo de Deus. Deus abençoe a cada um. Rosana Souza, de Mogi das Cruzes, também está colocando as suas intenções. Rezo por você, Rosana, suas intenções. Elizabeth de Canas aqui pertinho de nós, né? Tá rezando conosco também, rezando toda a família Canção Nova, pela saúde de Rafaela e por todas as almas do purgatório. E a Rosane Gomes respondeu aqui, rezando conosco, pedindo a bênção. Deus abençoe, Rosane. Também cumprimento toda a bancada aqui conosco, nossos irmãos aqui.
3: Amém, obrigado.
4: Obrigado.
2: A Silvia de São José do Rio Preto também está colocando as suas intenções aqui também. Rezemos juntos, então, o terceiro mistério doloroso. Jesus é coroado, coroa de espinhos, né? Nesse momento em que Jesus é coroado, coroa de espinhos, se coloca ali os espinhos na sua cabeça e ridicularizam Jesus, né? Afirmando que ele é o rei. Claro que ele é rei, mas não é rei como este mundo. O reino de Jesus é diferente do reino desse mundo. Então, por isso que ele ali está colocando diante de nós esta pergunta, né? Como que você está vivendo o reinado de Cristo na sua vida? Peçamos a sua graça de permitir, de ter dócil ação do Espírito Santo para que ele reine em nossa vida, libertando de todo e qualquer mal. Pai nosso que estais no céu, santificado seja o vosso nome. Venha a nós o vosso reino, seja feita a vossa vontade, assim na terra como no céu.
1: O pão nosso de cada dia nos dai hoje. Perdoai as nossas ofensas, assim como nós perdoamos a quem nos tem ofendido. E não nos deixeis cair em tentação, mas livrai-nos do mal. Amém.
2: Ave Maria, cheia de graça, o Senhor é convosco. Bendita sois vós entre as mulheres, e bendito é o fruto do vosso ventre, Jesus.
1: Santa Maria, Mãe de Deus, rogai por nós, os pecadores, agora e na hora da nossa morte. Amém.
2: Ave Maria, cheia de graça, o Senhor é convosco. Bendita sois vós entre as mulheres, e bendito é o fruto do vosso ventre, Jesus.
1: Santa Maria, Mãe de Deus, rogai por nós, pecadores, agora e na hora de nossa morte. Amém.
2: Ave Maria, cheia de graça, o Senhor é convosco. Bendita sois vós entre as mulheres, bendito é o fruto do vosso ventre, Jesus.
1: Santa Maria, Mãe de Deus, rogai por nós, pecadores, agora e na hora da nossa morte. Amém.
2: Ave Maria, cheia de graça, o Senhor é convosco. Bendita sois vós entre as mulheres, e bendito é o fruto do vosso ventre, Jesus.
1: Santa Maria, Mãe de Deus, rogai por nós, pecadores, agora e na hora da nossa morte. Amém.
2: Ave Maria, cheia de graça, o Senhor é convosco. Bendita sois vós entre as mulheres, e bendito é o fruto do vosso ventre, Jesus.
1: Santa Maria, Mãe de Deus, rogai por nós, pecadores, agora e na hora da nossa morte. Amém.
2: Ave Maria, cheia de graça, o Senhor é convosco. Bendita sois vós entre as mulheres e bendito é o fruto do vosso ventre, Jesus.
1: Santa Maria, Mãe de Deus, rogai por nós, pecadores, agora e na hora da nossa morte. Amém.
2: Ave Maria, cheia de graça, o Senhor é convosco. Bendita sois vós entre as mulheres e bendito é o fruto do vosso ventre, Jesus.
1: Santa Maria, Mãe de Deus, rogai por nós, pecadores, agora e na hora da nossa morte. Amém.
2: Ave Maria, cheia de graça, o Senhor é convosco. Bendita sois vós entre as mulheres e bendito é o fruto do vosso ventre, Jesus.
1: Santa Maria, Mãe de Deus, rogai por nós, pecadores, agora e na hora da nossa morte. Amém.
2: Ave Maria, cheia de graça, o Senhor é convosco. Bendita sois vós entre as mulheres e bendito é o fruto do vosso ventre, Jesus.
1: Santa Maria, Mãe de Deus, rogai por nós, pecadores, agora e na hora da nossa morte. Amém.
2: Ave Maria, cheia de graça, o Senhor é convosco. Bendita sois vós entre as mulheres e bendito é o fruto do vosso ventre, Jesus.
1: Santa Maria, Mãe de Deus, rogai por nós, pecadores, agora e na hora da nossa morte. Amém.
2: Glória ao Pai, ao Filho e ao Espírito Santo.
1: Como era no princípio, agora e sempre. Amém.
2: Ó meu Jesus, perdoa.

0: pisarem.
1: Nossa Senhora Aparecida,
0: rogai por nós.
1: São José,
0: rogai por nós.
1: No terceiro, quarto mistério doloroso, Jesus carrega sua pesada cruz, mas algumas intenções. A Corina de Cachoeira Paulista, aqui colocando suas intenções, reza conosco. Também, boa noite, quem está colocando aqui? Peço oração. Alaor. Parece que não sei qual a localidade. Depois, Alaor, você manda a localidade aqui.
2: Santa Catarina, pelo
1: isso.
2: Código 40.
1: Ah, sim, Santa Catarina. Deus abençoe, está colocando as suas orações aqui. Por todos vocês, família Lins, São Bosque, acho que é isso mesmo. E por todas as intenções, já estou colocando aqui. Damiana, de Ituaçu, Bahia. Eu estive lá em Ituaçu, a Gruta de Ituaçu, se eu não me engano. Deus abençoe, viu? Damiana, rezo para suas intenções aqui. E por todos, pedindo as nossas orações. Paulo Vitor, Pedro Canário, do Espírito Santo, né? Também colocamos a sua intenção, rezo por você. Mais uma intenção, Soares?
2: Também eu coloco aqui pela Lucimara Efigen. Ela está lá em Évora, em Portugal, e está em tratamento. Também coloco o Cléio Fonseca, ali da Bocaina, pelo Vamberto e família, pelo Marco Luco e família, pela comunidade Padre Pio, na pessoa do Moisés, o Luiz Oliveira, o Adriano. Também coloco a fraternidade missionária O Caminho, do Frei Gilson Sobreiro, lá em Campo Mourão, pelas pessoas que estão aí em situação de rua, pelos que vivem aí nos leitos dos hospitais, pelas pessoas cuidadoras dos idosos. Amém.
1: Pelos nossos irmãos seminaristas aqui da Canção Nova, ou melhor, são diáconos, que vão ser ordenados padres dia 28 de junho aqui na Canção Nova. Rezo por eles, né? Vou pegar aqui o nome deles aqui, que está aqui. Diáconos Éder, Rafael e Tássio, nossos irmãos de comunidade, estão estudando lá em Évora, né? Rezo por todos os nossos seminaristas que estão em Évora também. Contemplamos os mistérios dolorosos. No quarto mistério, Jesus carrega sua pesada cruz. Pedimos ao Senhor a graça, da paciência, diante de todas as situações difíceis que talvez tenhamos que carregar. Mas o Senhor está conosco. Ele ajuda a carregar o peso mais pesado, porque Ele disse que o seu peso é leve, o seu fardo é leve. Então é o fardo do amor, da graça, da força, da unção do Espírito Santo que caminha conosco.
3: Eu gostaria até também de aproveitar e colocar a intenção o Padre Van Dijk, né, da paróquia Santa Luzia, lá de Vitória.
1: Espírito Santo.
3: E também todos os membros da Escola de Evangelização Santo André, do Rio, do Brasil, Prado Flores, do México, né, que a saúde dele está um pouco debilitada, mas que nesse terço agora a gente reze por ele. Pai nosso que estais no céu, santificado seja o vosso nome. Venha a nós o vosso reino, seja feita a vossa vontade, assim na terra como no céu.
0: O pão nosso de cada dia nos dai hoje, perdoai as nossas ofensas, assim como nós perdoamos a quem nos tem ofendido. E não nos deixeis cair em tentação, mas livrai-nos do mal. Amém.
3: Ave Maria, cheia de graça, o Senhor é convosco. Bendita sois vós entre as mulheres e bendito é o fruto do vosso ventre, Jesus.
0: Santa Maria, Mãe de Deus, rogai por nós, pecadores, agora e na hora da nossa morte. Amém.
3: Ave Maria, cheia de graça, o Senhor é convosco. Bendita sois vós entre as mulheres e bendito é o fruto do vosso ventre, Jesus.
0: Santa Maria, Mãe de Deus, rogai por nós, pecadores, agora e na hora da nossa morte. Amém.
3: Ave Maria, cheia de graça, o Senhor é convosco. Bendita sois vós entre as mulheres e bendito é o fruto do vosso ventre, Jesus.
0: Santa Maria, Mãe de Deus, rogai por nós, pecadores, agora e na hora de nossa morte. Amém.
3: Ave Maria, cheia de graça, o Senhor é convosco. Bendita sois vós entre as mulheres e bendito é o fruto do vosso ventre, Jesus.
0: Santa Maria, Mãe de Deus, rogai por nós, pecadores, agora e na hora da nossa morte. Amém.
3: Ave Maria, cheia de graça, o Senhor é convosco. Bendita sois vós entre as mulheres e bendito é o fruto do vosso ventre, Jesus.
0: Santa Maria, Mãe de Deus, rogai por nós, pecadores, agora e na hora da nossa morte. Amém.
3: Ave Maria, cheia de graça, o Senhor é convosco. Bendita sois vós entre as mulheres e bendito é o fruto do vosso ventre, Jesus.
0: Santa Maria, Mãe de Deus, rogai por nós, pecadores, agora e na hora da nossa morte. Amém.
3: Ave Maria, cheia de graça, o Senhor é convosco. Bendita sois vós entre as mulheres e bendito é o fruto do vosso ventre, Jesus.
0: Santa Maria, Mãe de Deus, rogai por nós, pecadores, agora e na hora da nossa morte. Amém.
3: Ave Maria, cheia de graça, o Senhor é convosco. Bendita sois vós entre as mulheres e bendito é o fruto do vosso ventre, Jesus.
0: Santa Maria, Mãe de Deus, rogai por nós, pecadores, agora e na hora da nossa morte. Amém.
3: Ave Maria, cheia de graça, o Senhor é convosco. Bendita sois vós entre as mulheres e bendito é o fruto do vosso ventre, Jesus.
0: Santa Maria, Mãe de Deus, rogai por nós, pecadores, agora e na hora da nossa morte. Amém.
3: Ave Maria, cheia de graça, o Senhor é convosco. Bendita sois vós entre as mulheres e bendito é o fruto do vosso ventre, Jesus.
0: Santa Maria, Mãe de Deus, rogai por nós, pecadores, agora e na hora da nossa morte. Amém.
3: Glórias ao Pai, ao Filho e ao Espírito Santo,
0: como era no princípio, agora e sempre. Amém.
3: Ó meu Jesus,
0: perdoai-nos, livrai-nos do fogo do inferno, levai as almas todas para o céu e socorrei principalmente as que mais precisarem.
3: Jesus, Maria e José,
0: a nossa família vossa é.
3: Doce coração de Maria,
0: seja a nossa salvação.
1: E no quinto mistério contemplamos a crucificação de nosso Senhor Jesus Cristo no Calvário. Estava presente Maria enquanto Jesus era despido crucificado. Peçamos a intercessão da Virgem Maria para contemplar e viver a salvação de Jesus na nossa vida.
2: Pai nosso que estás no céu, santificado seja vosso nome. Venha a nós o vosso reino, seja feita a vossa vontade, assim na terra como no céu.
0: O pão nosso de cada dia nos dai hoje. Perdoai as nossas ofensas, assim como nós perdoamos a quem nos tem ofendido. E não nos deixeis cair em tentação, mas livrai-nos do mal. Amém.
2: Ave Maria, cheia de graça, o Senhor é convosco. Bendita sois vós entre as mulheres e bendito é o fruto do vosso ventre, Jesus.
0: Santa Maria, Mãe de Deus, rogai por nós, pecadores, agora e na hora da nossa morte. Amém.
2: Ave Maria, cheia de graça, o Senhor é convosco. Bendita sois vós entre as mulheres e bendito é o fruto do vosso ventre, Jesus.
0: Santa Maria, Mãe de Deus, rogai por nós, pecadores,

0: E bendito é o fruto do vosso ventre, Jesus.
1: Santa Maria, Mãe de Deus, rogai por nós, pecadores, agora e na hora de nossa morte. Amém.
0: Ave Maria, cheia de graça, o Senhor é convosco. Bendita sois vós entre as mulheres, e bendito é o fruto do vosso ventre, Jesus.
1: Santa Maria, Mãe de Deus, rogai por nós, pecadores, agora e na hora de nossa morte. Amém.
0: Ave Maria, cheia de graça, o Senhor é convosco. Bendita sois vós entre as mulheres, e bendito é o fruto do vosso ventre, Jesus.
1: Santa Maria, Mãe de Deus, rogai por nós, pecadores, agora e na hora de nossa morte. Amém.
0: Ave Maria, cheia de graça, o Senhor é convosco. Bendita sois vós entre as mulheres, e bendito é o fruto do vosso ventre, Jesus.
1: Santa Maria, Mãe de Deus, rogai por nós, pecadores, agora e na hora de nossa morte. Amém.
0: Ave Maria, cheia de graça, o Senhor é convosco. Bendita sois vós entre as mulheres, e bendito é o fruto do vosso ventre, Jesus.
1: Santa Maria, Mãe de Deus, rogai por nós, pecadores, agora e na hora de nossa morte. Amém.
0: Ave Maria, cheia de graça, o Senhor é convosco. Bendita sois vós entre as mulheres, e bendito é o fruto do vosso ventre, Jesus.
1: Santa Maria, Mãe de Deus, rogai por nós, pecadores, agora e na hora de nossa morte. Amém.
0: Ave Maria, cheia de graça, o Senhor é convosco. Bendita sois vós entre as mulheres, e bendito é o fruto do vosso ventre, Jesus.
1: Santa Maria, Mãe de Deus, rogai por nós, pecadores, agora e na hora de nossa morte. Amém.
0: Glória ao Pai, ao Filho e ao Espírito Santo.
1: Como era no princípio, agora e sempre. Amém.
0: Ó meu Jesus,

0: precisarem.
1: Jesus, Maria e José,
0: a nossa família vossa é. Infinitas graças vos damos, soberana Rainha, pelos benefícios que todos os dias recebemos de vossas mãos liberais. Dignai-vos agora e para sempre tomarmos debaixo do vosso poderoso amparo. E para mais nos obrigarmos, saudamos com a salve, Rainha. Salve, Rainha, Mãe de Misericórdia, vida, doçura e esperança, nossa salve. A vós bradamos, degredados filhos de Eva. A vós suspiramos, gememos e choramos neste vale de lágrimas. Eia, pois, advogada nossa, esses vossos olhos misericordiosos a nós volvei, e depois desse desterro, mostrai-nos Jesus. Bendito é o fruto do vosso ventre, ó clemente, ó piedosa, ó doce sempre Virgem Maria. Rogai por nós, Santa Mãe de Deus, para que sejamos dignos das promessas de Cristo. Amém.
2: Então, obrigado, Soares. Antes de dar a bênção, agradeço nossos convidados aqui da nossa mesa, Soares, também a Dona Raquel e o Renato conosco.
3: Amém.
1: Amém, obrigado. Gratidão por mais esse dia e essa oportunidade onde estivemos juntos rezando o Santo Terço.
2: Obrigado também, Dona Raquel, por estar conosco no Santo Terço.
4: Obrigado, Padre Marcos. Obrigado, Soares. Obrigado, Renato. E também, Marcinho. Obrigado.
1: Amém.
2: Amém. Obrigado, Renato.
3: Eu que agradeço, Padre Marcos. Muito obrigado, Soares, Raquel, Marcinho e todos vocês que acompanharam conosco nesse terço.
2: Então vamos...
3: Gratidão.
2: Amém. Então receber a bênção por intercessão da Virgem Maria, o Senhor esteja convosco.
5: Ele está no meio de nós.
2: Senhor, abençoe a você, abençoe também as pessoas que traz agora no seu coração, todos os nossos pedidos de oração através do nosso WhatsApp, a sua casa, a sua família, a água que você está apresentando aí, também os objetos de devoção, que seja abençoado, sejam sacramentais, que manifeste o amor e a misericórdia de Deus na sua vida e na vida das pessoas que entregar esses objetos. A bênção de Deus Todo-Poderoso, Pai, Filho e Espírito Santo.

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1: A Defesa Civil Nacional reconheceu situação de emergência em 10 cidades de 7 estados. Rio Antônio, na Bahia, Cachoeira dos Índios e Soledade, na Paraíba, e São José do Campestre e São Rafael, no Rio Grande do Norte, estão passando por estiagem, que é um período prolongado de redução ou ausência de chuvas. Já o município de Caridade do Piauí, no Piauí, enfrenta seca, que é pior do que estiagem. Em Ilicínia, em Minas Gerais, a população enfrenta quedas de granizo. Já as cidades de São Gabriel, no Rio Grande do Norte, e Alto Alegre e Mucajaí, em Roraima, são as fortes chuvas que atingem essas regiões. Foi sancionada com vetos o novo marco legal do transporte público coletivo. A lei moderniza as regras da mobilidade urbana no Brasil.
2: A ideia é dar mais transparência ao setor, criar diferentes fontes de financiamento e promover sistemas mais sustentáveis. O novo marco busca romper com o modelo de financiamento do transporte público, em que o usuário é quem arca com os custos por meio da tarifa da passagem. A lei também abre caminho para a discussão da tarifa zero e autoriza o uso de novas fontes de custeio, como publicidade, exploração comercial de espaços e recursos da CID de combustível. O texto trata ainda da integração dos sistemas de transporte, da transição para fontes renováveis de energia e do compartilhamento nacional de dados. Há também parâmetros mínimos de qualidade, que incluem pontualidade, regularidade, acessibilidade, segurança, conforto e satisfação dos passageiros. Entre os vetos, por exemplo, estão trechos que poderiam gerar obrigações financeiras sem previsão de custeio para estados e municípios, especialmente em relação à implementação de gratuidades e descontos tarifários. O marco legal começa a valer daqui a um ano. Esse prazo serve para que União, Estados, Distrito Federal e Municípios possam se adequar às novas regras e implementá-las. Da Rádio Nacional em Brasília, Renato Ribeiro.
1: Papalhão 14 condenou qualquer ligação entre a religião e os conflitos armados, advertindo quem usa a fé para justificar os projetos nacionalistas. Infelizmente, esta tentação de profanar o nome de Deus atinge também quem se professa cristão, lamentou o Santo Padre, em um texto de resposta a uma carta dos leitores da revista Praça de São Pedro do Vaticano. A mensagem questionava a contradição de derramar sangue inocente, invocando o sagrado como instrumento de divisão. O Papa denuncia as tentativas dos poderosos do mundo de dissimular intenções belicistas através de justificações religiosas. O nome de Deus não pode ser profanado pela vontade de domínio, pela prepotência e pela discriminação. Sobretudo, nunca deve ser invocado para justificar escolhas e ações de morte, adverte o Papa. Da Central de Jornalismo Canção Nova, Ana Elisa Castro.
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1: Junho é o mês dedicado ao Sagrado Coração de Jesus. O coração que tanto amou os homens, que não poupou nada, até se esgotando e se consumindo para manifestar o seu amor.
2: Que não há outro acesso ao coração do Pai se não for pelo coração de Cristo.
1: Rezemos neste mês, doce coração de Jesus, fazei que vos ame cada vez mais.
3: Dêem graças ao Senhor, porque Ele é bom, seu amor dura para sempre. Salmo 132, versículo 1.
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5: Seja feito junto ao combate de ilícitos, como lavagem de dinheiro e tráfico de armas. Lula se reuniu com a primeira-ministra do Japão, Sanae Takaishi. Eles trataram do possível início das negociações para um acordo de comércio entre Mercosul e Japão.
6: E eu fico muito feliz com essa perspectiva virtuosa de um acordo Japão-Mercosul. E além dessa boa notícia do Mercosul, eu espero que possamos produzir boa notícia na relação bilateral Brasil-Japão.
5: No fim da tarde, o presidente Lula se reuniu com a presidente da Comissão Europeia, Ursula von der Leyen, e com o presidente do Conselho Europeu, Antônio Costa. Eles trataram de medidas restritivas adotadas por países da Europa contra produtos brasileiros e acertaram a criação de uma comissão entre o Itamaraty e os representantes do Bloco Europeu para identificar as dificuldades e buscar soluções. Também nesta terça-feira, o presidente Lula participou de um jantar com todos os chefes de Estado e de governo que estão em Evian para as reuniões do G7. De Evian, Liban, na França, Luana Karen.
7: E ainda durante os trabalhos do G7, o presidente Lula e o diretor-geral da Organização Mundial da Saúde, Tedros Adhanom, divulgaram uma carta pedindo que os líderes das maiores economias do mundo apoiem a conclusão do Acordo Global sobre Pandemias.
8: O acordo foi aprovado em 2025, mas um ponto extra ainda precisa ser discutido para ele entrar em vigor.
7: O Brasil preside essas negociações que tratam da adoção do anexo de acesso a patógenos e partilha de benefícios.
8: O foco é garantir a troca de informações sobre vírus, bactérias e outros agentes com potencial para se tornarem novas pandemias.
7: Além disso, é preciso garantir que países em desenvolvimento tenham acesso a vacinas e tratamentos de forma justa do que ocorreu com a pandemia de Covid-19.
8: Garantir mobilidade e proteger áreas ambientais são desafios das obras de pavimentação da BR-319, que atravessa uma das regiões mais sensíveis da Amazônia.
7: A rodovia conecta Manaus a Porto Velho e é a única via terrestre que liga a capital do Amazonas com o restante do país.
8: Com investimento de 20 bilhões de reais, o governo do Brasil vem adotando um modelo inédito, que deve servir de referência.
7: São medidas especiais para assegurar proteção ambiental e reduzir o isolamento logístico da região.
9: Uma rodovia que representa um dos maiores desafios de infraestrutura do país, a BR-319, responsável por conectar o Amazonas ao restante do Brasil por via terrestre, recebe um novo modelo de gestão. A ideia é unir mobilidade, desenvolvimento e preservação da floresta. Em Brasília, representantes do governo do Brasil apresentaram as medidas especiais previstas. O plano prevê ações de proteção ambiental, monitoramento territorial, reforço da fiscalização e regularização de terras na área de influência da rodovia. A secretária executiva do Ministério do Meio Ambiente e Mudança do Clima, Ana Flávia de Sena Franco, explica que todo o trabalho feito pelo governo vai transformar a BR-319 em um modelo de desenvolvimento e preservação ambiental.
10: Nosso objetivo é fazer do processo de repavimentação da rodovia um modelo de gestão e controle ambiental com participação das comunidades, respeito aos saberes tradicionais, recuperação de área degradada, geração de emprego e renda para a população por meio do fortalecimento das cadeias da bioeconomia.
9: O plano prevê melhorias nos 877 quilômetros da BR-319. As medidas de proteção ambiental incluem a ampliação de áreas protegidas, ações de resgate da fauna e criação de estruturas de passagem para animais, além do reconhecimento e demarcação de terras indígenas e ações de regularização fundiária. Entre as medidas de infraestrutura estão a substituição de 52 pontes de madeira e a manutenção permanente da rodovia. A previsão é implantar também sistemas de monitoramento com implantação de portais de fiscalização, brigadas de combate a incêndios e bases integradas de órgãos públicos. Para o diretor-presidente da InfraSA, Jorge Bastos, trata-se de um modelo inovador e único no mundo.
11: É uma coisa inovadora, não tem nada igual no mundo. É de suma importância, não só para o Brasil, mas para o mundo inteiro, a gente mostrar como pode ser sustentável uma rodovia dentro da selva amazônica.
9: O modelo prevê um contrato único de 20 anos, renovável por mais 15. A assinatura do contrato deve acontecer em dezembro de 2027. A expectativa é transformar a BR-319 em referência de integração regional com proteção da Amazônia e presença permanente do poder público na região. Reportagem Pablo Mundinho.
8: O programa 9
12: Move Brasil foi criado pelo governo federal para estimular a troca da frota brasileira por veículos mais modernos, eficientes, seguros e menos poluentes.
13: Inicialmente, o programa teve foco em caminhões e ônibus, que nós falamos aqui na Voz do Brasil.
12: Na última sexta-feira, foi lançada a versão voltada para ajudar entregadores a comprarem novas motos, bicicletas elétricas e veículos semelhantes.
13: Hoje nós vamos falar do Move Brasil voltado para taxistas e motoristas de aplicativos.
12: A partir dessa sexta-feira, eles poderão solicitar o financiamento de novos veículos junto a instituições financeiras. Luciana Colares de Holanda explica.
14: Juros abaixo da metade dos valores encontrados no mercado e melhores prazos para pagar. Esses são os benefícios que o programa Move Aplicativos oferece para taxistas e motoristas de aplicativos adquirirem veículos novos. As condições especiais de financiamento valem para carros de até R$150 mil e que atendam critérios de sustentabilidade, como os flex, híbridos e elétricos. O Wallace Moreira, secretário de Desenvolvimento Industrial, Inovação, Comércio e Serviços, detalha as vantagens do programa.
15: Para além de proporcionar a possibilidade de renovação de frota, de descarbonização, ela também dá ao trabalhador melhores condições de trabalho, de vida e de adquirir uma propriedade a uma taxa de juros que está abaixo da metade do mercado. A taxa de juros hoje de mercado gira em torno entre 24% e 28%, dependendo do perfil. Hoje, essa taxa de juros é de 12,5% para homens e 11,5% para as mulheres.
14: Uma pesquisa do IBGE, divulgada no ano passado, mostra que quase 2 milhões de pessoas trabalhavam como motoristas de automóvel no Brasil em 2024. Para Simone Almeida, motorista de aplicativo há quase 10 anos, não fosse por essas condições facilitadas de pagamento, seria impossível trocar de carro.
16: Hoje, nas condições atuais do programa Move Brasil, a gente não consegue adquirir esse veículo para ter um rendimento melhor. E é conforto também do passageiro. O passageiro entra ali e quanto mais estrelas você tem, quanto mais bem avaliado você é, mais você recebe corridas pelas plataformas.
14: O presidente Lula assinou uma medida provisória que destina até R$30 bilhões para o programa. Podem participar motoristas de aplicativos com cadastro ativo há pelo menos 12 meses que tenham realizado ao menos 100 corridas nesse período na mesma plataforma, além de taxistas em atividade. Para participar, é só acessar a plataforma oficial gov.br/movebrasil e autorizar o uso dos dados necessários para análise de elegibilidade. E ainda esta semana, a partir de 19 de junho, os motoristas habilitados poderão escolher veículos e procurar uma instituição financeira credenciada para solicitar o financiamento. Reportagem Luciana Colares de Holanda.
13: Doenças do pulmão, do coração, maior incidência de câncer.
12: A lista de prejuízos na saúde é grande para quem fuma.
13: Segundo a Organização Mundial da Saúde, o tabaco mata mais de 8 milhões de pessoas no mundo por ano.
12: O SUS oferece todo o tratamento de graça para quem deseja parar de fumar. E a busca por ele tem crescido nos últimos anos.
17: O servidor público Frederico Pereira fuma há mais de 30 anos. Ele está em tratamento no Hospital Universitário de Brasília por causa da bronquite e do início de um enfisema pulmonar. E fala sobre a dificuldade que é abandonar o cigarro.
18: Não desisti ainda dessa luta e dessa tarefa, até porque é uma necessidade de saúde.
17: Parar de fumar vai muito além de abandonar um hábito. A dependência da nicotina provoca sintomas físicos e emocionais que podem dificultar o processo. Por isso, muitas vezes é necessário acompanhamento médico. O Sistema Único de Saúde oferece tratamento completo para quem deseja parar de fumar. A chefe de controle do tabagismo do Instituto Nacional de Câncer, INCA, Maria José Giongo, detalha esse atendimento.
19: Então, essa pessoa vai ser acolhida na unidade de saúde, né? Esse tratamento ele pode ser individual ou em grupo, caso seja necessário que essa pessoa, que esse cidadão, se utilize de medicamentos para auxiliá-lo no processo de cessação, então ele vai receber esse medicamento também de forma gratuita. Então, as equipes das unidades de saúde dispõem de uma equipe ali multiprofissional que vai dar toda assistência para a pessoa que deseja parar de fumar.
17: E a procura por tratamento tem crescido. A distribuição de remédios no SUS aumentou 138% entre 2022 e 2025. Foram 19 milhões de medicamentos entregues em 2022, número que saltou para 46 milhões no ano passado. Além do medicamento bupropiona, o SUS oferece também outras opções que ajudam a parar de fumar, como goma de mascar e adesivos de nicotina, um apoio importante para combater um hábito que traz consequências sérias para a saúde. No Brasil, 477 pessoas morrem a cada dia por causa do tabagismo. O professor e pneumologista do Hospital Universitário de Brasília, Ricardo Martins, fala sobre os malefícios do cigarro.
20: O cigarro é a principal causa evitável de doença no mundo. No campo das doenças respiratórias, são as doenças do tipo bronquite, enfisema, câncer de pulmão, que nos preocupa bastante, né? E doenças também da área do coração, né?
17: Quem deseja parar de fumar pode procurar uma unidade básica de saúde e verificar onde o tratamento é oferecido em seu município. Reportagem Márcia Fernandes.
21: São estudantes que já se inscreveram no Exame Nacional do Ensino Médio e ainda não realizaram o pagamento da taxa de inscrição.
22: Os candidatos não isentos devem pagar o valor de R$ 85,00 até amanhã. Sem ela, a inscrição não é válida.
21: O Enem é a principal porta de entrada para o ensino superior no Brasil.
22: O exame é válido para ingresso em universidades por meio do SISU, ProUni e FIES e também em faculdades no exterior.
23: Termina nesta quarta-feira, 17 de junho, o prazo para pagamento da taxa de inscrição do exame. O valor é de R$ 85,00 e pode ser pago por boleto, Pix, cartão de crédito ou débito em conta, conforme a instituição financeira. Não precisam pagar a taxa os estudantes que tiveram a isenção aprovada pelo Instituto Nacional de Estudos e Pesquisas Educacionais, Anísio Teixeira, o INEP, como alunos do terceiro ano do ensino médio da rede pública, participantes do programa PED Meia e pessoas inscritas no cadastro único que atendam aos critérios do edital. Os candidatos que solicitaram atendimento especializado vão poder consultar o resultado do pedido a partir de 26 de junho na página do participante. Acesse em enem.inep.gov.br/participante. Com redação de Lucília Araújo, Dilson Santa Fé, para a Voz do Brasil.
21: Avanço na inclusão educacional de estudantes com deficiência beneficiários do benefício de prestação continuada.
22: O BPC registrou o maior índice de sua história de crianças e adolescentes entre 0 e 18 anos matriculados, 83% em 2024.
21: Em 2008, apenas 21% dos beneficiários estavam matriculados.
24: Mãe de dois filhos, a Raimunda de Oliveira Souza, conta que trabalhava como doméstica para pagar as contas de casa, até que em 2018 viu sua vida mudar após o filho mais novo, Davi, com então 7 anos, ser diagnosticado com um transtorno do espectro autista.
25: Ele, como na idade de criança, né, de creche, né, que ele foi de creche, eu comecei a perceber alguns detalhes que eu achava diferente, assim, diferenciado das outras crianças, né? Aí, quando chegou no período dele ir para a escola normal, ensino fundamental, né? Logo no primeiro ano, a professora já me chamou para conversar. Falou só, o Davi, ele é assim, é dessa forma, então é melhor você procurar um médico, né? Fazer uns testes, né? Uma consulta, né?
24: O diagnóstico significou apenas o início de uma batalha solitária para a Raimunda, que passou a dedicar todo o seu tempo ao tratamento do filho. Sem muita escolha, ela conta que teve que deixar o emprego remunerado e recorreu ao benefício de prestação continuada. Desde 2022, o BPC, no valor de um salário mínimo por mês, serve para cobrir gastos com medicamentos, alimentação e escola. O estudo, ela garante, é um item indispensável na rotina.
25: Tirar notas razoável, mais para boa, né? Porque tem a mãe aqui que fica ensinando da maneira que eu posso, que eu também não tenho também lá, estudo, mas eu faço o que eu posso, né? E educadora social, que também eu sempre corro atrás, eu cobro na escola, eu sou aquela mãe mesmo que cobra. Se eu estou vendo que está alguma coisa errada, eu vou lá na escola, converso, eu sei das minhas obrigações, eu sei dos direitos que ele tem, então eu vou atrás.
24: E não é só a Raimunda que se preocupa com a educação do filho. Em 2024, o benefício de prestação continuada registrou o maior índice da história de crianças e adolescentes beneficiários matriculados. Dos mais de 870 mil beneficiários, 83% estavam na escola. Em 2008, eram apenas 21%. Os dados são do Ministério do Desenvolvimento e Assistência Social, Família e Combate à Fome. Para João Paulo Santos, consultor jurídico do Ministério, o resultado mostra o compromisso do governo em ampliar o acesso à educação e reforçar o acompanhamento permanente da política pública.
0: O BPC na escola é um serviço específico do SUAS, do Sistema Único de Assistência Social, que passa a auxiliar, a tentar colocar todos os beneficiários do BPC em idade escolar, ou seja, pessoas com deficiência, né, não são idosos, são pessoas com deficiência, jovens e crianças, na escola, frequência escolar para essas pessoas, que é um processo de inclusão que não é fácil, né? Um processo de inclusão que precisa ser realizado no cotidiano.
24: Mais de 6 milhões e 500 mil pessoas recebem hoje o benefício de prestação continuada. Desse total, aproximadamente 58% são pessoas com deficiência e 42% são idosos. São beneficiários aqueles em famílias com renda igual ou menor que 1/4 do salário mínimo por pessoa, ou R$ 379,50 por mês. Reportagem Gabriela Noronha.
22: Junho é o mês das festas juninas e as autoridades acendem um alerta para uma prática que, além de perigosa, é ilegal.
21: Soltar balão é crime ambiental no Brasil, com pena de até 3 anos de prisão, além de multas.
22: A prática é um perigo real. Provoca incêndios em florestas e casas e causa apagões nas redes elétricas. E pode prejudicar também o voo de aviões.
1: Nesta época do ano, a soltura ilegal de balões triplica, segundo a Força Aérea Brasileira. Entre 2019 e 2024, foram quase 4.500 ocorrências em todo o país. E para identificar os culpados, o tenente Tauan faz um apelo para a população.
2: A gente acredita que por meio da conscientização da população, e a partir da não soltura e nem incentivo e a divulgação dessa prática na internet, o compartilhamento dessas atividades também por WhatsApp. A gente imagina que com a contribuição da população, a gente reduzirá o risco dessa recorrência e preservará tanto a segurança de tudo.
1: Esta prática é crime, previsto na Lei 9.605 de 1998, com pena de 1 a 3 anos de detenção e multa, além de crime ambiental, pelo potencial de causar incêndios e destruição.
22: Ana Gabriela Salles, para a Voz do Brasil.
21: A Caixa Econômica Federal começa amanhã a fazer os pagamentos do Bolsa Família deste mês.
22: Essa semana serão pagos os beneficiários com o NIS final 1, 2 e 3, na quarta, quinta e sexta-feira.
21: Ao longo da semana que vem, serão feitos os pagamentos para os beneficiários com números finais de 4 a 8.
22: E nos dias 29 e 30 de junho, os pagamentos para quem tem NIS final 9 e 0.
21: Para beneficiários de municípios que tiveram situação de emergência ou calamidade declarada, o pagamento será feito integralmente amanhã, independente do número do NIS.
22: Ao todo, cerca de 19 milhões e 300 mil famílias recebem o Bolsa Família.
21: O comércio varejista do país continua em ritmo de crescimento no mês de abril na comparação anual.
22: Segundo dados do IBGE, as vendas registraram alta de 1% em relação ao mesmo período do ano passado.
21: E o resultado positivo se estende para o acumulado do ano, que soma avanço de 2%.
3: O comércio varejista brasileiro mantém trajetória positiva em 2026, com crescimento de 2% no acumulado do ano e alta de 1,5% nos últimos 12 meses. Os dados do Instituto Brasileiro de Geografia e Estatística, o IBGE, mostram que, apesar de uma redução de 1,5% nas vendas em abril, na comparação com março, o setor avançou 1% frente a abril de 2025. Entre os destaques positivos estão os segmentos de equipamentos e materiais para escritório, informática e comunicação, que cresceram 6,5% em relação a abril do ano passado. A
4: artigos farmacêuticos, médicos, ortopédicos e de perfumaria, com alta de 4,5%. Móveis e eletrodomésticos, com aumento de 2,6%. Combustíveis e lubrificantes, com 1,6%. E supermercados, alimentos, bebidas e fumo, com crescimento de 0,9%. O comércio varejista ampliado, que inclui veículos, materiais de construção e atacado especializado de alimentos, também apresentou resultado positivo na comparação anual, com alta de 1,4% em abril. No acumulado de 2026, o segmento registra crescimento de 1,8%. O desempenho positivo alcançou diversas regiões do país. Na comparação com abril de 2025, 20 das 27 unidades da federação registraram um aumento nas vendas do varejo, com destaque para Pernambuco, Tocantins e Distrito Federal. Os números indicam avanço em áreas importantes da economia, com setores de consumo essencial e de bens duráveis contribuindo para a manutenção do crescimento do comércio brasileiro. Claudio Mário Carvalho, para a Voz do Brasil.
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5: Fique agora com as notícias do Poder Judiciário e do Congresso Nacional. Boa noite.
6: Boa noite para você e até amanhã.
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10: Você vai ouvir agora notícias do Poder Judiciário. Primeira turma do STF condena Eduardo Bolsonaro por tentativa de interferência em julgamento sobre golpe de Estado. STJ decide que espólio e herdeiros de aposentado com doença grave podem pedir restituição do imposto de renda pago indevidamente. Justiça do Trabalho e órgãos parceiros organizam atendimento a comunidades indígenas no Amapá. Boa noite. Eu sou Walter Lima. Por unanimidade, a primeira turma do STF condenou Eduardo Bolsonaro pelo crime de coação no curso do processo. A acusação sustentou que ele teria atuado junto a autoridades norte-americanas para pressionar ministros do STF e influenciar o julgamento de ações envolvendo o pai dele, o ex-presidente Jair Bolsonaro. O relator do caso, ministro Alexandre de Moraes, entendeu que houve tentativa de constranger a atuação da corte por meio de sanções e pressões internacionais. Eduardo Bolsonaro foi condenado a 40 anos e dois, ou seja, foi condenado a 4 anos e 2 meses de prisão no semiaberto, mais 50 dias multa. Se aposentado com doença grave não foi isento de imposto de renda e pagou mais do que deveria após a morte dele, tanto o espólio como os herdeiros podem pedir na justiça a devolução do valor pago indevidamente. Esse entendimento é do STJ. Fátima Uchoa.
11: O espólio de uma aposentada com câncer de mama buscou o reconhecimento da isenção de imposto de renda prevista em lei e a restituição dos valores descontados indevidamente da aposentadoria dela. A Justiça do Rio Grande do Sul extinguiu o processo sem resolução do mérito. Já o relator na segunda turma do STJ, ministro Teodoro Silva Santos, considerou que, embora a isenção por doença grave tenha natureza pessoal, a restituição possui caráter patrimonial e pode ser transmitida aos herdeiros. Assim, um colegiado determinou que os autos retornassem ao Tribunal Estadual para prosseguimento do julgamento da apelação sobre o pedido de restituição.
10: Justiça do Trabalho e órgãos parceiros organizam últimos detalhes para começar o atendimento a comunidades indígenas no Amapá. Rafael Silva.
26: Começam amanhã os serviços levados pela Quarta Itinerância Cidadania aqui com você, a Aldeia Manga, no município de Oiapoque, extremo norte do estado. Desde domingo, equipes da Justiça do Trabalho e de órgãos parceiros se organizam na região. Hoje estão sendo montadas as estruturas e realizados os últimos detalhes para atendimento sobre questões trabalhistas e previdenciárias, serviços de saúde, regularização de documentos e muito mais. E tudo isso de graça para os moradores da região.
10: O TSE recebeu representantes da Confederação Nacional do Comércio de Bens, Serviços e Turismo para inspecionar o
8: os códigos-fonte da urna eletrônica e dos sistemas eleitorais. É a terceira instituição fiscalizadora a visitar o TSE. Fábio Ruas.
9: O representante da Confederação Nacional do Comércio foi recebido pela equipe da Secretaria de Tecnologia da Informação do TSE. Os técnicos do tribunal tiraram dúvidas e abriram o código-fonte para a vistoria. Yuri Cavalcante, especialista em tecnologia da informação da CNC, elogiou a iniciativa do TSE de realizar o ciclo de transparência das eleições 2026. Já fizeram a vistoria o Partido União Brasil e o Senado Federal.
8: Ministérios Públicos Federal e de São Paulo pedem a anulação de nova licença do pré-sal por risco de agravamento da crise climática. Estima-se que a extração e o uso dos combustíveis fósseis resultem no lançamento de mais de 3 bilhões e 800 milhões de toneladas de gás carbônico na atmosfera. Vanessa Pereira.
12: A nova licença corresponde à etapa 4 do pré-sal, a nova fase de exploração de óleo e gás natural na Bacia de Santos, em São Paulo, prevista para começar entre 2026 e 2032. O objetivo da ação é que a licença seja definitivamente anulada e que o IBAMA seja proibido de conceder novos avais até que a Petrobras cumpra os diversos requisitos que estão em aberto, como a complementação dos estudos ambientais e a comprovação da compatibilidade da etapa 4 com compromissos assumidos pelo Brasil e pela empresa na redução de emissão de gases do efeito estufa.
8: 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Boa noite.
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13: Está no ar o Jornal do Senado. Eu sou Paula Groba.
14: Eu sou Humberto Pinheiro.
13: E estes são os destaques de hoje do Jornal do Senado, que começa agora.
14: Senado aprova projeto que reconhece pós-graduação como formação continuada de professores.
13: Avança a proposta que acaba com soltura automática de presos por atraso na revisão de prisões preventivas.
14: Aprovada a criação da Universidade Federal do Esporte.
13: Boa noite.
14: Boa noite.
13: Cursos de especialização, mestrado e doutorado poderão passar a contar oficialmente como formação continuada dos professores da educação básica pública.
14: O plenário aprovou um projeto que atualiza a Lei de Diretrizes e Bases da Educação para reconhecer essas qualificações como parte do aperfeiçoamento profissional dos educadores. Repórter Douglas Castilho.
15: Estão amparados pela proposta as especializações e também as pós-graduações, como mestrado e de doutorado, inclusive com a garantia de licença remunerada já prevista na Lei de Diretrizes e Bases da Educação, sem a criação de novos gastos para o Estado. A relatora da proposta, a senadora professora Dorinha Seabra, do União do Tocantins, ressaltou a importância da proposta.
16: Trata-se de reconhecer que o professor não é apenas receptor de conhecimento produzido pela academia, mas ele também é agente capaz de produzir saberes a partir da sua experiência profissional.
15: A pesquisadora Flávia Monteiro, professora da Faculdade de Educação da Universidade Federal Fluminense, reforçou o papel e a necessidade da formação continuada na área da educação.
27: Isso representa um avanço e fortalece também a compreensão de que a formação de professores, ela deve ocorrer ao longo de toda a carreira.
15: O Plano Nacional de Educação, que é o principal instrumento de planejamento estratégico da educação no Brasil, estabeleceu a meta de que até 2034, 70% dos professores da rede pública tenham alcançado um nível de pós-graduação. A proposta vai à sanção presidencial.
13: O presidente do Senado Federal, Davi Alcolumbre, negou ter recebido 30 milhões de dólares do dono do Banco Master, Daniel Burcaro, por meio de uma conta no exterior, ao repudiar a informação publicada em reportagem na última.
0: última semana pela revista Veja, o parlamentar disse que as acusações são falsas e declarou que a situação representa não apenas um ataque pessoal, mas atinge também a imagem institucional do Poder Legislativo.
17: Davi Alcolumbre ainda defendeu a apuração da origem das informações divulgadas e afirmou que adotará todas as medidas legais e judiciais para esclarecer o caso. O senador enfatizou que não aceitará tentativas de intimidação ou constrangimento e criticou a divulgação de acusações sem provas.
18: Não podemos permitir que isso se torne uma prática normal no nosso país. Não podemos admitir que autoridades públicas, instituições ou qualquer cidadão sejam desmoralizados com base em fatos inventados e acusações absolutamente sem nenhuma prova.
0: Um atraso da justiça deve ser suficiente para colocar um preso em liberdade? Essa é a discussão por trás de um projeto aprovado pela Comissão de Segurança Pública do Senado.
17: A proposta acaba com a possibilidade de soltura automática quando houver demora na revisão periódica da prisão preventiva. O texto, que segue o entendimento dos tribunais superiores, ainda será analisado pela Comissão de Constituição e Justiça. Repórter Bruno Lourenço.
19: A Comissão de Segurança Pública analisou três projetos de lei que tratavam de regra que considerava ilegal a prisão preventiva caso o juiz não revisasse a necessidade da medida a cada 90 dias. A redação aprovada determina que o atraso na revisão não gera liberdade automática. Antes de qualquer decisão, o Ministério Público deverá ser obrigatoriamente ouvido e o ônus de pedir a reavaliação passará a ser da parte interessada, como explicou o relator, senador Fabiano Contarato, do PT do Espírito Santo.
20: Concordamos que uma vez decorrido o prazo para a reavaliação da prisão, se mostra adequado e necessária a prévia oitiva do Ministério Público sobre a manutenção da medida ou a soltura do preso, uma vez que essa previsão prestigia o princípio acusatório que orienta o processo penal.
19: O senador Sérgio Moro, do PL do Paraná, lembrou que a soltura automática não constava no texto original do pacote anticrime enviado por ele quando era ministro da Justiça, tendo sido incluída durante a votação na Câmara dos Deputados.
23: Aí isso foi enxertado para o lobby pró-crime, infelizmente, de alguns parlamentares lá na Câmara dos Deputados. E foi aprovada essa aberração que sugere que a prisão caia automaticamente, que é o sonho dos vorcaros da vida, inclusive.
19: O projeto aprovado também amplia para 180 dias o prazo de revisão nos casos em que o preso já tenha sido condenado em primeira instância. O relator justificou que a medida é razoável diante da estrutura enxuta e da falta de capilaridade dos tribunais de segunda instância.
0: E o senador Sérgio Moro, do PL do Paraná, defendeu o endurecimento das leis de combate ao crime organizado ao afirmar que propostas nessa área têm enfrentado resistência do governo federal. Segundo ele, medidas como o fim das saídas temporárias de presos e o projeto antifacção avançaram graças à atuação da oposição no Congresso.
17: Moro também comentou a decisão dos Estados Unidos de classificar o PCC e o Comando Vermelho como organizações terroristas. Na avaliação do senador, a medida pode dificultar a lavagem de dinheiro e o financiamento internacional das facções.
23: É claro que essa designação feita pelos Estados Unidos não resolve todos os problemas. É claro que a tarefa de combater essas organizações é do Brasil, mas é evidente que essa ação do governo norte-americano facilita o nosso trabalho a nível internacional.
0: Já o senador Camilo Santana, do PT do Ceará, defendeu a aprovação da PEC da Segurança Pública pelo Senado. A proposta prevê maior integração entre União, Estados, Municípios e Distrito Federal no combate à criminalidade, com o compartilhamento de informações, uso de tecnologia e ações conjuntas contra o crime organizado.
17: Segundo o parlamentar, a medida fortalece o Sistema Único de Segurança Pública e a cooperação entre as forças policiais. O texto já foi aprovado pela Câmara dos Deputados e aguarda a análise do Senado.
24: Porque o crime, ele ultrapassou as fronteiras dos estados, portanto, você tem uma coordenação nacional integrada nas informações, na inteligência, na cooperação, e essa PEC da segurança vai permitir que a gente possa dar o avanço necessário que o Brasil precisa em relação a esse tema que aflige a população, que aterroriza a população brasileira.
0: O esporte pode ganhar uma universidade dedicada à formação de profissionais e ao desenvolvimento de políticas públicas para o setor.
17: Os senadores aprovaram uma proposta que cria a Universidade Federal do Esporte. A nova instituição terá como missão produzir conhecimento.
1: gestores e profissionais e contribuir para o fortalecimento das ações esportivas no país. Os detalhes com Pedro Pincer.
2: Com futura sede em Brasília, a Universidade Federal do Esporte terá entre as finalidades a formação de recursos humanos de excelência, com competências e habilidades para a gestão de políticas públicas de esporte e um incentivo à produção de conhecimento científico e tecnológico aplicado à gestão do esporte e ao treinamento de alto rendimento. Ex-ministro da Educação, o senador Camilo Santana, do PT do Ceará, ressaltou a importância da criação da instituição.
3: O Brasil é uma potência esportiva. Somos um país de talentos extraordinários, mas ainda convivemos com a carência de profissionais qualificados na ciência do esporte, na gestão esportiva, no treinamento de atletas, no paradesporto e nas políticas públicas voltadas à inclusão do esporte. A Universidade Federal do Esporte nasce com o potencial de ajudar a preencher esse vazio histórico.
2: Os recursos financeiros para a implantação e manutenção da universidade virão do Orçamento Geral da União, com a possibilidade de auxílios e subvenções por entidades públicas e particulares. O texto segue agora para a sanção presidencial.
4: E o Senado homenageou 3 pessoas e instituições dedicadas ao cuidado dos mais vulneráveis. Na segunda edição da Comenda Santa Dulce dos Pobres, foram reconhecidos o Instituto da Primeira Infância e Prédio de Fortaleza, que atende mais de 4 mil crianças, a religiosa Maria Nilda Cavalcante Rangel e Jorge Eduardo Deister, coordenador da Vila do Pequenino Jesus, em Brasília.
1: Autor da proposta que criou a premiação, o senador Eduardo Girão, do Novo do Ceará, afirmou que a comenda dá visibilidade a exemplos concretos de solidariedade e serviço ao próximo. A comenda Santa Dulce dos Pobres foi criada em 2020 e é concedida anualmente a pessoas e instituições que prestam serviços relevantes na área social da saúde. Edição de Paula Groba e trabalhos técnicos de Eliseu Caires. O Jornal do Senado fica por aqui. Acompanhe agora as notícias da Câmara dos Deputados. Boa noite.
4: Boa noite e até amanhã.
5: Jornal Câmara dos Deputados. Plenário pode aumentar proteção de mulheres contra a violência política. Câmara aprova punição para Marfim em processos de violência doméstica. Parlamentares analisam políticas públicas de apoio para a população idosa.
21: Boa noite. Maria do Rosário, do PT do Rio Grande do Sul, elogia o lançamento da Rede Nacional de Proteção e Defesa dos Direitos Humanos da Pessoa Idosa. Segundo a deputada, a medida busca ampliar a dignidade e combater a violência exercida contra a parcela da população que mais cresce no país.
22: Maria do Rosário reforça ainda a necessidade de o parlamento aprovar medidas focadas no fortalecimento da política nacional de cuidados, na criação de um auxílio financeiro para cuidadores de idosos do BPC e na aprovação da Convenção Internacional sobre o Envelhecimento Humano.
21: Nery Paulino, do Republicanos da Paraíba, chama atenção para o crescimento dos casos de violência contra idosos e defende o fortalecimento das políticas de proteção e cuidado. Ele pede garantia de dignidade e segurança às pessoas em situação de maior vulnerabilidade.
22: Nery Paulino ainda destaca a necessidade de ampliar o acesso aos serviços destinados às pessoas com deficiência no interior da Paraíba. Para ele, a descentralização desses atendimentos é fundamental para promover inclusão e assegurar direitos à população que vive fora dos grandes centros.
21: José Ayrton Félix Cirilo, do PT do Ceará, defende mais investimentos em políticas de cuidado e proteção para crianças e adolescentes. O deputado afirma que a falta de atenção, presença e apoio familiar pode comprometer o desenvolvimento integral desde a infância.
22: José Ayrton Félix Cirilo aponta que o orçamento federal ampliou a participação dos recursos destinados a crianças e adolescentes nos últimos anos, mas ainda precisa avançar em áreas como educação, saúde, assistência social, segurança alimentar e proteção de direitos.

0: projeto que autoriza os juizados de violência doméstica e familiar contra a mulher a aplicar punições para quem agir de má fé. A proposta, de autoria da deputada Flávia Moraes, foi aprovada pelas Comissões de Defesa dos Direitos da Mulher e de Constituição e Justiça. A medida altera a Lei Maria da Penha, com o objetivo de aplicar sanções para quem agir com deslealdade no curso do processo. Invenção ou distorção de fatos propositalmente e tentativa de prejudicar outra pessoa injustamente são algumas condutas ilegais. A deputada Laura Carneiro, do PSD do Rio de Janeiro, relatora na Comissão de Constituição e Justiça, explicou.
1: A má-fé não ocorre pela simples inexistência de condenação ou falta de prova, mas é caracterizada quando a parte ofensora ou ofendida deliberadamente tenta desrespeitar a justiça utilizando-se de instrumentos ilegais.
0: Pelo texto aprovado, se o juiz entender que alguém agiu de má-fé, essa pessoa pode ser punida com multa de até 10 salários mínimos. Durante a votação na Comissão da Mulher, a relatora da proposta, a deputada Silvia Cristina, do PP de Rondônia, concordou que a medida contribui para o bom andamento dos processos e da proteção às mulheres.
2: Consideramos, pois, que tais aperfeiçoamentos ajudarão a evitar excessos e abusos das partes, conferindo maior credibilidade à Lei Maria da Penha e maior prestígio à verdade real, ampliando a proteção de todas nós, mulheres brasileiras.
0: Os danos processuais já estão previstos no Código de Processo Civil e ocorrem quando uma das partes, autor ou réu, não age de forma correta. Para essas condutas, o Código prevê penas como multa e indenização à parte contrária pelos prejuízos que sofreu. Agora, o projeto que aplica punições para quem agir de má-fé em casos de violência doméstica e familiar contra a mulher segue para análise do Senado. Da Rádio Câmara de Brasília, Sofia Pessanha.
3: Do PSD do Rio Grande do Sul comemora a formatura da primeira turma do projeto Conexão Mulher em Santa Cruz do Sul. A iniciativa reuniu 48 agricultores familiares em atividades voltadas à formação de lideranças femininas e ao fortalecimento da atuação das mulheres no meio rural.
4: Segundo Heitor Chu, o projeto ofereceu capacitação em áreas como cooperativismo, educação financeira e políticas públicas. Para ele, a qualificação e o incentivo à participação feminina contribuem para o desenvolvimento das propriedades rurais, das famílias e das comunidades.
3: Anderson Pinto, do União do Pará, critica operações de fiscalização ambiental realizadas por órgãos federais no estado. De acordo com o parlamentar, pendências fundiárias e burocracia atrapalham os produtores rurais, que, segundo ele, sofrem com a insegurança jurídica.
4: Anderson Pinto defende a ampliação das ações de regularização fundiária e ambiental na Amazônia. Ele argumenta que a definição das propriedades pode reduzir conflitos, garantir segurança jurídica e contribuir para a preservação ambiental e o desenvolvimento da região.
3: Desenvolvimento Regional. Ricardo Maia, do MDB, destaca a assinatura de mais de 2 bilhões de reais em convênios entre o governo da Bahia e os municípios para execução de obras. Segundo ele, os recursos serão destinados a áreas como pavimentação, saúde, educação e recuperação de estradas.
4: Ricardo Maia afirma que a transferência de recursos e a realização de convênios fortalecem o municipalismo e ampliam a capacidade de investimento das prefeituras. Ele sustenta que a execução de obras contribui para levar desenvolvimento à população do interior baiano.
3: Pompeu de Matos, do PDT, defende o avanço de investimentos na indústria da celulose no Rio Grande do Sul, com previsão de 27 bilhões de reais. Ele afirma que o empreendimento pode gerar 12 mil empregos, fortalecendo a economia de Barra do Ribeiro, Guaíba, Tapes, Camaquã e Charqueadas.
4: Pompeu de Matos cobra equilíbrio no licenciamento ambiental para que exigências técnicas não impeçam a realização da obra. Ele acredita que o desenvolvimento econômico e proteção ambiental podem caminhar juntos, desde que os órgãos responsáveis adotem critérios razoáveis.
3: Eduardo Veloso, do Solidariedade, lamenta que, em vez de comemorar os 64 anos de emancipação do Acre, seu discurso seja para denunciar o isolamento e o descaso do governo federal com o Estado. Ele cita as estradas intransitáveis e a pobreza da população, que segue sem apoio para crescer.
4: Segundo Eduardo Veloso, o Estado já respondeu por 30% do PIB nacional durante o ciclo da borracha e hoje sofre com as restrições ambientais. Ele defende a abertura de uma rota ligando o Acre ao Peru para encurtar o caminho das exportações brasileiras rumo ao mercado asiático.
3: Homero Rodrigues, do Podemos, homenageia os 100 anos de nascimento de José Carlos da Silva Júnior, apontado como referência empresarial e pública na Paraíba. Ele afirma que o legado do empresário inspira novas gerações pelo compromisso com o desenvolvimento do Estado. Habitação.
4: Charles Fernandes, do PSD da Bahia, comemora a destinação de uma...

0: Minha Vida para Guarambi e cidades vizinhas. Entre os municípios atendidos, ele destaca Pindaí, Malhada, Piripá, Feira da Mata, Ibiaçucê, Sebastião Laranjeiras e Candeúba.
1: Charles Fernandes ressalta que levou ao governo federal a demanda por unidades habitacionais em cidades que ainda não tinham sido contempladas. O deputado assinala que a expansão do programa para cidades do interior contribui para a redução das desigualdades regionais. Economia.
0: Luiz Lima, do Novo do Rio de Janeiro, alega que o Brasil atravessa uma crise econômica marcada pelo aumento do custo de vida, pela alta dos juros e pelo crescimento do endividamento das famílias. Ele afirma que a perda do poder de compra tem afetado diretamente o cotidiano dos brasileiros.
1: Luiz Lima também critica medidas relacionadas às mudanças na jornada de trabalho e argumenta que elas podem ampliar a informalidade. Para ele, o debate econômico deve priorizar ações voltadas à geração de empregos e à recuperação da atividade produtiva.
0: Paulo Guedes, do PT de Minas Gerais, rebate críticas da oposição à política econômica do governo federal. O deputado explica que a taxa básica de juros é definida pelo Banco Central e reforça que o Executivo defende a redução dos juros.
1: Paulo Guedes cita indicadores econômicos e sociais para sustentar a avaliação positiva do governo. Segundo ele, o país registra queda do desemprego, retomada de obras públicas, ampliação de programas sociais e aumento dos investimentos em educação e infraestrutura.
0: Aprovaram proposta que inclui abrigos de animais entre os locais de cumprimento da pena de serviços comunitários. O repórter José Carlos Oliveira explica como será a medida.
2: A Câmara dos Deputados aprovou o projeto de lei que inclui os abrigos de proteção animal entre os locais onde poderá ser cumprida a pena de prestação de serviços à comunidade. Esse tipo de punição é previsto no Código Penal como alternativa à prisão para condenações inferiores a 4 anos em crimes de menor impacto, como explica a relatora do texto na Comissão de Constituição e Justiça, deputada Júlia Zanatta, do PL de Santa Catarina.
3: Código Penal, né, que fala de prestação em hospitais, escolas, orfanatos e outros estabelecimentos. Então, essa lei, ela vem para alterar e colocar também os abrigos de animais, que são uma realidade da nossa sociedade, inclusive uma realidade de falta de apoio, de mão de obra, porque não é somente uma questão de defesa da proteção animal, é uma questão também de saúde pública, esse cuidado com os animais, né, foram abandonados, animais de rua.
2: Júlia Zanatta prevê dupla vantagem na medida.
3: Isso vai contribuir com a defesa animal, mas também com a ressocialização dessas pessoas que cometeram crimes de menor potencial ofensivo.
2: A proposta original é do deputado Célio Studart, do PSD do Ceará. Da Rádio Câmara de Brasília, José Carlos Oliveira.
1: Segurança Pública. Luiz Mendes, do Republicanos do Maranhão, registra a prisão de 3 suspeitos em envolvimento no homicídio de um empresário em Imperatriz. O deputado elogia a atuação das forças de segurança do Maranhão, com apoio de órgãos federais, no avanço das investigações.
0: A Luiz Mendes manifesta solidariedade à família da vítima e afirma que a resposta policial ajuda a enfrentar a sensação de impunidade na cidade. Ele espera que as circunstâncias do crime sejam esclarecidas e que os investigados respondam perante a justiça.
1: Justiça. Marcelo Lillo, do Republicanos, critica a condução da compra de respiradores realizada pelo governo da Bahia durante a pandemia. O deputado cobra ainda esclarecimentos sobre os recursos empregados na aquisição desses equipamentos.
0: Marcelo Lillo levanta questionamentos sobre a evolução patrimonial de agentes públicos e faz críticas à condução política do grupo que administra o Estado. Ele defende que as suspeitas sejam apuradas com transparência e responsabilização, caso sejam confirmadas irregularidades.
1: Diante das dificuldades para instalar a CPMI do Banco Master no Congresso, Carlos Jordi, do PL do Rio de Janeiro, defende a abertura de uma CPI municipal para investigar contratos firmados pelo governo local sem licitações e o envolvimento entre as lideranças políticas e executivos da instituição financeira.
0: Na avaliação do parlamentar, haveria um esquema destinado a encobrir supostos pagamentos de propinas. Carlos Jordi afirma ainda que as fraudes envolvendo empréstimos consignados começaram na Bahia, seguindo para o Rio de Janeiro. Ele defende investigações imediatas e a responsabilização dos envolvidos.
1: Relações Exteriores. Sérgio Turra, do PP do Rio Grande do Sul, manifesta preocupação com a segurança jurídica no país. O deputado observa que a parcialidade do judiciário
4: fere o princípio fundamental do Estado Democrático de Direito.
5: Sérgio Turra cita a decisão da justiça italiana relacionada à extradição da ex-deputada Carla Zambelli para apontar possíveis julgamentos parciais. O parlamentar ressalta que a confiança nas instituições é essencial para a garantia da justiça e da democracia.
6: A Câmara pode votar projeto que aumenta a proteção de mulheres contra a violência política. A ideia é combater a violência quando praticada também contra mulheres que exercem liderança social e política fora de cargos eletivos. Confira na reportagem de Antônio Vital.
7: Está pronto para ser votado no plenário da Câmara projeto que amplia a proteção às mulheres contra a violência política. A proposta inclui na lei que combate a violência política contra a mulher aquelas que exercem liderança social e política fora dos cargos eletivos. De acordo com a proposta, passam a ser abrangidas pela lei mulheres que atuam como defensoras de direitos humanos, líderes comunitárias, dirigentes partidárias, líderes sindicais e integrantes de movimentos sociais. O objetivo é reconhecer que a violência política contra mulheres também ocorre fora do ambiente eleitoral e do exercício de mandatos. O projeto, apresentado pela deputada Baiana Santos, do PCdoB do Rio Grande do Sul, recebeu parecer favorável da relatora, deputada Natália Bonavides, do PT do Rio Grande do Norte, para quem a violência política também atinge mulheres que atuam como lideranças, mesmo sem cargos eletivos. A proposta também altera o Código Eleitoral para considerar crime a prática de assédio, humilhação, perseguição ou ameaça voltadas para impedir ou dificultar a campanha eleitoral ou mandato de mulheres. Serão considerados crimes atitudes que configurem menosprezo ou discriminação relacionada à condição da mulher, à cor, raça, etnia, orientação sexual ou identidade de gênero. O projeto ganhou regime de urgência, que permite que seja votado diretamente no plenário, sem passar pela análise das comissões permanentes da Câmara, mas foi criticado pelo deputado Kim Kataguiri, do Missão de São Paulo, que considerou as medidas protetivas um privilégio.
8: Você vê que, na realidade, tem alguns jabutis ali de inclusão para proteção especial e privilégios de, realidade, lideranças que vão ser colocadas acima de cidadãos comuns. Então, líderes de ONGs de direitos humanos, dirigentes partidários, vão ter um atendimento especial da polícia, né? Muitas vezes garantido escolta policial e atenção do Ministério Público mais do que um cidadão comum.
7: O texto também altera a lei dos partidos políticos para obrigar as legendas a adotarem medidas de prevenção e combate à violência política contra a mulher. Entre essas medidas estão a criação de canais de denúncia e a aplicação de sanções a filiados que praticarem esse tipo de violência. O regime de urgência foi defendido pela deputada Laura Carneiro, do PSD do Rio de Janeiro.
9: O projeto trata apenas de auxiliar nós, mulheres políticas, na nossa luta diária, para que não soframos violência política como sofremos. Talvez os homens não consigam perceber a importância disso para as políticas brasileiras.
7: Ainda não há data para votação no plenário da Câmara do projeto que amplia a proteção às mulheres contra a violência política. Na Câmara de Brasília, Antônio Vital.
5: General Girão, do PL do Rio Grande do Norte, defende o endurecimento da legislação para crimes com motivação política. Para ele, é necessário fortalecer as ações de combate ao crime organizado e garantir mais segurança à população e aos agentes públicos.
6: O deputado manifesta a preocupação com o avanço da violência no Rio Grande do Norte e destaca o atentado ocorrido em Mossoró contra um vereador e pré-candidato a deputado federal. General Girão também lamenta a morte de um cinegrafista que acompanhava a atividade política.
5: Marcos Polon, do PL de Mato Grosso do Sul, critica a condução do julgamento do ex-deputado Eduardo Bolsonaro, afirmando que o caso representa uma afronta ao devido processo legal. Segundo ele, o processo teria motivações políticas e não observaria princípios fundamentais da justiça.
6: Além disso, Marcos Polon questiona a atuação do STF e alega que integrantes da corte estariam comprometendo a imparcialidade necessária ao julgamento. O deputado defende que é preciso assegurar segurança jurídica e respeito às regras previstas na Constituição.
5: Cultura. Da Silva, do PT do Rio de Janeiro, exalta a participação das mulheres na construção da cultura brasileira. A deputada cita relatório do ECAD, que aponta crescimento no número de mulheres cadastradas e no valor distribuído em direitos autorais.
6: Benedita da Silva observa, no entanto, que a desigualdade de gênero ainda persiste no setor musical. A parlamentar defende políticas públicas voltadas à ampliação da participação feminina e à garantia de mais transparência e justiça na distribuição dos direitos autorais. Educação.
5: Márcia Arruda, do PCdoB do Ceará, apresentou um projeto que autoriza o uso de veículos do transporte escolar por estudantes da educação profissional, tecnológica e superior.
10: Ele afirma que a proposta busca reduzir a evasão de alunos que têm que percorrer longas distâncias diariamente.
11: Inácio Arruda sustenta que o custo diário do transporte prejudica a permanência de estudantes em cursos superiores dos estados do Nordeste. Ele pede apoio dos parlamentares para acelerar a tramitação e informa que a matéria já foi discutida com entidades estudantis.
10: Carlos Auli, do Podemos do Paraná, defende que a redução da jornada semanal de trabalho seja acompanhada de regras específicas para micro e pequenas empresas. Ele acredita que o segmento precisa de apoio para se adaptar às mudanças.
11: Luiz Carlos Auli propõe, então, mecanismos de compensação como redução de encargos e acesso facilitado ao crédito para minimizar os impactos financeiros da medida. Para ele, a adoção dessas iniciativas é fundamental para preservar empresas e manter postos de trabalho.
10: Luiz Couto, do PT da Paraíba, defende gratificação de atividades de combate e controle de endemias para servidores da FUNASA, admitidos antes da descentralização das ações do órgão. O parlamentar afirma que a medida reconhece profissionais que atuam em áreas de difícil acesso.
11: Luiz Couto argumenta que o combate a endemias depende também de equipes técnicas, administrativas, laboratoriais, de transporte e de logística. Ele considera que a ampliação da gratificação corrige uma distorção histórica em favor desses servidores.
12: Saúde.
10: Júlio César Ribeiro, do Republicanos do Distrito Federal, destaca a importância de lei que garante às mulheres o direito de ter acompanhante em consultas, exames e procedimentos de saúde. Ele assinala que a norma surgiu de proposta de sua autoria, com o objetivo de ampliar a proteção nos atendimentos.
11: Júlio César Ribeiro avalia que a presença de uma pessoa de confiança torna o acolhimento mais transparente em situações de vulnerabilidade física ou emocional. Ele sustenta que a defesa das mulheres deve resultar em medidas concretas de segurança, respeito e dignidade.
10: Welter, do PT do Paraná, quer que o SUS use mais plantas medicinais produzidas no país para tratar da saúde da população. A ideia é criar cadeias produtivas locais para fortalecer pequenos produtores e diminuir a importação de insumos, que hoje ultrapassa os 98%.
11: Welter reforça que o uso de plantas medicinais faz parte da cultura popular e conta com a validação científica da Anvisa, a exemplo do que ocorre no Paraná, onde em mais de 30 municípios são prescritos fitoterápicos a pacientes do SUS.
10: Termina agora o Jornal Câmara dos Deputados, produzido pela Rádio Câmara, com trabalhos técnicos de Everson Arani e apresentação de José Carlos Andrade e Márcia Quirissardi. Uma boa noite para você.
11: Ótima noite. A Voz do Brasil está de volta amanhã.

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11: 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Boa noite para você que está na sintonia da Rádio Canção Nova 89.1 FM. Este é o programa Panorama Musical e eu, Ana Raquel, sou missionária da comunidade Canção Nova e vou com você até às 10 da noite. Quero aqui mandar meu abraço, acolher você que nos acompanha pela rede Canção Nova de Rádio. Também aí você conectado no aplicativo CN Plus, no endereço na internet radio.cancaonova.com. Seja muito bem-vindo à Rádio Canção Nova. Vamos abrir então a nossa programação com música, música boa, você curte sempre aqui na Rádio Canção Nova.

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1: Conversão quase nunca acontece em um grande momento. Ela acontece em centenas de pequenas decisões que ninguém vê. Muitas pessoas imaginam a conversão como um acontecimento extraordinário, mas ela geralmente é construída no dia a dia. É na escolha de orar, de recomeçar após uma queda, de renunciar ao pecado e de fazer o bem que o coração vai sendo transformado. As pequenas decisões de cada dia moldam quem estamos nos tornando. Música.

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2: Panorama Musical de volta com o melhor da música católica e agora trago para você o nosso lançamento aqui de hoje, hein? Você vai curtir Roupagem Nova, nova versão da música Como És Lindo, composição de Padre Fábio de Melo e Valmir Alencar, interpretação de Vida Reluz, pela gravadora Paulinas Comep.

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3: Você sabe o que é a paz? A paz é a consequência da justiça e o sinal do amor realizado. Onde existe paz, pode cada criatura descansar numa boa ordem. Esta frase é de São Tomás de Aquino. A paz terrena é a imagem da paz de Cristo, que reconciliou o céu com a terra. A paz é mais do que a ausência de guerra. É também mais que um equilíbrio de forças obtido pelo zelo, equilíbrio do medo. No estado de paz, as pessoas podem viver seguras com a sua riqueza adquirida com justiça e realizar permutas umas com as outras. Na paz, são respeitadas a dignidade e o direito à autodeterminação do indivíduo e dos povos. Na paz, a comum existência humana é marcada pela solidariedade fraternal. Música.

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0: Cada momento é uma oportunidade de união com Deus. Cada gesto, cada palavra, cada pensamento pode ser oração se o fizermos com amor. São José Maria Escrivá.
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15: De volta aqui, depois do intervalo no Panorama Musical, sou eu, Ana Raquel, que chega até você até às 10 da noite. É curtindo música boa aqui nesta noite de terça-feira. A nossa sequência musical chegando pra nós aqui no estilo sertanejo. Curte aí Elias Júnior, Adriana Gil e Vini Natan, sequência sertaneja.

0: 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Vem chegando mais música aqui pra você.
1: 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Lá em cima, assim, bem alegre. É a Nossa Senhora, capricha.

0: Cuiabá, agora é com você. 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

0: Ô Ana, como é, Ana? Eu sou católico, como é?
1: Eu sou católico, apostólico, romano até o fim.
0: Canta isso.

0: Eu quero só agradecer.
1: Fala pra mim.
0: Porque essa música é uma homilia do Padre Bruno cantada. Nós somos a Uma Missão em Minas. E o padre cantou isso. Quanto mais eu sou de Maria, ele pregou
1: mais
0: isso.
1: Sou de Jesus.
0: Mais eu sou de Jesus. Quanto mais eu sou do Espírito, mais a luz me conduz. E existe uma profecia que Deus quer cantar no meu ministério através da sua fidelidade, Padre Bruno. Que Deus te sustente.
1: Ele é uma máquina de canção, viu?
0: Ele prega e eu compõe.
1: Assim, Ana Lúcia, faz uma música assim. Ela faz.
0: Isso.
1: Eu sou muito grato a Deus porque eu vivo essa experiência. Foi aqui, nesse lugar, Ana, que eu disse a primeira vez. Católico, apostólico, romano, mariano, carismático, renovado, praticante.
0: É que não coube tudo na música.
1: Aí Ana disse, olha, tudo não dá não, mas
0: o que dá,
1: essa parte ela deu. Eu sou

0: Vamos aplaudir essa graça de Deus.
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0: Vamos para um breve intervalo e daqui a pouco eu estou de volta.
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1: Exercei a paciência e firmai vossos corações, porque a vinda do Senhor está próxima. Carta de São Tiago, capítulo 5, versículo 8. 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